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grande Deus e Pai de Jesus Cristo. Meu Deus, oh meu Pai do céu, Senhor da glória, Senhor Jeová, meu Deus, em nome de Jesus Cristo, em nome de Jesus Cristo Salvador, Senhor dos exércitos, Senhor do céu e da terra, me dá palavras de oração, unja a minha voz, unja a minha oração, meu pedido ao Senhor. Deus, unge a oração, que seja uma oração ungida, uma oração consagrada. Meu Deus, que seja uma oração com autoridade, com fogo, em nome de Jesus Cristo, Senhor da glória, Espírito de Deus, Espírito Santo, em nome do Senhor Jesus, alcança agora os nossos irmãos, nossas irmãs, nossos ouvintes, aonde tiver alguém agora, meu Deus, onde tiver alguém agora, que essa pessoa seja alcançada pelo poder do teu nome, meu Deus, em nome de Jesus Cristo, essa pessoa, meu Deus, que está ansiada, ansiosa, depressiva, angustiada, preocupada, essa pessoa que não está bem, essa pessoa que tem alguém que não está bem, alguém triste, alguém com casamento sendo destruído pelo mal, Senhor, em nome de Jesus Cristo Salvador, meu Deus, em nome do Senhor Jesus, em nome do Pai, em nome do Filho, em nome do Espírito Santo de Deus, Senhor da glória, Senhor Jeová, meu Deus, meu Jesus amado, meu Jesus santo, meu Jesus poderoso, meu Jesus querido e amado, meu Deus, toca agora, toca, oh Deus, toca agora, por favor, por bondade, por misericórdia, por compaixão, meu Deus, nós não somos merecedores, nós não somos merecedores, Deus poderoso e santo, em nome de Jesus, tem misericórdia, em nome de Jesus, tenha compaixão e piedade, Deus, em nome de Jesus Cristo, Salvador, Senhor, Senhor da glória, Pai Santo e poderoso, Pai Santo, Deus, Deus de Abraão, Deus de Isaac, Deus de Israel, Deus Pai, Filho e Espírito Santo, Deus toca agora, vai tocando, vai mexendo, meu Deus, o Senhor sabe o que fazer, o Senhor sabe como agir, Deus, o Senhor sabe como trabalhar na nossa vida, o homem, na mulher, na natureza humana, não há necessidade do Senhor receber explicação, como é que o Senhor tem que fazer, o Senhor não precisa da minha explicação, o Senhor não precisa da minha orientação, como é que o Senhor tem que fazer, Senhor da glória, meu Jesus amado, meu Jesus santo e poderoso, meu Jesus bendito e amado, meu Deus, em nome de Jesus, em nome de Jesus, olha essa mulher, olha esse homem, olha essa família, olha essa casa, Deus, olha esse lar,
Deus, olhe com olhar, um olhar especial, um olhar de misericórdia. Deus, olhe com olhar de compaixão, de piedade. Não deixa o inimigo, não deixa Satanás, não deixa os demônios, não deixa os espíritos, não deixa as legiões, não deixa os demônios nos vencer, nos atacar. Não deixa, Senhor, tem misericórdia, meu Deus, tem misericórdia, meu Deus, tem misericórdia, tenha piedade, tenha compaixão, Senhor da glória, Espírito Santo de Deus, Espírito Santo de Deus, Espírito Santo de Deus, meu Pai, meu Senhor, meu Jesus amado, oh meu Deus do céu, olha essa mulher doente, olha esse homem doente, olha essa pessoa enferma, Senhor, quem é que pode curar? Quem é que pode curar, meu Deus? Meu Deus, quem pode curar? Quem pode curar, meu Deus? Quem pode? Meu Deus, quem pode? A não ser o Senhor, a não ser o meu Deus, Senhor da glória, Espírito Santo, meu Jesus amado, meu Jesus poderoso, meu Jesus bendito, meu Deus, em nome do Senhor Jesus, em nome do Senhor Jesus, em nome do Senhor Jesus, em nome do Senhor Jesus, em nome do Senhor Jesus, Deus, faz uma obra, Deus, faz uma obra, tem misericórdia, Senhor, tenha compaixão, tenha piedade, abençoa os nossos ouvintes, da nossa igreja, de outras igrejas, de perto, de longe, meu Deus, oh meu Deus, oh Senhor, oh Espírito Santo da verdade, meu Deus, misericórdia, meu Deus, misericórdia, meu Deus, misericórdia, misericórdia, misericórdia, misericórdia, misericórdia, misericórdia, Senhor, misericórdia, meu Deus, misericórdia, misericórdia, meu Pai, misericórdia, misericórdia, Senhor, em nome de Jesus Cristo, meu Deus, em nome de Jesus Cristo, Salvador, visita essa família que tem alguém doente, com câncer, desenganado, meu Deus, essa família que tem alguém que está separado, casamento acabado, casamento destruído, casamento indo de mal a pior, meu Deus, em nome de Jesus Cristo, meu Deus, em nome de Jesus Cristo, meu Deus, em nome de Jesus Cristo, em nome de Jesus Cristo, em nome do Senhor Jesus, Pai, eu não sei como orar, eu não sei como pedir, eu não sei como clamar, meu Deus, eu não sei, meu Deus, eu não sei como pedir o Senhor, nem como agradecer, o Senhor é poderoso, misericordioso, meu Deus, faz alguma coisa, meu Deus, faz alguma coisa na vida dos nossos irmãos que nos acompanham agora, de perto, de longe, aonde tiver alguém agora, aonde tiver alguém agora, meu Deus, aonde tiver um ouvinte agora nos acompanhando, Senhor, alcance ele agora, alcança, meu Deus, alcança, alcança o coração, a mente, a alma, alcança o entendimento, alcança o profissional, o financeiro, alcança, meu Deus, vai alcançando, oh, meu Deus, o espiritual, nossos obreiros, nossas obreiras, nossos jovens, nossas crianças, nossos irmãos, nossos casais, nossos irmãos de outras igrejas, de outros ministérios, Senhor, alcança, o Senhor sabe a maneira, o Senhor sabe o jeito,
O Senhor sabe a forma de alcançar. Ah, meu Deus da glória, Espírito Santo da verdade, meu Deus, o Senhor sabe o jeito, a forma, a maneira. O Senhor sabe o jeito, a forma, a maneira de alcançar esse povo. Meu Deus, meu Pai da glória, Espírito Santo da verdade, Espírito Santo, oh Espírito Santo, alcança os dizimistas, alcança os ofertantes, alcança, meu Deus, todos que têm ajudado essa obra, todos que têm ajudado esse ministério, todos que têm ajudado com a sua ajuda financeira, com seu dízimo, com a sua oferta, todos que têm ajudado a oração, com jejum, ajudado com a fé, ó Deus, ó Senhor, ó Espírito Santo, meu Deus, alcance agora, alcance a minha casa, alcance a minha família, alcance essa casa, esta família, alcança, meu Deus, alcança, alcança esse homem, essa mulher, alcança, alcança essa criança, alcança essa criança, meu Deus, alcança lá no hospital. Ah, meu Deus, alcança esse homem, essa mulher, essa família, o pai, a mãe, alcança o filho, a família, alcança, meu Deus, alcança, meu Deus, alcança, meu Deus, alcança, alcança, Senhor, glória, glória, glória, glória, glória, Deus, dá-me sabedoria, dá-me inteligência, dá-me espiritualidade, unção, meu Deus, me dá unção, me dá o poder, me dá a palavra ungida, me dá a palavra profética, para que eu possa profetizar em teu nome eu possa profetizar a bênção, o milagre, a cura, a salvação, a libertação, a transformação de vida, Senhor. Graças a Deus por tudo, graças a Deus por todas as coisas, graças a Deus, graças a Deus, graças a Deus, graças a Deus, glória a Deus, glória, glória, glória, glória, glória, glória, glória a Deus, glória o nome de Jesus, graças a Deus, Senhor. Coloca na minha boca uma palavra que vem de Deus, uma palavra profética, ungida, consagrada, uma palavra temperada, uma palavra que não falta nada. Essa palavra não é minha, essa palavra não é do homem. Ah, meu Deus, Senhor, olha essa pessoa que está parada, afastada, desviada. Essa pessoa que perdeu a força, que perdeu o ânimo, que perdeu a alegria. Meu Deus, essa pessoa que está fora da comunhão, fora do caminho, fora, meu Deus, da salvação, fora do propósito, do objetivo de Deus. Senhor, em nome de Jesus, em nome de Jesus, em nome de Jesus, em nome de Jesus. Em nome de Jesus, em nome de Jesus, em nome do Senhor Jesus, Deus, Deus da glória, põe as tuas mãos santas e poderosas e faz um milagre para a glória de Deus, para a glória de Deus, para a glória de Deus, para a glória de Deus. Amém e amém e amém.

0: graças a Deus. Ô meus irmãos, ô minhas irmãs, o mal sempre existiu. O mal sempre existiu. E o mal é forte. O mal é perseverante. O mal não é brincadeira não, hein? Desde o céu que o mal existiu. Satanás, ele surgiu no céu. E ele sabe muito bem como agir na vida de cada um. Crente, católico, macumbeiro, ateu. Então é por isso que nessa sexta-feira, aqui nós estaremos orando a Deus, clamando a Deus, buscando a libertação, buscando a transformação, o desmanche de todo mal, toda macumba, toda feitiçaria, toda bruxaria, toda mandinga, todo despacho, todas as oferendas que foram feitas com seu nome, com o nosso nome, para nos derrubar, para nos destruir. É por isso que nós temos que ser forte e corajoso na presença de Deus. É por isso que nós temos que vencer 9 da manhã, amanhã do Santo Jejum, 3 da tarde, a tarde das libertações, e a noite dos milagres. Aonde? Aqui na Igreja Pentecostal, Deus é Santo, aqui na Avenida Marechal Floriano Peixoto, 6711, aqui no Auer. Eu, pastor Messias, estarei de manhã e à noite, 9 da manhã e 7 da noite. E à tarde, pastor Raimundo, desafiando o mal, os demônios, as doenças. O que você vai ouvir agora são algo que acontece, libertações que acontece na sexta-feira. Nós vamos ouvir aqui a mulher que saiu um besouro da cabeça dela. Olha que batalha, que guerra. Um besouro que estava na cabeça dela. Depois nós vamos ouvir a outra que tinha uma lesma dentro do corpo dela. Primeiro vamos ouvir a mulher do besouro. Depois vamos ouvir a outra que tinha uma lesma dentro do corpo dela. Olha como é que o mal existe. Olha como as pessoas são vítimas da macumbaria, da feitiçaria. Desperta Curitiba, desperta Brasil, desperta grande Curitiba e venha para cá para Deus mudar a sua vida.
1: Minha irmã, seu nome?
2: Doralina Penteado.
1: Irmã Doralina, o que que Deus te deu aqui na Igreja Deus é Santo?
2: Ah, eu tinha problema na minha cabeça, eu tomava remédio controlado, estava com remédio de cabeça para fazer. Há 15 anos já atrás, eu sofrendo isso, eu era de outro ministério. Quando eu fazia 8 dias que eu estava aqui, eu senti que tinha um negócio no nariz e eu soprei assim na minha mão, eu soprei e saiu um besouro.
1: Ouvinte, isso aqui tem uma irmã contando que saiu de dentro da cabeça dela um
2: besouro.
1: Tá vendo, meus irmãos? Tá vendo, minhas irmãs do rádio? Uma irmã que tinha uma dor de cabeça há quantos anos?
2: 15 anos.
1: 15 anos?
2: 15 anos, ela estava desenganada por 4 médicos.
1: Desenganada?
2: Desenganada.
1: Não tinha cura?
2: Não tinha cura.
1: Sabe por que não tinha cura? Porque era uma obra de macumba. Ouvintes, ela tinha um besouro dentro da cabeça. E como é que ela vai ficar curada desse jeito? Tem razão dos médicos não descobrir nada, porque era uma macumba que estava dentro da cabeça, né, irmã?
2: É, isso mesmo.
1: Saiu um besouro.
2: Saiu um besouro, nunca mais, eu não tomo mais remédio controlado, a eletrocabeça está aqui, que estava ao meus exames, e graças a Deus não tenho mais nada, porque eu não podia mais nem andar sozinha para a rua, porque me dava um branco, eu caía. Se eu tivesse indo para a rua, eu me fincava embaixo de carro, as crianças tinham que cuidar de mim. Até para marcar uma ficha, não era eu, era as crianças, eu não podia mais governar meus filhos. E graças ao Senhor Jesus, que hoje nos liberta na Igreja Pentecostal Deus é Santo.
1: A senhora caía?
2: Eu caía, eu desmaiava e caía, eu não sabia mais onde é que eu estava, eu estava indo e de repente eu caía, me dava um branco, eu caía, não sabia mais o que estava fazendo.
1: Depois a senhora colocou aquele besouro pelo nariz, sumiu a enfermidade, sumiu a doença, sumiu o sofrimento.
2: Sumiu, graças ao Senhor Jesus, hoje sou liberta.
1: 15 anos de sofrimento.
2: 15 anos e era obreira de outro ministério, né?
1: Foi curada.
2: Sim, graças ao Senhor Jesus.
1: E agora esse povo que está aí macumbado, enfeitiçado, qual é o seu recado para eles agora?
2: Ah, eu digo, né, que deixem de ser enganado e venham para a igreja do Zé Santo, porque foi aonde eu recebi a cura, e eu creio que esse Deus que curou eu pode libertar muitas pessoas também, porque eu não era só essa enfermidade. O médico me dizia também que eu ia só dar um derrame cerebral e eu poderia de uma hora para outra eu estar morta. E graças a Deus hoje eu estou liberta, estou incomovida, né? Muitas pessoas que estão sofrendo, talvez passando pela mesma situação que eu passei, que venham para a igreja do Zé Santo, que Deus está aqui para curar. Foi um pecado, com certeza, que estava em algum lugar, escondidinho por ali, ali estava escondido o pecado, né? Graças a Deus aqui não tem, né? Aqui é liberto, a pessoa mesmo, não fica nada escondido. Deus revela, nada fica escondido, nada fica até da peneira, sai tudo mesmo.
1: Quer dizer que as pessoas estão aí macumbadas, enfeitiçadas, o que está adiantando?
2: É, não adianta nada procurar outros caminhos, fui curada aqui.
1: Saiu um besouro da sua cabeça?
2: Ah, um besouro na minha cabeça. Era grande o besouro.
1: Que tamanho que era?
2: Ah, era um besouro, assim, esses besouros que anda de noite aí pela rua, aí que anda embaixo da lama. É isso mesmo, maior que um vagalume.
1: E era preto ou branco?
2: Era um besouro preto.
1: E era vivo? Como estava?
2: Um besouro vivo. Tava vivo o besouro.
1: Ficou 15 anos com o besouro na cabeça?
2: 15 anos sofrendo com o besouro na minha cabeça.
1: Irmã, quer dizer que os médicos não descobriam?
2: Não descobriam minha enfermidade. Para eles não tinha mais cura.
1: E eles não descobriam nada? Não via besouro? Não via nada?
2: Não, eu só me davam um remédio, me tomavam remédio controlado, tomavam remédio, mas eu ficava pior ainda.
1: Quanto mais tomava remédio, mais piorava?
2: Mais piorava, que daí me dava moleza, baixava a pressão, daí eu não tinha mais ânimo. Curada na igreja do Zé Santo. Foi somente aqui.
1: O nome da senhora?
2: Doralina Penteado.
1: Obrigado, irmã Doralina. Olha aqui, ouvintes, uma irmã que foi curada na igreja Deus é Santo. Irmã que chegou aqui, oprimida, perturbada e macumbada, mas ao chegar na Deus é Santo, o demônio se manifestou saindo e era um besouro que estava na cabeça dela. E graças a Deus, Jesus curou. Essa obra é a obra que Deus levantou com sinais, com maravilhas, para descobrir o que está escondido. Aquilo que está escondido diante dos homens, Deus revela. Venha você, venha a senhora, e Deus vai te abençoar.
3: Minha irmã, seu nome?
4: Meu nome é Gláucia.
3: Mãe Gláucia, conta agora para os ouvintes, conta agora para o povo de Deus que está acompanhando a programação, qual foi a bênção que a senhora recebeu aqui na igreja Deus é Santo?
4: Eu estava com fortes dores no meu rim, e justamente naquele dia eu começava no meu trabalho à noite, né? Eu não teria condições alguma de trabalhar. Deus revelou que tinha uma pessoa ali que tinha dores no rim. E eu estava fazendo uso de morfina já, de tantas dores que eu tinha, né? Que eu não estava mais aguentando. E quando eu fui para o altar, que eu fui agradecer a Deus pela minha bênção, quando Deus revelou, fui agradecer a Deus a minha bênção, né, no altar. Quando eu me ajoelhei, quando eu me levantei, eu não senti mais nada, não tinha mais nada. E quando eu cheguei em casa, eu expeli, né, que eu fui ao banheiro, eu expeli pelo meu, né, em forma de lesma, duas lesminhas finas que saíram de dentro do meu corpo, né? Então, essa é uma das bênçãos, um milagre. E a partir daquele dia, nunca mais eu tive dores nos rins. Sumiram para sempre, meu Emanuel.
3: Nunca mais precisou usar morfina?
4: Nunca mais usei, nunca mais. Para honra e glória do Senhor Jesus.
3: Foi curado por Jesus.
4: Curada.
3: Olha que tremendo, meus irmãos, testemunho da Mãe Gláucia. Todas as vezes que eu ouço, eu fico maravilhado com o poder de Deus. O que é o poder da oração, o poder da revelação? E nós vemos ali que no momento em que ela recebeu essa bênção, no momento que saiu do corpo dela essa obra maligna, ali Deus mudou totalmente aquela enfermidade que estava ali, sumiu completamente.
4: Sumiu para sempre, em nome de Jesus, graças a Deus. Eu sou muito grata a Deus, né? E essa igreja Deus é Santo, que aqui é um lugar onde tem oração, né? Os milagres acontecem.
3: O que a senhora diz para essa pessoa aí que está enferma, que está doente, está ouvindo agora o rádio, está enferma, está passando mal, quem sabe não consegue dormir à noite, quem sabe está ao ponto, igual a irmã estava, usando medicamento para tentar aliviar a dor, para amenizar a dor de tanto sofrimento. Qual que é a palavra da senhora agora para esses irmãos que estão ouvindo?
4: Eu digo aos irmãos que estão em casa ouvindo neste momento, que venham para buscar Deus aqui na igreja Deus é Santo, né? Que venham buscar sua cura, o seu milagre, que em nome de Jesus, assim como eu fui curado, os irmãos também vão ser curados.
3: Amém, em nome de Jesus. Mas, Gláucia, Deus abençoe o testemunho da senhora.

oração. 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
2: 21 horas e 40 minutos.
3: Sonhei com Deus. Sonhei que Deus falou comigo dizendo: meu filho, eu estou aqui e sei o que pensas. E eu disse: então responde-me, Senhor, porque existem pessoas tão infelizes no mundo. Deus respondeu: se apressam em crescer e depois desejam ser crianças novamente. Perdem sua saúde para ganhar dinheiro. Em seguida, perdem o dinheiro para recuperar sua saúde. Pensam ansiosamente sobre o futuro e se esquecem de viver o presente, de tal forma que não vivem nem o presente nem o futuro. Vivem suas vidas como se nunca fossem morrer e morrem como se nunca tivessem vivido. Então perguntei: que lições de vida o Senhor quer que aprendam? E ele respondeu: que uma pessoa rica não é aquela que tem o máximo, mas sim a que precisa do mínimo. E que de nada vale o homem ganhar o mundo inteiro e perder a sua alma. E aprendam que eu estou aqui sempre.
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Quando eu fazia 8 dias que eu estava aqui, eu senti que tinha um negócio no nariz e eu soprei assim na minha mão. Eu soprei e saiu um besouro. Maior que um vagalume. Era um besouro preto.

estava na oração aqui, me deu uma cólica, eu fui no banheiro, faz 5 anos que eu não menstruo, veio a menstruação, fui para casa, fui no banheiro e soltei aquele charuto, um charuto normal.

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0: Ô, meus irmãos de Curitiba, ô, meus irmãos aqui do Paraná, povo que mora em Curitiba, povo que mora aqui no Paraná, que está ouvindo essa programação de rádio, você que hoje está passando assim por um momento difícil, um momento de tristeza, um momento de preocupação, um momento que você está enxergando, está percebendo que tudo está dando errado para você. Você que tem alguém da sua família que você está vendo que essa pessoa tem se esforçado, tem lutado, e tudo tem dado errado para ela e para ele. Aí fica a pergunta, mas por que que as coisas têm dado errado para ele ou para ela? Uma pessoa que não merece sofrer. Uma pessoa que faz tudo certo, luta para fazer tudo certo, e quando vê, dá errado. Quando vê, dá tudo errado. Tem gente escutando a rádio desse jeito. Tem gente que já pensou em sumir no mundo, em dar um fim na vida. E é crente, pessoas batizadas nas águas, pessoas que estão participando de atividade em igreja, é obreiro, é obreira. Tem gente me ouvindo que até é dirigente de igreja, está pregando fé, está pregando vitória para os outros. Mas para você, parece que não tem fé, parece que não tem vitória. Tem gente desse jeito, doente, doente, desempregado, devendo. Tem dinheiro para receber e não recebe. Tem gente que está sendo cobrado. E pagar com quê? Tudo difícil, que é a tranqueira. E o pior, dentro de você, um desânimo, uma tristeza, uma angústia, um desânimo, uma vida assim, bem complicada, bem difícil. Eu quero te ajudar. Sabe por que eu quero te ajudar? Porque eu posso ajudar com a minha fé. Eu posso ajudar você com os dons de Deus da minha vida. De mim mesmo eu não posso ajudar nem eu. Com as minhas próprias forças físicas eu não posso fazer nada por você. Mas com o poder de Deus, com o nome de Jesus, com a unção de Deus, eu posso te ajudar. Porque um dia alguém me ajudou. Alguém um dia estendeu as mãos para mim, quando não tinha mais jeito, quando tudo parecia perdido, alguém me ajudou, e durante esses 44 anos, eu tenho visto quantas pessoas que Deus me usou para ajudar, pessoas que estavam desenganadas da medicina, com câncer, com outras doenças incuráveis, e hoje estão aí, graças a Deus, curadas, graças a Deus. Quantos casamentos que Deus usou o pastor Messias para orientar, para orar, quantas famílias que estavam divididas, em brigas, confusão, separação, e Deus usou o pastor Messias para unir aquela família. E hoje eu posso te dizer com toda certeza, em nome de Jesus, Deus vai te ajudar, Deus vai resolver, Vai. Você talvez não acredita. Devido à situação que você está vivendo hoje, você fala assim, mas essa palavra não me convenceu. Essa promessa aí, eu já ouvi demais. Já fui revelado várias vezes. Já fui ministrado, profetizado, determinado, e nada resolveu. Nada. Eu não acredito em pastores. Não acredito mais em nada. Eu não acredito mais em promessa nenhuma. Tem gente agora me ouvindo desse jeito. Tem gente agora me escutando deste jeito, que não crê mais em nada. Devido ao sofrimento, devido às decepções, devido às frustrações, os escândalos que aconteceram na sua vida. Você viu alguém fazer coisas que você esperava que nunca ia ver, de pessoas que você achava que era o teu espelho para você olhar, era o teu professor, tua professora na fé, e de repente você viu aquela pessoa fazer coisas erradas, escandalizou a sua fé. Você está escandalizada. Você está escandalizado. Eu ofereço o nosso Deus. Eu ofereço o nosso Deus. Eu ofereço a igreja, Deus é Santo. Eu ofereço o pastor Messias para te ajudar, para orar por você, pela senhora, sexta-feira. Eu quero sentar contigo. Eu quero conversar contigo. Eu quero orientar. Eu quero colocar a mão na sua cabeça. Eu quero te dar atenção. Sexta-feira, venha para cá. Venha para cá com fé em Deus. Venha para cá com fé em Deus. Em nome de Jesus. Você vai sair dessa situação. Vai. Eu te garanto com a fé em Deus. Eu te garanto com a fé em Deus que você vai sair desta situação, que parece que hoje você está em um fundo de poço. Lembra quantas vezes você passou, a senhora passou por piores momentos, bem mais difícil do que esse que você está enfrentando hoje. Lembra? Lembra que cada momento difícil na sua vida, e Deus te deu vitória, Deus te deu força, Deus te deu graça. Do nada surgiu uma solução, do nada saiu assim um meio. O que, que é isso? Milagre, socorro de Deus, socorro divino. O nosso Deus, Ele é socorro bem presente na hora da angústia. Ele é fortaleza, Ele é refúgio. Bem quando a gente olha para lá, olha para cá, e não tem jeito, a gente fica desesperado, desesperada, e o demônio, o espírito mal soprando o ouvido, nos pensamentos, aqueles pensamentos negativos. E de repente você fala com alguém, e alguém fala para você, isso aí não tem jeito não. Aquela pessoa usada pelo inimigo, isso aí não tem jeito não. Essa doença não tem cura não. Esse problema não tem solução não. Pessoas usadas pelo adversário, que acabou de afundar você, acabou de te dar um conselho negativo. Não, isso aí não tem jeito não. Já passei por isso aí e eu não venci. A solução é um divórcio. A solução é você largar isso para lá, deixa isso para lá, isso não tem jeito não. Isso aí não tem cura não, isso aí está perdido. O demônio usando a boca de alguém para deixar você mais para baixo. Mas eu te digo em nome de Jesus, isso aí tem jeito. Tudo tem jeito, tudo na vida tem jeito, quando a gente procura, ainda que a gente leve o não na primeira vez, leva o não na segunda. Mas quando a gente tem fé, a gente tem paciência, a gente tem perseverança. Quando a gente tem fé, a gente tem confiança, a gente não desiste. Vem para cá nesta sexta-feira. Vem para cá nesta sexta-feira. Sexta-feira de vitória. Sexta-feira de milagre. Sexta-feira de libertação, de conselho. Nós vamos estar aqui orando por divinas revelações. Aí eu não creio. Pastor, eu não creio mais. Eu não acredito mais nisso. Então vem. Vem. Nós vamos orar pela imposição das mãos. Nós vamos te ungir com óleo. Nós vamos pedir a Deus uma saída, uma solução. Deus vai dar um jeito. Ele sabe como dar um jeito. E Ele não vai querer perder você para Satanás. Ele não vai querer te perder para o diabo. Ele não vai querer perder você para os ateus, os murmuradores, os blasfemadores, os críticos, aqueles que escarnecem, aqueles que falam assim: igreja, igreja, igreja é dinheiro, igreja, pastor, ele só quer o dinheiro do povo, são os mentirosos, não é assim que eles falam? Ladrões, que só quer o dinheiro do povo, tudo quanto é pastor é rico, tudo quanto é pastor tem dinheiro, enganando as pessoas, enganando os coitados. Eles prometem uma coisa, mas no fim é outra, eles querem dinheiro. Tem gente agora escutando isso, e a sua cabeça está com isso, porque você foi decepcionado, você foi enganado. Em algum lugar você foi enganado por alguém que se dizia pastor, que se dizia missionário, bispo, que se dizia evangelista, presbítero, e você se decepcionou. Você foi enganado por essa criatura. Essa criatura foi usada pelo inimigo para te enganar. E agora você está aí, com sequela, frustrado, desanimado. Tem gente agora escutando essa programação da Igreja Deus é Santo, está passando por isso. Mas nesta sexta-feira, em nome do Senhor Jesus, sexta-feira, culto 9 da manhã, 3 da tarde, 7 da noite, e Deus é quem vai fazer a obra. Aonde? Na Igreja Pentecostal Deus é Santo, Avenida Marechal Floriano Peixoto, 6711, 6711, no Auer, no Auer, em frente aqui à passarela, ou quase em frente aos tubos daqui da passarela, ao lado da Alvorada Autopeças. Venha para cá, pertinho do terminal Vila Auer. Venha para cá. Perder, você não vai perder nada. Você só tem a ganhar. Perder, você já perdeu tudo. Já perdeu o ânimo, a fé, a esperança. Já perdeu tudo que podia perder, e até o que não podia, você perdeu. Tem gente que perdeu o casamento, perdeu a saúde, perdeu o emprego, perdeu os bens materiais. Tem gente que perdeu coisas que não tem dinheiro que paga. Então você não tem nada a perder. Você não tem mais nada a perder. Agora você só tem a ganhar, porque você não tem mais o que perder. Em nome de Jesus, vem para cá. Esforça. Dá uma oportunidade para Deus. Dá uma chance para o Espírito Santo. Que você não quer mais, que você não acredita mais. Dá uma oportunidade, dá mais essa oportunidade. Fala assim: é a última porta que eu vou entrar. Fala, é a última porta. Se lá não resolver meu problema, se lá não tiver mesmo o que eles prometem, eu não vou mais de igreja nenhuma. Eu não vou bater em porta nenhuma. Já bati em tantas portas, cada porta que eu bati foi só decepção, foi só tristeza, foi só enganação, mas experimente essa aqui. Não é que essa porta aqui é melhor do que as outras, mas é diferente. É diferente. Vem para cá, 9 da manhã, 3 da tarde, 7 da noite. Vem para cá, você vai ver que uma luz vai brilhar no fundo do túnel. Uma luz vai brilhar no fundo do poço. Deus te ama do jeito que você é. Ele vai te dar uma oportunidade. Você vai se levantar. Você que já foi pastor, obreiro, obreira. Você que já foi membro de alguma igreja. Você que já foi um dia uma pessoa muito usada por Deus. E hoje você está na situação que está e você não sabe o que fazer. Deus vai fazer o que Ele sabe fazer.
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0: exatamente 2 horas e 8 minutos.
1: O trem da vida. A vida é como uma viagem de trem. Quando nascemos, entramos nesse trem e nos deparamos com algumas pessoas que julgamos estarão sempre nessa viagem conosco. Infelizmente, em alguma estação elas descerão e nos deixarão órfãos de seu carinho, amizade e companhia, mas isso não impede que durante a viagem, pessoas que virão a ser especiais para nós embarquem. Assim é a viagem, cheia de sonhos, fantasias, esperas, despedidas. O grande mistério é que jamais saberemos em qual parada desceremos. Mas há esperança que em algum momento estaremos na estação principal e teremos a grande alegria de vê-los novamente. Façamos então com que a nossa viagem seja tranquila, que tenha valido a pena e que Deus tenha sido o condutor desse trem, para que quando chegar a hora de desembarcarmos, estejamos certos de que o caminho foi traçado por Ele.

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0: meus irmãos de Curitiba, os meus irmãos do Paraná, nesta sexta-feira, no horário das 9 da manhã, amanhã do Santo Jejum, amanhã da consagração, amanhã de libertação, onde nós vamos orar poderosamente, milagrosamente, para Deus nosso Pai desfazer as doenças incuráveis, aquelas obras de macumbaria, feitiçaria, espírito de enfermidades que serão repreendidos nesta manhã de sexta-feira. E outra coisa, 3 da tarde, pastor Raimundo vai estar orando por todos, vai estar pregando a poderosa palavra de Deus, e Deus mostrando a ele, revelando a ele as maravilhas de Deus, 3 da tarde. E quando for às 7 horas da noite, em nome do Senhor Jesus, eu, pastor Messias, volto com vocês na noite da fé, aquela fé poderosa que gera milagre, que gera cura, que gera libertação, solução de problemas. Irmão, irmã, tem coisas que só Deus, tem coisas que o homem não faz, o médico, o advogado, o dinheiro não faz, tem coisas que é milagre. Milagre você consegue com Deus, milagre você consegue é com Deus. Então, nesta sexta-feira, aqui na Igreja Pentecostal Deus é Santo, na Avenida Marechal Floriano Peixoto, 6711, aqui no Auer, será a sexta-feira dos milagres. Quando a gente fala milagre, muita gente não quer mais. Parece que a palavra milagres para ele já não funciona. Mas na minha cabeça funciona. Na minha mente eu respiro fé. Milagres todos os dias aqui na Igreja Deus é Santo. E o que você vai ouvir agora é testemunhos de pessoas que foram curadas, libertas de obra de macumbaria, de doenças incuráveis, de câncer. Olha o tanto de gente que tinha câncer que foram curadas aqui na Igreja Pentecostal Deus é Santo. E nesta sexta-feira, 3 horários, 9 da manhã, 3 da tarde, 7 da noite. Meus irmãos, estamos aqui com uma irmã que ela tem algo de Deus para passar para vocês, algo que vai tocar em vocês, que vai aumentar a sua fé. Vamos ouvir a irmã. Minha irmã, seu nome?
1: Gilcemara.
0: Conte a bênção.
1: Minha bênção é que eu tinha uma enfermidade no intestino e não tinha cura, e eu vim na igreja Deus é Santo, e o pastor orou, a irmã orou, e eu fui curado daquela enfermidade.
0: Que doença que era?
1: Era um câncer que eu tinha no intestino. Eu já não estava aguentando mais de tanto sofrimento. Eu ia no banheiro, saía só sangue, sangue, sangue. E eu vivia soltando sangue e não tinha mais cura. Mas graças a Deus que chegando aqui na igreja, Deus é Santo, o Senhor me curou e eu estou curada. Agradeço o Senhor por essa cura, em nome do Senhor Jesus.
0: Câncer no intestino, saía sangue, sangue direto, noite e dia.
1: Sim.
0: E o médico falou o quê?
1: O médico falou que ele ia operar, mas ele não ia garantir que eu ia ficar curada, porque ele opera só para dar um pouquinho de alívio, para parar a dor, e não garantiu que eu ia ficar curada.
0: Ele tirou o tumor?
1: Isso.
0: O tumor ia tirar mais algum pedaço do seu intestino?
1: É isso mesmo.
0: E garantiu que não ia ficar curada?
1: Falou que eu não ia ficar curada, que eu ia só fazer a cirurgia para fazer, né, a cirurgia, mas graças a Deus que eu vindo na igreja e eu fui curada, porque eu não conseguia sentar, eu não podia ficar de pé, nada. Agora já vai fazer uns 8 meses que, graças a Deus, eu consigo sentar e andar. Não sinto mais aquela fraqueza que eu tinha no corpo. Aquilo que eu sentia, agora, graças a Deus, eu não sinto mais.
2: E é o sangueira, cadê?
1: Acabou.
2: Não tem mais nada.
1: Não tenho mais nada, em nome do Senhor Jesus.
2: Não sinto nada, nada.
1: Não sinto mais nada.
2: Foi curada.
1: Foi curada.
2: Aqui na Deus é santo.
1: Aqui na Deus é santo.
0: Olha, ouvintes, que coisa tremenda. Quantas pessoas estão em casa agora, escutando esse depoimento, que está com câncer no intestino, câncer nos ossos, no fígado, câncer em qualquer outra parte do corpo. Meu irmão, levanta, tenha fé em Deus, venha para cá, venha congregar, venha fazer campanha, venha buscar a Deus aqui conosco. E o mesmo Jesus que curou a irmã, vai curar também a senhora e o senhor. Irmã, qual o seu conselho que a senhora dá para esse povo que está em casa agora escutando?
1: O meu conselho é que faça igual eu, que eu fui no médico, o médico me desenganou, mas o médico dos médicos é Jesus. Eu chegando aqui na igreja, Deus é santo, o médico dos médicos me curou, e essa pessoa que estiver enfermo, estiver passando uma enfermidade, que venha na casa do Senhor, que é só Ele para curar as enfermidades.
2: Amém. Você vai morar onde?
1: Eu moro aqui na rua Bom Jesus de Guape, 3960.
2: Boqueirão.
0: Obrigado, minha irmã. Deus abençoe. Está aí o depoimento da nossa irmã contando a cura milagrosa do câncer no intestino. Ouvintes, é um milagre maior do que o outro. É cada cura milagrosa, cada bênção milagrosa que Deus está fazendo na igreja Deus é Santo. E o senhor e a senhora que está doente, ou alguém da sua família que está doente, está desenganado, está sofrendo, está padecendo, está caminhando para a morte, venha para cá, venha fazer campanha conosco, que o nosso Deus, Ele que tem curado essas pessoas, vai curar também o senhor e a senhora e a sua família que está sofrendo dessas doenças incuráveis. Jesus Cristo não mudou. Jesus Cristo é o mesmo. De ontem, de hoje, amanhã e todo sempre.
3: Meus amados e queridos irmãos e ouvintes desta programação, cada culto, cada concentração é um milagre novo. Está aqui na nossa igreja, Deus é Santo. Uma mulher chegou aqui agora, sexta-feira, apoiada em uma bengala, sofrendo, não podia fazer as coisas em casa normal, com tanta dor, e só andava através desta bengala. Vamos ouvir ela mesma falar o nome da senhora.
4: Fátima.
3: Irmã Fátima, conte a bênção que Deus fez na vida da senhora.
4: Há 2 anos eu comecei a pegar bengala, eu tinha o problema, mas há 2 anos eu fiquei ruim, e agora, para a honra e glória do Senhor, da sexta-feira passada, larguei a bengala e estou conseguindo fazer os trabalhos de casa. Estou conseguindo sair na rua, tranquila, para a honra e glória do Senhor. A Ele toda a honra, toda a glória.
3: A senhora, há 2 anos... A senhora via usando essa bengala?
4: É, eu tinha um problema já há uns 15 anos. Só que foi piorando, e há 2 anos eu fiquei ruim mesmo.
3: 2 anos complicou?
4: Complicou.
3: Só com bengala?
4: Só com bengala. Tinha dia que nem com a bengala não dava.
3: Não dava. A senhora veio aqui sexta-feira, nós oramos pela senhora, Deus repreendeu aquele espírito de enfermidade nas suas pernas, e a senhora está andando sem muleta.
4: Então, para a honra e glória do Senhor, Deus, foi repreendido aquele espírito maldito das pernas, e eu estou andando sem bengala e conseguindo fazer as coisas de dentro de casa. Para a honra e glória do Senhor, obrigado, Jesus.
3: Você está vendo aí, ouvindo de casa? A irmã, como é que só descobriu essa igreja?
4: Uma senhora que falou para mim.
3: Uma senhora falou para a senhora?
4: Falou para mim, num domingo.
3: Convidou a senhora para vir aqui?
4: Não, ela só falou que tinha uma igreja de muita unção do lado da Mundial.
3: E a senhora veio?
4: E eu vim.
3: E foi curada.
4: E fui curada, para a honra e glória do Senhor. E eu ouvi a rádio, Eu escuto a rádio, direto agora.
3: Agora está escutando?
4: Escutando direto, a esperança.
3: Você está vendo, irmãos? Como vale a pena você buscar a Deus? Como vale a pena você estar numa igreja onde você vê Deus agir? Uma pessoa falou para ela, uma senhora falou: vai lá, é uma igreja que tem unção. É isso, ouvinte. Você tem que procurar um lugar, irmãos, onde tem unção, onde tem Deus, onde tem a palavra da verdade, para libertar o povo, para curar. A irmã sofrendo, a irmã doente, a irmã só andava com muleta, com bengala. Nós oramos por ela aqui. A primeira vez que ela veio aqui numa sexta-feira de manhã. Quando agora, nessa outra sexta, está aqui a mulher aqui na igreja, sem bengala, para quem quiser ver, fazendo as coisas dentro de casa, andando na rua sem bengala, para a glória de Deus, curada, irmã Fátima.
4: Curada, para a honra e glória do Senhor. Obrigado, amém. Jesus, estou feliz, muito alegre. Feliz, estou alegre.
3: Qual a palavra da senhora para o povo que está em casa ouvindo a senhora?
4: Busque a Jesus e busque a Deus Santo.
3: Deus cura.
4: Deus cura. Ele é o caminho, a verdade e a vida, é a nossa salvação, é a nossa esperança. Estou curada.
3: Só mora onde?
4: Eu moro lá na Cristóvão Colombo.
3: Tá aí, meus irmãos, ouvinte de casa, igreja, Deus é Santo. Venha para cá. Aqui você vai ver algo diferente na sua vida, para a glória de Deus, o nosso Pai. O nome da senhora?
5: Maria.
3: Qual foi a bênção, Maria?
5: Ela estava falando de câncer também, foi curada de câncer no rosto. É, câncer maligno mesmo.
3: Um câncer maligno.
5: Uhum.
3: A mãe tinha um caroço, que era um câncer maligno comprovado pela medicina.
5: Sim.
3: E Jesus curou.
5: Curou. E agora do intestino também. O pastor revelou que estava um bicho, parece, comendo o intestino, sim. E era eu, daí sarou também.
3: E vindo aqui foi revelada pelo Espírito Santo e foi curada.
5: Foi curada, graças a Deus.
3: Nunca mais sentiu aqui.
5: Não.
3: Está curada.
5: Estou curada, graças a Deus.
3: Vale a pena vir aqui, irmã Maria?
5: Vale.
3: Aqui Deus faz milagre.
5: Faz, e vou continuar até a hora que Deus...
3: Glória a Deus.
5: Me levar para outro.
3: Vale a pena estar aqui?
5: Vale.
0: Graças a Deus, irmão, irmã, que está sofrendo, que está doente, que está enfrentando uma batalha, uma luta, uma guerra, uma peleja. Eu quero te dizer, tudo tem um começo, tudo tem o fim. Assim como teve o começo, agora terá o fim. Essa doença, esse problema, essa luta, essa tribulação, isso aí não pode mais. Mas não pode mesmo. E não vai durar mais na sua vida, na sua casa, na sua família, em nome de Jesus. Por quê, pastor? Porque nós temos a fé de orar, a fé de botar o joelho no chão, orar, e Deus, nosso Pai, fazer aquilo que Ele sabe fazer, pode fazer. Ele é poderoso, Ele é todo poderoso, e nesta sexta-feira, 9 da manhã, 3 da tarde, 7 da noite, isso terá fim, essa dor terá fim, nome de Jesus. Isso aí terá fim, meu irmão, nome de Jesus. Deus, nosso Pai, é poderoso, e nós cremos, na vitória, nós cremos nos milagres, nós cremos naquilo que Ele pode fazer, Ele vai fazer, para a glória dEle, para a honra e glória dEle. Aonde? Aqui na igreja Deus é Santo, na Avenida Marechal Floriano Peixoto, 6711, aqui no Auer. 9 da manhã, 3 da tarde, 7 da noite, nós aqui estaremos usando a fé, usando o nome do Senhor Jesus, para orar, para buscar a cura, a libertação. Vem para cá, vem para cá, vem de manhã em santo jejum, que você vai ver a força que tem o nome do nosso Deus, e a força que tem o jejum, a oração e a fé. Vem para cá, a tua vitória depende de Deus e da sua fé.

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2: Santo. 22 horas e 36 minutos.

0: Ó meus irmãos, ó minhas irmãs que estão agora nos acompanhando pela rádio, acompanhando pelo aplicativo da igreja, nós estamos na oração para te receber, entregar para você algo de Deus. Estamos aqui para isto. Deus levantou nós para isto. Deus levantou a igreja, Deus é Santo, para socorrer o povo, para socorrer as almas que estão aflitas, socorrer as pessoas que estão pensando o que fazer, Tem gente agora me ouvindo aqui na Fazenda Rio Grande que está desse jeito: o que fazer? Não aguento mais, não suporto mais. Aqui em Mandirituba, tem gente me ouvindo aqui em Mandirituba que está precisando desse culto, dessa oração, dessa palavra, dessa unção com óleo, desta palavra de revelação que vai mudar a sua história. Gente aqui de Pinhais, São José dos Pinhais, tem gente aqui que o seu milagre está aqui na igreja, Deus é Santo, esperando. Não, mas eu estou indo aqui na igreja fulana de tal, eu estou indo aqui na casa da irmã Maria, que ora, eu estou indo aqui na denominação, na comunidade, seu milagre está aqui. Estou falando diante de Deus. O que é para Deus fazer aqui, Deus vai fazer aqui, não é em lugar nenhum. Sexta-feira, tem gente aqui que o seu nome está dentro da boca de um sapo. Seu nome está dentro da boca do sapo. Você acredita ou não acredita? Estou falando a verdade. Tem gente que o seu nome, o nome do seu filho, está no cemitério. Tem gente que o nome de alguém seu está lá na catatumba. Aquela catatumba que tem o número 77. Aquela catatumba tem muitos nomes lá enterrado dentro do corpo daquela pessoa que foi enterrada. Gente que o nome dela, a foto dela, está debaixo de uma pedra dentro da água. Que é isso, pastor? Sim, debaixo de uma pedra pesada dentro da cachoeira. Eu me lembro que uma vez nós fomos orar no monte e chegamos no pé do monte, para subir o monte, lá tinha uma cachoeira, tinha, não tem até hoje, e lá estava a mulher nuazinha, do jeito que ela nasceu, debaixo da cachoeira, fazendo o trabalho do jeito que nasceu, nuazinha. E lá tinha galinha preta, a galinha escapuliu, meus irmãos, minhas irmãs, lá tinha despacho pesado. Aí nós começamos a orar, começou a aparecer nome de empresas, nome de casais, de famílias, nomes de pessoas para morte, para separação. Estava escrito isso aqui para separação, isso aqui para doença, isso aqui para morrer enforcado, isso aqui para morrer enforcado. Nomes escritos assim: ó, isso aqui é para morrer esfaqueado, com 7 facadas. Isso aqui para morrer com 7 tiros. Olha, você nem imagina o tanto de nomes, o tanto de nomes que estava dentro daquela bandeja de barro, daquela gamela de barro. O nome das pessoas e a finalidade da macumba: isso aqui é para morrer em acidente de carro, isso aqui é para separação. separação, ali tinha peça íntima amarrada, peça íntima amarrada, e na peça íntima estava a foto do homem. A peça íntima da mulher, e lá estava a foto do homem amarrado. Por que que os casamentos se acabam? Por que que os namoros, noivados se esfriam? Porque são coisas feitas, trabalhos feitos para destruir. E a pessoa está fraca. A pessoa está fraca, não está orando, não está jejuando, não está na igreja, está parado, está afastado, está desviado. E às vezes está dizendo, não, mas eu estou aqui na igreja. Mas aquela igreja que não tem força, que não tem poder. Ainda ontem eu falava com um irmão de uma outra igreja, um irmão, um médico empresário, e ele é pastor também de uma igreja. Ele falou assim para mim: pastor Messias, eu deixo de ir na minha igreja para mim ir na Deus é Santo. Por quê? Ah, pastor, porque a gente entra, a gente não vê oração, a gente não vê poder, a gente não vê milagre, a gente não vê algo mudar a nossa vida. Então eu vou buscar socorro na Deus é Santo, porque é uma igreja que ora, uma igreja que está orando noite e dia. Agora, o que que eu vejo nisso? Eu vejo que muita gente agora está nos acompanhando, mas elas não conseguem chegar na igreja, elas não conseguem entrar na Deus é Santo, porque o mal que está na vida dela, dela, dele, não deixa ele vir na Deus é Santo. O bicho fala aqui, ó. O bicho fala na boca das pessoas que é ele que segura as pessoas para não entrar na Deus é Santo. Pode ir em qualquer igreja, pode ir em qualquer igreja, mas na Deus é Santo não vai, não vai. O bicho fala na boca da pessoa. Ela pode ir em qualquer igreja, mas ela não vai na Deus é Santo. Por quê? Porque a força, o poder de Deus, a unção de Deus está nessa igreja. Não é, não é porque a gente está falando aqui por grandeza, por exaltação, por vanglória, por soberba, não. Mas é a realidade. É a realidade, é a igreja que está orando. É a igreja que está jejuando, orando para abençoar o povo. Escute.
1: Como é que te falou aí que eu não entendi bem?
2: Não quero ela aqui. Ela pode ir em qualquer igreja, menos aqui.
1: Ela pode ir em qualquer igreja, menos aqui. Agora, por que que você tem raiva dessa igreja? O que que você vê nessa igreja que você não vê nas outras?
2: Ai, tá fogo.
1: O que que você vê aqui, além do fogo?
2: Santidade demais. Hã? Não gosto.
1: O quê?
2: Santidade demais.
1: Santidade demais. Santidade demais.
2: Das outras igrejas. Hã? Eu gosto das outras igrejas.
1: Por quê?
2: Eles dançam pra mim.
1: Eles dançam pra ele.
2: É? Não quero ela aqui.
1: Diga, queima a igreja. Sai dessa mulher, Leijão. Leijão do inferno.
0: Você tá vendo? Você tá vendo o bicho falando na boca da vítima? Ela pode ir em qualquer igreja. Vamos ouvir de novo. Ela pode ir em qualquer igreja, mas aqui não. Por quê? Fogo, aqui tem fogo, aqui tem santidade demais. É isso que o diabo detesta: santidade, consagração, santificação. Acabou. Você sabe disso. Não adianta dizer que não é, porque é verdade. A santidade acabou em muitos lugares. A oração acabou. O povo não tem força mais para orar. Eu vejo que na Deus é Santo, a hora que o povo vem na igreja, A hora que eles chegam aqui, às vezes chega e fica lá dentro do carro, lá no pátio. Aí quando acaba a oração, eles entram. Como é que essas criaturas querem receber bênção? Mas é bicho que não deixa elas entrar na igreja na hora da oração, dobrar o joelho. Eles não conseguem dobrar o joelho. Se tem uma coisa que o diabo detesta, é quando a gente dobra o joelho. Eles não conseguem dobrar o joelho. Se tem uma coisa que o diabo detesta, é quando a gente dobra o joelho. Se tem uma coisa que Satanás não aguenta, é o crente que bota o joelho no chão. Vamos ouvir.
1: Como é que você falou aí que eu não entendi bem?
2: Não quero ela aqui. Ela pode ir em qualquer igreja, menos aqui.
1: Ela pode ir em qualquer igreja, menos aqui. Agora, por que que você tem raiva dessa igreja? O que que você vê nessa igreja que você não vê nas outras?
2: Ai, tá fogo.
1: O que que você vê aqui, além do fogo?
2: Santidade demais. Hã? Não gosto.
1: O quê?
2: Santidade demais.
1: Santidade demais. Santidade demais.
2: Das outras igrejas.
1: Hã?
2: Eu gosto das outras igrejas.
1: Por quê?
2: Eles dançam pra mim.
1: Eles dançam pra ele.
0: Tá vendo, meus irmãos? Dança dentro das igrejas. É isso que o bicho quer. Danças. Se passa na frente da igreja, tá o povo dançando como se fosse uma boate. A luz apagada, a luz escura. A luz escura. E aí eles falam assim: agora vamos ouvir o ministério de dança. O povo dançando. Isso é igreja. Vamos agora ouvir o teatro. Ministério do teatro, conjunto do teatro. Isso aí é igreja. Isso aí que é igreja. Agora vamos ouvir a coreografia, o conjunto da coreografia. Isso aí é igreja. Isso aí vai libertar as pessoas depressivas, hein? Isso aí vai libertar as pessoas endemoniadas, macumbadas, enfeitiçadas, desenganadas da medicina. Por isso que você não vem aqui, por isso que você não chega aqui na Deus é Santo, por isso que você está aí macumbado, enfeitiçado, amarrado, demoniado, oprimido, desesperado, vendo vultos, ouvindo vozes do além, o inimigo falando para você sair de casa, o inimigo falando para você largar essa mulher, largar esse homem, o inimigo falando para você tirar sua própria vida. E a gente aqui no rádio: venha, que Deus vai mudar a tua vida, venha, venha, venha.

0: e você não faz nada. Porque quando a gente faz o que é para fazer, Deus dá força, Deus dá ânimo, Deus dá coragem, Deus dá coragem, Deus dá poder para a pessoa orar, jejuar e consagrar. Mas a gente tem que abrir o coração, querer. Então, nesta sexta-feira, às 9 da manhã, 3 da tarde e 7 da noite, culto de guerra contra a macumba. Ninguém mais fala de macumba, contra a macumba. Você já notou isso? Que o evangelho de hoje tem um evangelho paralelo. Você não vê mais falar de jejum, de oração, de batalha espiritual, de guerra espiritual. As pessoas estão assim, todo mundo copiando a outra. Aquele modelo de igreja onde o pastor vai lá para o altar e diz: joga a mão para cima, Deus manda lhe dizer, Deus manda lhe dizer, tudo mentira. Deus manda lhe dizer que a tua vida vai mudar hoje. Hoje você recebe, recebe aquilo outro, tudo mentira. Porque se o povo não mudar, a vida não muda. Esse evangelho fácil, esse evangelho fácil, joga a mão para cima, receba tudo, vai recebendo, a pessoa está aí no pecado, desviada, sem compromisso com Deus, não quer orar, não quer jejuar, não quer largar o pecado, e Deus está dando tudo para ele. Isso é mentira, isso tudo é mentira, isso é mentira. Joga a mão para cima e receba isso, receba aquilo outro, receba. E não recebe nada. Tudo mentira, tudo mentira, tudo mentira. Te garanto que é tudo mentira. Agora, se nós bater o joelho no chão, se nós orar, se nós jejuar, se nós consagrar, se nós fazer voto, compromisso com Deus, de mudança, aí não tem demônio que aguenta. Aí não tem macumba, não tem Satanás. Não tem espírito, não tem praga, não tem maldição, não tem palavra de derrota. Olha aqui, ó, vamos ouvir mais. Olha aqui, ó, sexta-feira é sexta-feira de libertação.
1: Olha aí, ó, olha que tanta gente oprimida por legiões. Olha aí, ei, espírito da morte, não adianta você resistir. Por que está zangado assim?
2: Porque eu quero matar ela.
1: Você queria matar ela? Você vai matar ela?
2: Eu amo, mas eu não gosto. Ela ora, mas eu não gosto. Eu tenho que matar ela. Eu detesto isso. Eu não queria que ela viesse aqui. Vou matar ela. Entregue-se, Deus, de vocês. Eu não queria. Não queria, porque eu queria matar ela.
3: Queima ele. Eu quero fogo queimando ele.
1: Queima ele, meu Deus, queima ele, derrota ele, fracassa ele. Olha,
4: Deus faz. A igreja Deus é Santo mostra.
1: O que foi, diabo? O que foi? O que foi, capeta? Hein?
2: Cala a boca!
1: Cala a boca? É pra você, é pra você calar a boca?
2: Minha!
1: Quem te deu ela?
2: É minha!
1: Quem te deu?
2: Eu quero ela!
1: Quem te deu ela?
2: É minha!
1: Quem te deu ela?
2: Ela é minha!
1: Não, você fala que ela é sua. Eu quero saber quem te deu ela. Quem te deu? Se ninguém te deu, ela não é sua. Você não comprou ela. Como é que é?
2: Eu odeio que ela venha aqui!
1: E você quer agarrar? E você quer agarrar pra onde? Escuta! Cale a boca, cale a boca. Só responda o que eu te perguntar. Não fala na minha frente. Fala depois que eu falar. Por que você não quer que ela venha aqui?
2: Eu quero trazer a família dela pra cá.
1: E vai trazer. Em nome do Pai, do Filho e do Espírito Santo. Há quanto tempo você vive nela?
2: 6 anos.
1: Eu lhe dou 6 segundos se sumir. Eu dou 6 segundos. 1, 2, 3, 4. está liberta pelo meu Jesus Cristo.

meus irmãos, minhas irmãs, não se conforma com essa vidinha de sofrimento, não, pelo amor de Deus. Deus não tem isso para nós. Eu não acredito que nós aceitamos a Jesus. Eu não acredito que nós estamos na igreja para ser depósito de Satanás, encher o corpo, a mente, a alma de macumba, de doença, de feitiçaria, de sofrimento, de amarração. Não, eu não creio, eu não aceito isso. No nome de Jesus, o nosso Deus nos chamou para ser salvo e para vencer na vida. Para vencer na vida, Deus chamou nós para vencer na vida. Não foi para viver dentro de igreja carregando a cruz somente e dizer: ah, eu nasci para sofrer, eu nasci para padecer, eu nasci para carregar uma cruz pesada. Não, de jeito nenhum. É claro que tem cruz, é claro que tem luta, é claro que tem sofrimento, mas é aquele sofrimento que passa. Você enfrenta ele, você vence ele. Você vence ele. Agora, aquela cruz que nunca acaba, aquela dor que nunca é curada, aquele sofrimento que não tem fim, aquela macumba que está dentro da pessoa e diz que a pessoa é crente, a pessoa é obreiro, é obreira, a pessoa faz a obra de Deus endemoniada, macumbada, enfeitiçada, fraco, triste, depressivo, vendo vultos, ouvindo vozes, e ainda entregando revelação. Ainda entregamos revelação. Eu não sei que revelação é esta. Chegou uma mulher na nossa igreja e disse que era missionária. Missionária, eu faço a obra, eu sou missionária. Eu sou evangelista. Eu viajo o Brasil e o mundo. Veio a revelação e foi falado: aqui tem uma pessoa que está assim, assim, assim, assim, assim, assim, assim. A missionária levantou a mão. Quando botamos a mão na cabeça da missionária, uma legião de demônios, uma legião de espírito maligno estava naquela missionária. E o bicho bradava na boca da missionária: o que que ela veio fazer na igreja? Deus é santo. Porque era ele que estava usando ela, era ele que estava revelando, profetizando, era ele que ia matar ela. Mais uma legião de demônios. E o bicho foi falando que era pomba gira, chucaveira, tranca rua, não sei quem lá. E foi falando um monte de demônios. Aí quando terminou, que o bicho saiu daquela mulher, a mulher começou a chorar, dizendo assim: o que que eu vim fazer aqui? Só para ser envergonhada. O que que eu vim fazer nesse lugar? Nunca caí, nunca manifestei. O que que eu vim fazer nessa igreja? Aí tivemos que falar com ela: não, minha irmã, a senhora precisava daqui hoje. A senhora estava sendo enganada pelo bicho. O bicho estava te enganando. O bicho estava te iludindo. Mas graças a Deus que ele manifestou. Graças a Deus, você tem que dar graças a Deus que você entrou numa porta, num lugar aonde o bicho se manifesta e cai por terra em nome de Jesus. Não fica triste não, não fica envergonhada não. Então, meus irmãos, tem muita gente me ouvindo agora, muita gente que a macumba está aí dentro da sua casa dominando. Estou falando diante de Deus, diante do Pai, do Filho e do Espírito Santo. Nada dá certo nessa casa, só briga, confusão, tribulação, só problema, dívidas. Dentro dessa casa tem gente assim, estou falando diante de Deus, nada dá certo, é só tribulação, só problema. Eu te convido para estar conosco nesta sexta-feira, venha para cá. Ninguém aqui é melhor do que ninguém, mas a maneira como Deus age aqui é diferente. Você tem que acreditar nisso, sair da sua casa, vir buscar a Deus,
buscar a Deus. Não, mas eu estou buscando a Deus. Mas se você está buscando a Deus, por que que não muda? Por que que você não recebe as bênçãos? Por que que a sua vida não muda? Estou falando para mudar, falando de mudanças, de algo novo. Você que é missionária, missionário, você que é obreiro, obreira, aí na sua igreja, no seu ministério, você que frequenta aí essa igreja e a sua vida não muda, vem experimentar aqui na Deus é Santo para você ver. Venha para cá, em nome de Jesus. Eu sei que você vai ter uma luta terrível para não chegar até aqui, mas se você chegar, Deus vai falar contigo, Deus vai te revelar, Deus vai te mostrar, Deus vai te dar vitória. Isso eu garanto, em nome do Senhor Jesus. Escuta aqui, 9 da manhã, 3 da tarde, 7 da noite, levanta e venha. Quando a gente quer, a gente consegue. Quando a gente quer, a gente vai, a gente luta, a gente batalha, a gente peleja, mas a gente vence. Aonde? Igreja Pentecostal Deus é Santo. Igreja Pentecostal Deus é Santo. Avenida Marechal Floriano Peixoto. Avenida Marechal Floriano Peixoto. 6711. Vila Auer, aqui no Auer. Às 9 da manhã, 3 da tarde, 7 da noite. Nesta noite de sexta-feira, 7 da noite, eu te garanto que alguma coisa vai acontecer na sua vida de Deus, de mudança. Eu te garanto, em nome de Jesus. Uou.

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1: Vinte e três horas e 17 minutos.

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0: a minha palavra, meu conselho, a minha orientação para todos vocês, e eu e nós todos, permanecer firme na fé. E outra coisa, permanecer nos cultos. Vem para a igreja orar, buscar a Deus, porque em casa você não vai ter força de orar. Em casa você não tem aquele compromisso de orar. Em casa você não vai ficar ouvindo a palavra de Deus. Por quê? Porque você está envolvido com filho, marido, esposa, com visitas, parentes. Quando você começa a pensar, eu vou ler a Bíblia, eu vou fazer uma oração, o telefone toca, alguém manda um WhatsApp, e aí você não consegue atender as duas coisas. Mas quando você vem para a igreja, você desliga o celular. Quando você vem para a igreja, você vem para ouvir o que a alma precisa, o que a alma está carente, necessitada, que é a palavra de Deus. O que vai sustentar vocês e eu é a palavra de Deus. E quando a gente vai para a igreja, a gente ouve a palavra de Deus na hora, aquela palavra quente, aquela palavra chave. Não é aquela palavra gravada, é aquela palavra da hora, aquela palavra que Deus vai falar para cada um conforme a necessidade de cada um. Se ele está doente, Deus vai falar de cura. Se ele está triste, alegria. Angustiado, amargurado, infeliz, Deus sabe a necessidade de cada um. Está devendo, está com problema em casa, com a família. Então, quando você vai para a igreja, você vai ouvir o que Deus tem para falar conosco. E é por isso que nesta sexta-feira, 9 da manhã, 3 da tarde, 7 da noite, aqui nós estaremos orando pela sua vida, abençoando a sua vida em nome de Jesus. Sexta-feira, Deus tem algo preparado para entregar nas suas mãos. Escuta esse conselho, pastor Messias aqui agora, falando com vocês, o que você precisa, o que a senhora precisa. Sexta-feira, é sexta-feira de você estar aqui na igreja, em jejum. Prepara cedo, irmão, cedo. Amanhece o dia pensando, hoje eu vou jejuar, hoje eu vou estar lá na igreja, Deus é Santo, para Deus falar comigo, para Deus me dar uma palavra, para Deus me orientar, Deus usar o pastor Messias, como é que eu tenho que fazer daqui para frente. 9 da manhã, vem para cá. Ah, eu quero falar com o pastor Messias, vem para cá, nesta sexta-feira. Deus tem uma palavra, Deus tem algo, Deus tem uma bênção, Deus tem uma solução, porque só Ele tem o que ninguém tem. Ele pode, Ele é sabedor das nossas necessidades, Ele é conhecedor das nossas necessidades, e Ele está dizendo assim, ó, vinde a mim vós cansados e oprimidos, e eu vos aliviarei. Vem para cá, 3 da tarde, 7 da noite, aonde, pastor Messias? Na igreja pentecostal Deus é Santo, Avenida Marechal Floriano Peixoto, 6711, aqui no Auer. Eu quero orar agora para você, para Deus te dar força. para Deus te dar saúde, fé e coragem de vir para a igreja. E após a oração, nós vamos ouvir testemunhos de fé. Oremos ao Senhor. Senhor nosso Deus e Pai, em nome de Jesus Cristo, Salvador, meu Deus e meu Pai, meu Salvador da glória, meu Divino Espírito Santo, alcança agora esta mulher, este homem, esta moça, esse rapaz, esta criança, esse casal. Meu Deus, alcança agora, em nome do Senhor Jesus. Meu Deus, alcança agora, alcança, meu Deus, alcança agora cada um de nós, Deus, Pai, Filho e Espírito Santo, em nome de Jesus Cristo. Olha essa sexta-feira, Deus, traga o povo para ouvir a palavra de Deus, a tua palavra. Traga o povo para ser divinamente revelado, curado, abençoado por ti, Senhor da glória, nome de Jesus. Fortalece essa pessoa, fortalece, meu Deus, dá força, dá ânimo, meu Pai. Ajuda, Senhor, ajuda, meu Deus, ajuda, cobre com teu sangue, meu Deus, cobre com teu sangue, meu Deus, cobre com teu sangue, em nome de Jesus, Pai. Não deixe essa pessoa afundar, perecer, ajuda ela a vencer essa batalha, essa guerra, essa peleja, em nome de Jesus, para a glória do Pai, do Filho e do Espírito Santo, em nome de Jesus. Deus, fortalece cada um de nós, não deixa nós cair no laço do inimigo, ajuda nós a vencer a batalha, ajuda, Senhor, para a glória do teu nome santo, para a glória de Deus, Pai, Filho e Espírito Santo, amém e amém e amém. E agora nós vamos ouvir o que Deus faz aqui na sexta-feira. O que Deus faz na sexta-feira? Escute isso aqui, para a glória de Deus. E nesta sexta-feira, nós tenhamos aqui um encontro com Deus e uma obra muito grande sendo feita na nossa casa e na nossa família. Você crê? Você crê? Você ainda crê? Vamos ouvir testemunho.
1: Meu irmão, o seu nome?
2: Irmão Vilmar.
1: Qual o milagre?
2: Pastor, eu quero contar um milagre muito grande aqui, que eu acompanhava meu cunhado, eu levava no hospital ele direto de carro, eu levava pra lá, pra cá. Eu, pra mim, carregar ele, eu tinha que carregar em dois, botar no carro, que eu levava ele fazer uns exames. Ele deu derrame nele e ele ficou tudo aleijado. Ele não andava, do lado esquerdo do corpo dele, da mão esquerda, ficou, ele não mexia com a mão, a perna, o lado esquerdo, ele não mexia com a mão, ele ficou totalmente, ficou paralítico. Aí ele vivia chorando de noite na casa dele, preocupado, deitado, 24 horas, de noite ele deitava no sofá, que ele não tinha como andar. Era um sofrimento, eu ia lá na casa dele visitar ele, ele chorava que nem criança, ele falou que se ele fosse andar um dia, ele queria aceitar Jesus e queria seguir, queria ficar firme na igreja até o fim da vida dele. Aí um dia, ele pegou, o meu sobrinho pegou e trouxe ele de carro aqui num domingo, trouxe ele aqui na igreja pentecostal, Deus é Santo, trouxe ele na cadeira de roda. Aí no domingo de manhã, ele veio e pela misericórdia de Deus, Deus usava o Senhor que ia dar a cura para ele, e o Senhor falou para ele sair da cadeira de roda e sair andando. Ele pegou e deixou a cadeira de roda e saiu andando na igreja.
1: Tá curado.
2: Tá curado.
1: Não tem mais nada.
2: Não tem mais nada, tá? Inclusive ele usava a cadeira de roda para o pessoal sair com ele empurrando.
1: E o nome dele?
2: O nome dele é José Soares Oliveira.
1: Tá curado.
2: Tá curado.
1: Ele mora onde?
2: Ele mora ali na Vila Osternac.
1: O nome dele é?
2: José Soares Oliveira.
1: Olha aí, meus irmãos, olha aí, minhas irmãs, que milagre, hein? Que milagre, paralítico, sendo carregado para cima e para baixo, até para levar no banheiro, era carregado, era a maior dificuldade, mas trouxe aqui na igreja, Deus é Santo, hoje o homem está andando para cima e para baixo, sem precisar de cadeira de roda. Meu irmão, minha irmã que está aí doente, paralítico, paralítica, de cadeira de roda. Meu irmão, minha irmã que está aí doente, paralítico,

0: política. Venha para Deus é Santo, faz campanha aqui e Deus vai abençoar, vai curar, vai libertar e fazer milagre. O nome seu?
1: Vilmar Pinheiro.
0: Vilmar Pinheiro contando a bênção de Deus. Deus abençoe em nome de Jesus. Daqui a pouco eu volto com vocês.
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3: Joanita, há 3 anos.

0: cadeira a senhora não tinha?
1: Hoje eu não uso nada, porque eu não preciso de um oxigênio. Nossa, eu não preciso mais nada e estou muito bem. Graças a Deus que eu venho agradecer, que ele mesmo me curou.
0: Amém.
1: E foi aqui nessa igreja.
0: Com
1: os pastores. Amém.
2: Tá vendo? Que bênção.
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4: Uia, o nome da irmã?
5: Neida Maria.
4: Qual foi a bênção?
5: Então, irmão, a minha filha ficou 90 dias no hospital, 60 dias de UTI, né, e 30 no quarto. E eu buscando, né, na campanha da família, fazendo voto. E Deus teve misericórdia, né? Que... Vem aqui, Kelly. Aquela que tá ali. Tava morta 60 dias.
4: Vem cá, minha irmã. Vai glorificando o Senhor, igreja. Vem cá, vem cá, vem cá. Vem cá, filha. Passou pelo vale da sombra da morte, minha irmã.
6: Passei. Eu sofri muito, eu fiquei 60 dias, como a minha mãe falou. Eu fiquei entre a vida e a morte. O meu médico mesmo me falou: filha, você é a única pessoa que fica mais de 60 dias e sobrevive. Os outros, tudo, 10, 15 dias morre. Não sobrevive. E você sobreviveu. E você está aqui para com honra e glória da minha mãe.
4: O que que deu na senhora? Qual foi a enfermidade?
6: Tuberculose.
4: Tuberculose.
6: Foi de repente, eu já saí da UPA de helicóptero. Em 4 minutos chegou no hospital. Eu saí toda cheia de aparelho, toda entubada. Já.
4: Para a medicina não tinha jeito mais.
6: Não tinha jeito mais.
4: Vem cá, mãe, vem cá, corre aqui. A senhora veio para a igreja buscar Deus pela filha.
5: Com certeza. O senhor falou no meu coração, vai fazer a campanha da família na igreja Deus é Santo. E eu sabia, né, que se eu não agisse a minha fé, ela ia morrer. Eu vinha, e cada vez que eu fazia, eu buscava por ela, eu ofertava em favor da vida dela, toda vez. Fazia voto, e eu fiz um voto com o Senhor, que eu ia fazer 3 domingos em favor da saúde dela, né, da restauração da saúde dela, cumpri, né? Foi difícil, mas assim, uma batalha, mas eu cumpri o voto com o Senhor. E cada vez que eu vinha buscar em favor da vida dela, eu ofertava em favor da vida dela. E Deus é a grande vitória.
4: A senhora veio aqui na Deus é Santo fazer campanhas.
5: Uhum.
4: E o Senhor Jesus, pela fé da mãe, alcançou a filha que estava hospitalizada entre a vida e a morte, igreja. Está aqui, viva, como diz o ditado, vivinha da Silva, né?
6: Honra e honra, glória do Senhor, graças a Deus.
5: Os dois pulmões dela
6: estavam... Eu já estava com os dois pulmões prometidos. Um eu já tinha perdido, o médico falou assim, você tem que fazer uma cirurgia. Só que o chefe do hospital, Reneiro, todo mundo, falou assim, se ela fazer a cirurgia, ela não vai sair viva daqui. Aí eles pegaram, reuniram eles e falaram assim, vamos pôr a traca na garganta dela. E por isso que eu tenho esse curativo aqui, na minha garganta.
4: Quem está vendo o curativo na garganta dela, grita glória a Deus. Aí está a marca do milagre, está vendo? Passou pelo vale da sombra da morte, a mãe veio buscar, apresentou a filha em oração, e hoje a irmã está abençoada, curada.
6: Estou curada em nome do Senhor Jesus, era para mim tomar o remédio exatamente por um ano, pro resto da vida. Desde quando eu cheguei na minha mãe, eu tomei por acho que uns 15, 20 dias. Eu não falei assim, eu não vou tomar mais, e eu fui no médico, o médico falou que eu estou curada, eu não preciso mais do remédio.
4: Quem pode dar glória a Deus nessa parte, igreja? Dá glória a Deus, a filha está chorando, a mãe está emocionada. Glorifica o Senhor nessa parte. Está feliz, minha irmã?
5: Nossa, não tem palavras.
4: O milagre foi grande.
5: Deus é maravilhoso, muito grande. Deus reviveu ela, né? Deu a vida para ela novamente. Excitou, na verdade.
4: Se não fosse as mãos de Deus, hoje a filha estava no cemitério.
5: Estaria morta. E o último domingo que eu estava cumprindo o voto com o Senhor, que eu fiz de buscar 3 domingos em favor da restauração da saúde dela, Deus usou a irmã Yara para falar que naquele dia havia um demônio querendo tirar a vida dela, que se eu não estivesse aqui, ela não ia sobreviver, mas Deus teve misericórdia, né? Que eu cumpri o voto que eu fiz com o Senhor.
4: Deus repreendeu aquele espírito da morte, né?
5: Deu o demônio da morte.
4: Hoje a filha está aqui com vida curada para a glória de Jesus. Está feliz, minha irmã?
6: Muito, muito feliz. Quem tiver, vem assim, vem buscar o Senhor.
4: Jesus faz milagre, né?
6: Faz muito milagre.
4: Para Deus nada é impossível.
6: Nada é impossível. Nada.
4: Amém. Está aqui emocionada, feliz, abençoada. Deus abençoe a família. Bate palma e dá glória para Jesus, igreja.
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0: O nome da senhora?
1: Meu nome é Rose. Eu cumprimento os irmãos com a paz do senhor. A minha mãe tinha uma causa impossível, uma causa da minha sobrinha Gislaine, tudo, né? Que ela tinha um mês de vida. Daí, né, o meu irmão não deu assim certo com a mulher dele, tudo, né? E como ela não cuidava dessa criança, tudo, né? Minha mãe pegou, foi na audiência, colocou no juiz. Daí ficou duas sogras, a sogra e a sogra do meu irmão e a minha mãe. Daí minha mãe tinha que arranjar três testemunhas. Minha mãe pegou e falou assim: senhor, eu vou buscar no senhor no jejum e oração. E quando a igreja era do outro lado, tudo, né? Eu ia até com meu sobrinho Lucas quando era pequenininho. Daí minha mãe pegou, levou as testemunhas, daí ficou as duas lá no juiz, tudo. Irmão, se vocês têm uma causa, não, assim, de que é impossível, o senhor demora, mas o senhor cumpre. E minha mãe pegou e foi, tudo, arranjou as testemunhas, daí minha mãe ficou lá, o juiz, as duas, e as testemunhas. Levou, como ela não podia cuidar da criança, que a minha sobrinha tinha um mês de vida, ficou tudo assim, cheio de casquinha ferida, assada tudo, levou testemunha tudo, e a minha mãe, daí eu falei, senhor, vou buscar no senhor tudo. E a minha mãe, pela honra e a glória do senhor, a minha mãe foi lá na audiência, levou testemunho, a minha mãe ganhou uma causa. E a minha sobrinha tinha um mês de vida tudo, e agora ela está com 26 para 27 anos, tudo.
0: Deus colocou as mãos.
1: Ela colocou as mãos e a minha...
0: Era uma causa difícil.
1: Era uma causa difícil.
0: A irmã entrou em oração, colocou nas mãos de Deus e Jesus advogou a causa.
1: Isso, eu coloquei, falei pra minha mãe que a minha mãe é católica, tudo, né? Não serve o senhor, mas ela confia muito em Deus, tudo, né? E o meu irmão também, ele é crente. Daí eu falei, senhor, eu vou colocar tudo nas tuas mãos, tudo. E a minha mãe, pela honra e a glória do senhor, tudo, o senhor foi na frente e a minha sobrinha preferiu ficar com a minha mãe, tudo, né? E o juiz deu a sentença, tudo, que a guarda ficava com a minha mãe e a mãe não tinha mais direito, né? Porque ela tinha entre... Ela era adolescente, tudo, meu irmão também, tudo. Né?
0: Deus colocou as mãos.
1: Colocou as mãos.
0: Vale a pena com fé em Jesus.
1: Vale a pena, minha mãe ganhou a causa, tudo, e a mãe não pode mais se aproximar.
0: Glória a Deus. Amém, irmã. Deus abençoa. Palmas e glória.
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0: O nome do irmão?
3: Raul.
0: Qual foi a bênção, irmão Raul?
3: A bênção foi curada do olho esquerdo. Estava bem embaraçado. E através da minha fé e da fé do pastor Messias, fui curado. Sim, fui revelado no olho esquerdo.
0: Irmão, senti uma dor no olho esquerdo e não estava enxergando muito bem.
3: Exato, verdade, pastor.
0: Estava tudo embaçado.
3: Tudo embaçado. E graças a Deus eu fui curado aqui na igreja.
0: Estava com muita dificuldade para enxergar do olho esquerdo.
3: Do olho esquerdo.
0: Depois da revelação do Espírito Santo, aquela dificuldade foi embora.
3: Foi.
0: Hoje está curado.
3: Estou curado.
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4: Graças a Deus. Pois é, irmãos, nós estamos aqui na nossa igreja Deus é Santo, aqui no estúdio de gravação. E nesse exato momento, eu quero que vocês parem para prestar atenção no que esse moço, no que esse irmão vai falar para vocês agora. Escute, porque o assunto é de grande importância. O nome do irmão?
5: Josué.
4: Qual foi o milagre?
5: Foi uma benção, o curo do câncer, né, irmão? Eu vim na igreja, recebi uma revelação numa quarta-feira que essa pessoa tava com câncer. Aí só que falaram que esse câncer não era para morte. E eu peguei e fui para o médico, na verdade, deu praticamente uma semana de vida. Falou, olha, ela vai para casa, o câncer estava com 90% do corpo já tomado. Essa pessoa vai para casa, até domingo ela não passa, ela não vai resistir, ela vai morrer em casa, né? E daí eu fui visitar essa pessoa, ela pegou e olhou para mim, olha por mim na igreja. Eu vim, né, pedi, e foi revelado no culto de quarta-feira, que ali tinha uma pessoa que você veio buscar uma benção. E aquela benção não era para a morte, que era o câncer daquela pessoa. E olha, meu irmão, que Deus fez naquela vida. Aí eu fui para casa e ali Deus começou a trabalhar. E hoje, graças a Deus, aquela pessoa está curada. Foi tirado 24 litros de água de dentro da barriga. É uma coisa assim que você não consegue acreditar. Você olha assim, é só por Deus, é milagre. Né? Então ali o impossível de Deus, porque o médico dá uma carta que fala, olha, de domingo ela não passa, mandou preparar funeral, mandou preparar tudo, e olha, você viu a pessoa hoje em casa, andando, com 89 anos essa pessoa. E ela renovou agora, foi esses dias, a carteira de motorista. Então é para honra e glória do Senhor. Você levanta as mãos porque foi Deus. Ali não tem explicação do grande milagre.
4: Agora veja bem, o senhor, a senhora que está acompanhando esta programação, este testemunho, uma mulher de 89 anos, desenganada da medicina, foi mandada para casa para morrer, que não passava de domingo. Olha só, o médico tinha tirado 24 litros de água do seu corpo. Meu Deus, o câncer tinha tomado conta
5: 90%, que era
4: 90%, o câncer tinha espalhado por todo o corpo daquela senhora. Como é o nome dela?
5: É Dona Maria.
4: Dona Maria, 89 anos, só tinha uma semana de vida. E hoje a Dona Maria, com 89 anos, ela está dirigindo. Ela chegou a renovar a carteira ou não?
5: Renovar a carteira. Ela renovou a carteira. Agora, ela foi, né? Daí todo mundo, a da família não acreditava. Não, mas a pessoa de 89, uma semana, uns meses atrás, né, com câncer, na cama, o médico dando uma semana de vida, que não passava domingo, mandava preparar o funeral, tudo. E a pessoa hoje está dirigindo o carro. Então, não tem explicação. Só Deus mesmo.
4: Foi revelado na quarta-feira.
5: Foi revelado na quarta-feira.
4: O Papai do Céu revelou pro pastor?
5: Pro pastor das Messias. Revelou, falou, olha, aquele câncer não é pra morte. E olha, a revelação se cumpriu perfeitamente. A pessoa tá em casa, tá andando. Você olha assim, é coisa que é pra Deus.
4: Não tem explicação.
5: Não tem explicação. Toda a família, mas como? Falei, olha, não é como, é o nosso Deus lá de cima. Foi ele. Porque se não fosse ele, ela já não tava entre nós.
4: É milagre, quarta-feira, é a quarta-feira dos grandes milagres aqui na Igreja Pentecostal Deus é Santo. Vem para cá, você que está aí com parente desenganado, você está aí com um problema que não tem mais jeito, está perdido, não tem mais jeito. A palavra é não tem mais jeito. Para Deus tudo tem jeito, quando a gente crê, quando a gente busca, o Senhor faz o milagre. O nome dela é?
5: Dona Maria.
4: E o seu?
5: Josué.
4: Mora onde?
5: Mora em Campo Magro.
4: Tá aí a prova que Deus está conosco, fazendo milagres acontecer na quarta-feira.

Quando eu fazia 8 dias que eu estava aqui, eu senti que tinha um negócio no nariz e eu soprei assim na minha mão. Eu soprei e saiu um besouro, maior que um vagalume. Era um besouro preto.

Tava na oração aqui, me deu uma cólica, eu fui no banheiro, faz 5 anos que eu não menstruo, veio a menstruação, fui pra casa, fui no banheiro e soltei aquele charuto, um charuto normal.

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1: 23:53.
2: As três árvores. Imaginemos três pequenas árvores que sonhavam que seriam depois de grandes. A primeira queria ser o baú mais precioso do mundo, cheio de tesouros. A segunda queria ser um grande navio para transportar reis e rainhas. A terceira árvore queria ficar no alto de uma montanha e crescer tanto que as pessoas, quando olhassem para ela, levantassem seus olhos e pensassem em Deus. Mas a primeira árvore acabou sendo transformada num coxo de animais coberto de feno. A segunda virou um simples barco de pesca, carregando pessoas e peixes todos os dias. E a terceira árvore, mesmo sonhando em ficar no alto de uma montanha, acabou cortada em grossas vigas e colocada de lado no depósito. Mas numa certa noite, uma jovem mulher colocou seu neném nascido naquele coxo de animais. E de repente, a primeira árvore percebeu que continha o maior tesouro do mundo. A segunda árvore, anos mais tarde, acabou transportando um homem que acabou dormindo no barco. Mas quando a tempestade quase afundou o pequeno barco, o homem levantou-se e disse ao mar revolto: "Sossega." E entendeu que estava carregando o rei dos céus e da terra. Tempos mais tarde, numa sexta-feira, a terceira árvore espantou-se quando suas vigas foram unidas em forma de cruz e um homem foi pregado nela, pois fora condenado à morte mesmo sendo inocente. Logo, sentiu-se horrível e cruel. Mas no domingo, o mundo vibrou de alegria e a terceira árvore entendeu que nela havia sido pregado um homem para a salvação da humanidade e que as pessoas se lembrariam de Deus e de seu Filho Jesus Cristo ao olharem para ela. O coração do homem pode fazer planos, mas a resposta certa vem do Senhor. Pense nisso.
3: 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Deus tem algo grande preparado para você.
4: Lançai sobre ele toda a vossa ansiedade, porque ele tem cuidado de vós. tempestades dessa vida, no desespero e na desesperança, há sempre uma palavra ao nosso favor. Experimente agora o cumprimento desta promessa em sua vida através desta oração. 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

0: Bom, nós vamos orar agora, nosso Deus. Vamos orar. Coloca o joelho no chão, como eu já estou aqui com o joelho no chão, para me orar por vocês e com vocês, e vocês orar por mim, e nós orar uns pelos outros. Sabe por que a gente às vezes não são curados? Olha o segredo aqui, ó. Sabe por que você não é curado? Porque você não ora pelos outros doentes, você só ora por você. O dia que você aprender isto, orai uns pelos outros para que sareis, aí você vai ficar curado. Ora agora para você e pelos outros, para saber se não vai acontecer isso. Vamos orar.
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0: Senhor nosso Deus, e Senhor nosso Pai, meu Deus, em nome de Jesus Cristo Salvador, meu Deus, visita agora os irmãos, as irmãs que estão orando conosco. Meu Deus, visita agora, Senhor, Espírito Santo de Deus, visita, meu Deus, visita agora, visita, meu Senhor, todas as pessoas que estão doentes e estão conosco. Senhor, oh meu Deus, onde tiver uma pessoa doente agora, onde tiver uma pessoa enferma, meu Deus, onde tiver um parente nosso doente, desenganado da medicina, meu Deus, onde tiver agora uma pessoa que está com uma doença crônica, está com uma doença incurável, uma doença que para a medicina é incurável, mas para Deus não é. Em nome de Jesus Cristo, meu Deus, quantas curas o Senhor tem feito na minha vida, meu Deus, quantas curas, quantos milagres, quantas libertações, quantas mudanças o Senhor fez na minha vida, baseado no que o Senhor fez na minha vida. Meu Deus, eu quero agora orar pelos doentes, eu quero orar pelas pessoas enfermas, eu quero orar, meu Deus, pelas pessoas que têm uma alteração no sangue. Deus, a pessoa que tem uma doença na tireoide, uma doença na laringe, na faringe, Jesus, cura agora. Cura essa pessoa, meu Deus, que tem uma doença na cabeça. Ô Jesus, toca agora, aqui na frente, na testa da pessoa. Meu Deus, essa sinusite, esta rinite crônica. Meu Deus, essa doença que dói a cabeça, que dói tanto, que é uma dor insuportável. Meu Deus, cura essa pessoa, essa enxaqueca. Meu Deus, cura. Meu Deus, cura agora. Meu Deus, cura agora, meu Deus. Meu Deus, cura. O sangue de Jesus te repreenda, Satanás. Demônio da enfermidade, demônio da doença, demônio da enfermidade, o Senhor te repreenda, espírito que age só com doença no coração. Você, demônio, é aquele espírito que põe enfermidade no coração da pessoa. Você é especialista em infarto. Demônio, eu te ordeno em nome de Jesus, sai desse coração agora. Sai do coração agora. Aonde você estiver nesse coração, aonde você estiver escondido no coração, dentro ou por fora, o Senhor Deus te repreenda. O Senhor Deus te repreenda em nome de Jesus. Em nome de Jesus Cristo. Em nome de Jesus Cristo. Ó Jesus, cura agora. Cura esse coração doente. Esse coração inchado. Esse coração danificado. Esse coração que desde o ventre da mãe já foi feito assim. Deus, toca agora. Toca nesse coração, Jesus. Toca nas válvulas. Toca em todo o coração. Em toda a parte do coração, Jesus. Eu sei que todo mundo vai morrer um dia, mas que a pessoa morra no dia certo. Que não fica sofrendo, padecendo, passando mal por causa do coração. Jesus, toca agora. Toca no pulmão dessa pessoa. Vá limpando esse pulmão, Jesus. Jesus, limpa esse pulmão. Tira toda a enfermidade, toda a doença nesse pulmão. Jesus, cura esse pulmão, Jesus. Ô, Jesus, limpa esse pulmão. Jesus, limpa. Jesus, limpa esse pulmão, Jesus. Jesus, limpa esse pulmão, Jesus, limpa esse pulmão. Jesus, cura esse pulmão. Cura ele, meu Deus. Meu Deus, cura. Meu Deus, cura. Meu Deus, cura esse pulmão. Jesus, cura, limpa, tira essa bronquite asmática. Tira esse problema, essa fraqueza nas válvulas do pulmão. Das válvulas do pulmão, Jesus. Jesus, das artérias. Jesus, cura esse pulmão, Jesus. Oh, Jesus, cura esse pulmão. Meu Deus, cura. Meu Deus, cura esse pulmão agora. Eu te peço em nome do Pai, do Filho e do Espírito Santo. Meu Deus, toca agora no pâncreas. Essa pancreatite que gera diabetes, alteração. Meu Deus, meu Jesus, cura agora. Meu Jesus, toca agora no pâncreas dessa pessoa. Ah, meu Deus, toca agora. Vai tocando, Senhor, em nome de Jesus Cristo, Salvador. Meu Deus, meu Deus e meu Pai, Senhor. Ah, Jesus amado, toca agora. Toca, meu Deus. Toca, Espírito Santo, agora. Vai tocando, vai queimando a doença. Vai queimando a enfermidade. Vai queimando, Jesus, vai queimando agora. Espírito de Deus, vai queimando. Meu Deus, vai queimando agora. Toca agora esta vesícula. Jesus, toca. Faz um milagre. Faz o milagre dessa vesícula, Jesus. Jesus, faz o milagre. Oh, meu Deus, Espírito da cura, dor da cura, poder da cura, unção da cura. Meu Deus, em nome de Jesus Cristo, em nome do Senhor Jesus, meu Deus, toca agora. Vai tocando, Espírito de Deus, vai tocando agora. Vai repreendendo essa enfermidade maligna. Jesus, queima. Queima agora essa doença da pressão. Essa pressão baixa. Essa pressão alta. Jesus, toca agora. Espírito Santo, toca agora. Toca, meu Deus. Toca nessa pressão. Toca, Jesus. Vai curando. Meu Deus, vai curando agora. Vai mexendo com essa pressão. Regula ela. O Senhor pode, o Senhor tem poder. Ó Deus, vai desentupindo todas as artérias do corpo, aonde tem uma artéria, seja onde for, na cabeça, as artérias do pulmão, do coração, das pernas. Ó meu Deus, ó meu Pai, toca agora, vai desentupindo. Meu Deus, vai limpando, vai desentupindo as veias, vai desentupindo as artérias, Senhor. Deus, Deus de milagre, Deus de maravilha, Deus de sinais, Deus de prodígio, Deus de operação de milagres, Senhor, toca agora. Meu Deus, toca agora. Senhor Jesus, vai tocando. Vai tocando agora, Espírito Santo. Meu Deus, vai tocando. Meu Deus, vai queimando as enfermidades, enfermidades espirituais, enfermidades na mente, na cabeça, esse barulho na cabeça, esse barulho nos ouvidos. Meu Deus, esse barulho na cabeça, nos ouvidos, Senhor. Meu Deus, toca agora. Meu Jesus, cura agora. Ó Deus, vai repreendendo, Senhor. Vai queimando esse mal, essa dor nas costas, nos rins. Ó Jesus, toca nos rins agora. Vai tirando. Vai tirando as pedras. Vai tirando os cálculos renais. Meu Deus, desentope, tira. Em nome de Jesus. Em nome de Jesus. Em nome de Jesus Cristo, meu Deus. Em nome de Jesus Cristo, meu Deus. Meu Deus, em nome de Jesus Cristo, Salvador. Toca na cabeça. Toca na cabeça, Jesus. Jesus, toca dentro da cabeça, no cérebro. Ô Jesus, faz milagre. Ô meu Deus. Ô Deus Pai. Ô Deus Pai, faz milagres. Faz milagres, Senhor. Deus, faz milagres, em nome de Jesus Cristo, meu Deus. Deus, em nome de Jesus, faz milagres acontecer. Eu creio na vitória. Eu creio, meu Deus. Eu creio, Espírito Santo da verdade. Eu creio, Jesus, eu creio no poder da cura, no poder da libertação, no poder da saúde. Meu Deus, eu creio. Meu Deus, eu creio, Senhor, eu creio. Ó Jesus, eu creio. Deus, toca agora nos ouvidos. Toca nos ouvidos agora, Deus. Abre esses ouvidos. Toca nos tímpanos. Toca, meu Deus, esses ouvidos surdos, tapados, esses barulhos nos ouvidos. Jesus, cura. Jesus, cura. Ô Jesus, aumenta a nossa fé. Aumenta a nossa fé, meu Deus. Meu Deus, aumenta a nossa fé. Em nome do Senhor Jesus. Em nome do Senhor Jesus, meu Deus. Pai da glória. Pai santo. Pai poderoso. Deus, em nome de Jesus. Toca, meu Senhor, agora. Toca, meu Jesus, agora nos ouvidos. Deus, cura, destapa os ouvidos, vai destapando. Deus, essa pessoa que não está mais enxergando bem, Senhor, faz ela enxergar, faz ela enxergar, volta ela a enxergar, meu Deus, volta ela a enxergar, em nome de Jesus, em nome de Jesus Cristo, Salvador, em nome de Jesus Cristo, meu Deus. Toca, Senhor, nos olhos. Toca nos olhos com o toque da cura. Sai doença. Sai enfermidade. Sai obra do diabo. Obra maligna. Obra de Satanás. Obra do diabo. Vai saindo agora. Nome de Jesus. Nome do Senhor Jesus. Deus, toca agora. Espírito Santo, faz milagres. Faz milagres, Senhor. milagres na próstata, milagres no útero, nos ovários, meu Deus, milagres, meu Deus, que só o Senhor, só Deus pode fazer, em nome de Jesus, em nome do Senhor Jesus, meu Deus, em nome do Senhor Jesus, toca agora, vai tocando, Deus vai tocando agora, toca no intestino, toca, meu Deus, no reto, toca nessa hemorroida, vai tocando, Senhor, Espírito da cura, dono da cura, dono dos milagres, Deus manifesta, Senhor, Deus manifesta, Espírito Santo, Deus vai manifestando, vai manifestando, Senhor, agora, vai derramando, meu Deus, vai derramando, Senhor, vai derramando, meu Jesus, a cura divina, aonde tiver alguém orando conosco, onde tiver alguém clamando pela família, orando pelos parentes, orando pelos familiares, meu Deus dos céus, glória a Deus, glória a Deus, glória a Deus, graças a Deus, graças a Deus, graças a Deus, graças a Deus, graças a Deus, glória a Jesus, graças a Deus, para honras e glórias do seu nome santo, graças a Deus, bendito seja o nome de Jesus, bendito seja Deus, graças a Deus, glória a Jesus.

0: meus irmãos de Curitiba, os meus irmãos do Paraná, nesta sexta-feira, no horário das 9 da manhã, amanhã do Santo Jejum, amanhã da consagração, amanhã de libertação, onde nós vamos orar poderosamente, milagrosamente, para Deus nosso Pai desfazer as doenças incuráveis, aquelas obras de macumbaria, feitiçaria, espírito de enfermidades que serão repreendidos nesta manhã de sexta-feira. E outra coisa, 3 da tarde, pastor Raimundo vai estar orando por todos, vai estar pregando a poderosa palavra de Deus, e Deus mostrando a ele, revelando a ele as maravilhas de Deus, 3 da tarde. E quando for às 7 horas da noite, em nome do Senhor Jesus, eu, pastor Messias, volto com vocês na noite da fé, aquela fé poderosa que gera milagre, que gera cura, que gera libertação, solução de problemas. Irmão, irmã, tem coisas que só Deus, tem coisas que o homem não faz, o médico, o advogado, o dinheiro não faz, tem coisas que é milagre. Milagre você consegue com Deus, milagre você consegue é com Deus. Então, nesta sexta-feira, aqui na Igreja Pentecostal Deus é Santo, na Avenida Marechal Floriano Peixoto, 6711, aqui no Auer, será a sexta-feira dos milagres. Quando a gente fala milagre, muita gente não quer mais. Parece que a palavra milagres para ele já não funciona. Mas na minha cabeça funciona. Na minha mente eu respiro fé. Milagres todos os dias aqui na Igreja Deus é Santo. E o que você vai ouvir agora é testemunhos de pessoas que foram curadas, libertas de obra de macumbaria, de doenças incuráveis, de câncer. Olha o tanto de gente que tinha câncer que foram curadas aqui na Igreja Pentecostal Deus é Santo. E nesta sexta-feira, 3 horários, 9 da manhã, 3 da tarde, 7 da noite. Meus irmãos, estamos aqui com uma irmã que ela tem algo de Deus para passar para vocês, algo que vai tocar em vocês, que vai aumentar a sua fé. Vamos ouvir a irmã. Minha irmã, seu nome?
1: Jucemara.
0: Conte a bênção.
1: Minha bênção é que eu tinha uma enfermidade no intestino e não tinha cura, e eu vim na igreja Deus é Santo, e o pastor orou, a irmã orou, e eu fui curado daquela enfermidade.
0: Que doença que era?
1: Era um câncer que eu tinha no intestino. Eu já não estava aguentando mais de tanto sofrimento. Eu ia no banheiro, saía só sangue, sangue, sangue. E eu vivia soltando sangue e não tinha mais cura. Mas graças a Deus que chegando aqui na igreja, Deus é Santo, o Senhor me curou e eu estou curada. Agradeço o Senhor por essa cura, em nome do Senhor Jesus.
0: Câncer no intestino, saía sangue, sangue direto, noite e dia.
1: Sim.
0: E o médico falou o quê?
1: O médico falou que ele ia operar, mas ele não ia garantir que eu ia ficar curada, porque ele opera só para dar um pouquinho de alívio, para parar a dor, e não garantiu que eu ia ficar curada.
0: Ele tirou o tumor?
1: Isso.
0: O tumor ia tirar mais algum pedaço do seu intestino?
1: É isso mesmo.
0: E garantiu que não ia ficar curada?
1: Falou que eu não ia ficar curada, que eu ia só fazer a cirurgia para fazer, né, a cirurgia, mas graças a Deus que eu vindo na igreja e eu fui curada, porque eu não conseguia sentar, eu não podia ficar de pé, nada. Agora já vai fazer uns 8 meses que, graças a Deus, eu consigo sentar e andar. Não sinto mais aquela fraqueza que eu tinha no corpo. Aquilo que eu sentia, agora, graças a Deus, eu não sinto mais.
2: E é o sangueira, cadê?
1: Acabou.
2: Não tem mais nada.
1: Não tenho mais nada, em nome do Senhor Jesus.
2: Não sinto nada, nada.
1: Não sinto mais nada.
2: Foi curada.
1: Foi curada.
2: Aqui na Deus é santo.
1: Aqui na Deus é santo.
0: Olha, ouvintes, que coisa tremenda. Quantas pessoas estão em casa agora, escutando esse depoimento, que está com câncer no intestino, câncer nos ossos, no fígado, câncer em qualquer outra parte do corpo. Meu irmão, levanta, tenha fé em Deus, venha para cá, venha congregar, venha fazer campanha, venha buscar a Deus aqui conosco. E o mesmo Jesus que curou a irmã, vai curar também a senhora e o senhor. Irmã, qual o seu conselho que a senhora dá para esse povo que está em casa agora te escutando?
1: O meu conselho é que faça igual eu, que eu fui no médico, o médico me desenganou, mas o médico dos médicos é Jesus. Eu chegando aqui na igreja, Deus é santo, o médico dos médicos me curou, e essa pessoa que estiver enfermo, estiver passando uma enfermidade, que venha na casa do Senhor, que é só Ele para curar as enfermidades.
2: Amém. Você mora onde?
1: Eu moro aqui na rua Bom Jesus de Guape, 3960.
2: Boqueirão.
0: Obrigado, minha irmã. Deus abençoe. Está aí o depoimento da nossa irmã contando a cura milagrosa do câncer no intestino. Ouvintes, é um milagre maior do que o outro. É cada cura milagrosa, cada bênção milagrosa que Deus está fazendo na igreja Deus é Santo. E o senhor e a senhora que está doente, ou alguém da sua família que está doente, está desenganado, está sofrendo, está padecendo, está caminhando para a morte, venha para cá, venha fazer campanha conosco, que o nosso Deus, Ele que tem curado essas pessoas, vai curar também o senhor e a senhora e a sua família que está sofrendo dessas doenças incuráveis. Jesus Cristo não mudou. Jesus Cristo é o mesmo. De ontem, de hoje, amanhã e todo sempre.
3: Meus amados e queridos irmãos e ouvintes desta programação, cada culto, cada concentração é um milagre novo. Está aqui na nossa igreja, Deus é Santo. Uma mulher chegou aqui agora, sexta-feira, apoiada em uma bengala, sofrendo, não podia fazer as coisas em casa normal, com tanta dor, e só andava através desta bengala. Vamos ouvir ela mesma falar o nome da senhora.
4: Fátima.
3: Irmã Fátima, conte a bênção que Deus fez na vida da senhora.
4: Há 2 anos eu comecei a pegar bengala, eu tinha problema, mas há 2 anos eu fiquei ruim, e agora, para honra e glória do Senhor, da sexta-feira passada, larguei a bengala e estou conseguindo fazer os trabalhos de casa. Estou conseguindo sair na rua, tranquila, para honra e glória do Senhor. A Ele toda honra, toda glória.
3: A senhora, há 2 anos... A senhora via usando essa bengala?
4: É, eu tinha um problema já há uns 15 anos. Só que foi piorando, e há 2 anos eu fiquei ruim mesmo.
3: 2 anos complicou?
4: Complicou.
3: Só com bengala?
4: Só com bengala. Tinha dia que nem com a bengala não dava.
3: Não dava. A senhora veio aqui sexta-feira, nós oramos pela senhora, Deus repreendeu aquele espírito de enfermidade nas suas pernas, e a senhora está andando sem muleta.
4: Então, para a honra e glória do Senhor, Deus, foi repreendido aquele espírito maldito das pernas, e eu estou andando sem bengala e conseguindo fazer as coisas de dentro de casa. Para a honra e glória do Senhor, obrigado, Jesus.
3: Você está vendo aí, ouvindo de casa? A irmã, como é que só descobriu essa igreja?
4: Uma senhora que falou para mim.
3: Uma senhora falou para a senhora?
4: Falou para mim, num domingo.
3: Convidou a senhora para vir aqui?
4: Não, ela só falou que tinha uma igreja de muita unção do lado da Mundial.
3: E a senhora veio?
4: E eu vim.
3: E foi curada.
4: E fui curada, para a honra e glória do Senhor. E eu ouvi a rádio, Eu escuto a rádio, direto agora.
3: Agora está escutando?
4: Escutando direto, a esperança.
3: Você está vendo, irmãos? Como vale a pena você buscar a Deus? Como vale a pena você estar numa igreja onde você vê Deus agir? Uma pessoa falou para ela, uma senhora falou: vai lá, é uma igreja que tem unção. É isso, ouvinte. Você tem que procurar um lugar, irmãos, onde tem unção, onde tem Deus, onde tem a palavra da verdade, para libertar o povo, para curar. A irmã sofrendo, a irmã doente, a irmã só andava com muleta, com bengala. Nós oramos por ela aqui. A primeira vez que ela veio aqui numa sexta-feira de manhã. Quando agora, nessa outra sexta, está aqui a mulher aqui na igreja, sem bengala, para quem quiser ver, fazendo as coisas dentro de casa, andando na rua sem bengala, para a glória de Deus, curada, irmã Fátima.
4: Curada, para a honra e glória do Senhor. Obrigado, amém. Jesus, estou feliz, muito alegre. Feliz, estou alegre.
3: Qual a palavra da senhora para o povo que está em casa ouvindo a senhora?
4: Busque a Jesus e busque a Deus Santo.
3: Deus cura.
4: Deus cura. Ele é o caminho, a verdade e a vida, é a nossa salvação, é a nossa esperança. Estou curada.
3: Só mora onde?
4: Eu moro lá na Cristóvão Colombo.
3: Tá aí, meus irmãos, ouvinte de casa, igreja, Deus é Santo. Venha para cá. Aqui você vai ver algo diferente na sua vida, para a glória de Deus, o nosso Pai. O nome da senhora?
5: Maria.
3: Qual foi a bênção, Maria?
5: Ela estava falando de câncer também, foi curada de câncer no rosto. Era câncer maligno mesmo.
3: Um câncer maligno.
5: Uhum.
3: A mãe tinha um caroço, que era um câncer maligno comprovado pela medicina.
5: Sim.
3: E Jesus curou.
5: Curou. E agora do intestino também. O pastor revelou que estava um bicho, parece, comendo o intestino, sim. E era eu, daí sarou também.
3: E vindo aqui foi revelada pelo Espírito Santo e foi curada.
5: Foi curada, graças a Deus.
3: Nunca mais sentiu aqui.
5: Não.
3: Está curada.
5: Estou curada, graças a Deus.
3: Vale a pena vir aqui, irmã Maria?
5: Vale.
3: Aqui Deus faz milagre.
5: Faz, e vou continuar até a hora que Deus...
3: Glória a Deus.
5: Me levar para outro.
3: Vale a pena estar aqui?
5: Vale.
0: Graças a Deus, irmão, irmã, que está sofrendo, que está doente, que está enfrentando uma batalha, uma luta, uma guerra, uma peleja. Eu quero te dizer, tudo tem um começo, tudo tem o fim. Assim como teve o começo, agora terá o fim. Essa doença, esse problema, essa luta, essa tribulação, isso aí não pode mais. Mas não pode mesmo. E não vai durar mais na sua vida, na sua casa, na sua família, em nome de Jesus. Por quê, pastor? Porque nós temos a fé de orar, a fé de botar o joelho no chão, orar, e Deus, nosso Pai, fazer aquilo que Ele sabe fazer, pode fazer. Ele é poderoso, Ele é todo poderoso, e nesta sexta-feira, 9 da manhã, 3 da

0: 6, 7, 11, aqui no Hour. 9 da manhã, 3 da tarde, 7 da noite, nós aqui estaremos usando a fé, usando o nome do Senhor Jesus para orar, para buscar a cura, a libertação. Vem para cá, vem para cá, vem de manhã em santo jejum, que você vai ver que a força que tem o nome do nosso Deus e a força que tem o jejum, a oração e a fé. Vem para cá, a tua vitória depende de Deus e da sua fé.
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0: Meia-noite e 40 minutos.
1: O túmulo de Jesus. Quando visitamos um cemitério, encontramos muitos túmulos e sepulturas, monumentos de mármore enfeitados e canteiros floridos. Muitos personagens históricos foram sepultados com honrarias e em belos monumentos, tendo seus nomes e feitos gravados em mármore ou esculpidos em bronze, mas sempre com a frase "aqui jaz". O túmulo de Jesus é diferente de todos. Está vazio e aberto, pois o próprio anjo pronunciou: "Ele não está aqui, ressuscitou como havia dito", mostrando ao mundo a vitória do nosso Redentor. A ressurreição de Jesus é a garantia da nossa ressurreição.

Ô, meus irmãos de Curitiba, ô, meus irmãos aqui do Paraná, povo que mora em Curitiba, povo que mora aqui no Paraná, que está ouvindo essa programação de rádio, você que hoje está passando assim por um momento difícil, um momento de tristeza, um momento de preocupação, um momento que você está enxergando, está percebendo que tudo está dando errado para você. Você que tem alguém da sua família que você está vendo que essa pessoa tem se esforçado, tem lutado e tudo tem dado errado para ela e para ele. Aí fica a pergunta, mas por que as coisas têm dado errado para ele ou para ela? Uma pessoa que não merece sofrer. Uma pessoa que faz tudo certo, luta para fazer tudo certo, e quando vê, dá errado. Quando vê, dá tudo errado. Tem gente escutando a rádio desse jeito. Tem gente que já pensou em sumir no mundo, em dar um fim na vida. E é crente. Pessoas batizadas nas águas. Pessoas que estão participando de atividade em igreja. É obreiro, é obreira. Tem gente me ouvindo que até é dirigente de igreja. Está pregando fé. Está pregando vitória para os outros. Mas para você, parece que não tem fé, parece que não tem vitória. Tem gente desse jeito, doente, doente, desempregado, devendo. Tem dinheiro para receber e não recebe. Tem gente que está sendo cobrado. E pagar com quê? Tudo difícil, que é a tranqueira. E o pior, dentro de você, um desânimo, uma tristeza, uma angústia, um desânimo, uma vida assim, bem complicada, bem difícil. Eu quero te ajudar. Sabe por que eu quero te ajudar? Porque eu posso ajudar com a minha fé. Eu posso ajudar você com os dons de Deus da minha vida. De mim mesmo eu não posso ajudar nem eu. Com as minhas próprias forças físicas eu não posso fazer nada por você. Mas com o poder de Deus, com o nome de Jesus, com a unção de Deus, eu posso te ajudar. Porque um dia alguém me ajudou. Alguém um dia estendeu as mãos para mim, quando não tinha mais jeito, quando tudo parecia perdido, alguém me ajudou, e durante esses 44 anos, eu tenho visto quantas pessoas que Deus me usou para ajudar, pessoas que estavam desenganadas da medicina, com câncer, com outras doenças incuráveis, e hoje estão aí, graças a Deus, curadas, graças a Deus. Quantos casamentos que Deus usou o pastor Messias para orientar, para orar, quantas famílias que estavam divididas, em brigas, confusão, separação, e Deus usou o pastor Messias para unir aquela família. E hoje eu posso te dizer com toda certeza, em nome de Jesus, Deus vai te ajudar, Deus vai resolver,
Vai. Você talvez não acredita. Devido à situação que você está vivendo hoje, você fala assim, mas essa palavra não me convenceu. Essa promessa aí, eu já ouvi demais. Já fui revelado várias vezes. Já fui ministrado, profetizado, determinado, e nada resolveu. Nada. Eu não acredito em pastores. Não acredito mais em nada. Eu não acredito mais em promessa nenhuma. Tem gente agora me ouvindo desse jeito. Tem gente agora me escutando deste jeito, que não crê mais em nada. Devido ao sofrimento, devido às decepções, devido às frustrações, os escândalos que aconteceram na sua vida. Você viu alguém fazer coisas que você esperava que nunca ia ver, de pessoas que você achava que era o teu espelho para você olhar, era o teu professor, tua professora na fé, e de repente você viu aquela pessoa fazer coisas erradas, escandalizou a sua fé. Você está escandalizada. Você está escandalizado. E eu ofereço o nosso Deus. Eu ofereço o nosso Deus. Eu ofereço a igreja, Deus é Santo. Eu ofereço o pastor Messias para te ajudar, para orar por você, pela senhora, sexta-feira. Eu quero sentar contigo. Eu quero conversar contigo. Eu quero orientar. Eu quero colocar a mão na sua cabeça. Eu quero te dar atenção. Sexta-feira, venha para cá. Venha para cá com fé em Deus. Venha para cá com fé em Deus. Em nome de Jesus. Você vai sair dessa situação. Vai. Eu te garanto com a fé em Deus. Eu te garanto com a fé em Deus que você vai sair desta situação, que parece que hoje você está em um fundo de poço. Lembra quantas vezes você passou, a senhora passou por piores momentos, bem mais difícil do que esse que você está enfrentando hoje. Lembra? Lembra que cada momento difícil na sua vida, e Deus te deu vitória, Deus te deu força, Deus te deu graça. Do nada surgiu uma solução, do nada saiu assim um meio. O que, que é isso? Milagre, socorro de Deus, socorro divino. Nosso Deus, Ele é socorro bem presente na hora da angústia. Ele é fortaleza, Ele é refúgio. Bem quando a gente olha para lá, olha para cá, e não tem jeito, a gente fica desesperado, desesperada, e o demônio, o espírito mal soprando o ouvido, nos pensamentos, aqueles pensamentos negativos. E de repente você fala com alguém, e alguém fala para você, isso aí não tem jeito não. Aquela pessoa usada pelo inimigo, isso aí não tem jeito não. Essa doença não tem cura não. Esse problema não tem solução não. Pessoas usadas pelo adversário, que acabou de afundar você, acabou de te dar um conselho negativo. Não, isso aí não tem jeito não. Já passei por isso aí e eu não venci. A solução é um divórcio. A solução é você largar isso para lá, deixa isso para lá, isso não tem jeito não. Isso aí não tem cura não, isso aí está perdido. O demônio usando a boca de alguém para deixar você mais para baixo. Mas eu te digo em nome de Jesus, isso aí tem jeito. Tudo tem jeito, tudo na vida tem jeito, quando a gente procura. Ainda que a gente leve um não na primeira vez,
leva o não na segunda. Mas quando a gente tem fé, a gente tem paciência, a gente tem perseverança. Quando a gente tem fé, a gente tem confiança, a gente não desiste. Vem para cá nesta sexta-feira. Vem para cá nesta sexta-feira. Sexta-feira de vitória, sexta-feira de milagre, sexta-feira de libertação, de conselho. Nós vamos estar aqui orando por divinas revelações. Aí eu não creio, pastor, eu não creio mais, eu não acredito mais nisso. Então vem, vem, nós vamos orar pela imposição das mãos, nós vamos te ungir com óleo, nós vamos pedir a Deus uma saída, uma solução. Deus vai dar um jeito, Ele sabe como dar um jeito, e Ele não vai querer perder você para Satanás, Ele não vai querer te perder para o diabo, Ele não vai querer perder você para os ateus, os murmuradores, os blasfemadores, os críticos, aqueles que escarnecem, aqueles que falam assim: igreja, igreja, igreja é dinheiro, igreja, pastor, ele só quer o dinheiro do povo, são os mentirosos, não é assim que eles falam? Ladrões, que só quer o dinheiro do povo, tudo quanto é pastor é rico, tudo quanto é pastor tem dinheiro, enganando as pessoas, enganando os coitados, eles prometem uma coisa, mas no fim é outra, eles querem dinheiro. Tem gente agora escutando isso, e a sua cabeça está com isso, porque você foi decepcionado, você foi enganado, em algum lugar você foi enganado por alguém que se dizia pastor, que se dizia missionário, bispo, que se dizia evangelista, presbítero, e você se decepcionou. Você foi enganado por essa criatura. Essa criatura foi usada pelo inimigo para te enganar. E agora você está aí, com sequela, frustrado, desanimado. Tem gente agora escutando essa programação da Igreja Deus é Santo, está passando por isso. Mas nesta sexta-feira, em nome do Senhor Jesus, sexta-feira, culto 9 da manhã, 3 da tarde, 7 da noite, e Deus é quem vai fazer a obra. Aonde? Na Igreja Pentecostal Deus é Santo, Avenida Marechal Floriano Peixoto, 6711, 6711, no Auer, em frente aqui à passarela, ou quase em frente aos tubos daqui da passarela, ao lado da Alvorada Autopeças. Venha para cá, pertinho do terminal Vila Auer. Venha para cá. Perder, você não vai perder nada, você só tem a ganhar. Perder, você já perdeu tudo, já perdeu o ânimo, a fé, a esperança, já perdeu tudo que podia perder, e até o que não podia, você perdeu. Tem gente que perdeu o casamento, perdeu a saúde, perdeu o emprego, perdeu os bens materiais. Tem gente que perdeu coisas que não tem dinheiro que paga. Então você não tem nada a perder. Você não tem mais nada a perder. Agora você só tem a ganhar, porque você não tem mais o que perder. Em nome de Jesus, vem para cá. Esforça. Dá uma oportunidade para Deus. Dá uma chance para o Espírito Santo. Que você não quer mais. Que você não acredita mais. Dá uma oportunidade. Dá mais essa oportunidade. Fala assim: é a última porta que eu vou entrar. Fala. É a última porta. Se lá não resolver meu problema, se lá não tiver mesmo o que eles prometem, eu não vou mais de igreja nenhuma. Eu não vou bater em porta nenhuma. Já bati em tantas portas, cada porta que eu bati foi só decepção. Foi só tristeza.
foi só enganação. Mas experimente essa aqui. Não é que essa porta aqui é melhor do que as outras, mas é diferente. É diferente. Vem para cá, 9 da manhã, 3 da tarde, 7 da noite. Vem para cá, você vai ver que uma luz vai brilhar no fundo do túnel. Uma luz vai brilhar no fundo do poço. Deus te ama do jeito que você é. Ele vai te dar uma oportunidade. Você vai se levantar. Você que já foi pastor, obreiro, obreira. Você que já foi membro de alguma igreja. Você que já foi um dia uma pessoa muito usada por Deus. E hoje você está na situação que está. E você não sabe o que fazer. Deus vai fazer o que Ele sabe fazer.

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2: Uma hora e 8 minutos.

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1: Uma hora e 26 minutos.
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meus irmãos que me ouvem no aplicativo da Igreja Pentecostal, Deus é Santo, paz do Senhor Jesus, Pastor Messias aqui com vocês, e a minha palavra, meu conselho, a minha orientação para todos vocês, e eu e nós todos, permanecer firme na fé. E outra coisa, permanecer nos cultos. Vim para a igreja orar, buscar a Deus, porque em casa você não vai ter força de orar. Em casa você não tem aquele compromisso de orar. Em casa você não vai ficar ouvindo a palavra de Deus. Por quê? Porque você está aí envolvido com filho, marido, esposa, com visitas, parentes. Quando você começa a pensar, eu vou ler a Bíblia, eu vou fazer uma oração, o telefone toca, alguém manda WhatsApp, e aí você não consegue atender as duas coisas. Mas quando você vem para a igreja, você desliga o celular. Quando você vem para a igreja, você vem para ouvir o que a alma precisa, o que a alma está carente, necessitada, que é a palavra de Deus. O que vai sustentar vocês e eu é a palavra de Deus. E quando a gente vai para a igreja, a gente ouve a palavra de Deus na hora, aquela palavra quente,

0: cada um, está devendo, está com problema em casa, com a família. Então, quando você vai para a igreja, você vai ouvir o que Deus tem para falar conosco. E é por isso que nesta sexta-feira, 9 da manhã, 3 da tarde, 7 da noite, aqui nós estaremos orando pela sua vida, abençoando a sua vida em nome de Jesus. Sexta-feira, Deus tem algo preparado para entregar nas suas mãos. Escute esse conselho, pastor Messias aqui agora, falando com vocês, o que você precisa, o que a senhora precisa. Sexta-feira é sexta-feira de você estar aqui na igreja, em jejum. Prepara cedo, irmão, cedo. Amanhece o dia pensando, hoje eu vou jejuar, hoje eu vou estar lá na igreja, Deus é Santo, para Deus falar comigo, para Deus me dar uma palavra, para Deus me orientar, Deus usar o pastor Messias, como é que eu tenho que fazer daqui para frente. 9 da manhã, vem para cá. Ah, eu quero falar com o pastor Messias. Vem para cá nesta sexta-feira. Deus tem uma palavra, Deus tem algo, Deus tem uma bênção, Deus tem uma solução, porque só Ele tem o que ninguém tem. Ele pode, Ele é sabedor das nossas necessidades, Ele é conhecedor das nossas necessidades, e Ele está dizendo assim, ó, vinde a mim vós cansados e oprimidos, e eu vos aliviarei. Vem para cá, 3 da tarde, 7 da noite, aonde, pastor Messias? Na igreja pentecostal Deus é Santo, Avenida Marechal Floriano Peixoto, 6711, aqui no Auer. Eu quero orar agora para você, para Deus te dar força, para Deus te dar saúde, fé e coragem de vir para a igreja. E após a oração, nós vamos ouvir testemunhos de fé. Oremos ao Senhor. Senhor nosso Deus e Pai, em nome de Jesus Cristo Salvador, meu Deus e meu Pai, meu Salvador da glória, meu Divino Espírito Santo, alcança agora esta mulher, este homem, esta moça, esse rapaz, esta criança, esse casal. Meu Deus, alcança agora, em nome do Senhor Jesus. Meu Deus, alcança agora, alcança, meu Deus, alcança agora cada um de nós, Deus, Pai, Filho e Espírito Santo, em nome de Jesus Cristo. Olha essa sexta-feira, Deus, traga o povo para ouvir a palavra de Deus, a tua palavra, traga o povo para ser divinamente revelado, curado, abençoado por ti, Senhor da glória, nome de Jesus. Fortalece essa pessoa, fortalece, meu Deus, dai força, dai ânimo, meu Pai, ajuda, Senhor, ajuda, meu Deus, ajuda, cobre com teu sangue, meu Deus, cobre com teu sangue, meu Deus, cobre com teu sangue, em nome de Jesus, Pai. Não deixe essa pessoa afundar, perecer, ajuda ela a vencer essa batalha, essa guerra, essa peleja, em nome de Jesus, para a glória do Pai, do Filho e do Espírito Santo, em nome de Jesus. Deus, fortalece cada um de nós, não deixa nós cair no laço do inimigo, ajuda-nos a vencer a batalha, ajuda, Senhor, para a glória do teu nome santo, para a glória de Deus, Pai, Filho e Espírito Santo. Amém e amém e amém. E agora nós vamos ouvir o que Deus faz aqui na sexta-feira. O que Deus faz na sexta-feira. Escute isso aqui, para a glória de Deus. E nesta sexta-feira, nós tenhamos aqui um encontro com Deus e uma obra muito grande sendo feita na nossa casa e na nossa família. Você crê? Você crê? Você ainda crê? Vamos ouvir testemunho.
1: Meu irmão, seu nome?
2: Irmão Vilmar.
1: Qual o milagre?

0: Pastor, eu quero contar um milagre muito grande aqui, que eu acompanhava o meu cunhado, eu levava no hospital ele direto de carro, eu levava pra lá, pra cá. Eu, pra mim, carregar ele, eu tinha que carregar em dois, botar no carro, que eu levava ele fazer uns exames. Ele deu derrame nele e ele ficou tudo aleijado. Ele não andava. Do lado esquerdo do corpo dele, da mão esquerda, ficou. Ele não mexia com a mão. A perna, o lado esquerdo, ele não mexia com a mão. Ele ficou totalmente, ficou paralítico. Aí ele vivia chorando de noite na casa dele, preocupado, deitado, 24 horas. De noite ele deitava no sofá, que ele não tinha como andar. Era um sofrimento, eu ia lá na casa dele visitar ele, ele chorava que nem criança. Ele falou que se ele fosse andar um dia, ele queria aceitar Jesus e queria seguir, queria ficar firme na igreja até o fim da vida dele. Aí um dia, ele pegou, o meu sobrinho pegou e trouxe ele de carro aqui num domingo, trouxe ele aqui na igreja pentecostal, Deus é Santo, trouxe ele na cadeira de roda. Aí no domingo de manhã, ele veio e pela misericórdia de Deus, Deus usava o Senhor que ia dar a cura para ele, e o Senhor falou para ele sair da cadeira de roda e sair andando. Ele pegou e deixou a cadeira de roda e saiu andando na igreja.
1: Tá curado. Não tem mais nada.
0: Não tem mais nada, tá? Inclusive ele usava a cadeira de roda para o pessoal sair com ele empurrando.
1: E o nome dele?
0: O nome dele é José Soares de Oliveira.
1: Tá curado. Ele mora onde?
0: Ele mora ali na Vila Osternac.
1: O nome dele é?
0: José Soares de Oliveira.
1: Olha aí, meus irmãos. Olha aí, minhas irmãs. Que milagre, hein? Que milagre. Paralítico, sendo carregado para cima e para baixo, até para levar no banheiro. Era carregado. Era a maior dificuldade. Mas trouxe aqui na igreja, Deus é Santo. Hoje o homem está andando para cima e para baixo, sem precisar de cadeira de roda. Meu irmão, minha irmã que está aí doente, paralítico, paralítica, venha para Deus é Santo, faz campanha aqui e Deus vai abençoar, vai curar, vai libertar e fazer milagre. O nome seu?
0: Vilmar Pinheiro.
1: Vilmar Pinheiro contando a bênção de Deus. Deus abençoe em nome de Jesus. Daqui a pouco eu volto com vocês.
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3: Joanita, há 3 anos eu soube que estava com câncer de pulmão. Fiz todo o tratamento e fui desenganada, que mais uns 2 meses é o que eu tinha de vida. Eu vim aqui na igreja, aqui eu recebi a minha cura. Já faz 1 ano, que era para mim já estar morta por eles, e já faz 1 ano. E hoje eu tô curada. Graças a meu Deus, ao meu Jesus.
4: Nasceu o cabelo, né? Que nem cabelo a senhora não tinha.
3: Hoje eu não uso nada, porque eu não preciso de um oxigênio. Eu não preciso mais nada. E estou muito bem. Graças a Deus que eu venho agradecer, que ele mesmo me curou. E foi aqui nessa igreja. Com os pastores. Amém.
5: Tá vendo? Que bênção.
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6: Uia, o nome da irmã?
7: Neida Maria.
6: Qual foi a bênção?
7: Então, irmão, a minha filha ficou 90 dias no hospital, 60 dias de UTI, né, e 30 no quarto. E eu buscando, né, na campanha da família, fazendo voto. E Deus teve misericórdia, né? Que... Vem aqui, Kelly. Aquela que está ali. Estava morta 60 dias.
6: Vem cá, minha irmã. Vai glorificando o Senhor, igreja. Vem cá. Vem cá, filha. Passou pelo vale da sombra da morte, minha irmã.
8: Passei. Eu sofri muito. Eu fiquei 60 dias, como a minha mãe falou. Eu fiquei entre a vida e a morte. O meu médico mesmo me falou: filha, você é a única pessoa que fica mais de 60 dias e sobrevive. Os outros, tudo, 10, 15 dias morre. Não sobrevive. E você sobreviveu. E você está aqui para com honra e glória da minha mãe.
6: O que deu na senhora? Qual foi a enfermidade?
8: Tuberculose.
6: Tuberculose.
8: Foi de repente. Eu já saí da UPA de helicóptero. Em 4 minutos chegou no hospital. Eu saí todo cheio de aparelho, toda entubada. Já...
6: Para a medicina não tinha jeito mais.
8: Não tinha jeito mais.
6: Vem cá, mãe, vem cá, corre aqui. A senhora veio para a igreja buscar Deus pela filha.
7: Com certeza. O senhor falou no meu coração, vai fazer a campanha da família na Igreja de Deus é Santo. E eu sabia, né, que se eu não agisse a minha fé, ela ia morrer. E eu vinha, e cada vez que eu fazia, eu buscava por ela, eu ofertava em favor da vida dela, toda vez. Fazia voto, e eu fiz um voto com o Senhor que eu ia fazer 3 domingos em favor da saúde dela, né, da restauração da saúde dela, cumpri, né? Foi difícil, mas assim, uma batalha, mas eu cumpri o voto com o Senhor. E cada vez que eu vinha buscar em favor da vida dela, eu ofertava em favor da vida dela. E Deus é a grande vitória.
6: A senhora veio aqui na Deus é Santo fazer campanhas. E o Senhor Jesus, pela fé da mãe, alcançou a filha que estava hospitalizada entre a vida e a morte, igreja. Está aqui, viva, como diz o ditado, Vivinha da Silva, né?
8: Honra e honra, glória do Senhor, graças a Deus. Eu já estava com os 2 pulmões prometidos. Um eu já tinha perdido, o médico falou assim, você tem que fazer uma cirurgia. Só que o chefe do hospital, Reneiro, todo mundo, falou assim, se ela fazer a cirurgia, ela não vai sair viva daqui. Aí eles pegaram, reuniram eles e falaram assim, vamos pôr a traca na garganta dela. E por isso que eu tenho esse curativo aqui, na minha garganta.
6: Quem está vendo o curativo na garganta dela, grita glória a Deus. Aí está a marca do milagre, está vendo? Passou pelo vale da sombra da morte, a mãe veio buscar, apresentou a filha em oração, e hoje a irmã está abençoada, curada.
8: Estou curada em nome do Senhor Jesus. Era para mim tomar o remédio exatamente por 1 ano, pro resto da vida. Desde quando eu cheguei na minha mãe, eu tomei por acho que uns 15, 20 dias. Eu não falei assim, eu não vou tomar mais. Eu fui no médico, o médico falou que eu estou curada, eu não preciso mais do remédio.
6: Quem pode dar glória a Deus nessa parte, igreja? Dá glória a Deus, a filha está chorando, a mãe está emocionada. Glorifica o Senhor nessa parte. Está feliz, minha irmã?
7: Nossa, não tem palavras.
6: O milagre foi grande.
7: Deus é maravilhoso, muito grande. Deus reviveu ela, né? Deu a vida para ela novamente. Ressuscitou, na verdade.
6: Se não fosse as mãos de Deus, hoje a filha estava no cemitério.
7: Estaria morta. E o último domingo que eu estava cumprindo o voto com o Senhor, que eu fiz de buscar 3 domingos em favor da restauração da saúde dela, Deus usou a irmã Yara para falar que naquele dia havia um demônio querendo tirar a vida dela, que se eu não estivesse aqui, ela não ia sobreviver, mas Deus teve misericórdia, né? Que eu cumpri o voto que eu fiz com o Senhor.
6: Deus repreendeu aquele espírito da morte, né?
7: Deu o demônio da morte.
6: Hoje a filha está aqui com vida curada para a glória de Jesus. Está feliz, minha irmã?
8: Muito, muito feliz. Quem tiver, vem assim, vem buscar o Senhor.
6: Jesus faz milagre, né?
8: Faz muito milagre.
6: Para Deus, nada é impossível.
8: Nada é impossível. Nada.
6: Amém. Está aqui emocionada, feliz, abençoada. Deus abençoe a família. Bate palma e dá glória para Jesus, igreja.
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6: O nome da senhora?
9: Meu nome é Rose. Eu cumprimento os irmãos com a paz do Senhor. A minha mãe tinha uma causa impossível, uma causa da minha sobrinha Gislaine, tudo, né? Que ela tinha um mês de vida. Daí, né, o meu irmão não deu assim certo com a mulher dele, tudo, né? E como ela não cuidava dessa criança tudo, né, minha mãe pegou, foi na audiência, colocou no juiz. Daí ficou duas sogras, a sogra e a sogra do meu irmão e a minha mãe. Daí minha mãe tinha que arranjar 3 testemunhas. Minha mãe pegou e falou assim, Senhor, eu vou buscar no Senhor no jejum e oração. Quando a igreja era do outro lado tudo, né? Eu ia até com meu sobrinho Lucas quando era pequenininho. Daí minha mãe pegou, levou as testemunhas, daí ficou as duas lá no juiz tudo. Irmão, se vocês têm uma causa não, assim, de que é impossível, o Senhor demora, mas o Senhor cumpre. E minha mãe pegou e foi tudo, arranjou as testemunhas, daí minha mãe ficou lá, o juiz, as duas e as testemunhas. Levou, como ela não podia cuidar da criança, que a minha sobrinha tinha 1 mês de vida, ficou tudo assim, cheio de casquinha ferida, assada tudo, levou testemunha tudo, e a minha mãe, daí eu falei, Senhor, vou buscar no Senhor tudo. E a minha mãe, pela honra e a glória do Senhor, a minha mãe foi lá na audiência, levou testemunho, a minha mãe ganhou uma causa. E a minha sobrinha tinha 1 mês de vida tudo, e agora ela está com 26 para 27 anos, tudo.
6: Deus colocou as mãos.
9: Ela, colocou as mãos e a minha...
6: Era uma causa difícil.
9: Era uma causa difícil.
6: A irmã entrou em oração, colocou nas mãos de Deus e Jesus advogou a causa.
9: Isso, eu coloquei, falei pra minha mãe que a minha mãe é católica, tudo, né? Não serve o Senhor, mas ela confia muito em Deus, tudo, né? E o meu irmão também, ele é crente. Daí eu falei, Senhor, eu vou colocar tudo nas tuas mãos, tudo. E a minha mãe, pela honra e a glória do Senhor, tudo, o Senhor foi na frente e a minha sobrinha falou assim, preferiu ficar com a minha mãe, tudo, né? E o juiz deu a sentença, tudo, que a guarda ficava com a minha mãe e a mãe não tinha mais direito, né? Porque ela tinha entre... Ela era adolescente, tudo, meu irmão também, tudo. Né?
6: Deus colocou as mãos.
9: Colocou as mãos
6: e... Vale a pena com fé em Jesus.
9: Vale a pena, minha mãe ganhou a causa, tudo, e a mãe não pode mais se aproximar.
6: Glória a Deus. Amém, irmã. Deus abençoa. Palmas e glória.
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6: O nome do irmão?
10: Raul.
6: Qual foi a bênção, Raul?
10: A bênção foi curada do olho esquerdo. Estava bem embaraçado. E através da minha fé e da fé do pastor Messias, fui curado. Sim, fui revelado o olho esquerdo.
6: Bom, senti uma dor no olho esquerdo e não estava enxergando muito bem.
10: Exato, verdade, pastor.
6: Estava tudo embaçado.
10: Tava tudo embaçado. E graças a Deus eu fui curado aqui na igreja.
6: Estava com muita dificuldade para enxergar do olho esquerdo.
10: Do olho esquerdo.
6: Depois da revelação do Espírito Santo, aquela dificuldade foi embora.
10: Foi.
6: Hoje está curado.
10: Estou curado.
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11: Graças a Deus. Pois é, irmãos, nós estamos aqui na nossa igreja Deus é Santo, aqui no estúdio de gravação. E nesse exato momento, eu quero que vocês parem para prestar atenção no que esse moço, no que esse irmão vai falar para vocês agora. Escute, porque o assunto é de grande importância. O nome do irmão?
12: Josué.
11: Qual foi o milagre?
12: Foi uma benção, o curo do câncer, né, irmão? A pessoa, eu vim na igreja, recebi uma revelação numa quarta-feira, que essa pessoa estava com câncer. Aí só que falaram que esse câncer não era para morte. E eu peguei e fui para o médico, na verdade, deu praticamente uma semana de vida. Falou, olha, ela vai para casa, o câncer estava com 90% do corpo já tomado. Essa pessoa vai para casa, até domingo ela não passa, ela não vai resistir, ela vai morrer em casa, né? E daí eu fui visitar essa pessoa, ela pegou e olhou para mim, olha por mim na igreja. Eu vim, né, pedi, e foi revelado no culto de quarta-feira, que ali tinha uma pessoa que você veio buscar uma benção e aquela benção não era para a morte, que era o câncer daquela pessoa. E olha, meu irmão, que Deus fez naquela vida. Aí eu fui para casa e ali Deus começou a trabalhar. E hoje, graças a Deus, aquela pessoa está curada. Foi tirado 24 litros de água de dentro da barriga. É uma coisa assim que você não consegue acreditar. Você olha assim, é só por Deus, é milagre. Né? Então ali o impossível de Deus, porque o médico dá uma carta que fala, olha, de domingo ela não passa, mandou preparar funeral, mandou preparar tudo, e olha, você viu a pessoa hoje em casa, andando, com 89 anos essa pessoa, e ela renovou agora, foi esses dias, a carteira de motorista. Então é para honra e glória do Senhor, se levanta as mãos porque foi Deus, ali não tem explicação do grande milagre.
11: Agora veja bem, o senhor, a senhora que está acompanhando esta programação, este testemunho, uma mulher de 89 anos, desenganada da medicina, foi mandada para casa para morrer, que não passava de domingo. Olha só, o médico tinha tirado 24 litros de água do seu corpo. Meu Deus, o câncer tinha tomado conta
10: 90%, que era
11: 90%, o câncer tinha espalhado por todo o corpo daquela senhora. Como é o nome dela?
12: É Dona Maria.
11: Dona Maria, 89 anos, só tinha uma semana de vida. E hoje a Dona Maria, com 89 anos, ela está dirigindo. Ela chegou a renovar a carteira ou não?
12: Renovar a carteira. Ela renovou a carteira. Agora, ela foi, né? Daí todo mundo. A da família não acreditava. Não, mas a pessoa de 89, uma semana, uns meses atrás, né, com câncer, na cama, o médico dando uma semana de vida, que não passava domingo, mandava preparar o funeral, tudo. E a pessoa hoje está dirigindo o carro. Então, não tem explicação. Só Deus mesmo.
11: Foi revelado na quarta-feira.
12: Foi revelado na quarta-feira.
11: O Papai do Céu revelou pro pastor?
12: Pro pastor Lester Messias. Revelou, falou, olha, aquele câncer não é pra morte. E olha, a revelação se cumpriu perfeitamente. A pessoa tá em casa, tá andando. Você olha assim, é coisa que é pra Deus.
11: Não, tem explicação.
12: Não tem explicação. Toda a família, mas como? Falei, olha, não é como, é o nosso Deus lá de cima. Foi ele. Porque se não fosse ele, ela já não tava entre nós.
11: É milagre, quarta-feira, é a quarta-feira dos grandes milagres aqui na Igreja Pentecostal Deus é Santo. Vem para cá, você que está aí com parente desenganado, você está aí com um problema, que não tem mais jeito, está perdido, não tem mais jeito. A palavra é, não tem mais jeito. Para Deus tudo tem jeito, quando a gente crê, quando a gente busca, o Senhor faz o milagre. O nome dela é?
12: Dona Maria.
11: E o seu?
12: Josué.
11: Mora onde?
12: Mora em Campo Magro.
11: Está aí a prova que Deus está conosco, fazendo milagres acontecer na quarta-feira.
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0: capítulo 26. Quem já encontrou, diga amém. Eu quero ler com vocês o versículo de número 6 em diante. 6 diz assim: assim habitou Isaac em? E perguntando-lhe os varões daquele lugar acerca de sua mulher, e disse: é minha irmã, porque temia dizer: é minha mulher, para que porventura, dizia ele, como é que fala? Não me matem os varões daquele lugar, por amor de Rebeca, porque era o que, irmão? Bonita à vista. E aconteceu o que? Como ele esteve ali muito tempo, Abimeleque, rei dos filisteus, olhou por uma janela e viu, e eis que Isaac estava brincando com Rebeca, sua mulher. Então chamou Abimeleque a Isaac e disse: eis que na verdade é tua mulher, como pois disseste: é minha irmã? E disse-lhe Isaac: porque eu dizia, para que eu porventura não morra por causa dela. E disse Abimeleque: que é isto que nos fizeste? E agora, falsamente se teria deitado alguém deste povo com a tua mulher, e tu teria trazido sobre nós um delito. E mandou Abimeleque a todo o povo, dizendo: qualquer que tocar neste varão ou em sua mulher, certamente morrerá. E semeou Isaac naquela mesma terra, e colheu naquele mesmo ano 100 medidas, porque o Senhor o abençoava. E engrandeceu-se o varão, e ia se engrandecendo, até que se tornou muito grande. Eu estou pulando vírgula aqui, tá, para adiantar mais, tá? E tinha possessão de ovelhas, possessão de vacas, e muita gente de serviço, de maneira que os filisteus... Hã? Filisteus o quê? Invejava. Sentai vós. Põe a Bíblia no colo. Eu quero ver agora uma salva de palma que vai arder a mão. Vai arder a mão agora, quer ver? Aleluia, é para Jesus essas palmas, é para Deus. Você está vendo aqui o efeito da maligna, da inveja? Inveja. Escuta aqui. Ele tinha uma mulher bonita. O que fizeram com ele? Tomaram a mulher dele. Se você ler aqui no comecinho, você vai ver que tomaram a mulher do rapaz. Tomaram a mulher de Isaac, porque a mulher era bonita. Está vendo? Tomaram a mulher. E ele, com medo de morrer, o que ele fez? Falou: não, ela é minha irmã. Ela não é minha esposa, ela é minha irmã. Com medo de morrer por causa da boniteza da mulher. Então, não só parou por aí, além de tomar a mulher dele, eles perseguia o Isaac, de maneira que tudo que ele fazia, eles invejavam. Se você olhar em outra passagem bíblica lá, que eu não vou tomar o tempo, diz que quando Isaac abriu um poço, eles lá tampavam o poço de Isaac, porque tinha gado, ele tinha ovelha. Então eles tampavam o poço de água para o gado de Isaac não beber. Eles queriam prejudicar ele. Eles queriam prejudicar ele de qualquer maneira. Então o invejoso, ele não quer ajudar ninguém. O invejoso só quer atrapalhar. O invejoso só quer te prejudicar, só quer nos prejudicar. O invejoso é aquele que não é feliz, não é alegre. Você vai ver o invejoso alegre? Não vai. Você não vai ver uma invejosa feliz, contente, de graças a Deus pelo pouco que eu tenho. Não, a vida desgraçada, essa vida minha. Essa vida minha, eu tenho que morrer. Tenho nada. Agora o fulano tem, a fulana tem, o Beltrano tem, minha irmã tem, minha cunhada tem. Todo mundo tem, só eu que não tenho. Só eu que não tenho. Deus é contra mim. Só pode. Por que Deus dá para todo mundo e não dá para mim? O invejoso, ele não vai para frente. O invejoso, ele não vai para frente. A inveja é tão grande que está nele. A inveja é tão grande que ele não só vai prejudicar os outros, mas o primeiro prejudicado é ele. Quem entendeu, eu vou te chamar. Você já viu a pessoa do mal viver bem?
1: Não.
0: Ele só vive mal. A coisa só dá errado para ele. Só dá errado para ele. Só dá errado para ele. Não dá certo. E ele então não é feliz. Quantas vezes vocês sabem disso? Que eu falei um dia desse aqui, que a mulher invejosa, ela botou o seio na boca do filho e o filho morreu. De noite ela afogou o filho. No outro dia cedo ela acordou, ela viu o filho da outra mamando. O que ela fez? Ela pegou o filho dela morto, botou lá na outra que estava dormindo, devagarinho. Quando a outra acordou, o filho dela estava morto, que não era o filho dela, e o filho que era dela estava vivo lá na outra, e ela de olho, ó, de olho no filho dela. A invejosa, até o filho morre. Quem já leu essa passagem aí? Levanta a mão. Então, aí quando ela contou, que ela viu, não, esse aqui não é meu filho, não. Esse aí é o seu, não, o meu que está aí. Não, o seu é esse aí. E aí vai daqui, vai dali, não. E aí esse assunto foi crescendo, até chegou no rei. Como é o nome do rei? Salomão. E Salomão então ficou sabendo isso, ninguém resolvia, advogado, juízes, ninguém resolvia. Veio parar no rei. Ela queria tomar de qualquer forma o filho da outra. E aí você sabe, o rei muito sábio falou, peraí, me dá um punhal aí, uma espada bem grandona. Vem cá, você, minha mãe, você também é mãe, sou. Então, uma pega de um lado, outra pega do outro. Tá? Eu vou partir o menino. E aí a metade é de uma, a metade da outra. Concorda? A invejosa, concordo. A invejosa, bota, eu quero a metade. A outra é mãe, não, pelo amor de Deus, não faz com meu filho, não. Não faz com meu filho, não. Pode dar para ela. Eu prefiro que meu filho viva com ela do que morra. Você vê que a invejosa não tinha dó de ninguém, não tinha dó nem da criança. Queria a criança morta. Queria a criança morta, dela já tinha morrido, mas ela queria que o outro também morresse. Quem entendeu, dá um glória a Deus aí. Então, meus irmãos, minhas irmãs que estão aqui, isso é uma desgraça, uma miséria, um atraso maligno na vida do invejoso. Ele não está nem aí se morre, que morra, que o filho morra, que o filho da outra morra. Ela não quer nem saber. Por isso que nós temos que entender. Nós temos que entender como se livrar da inveja. Peraí, como é que é? Se livrar do invejoso. Se livrar do invejoso. Se livrar do invejoso. É isso que vocês querem saber, não é? Quem quer saber? O remédio, levante a mão. Aí, tá vendo? Tem remédio. Ah, mas tem remédio. Claro que tem. Tem, sim, senhor. O Espírito Santo, você me mostrou como é que tem que fazer. E eu sei que vocês estão, todo mundo querendo saber como é que é. Quem quer saber? Vai ler a Bíblia e orar. Meus irmãos, minhas irmãs, povo de Deus, que daqui hoje e alguém está me escutando, a inveja é coisa do capeta. Eu falei para vocês aqui que o primeiro invejoso foi Lúcifer, que não queria aceitar que ele fosse submisso a Deus. O invejoso, ele não é obediente, ele é orgulhoso, ele é soberbo, ele é avarento, ele é tudo que você pode pensar. Ele é criminoso, ele é falso, ele é fingido, tudo quanto é tipo de pecado, de defeito, pega bem ou pega mal no invejoso. O invejoso tem todas essas más qualidades. Ele é criminoso, ele é homicida, ele é falso, ele é fingido. Sabe por que ele é falso? Porque ele está dizendo que é seu amigo. É? Você não espera, você não espera dele. Ele vai na sua casa, ele come contigo, ele fala para olhar o que você tem, para depois sair falando, sair assim, aquela raiva que ele olha, por que que ele tem, eu não tenho, por que que esse desgraçado, esse miserável tem, qual o segredo que ele tem, eu não tenho, porque o invejoso, tudo dá errado para ele, o invejoso, tudo dá errado para ele. Olha o que aconteceu com Lúcifer, depois que ele virou demônio mesmo por causa da inveja. Foi a inveja que fez ele virar demônio. Até aí ele era anjo. Até aí ele era anjo, mas ele não aguentava ver o Senhor Deus no trono, e ele não tinha trono, ele queria trono. Quem é que leu comigo aqui que ele falou, vou fazer o meu trono? Quem é? Vamos abrir rapidinho para nós poder fazer uma oração aqui. Livro de Isaías 14. Rapidinho, por causa do horário, com glória a Deus. Aleluia. Isaías, capítulo 14. 14. Já acharam? Já acharam, irmãos? Meu Deus, mas vocês não falam. Aonde é que está escrito aí? Vou deixar vocês procurar. Subirei acima do parará, hã? 14. Vamos lá. Vamos ler o 12. Como caísse do céu, ó estrela da manhã, filha da alva. Olha quem esse camarada era. Estrela da manhã. O que mais aí? Como foste lançado por terra, tu que debilitava as nações, tu que dizia no teu coração, eu subirei ao céu, acima das estrelas de Deus, exaltarei o meu trono, e no monte da congregação me assentarei, da banda dos lados do norte, subirei acima das mais altas nuvens, e serei semelhante ao Altíssimo. Contudo, levado serás ao inferno. Está vendo o invejoso final dele aqui? Contudo, como é que fala aí? Levado serás ao inferno, ao mais profundo do abismo. Você está vendo? O camarada queria tomar o lugar, a honra de Deus. Subirei acima daquilo, aquilo outro, e serei semelhante ao Altíssimo. Eu tenho que ser igual a ele. Eu tenho que ser igual a ele. Eu não aceito ser inferior a ele. Está vendo o que o espírito da inveja faz? Fez o anjo virar, tornar demônio. E Deus então derrubou ele por terra, jogou ele por terra, porque contra Deus ninguém aguenta, ninguém vai parar de pé diante do Altíssimo, diante do Criador, diante do Poderoso. Então a inveja está, primeiro ela está nos olhos, dos olhos ela vai para o coração. Olha que roupa bonita, olha que sapato bonito, por que não é meu? Olha que carro bonito, olha que mulher bonita, por que não é minha? Olha que homem bonito, por que não é meu? Olha que homem feio meu. Olha que mulher bonita, a minha é feia, e a dele. Ele é um cara feio casado com uma mulher bonita. Ele é um cara feio casado com uma mulher bonita. Ela é uma mulher feia casada com um homem bonito. Olha como é que está dentro do coração dele. Ele não aceita ver os outros felizes, não aceita ver as pessoas alegres, não aceita ver a outra lá com a criança, já que a minha morreu, mas que ela tem a sua criança. Mas não, o dela morreu e ela queria matar também o outro. Pode partir no meio, Ele não tem dó de ninguém, não tem dó de criança, um invejoso não tem dó de ninguém, nem das crianças inocentes. Levanta o braço aí e grita: o sangue de Jesus te repreenda, Satanás. Diga mais uma vez. Não, mas isso aí não está vencendo a inveja, não. Diga: o sangue de Jesus te repreenda, Satanás. Olha o que, que aconteceu com ele. Ele foi derribado por terra. A inveja é coisa terrível. Se você abre a sua Bíblia lá no livro de Provérbios 27, corre lá para nós orar. Provérbios 27, versículo 4. Versículo 4. Vamos ver o que diz aí? Vamos lá, diga aí. Cruel é o furor e a impetuosa ira, mas quem parará perante a inveja? Quem vai suportar? Quem parará? Quer dizer, quem ficará em pé diante da inveja? Pensa bem, para ele parar, para ele ficar em pé, ele tem que ter Deus na vida dele. Por que que Isaac venceu? Porque tinha Deus, tinha uma promessa de Deus na vida dele. Por que que tomaram a mulher de Abraão também? Não foi só de Isaac, não. Tomaram a mulher de Abraão. Tomaram a mulher de Abraão por causa da inveja, porque a mulher era bonita. Irmãos, irmãs, povo de Deus. Mas aí a pessoa não é bonita, é feia, mas tem as coisas. A inveja pega nele. Pega nele como pastor? Em mim não pega, não. Ó, demônio está debaixo dos meus pés. Espera aí, quer dizer que não sou melhor do que Isaac? Nós somos melhor do que Abraão? Nós somos melhor do que Jó? Jó? O diabo foi lá e Deus disse: ei, o que tu vai fazer aqui? Olha a inveja dele. Olha a inveja do cão contra Jó. Jó é fiel. O que tu vai fazer aqui? Tu vem observar Jó. Tu vê observar Jó, quer dizer, observar o que Jó tinha, observar o que Jó era. Ninguém é fiel como Jó, ninguém é íntegro como Jó, ninguém é isso, ninguém é aquilo outro, não há ninguém na terra como... Aí, ah, mas tem razão, olha o invejoso aí, na hora, mas tem razão, olha o que Jó tem, olha o que Jó tem, olha o que o Senhor deu para Jó. Você está vendo que ele não aceita, o Satanás não aceita ninguém viver bem. Olha aí o que Jó tem, olha aí a riqueza dele. Ele estava de olho, era na riqueza, nos bens de Jó. Ele não foi ali para ver outra coisa. A implicação dele era Jó ter as coisas, o invejoso Satanás. Então o diabo diz: olha aí o que ele tem, toca no que ele tem, permite eu tocar no que ele tem para você ver. Permite eu tocar no que ele tem. Toca no que ele tem, toca nele. E Deus diz: vai lá, toca. Pode tocar nas coisas dele. Aí o diabo falou: tocou. Tocou nas coisas materiais. Mas o diabo não era satisfeito de ver só os bens de Jó acabado. Está vendo? Está vendo, Satanás? Que tu tocou nos bens dele, mas ele continua fiel. Ah, mas deixa eu tocar na saúde dele, você vai ver. Deixa eu tocar na saúde. O diabo não quer só destruir as coisas materiais, o diabo quer matar também. Quem entendeu, levante a mão. Ele queria ver Jó morto. Ele queria ver Jó morto. Pode tocar, toca na carne dele, mas não vai tocar na alma dele. Irmão, Satanás não é feliz com a tua felicidade. A nossa felicidade causa infelicidade ao invejoso. O invejoso não é feliz com a nossa felicidade. Então, de novo, levanta a mão e grita: o sangue de Jesus te repreenda, Satanás. Diga mais alto, diga mais alto, diga. Diga mais alto aí, diga: o sangue de Jesus te repreenda, Satanás. E aí, irmão, como é que faz para livrar da inveja do invejoso? Vocês querem saber? Quem quer saber agora? Não vai saber, não. Ah, eu sabia que não ia. Eu sabia que eu não ia saber. Como é que é? Eu sabia que eu não ia saber. Eu sabia. Quem é que quer tomar o remédio tudo de uma vez hoje? É o vidro de 50 comprimidos, 70 e pega tudo engolido de uma vez toda. Vocês querem pegar o vidro de remédio, o xarope? Daqui a pouco o coração já vai estourar. Porque você pega uma colher de xarope e toma, o coração já acelera. Aí vocês querem tomar tudo de uma vez? Eu quero preparar vocês para vocês entender passo a passo o que é dizer, agora sim, agora eu aprendi. E vocês vão ver, estou falando, talvez você não. Hoje você não está vendo. Mas vocês vão ver que a coisa vai mudar na vida de vocês. Vocês vão ver. Vocês vão ver que a coisa vai mudar. Sabe por que vai mudar? Porque vocês vão aprender um segredo. Quem quer saber o segredo aí? Fica nos Salmos. Salmo quanto? 40, que vocês vão aprender a dizer agora sim. Sabe onde está o segredo? Está em nós. Ih, rapaz, você está falando já? Está em nós o segredo. Ah, pastor, já está abrindo o jogo. Fica em pé toda a igreja.
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0: 2:26.
1: Um Pai Nosso. Não digas Pai, se a cada dia não te comportas como um filho. Não digas Nosso, se vives isolado em teu egoísmo. Não digas que estás no céu, se só pensas nas coisas terrenas. Não digas santificado seja o teu nome, se não o honras. Não digas venha a nós o teu reino, se o confundes com o êxito material. Não digas faça-se a tua vontade, se não a aceita como é. Não digas assim na terra como no céu, se duvidas da existência do inferno. Não digas o pão nosso de cada dia, se não te preocupas com quem tem fome. Não digas perdoa as nossas ofensas, se guardas rancor de teus irmãos. Não digas livra-nos do mal, se amas o pecado. Não digas amém, se não entendes e não dás crédito às palavras do Pai Nosso. Às vezes, refletir em tempo pode fazer a diferença entre a vida ou a morte eterna. Sempre a decisão é nossa.

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meus irmãos, ou minhas irmãs que estão agora nos acompanhando pela rádio, acompanhando pelo aplicativo da igreja, nós estamos na oração para te receber, entregar para você algo de Deus. Estamos aqui para isto. Deus levantou nós para isto. Deus levantou a igreja, Deus é Santo, para socorrer o povo, para socorrer as almas que estão aflitas, socorrer as pessoas que estão pensando o que fazer. Tem gente agora me ouvindo aqui na Fazenda Rio Grande que está desse jeito: o que fazer, não aguento mais, não suporto mais. Aqui em Mandirituba, tem gente me ouvindo aqui em Mandirituba que está precisando desse culto, dessa oração, dessa palavra, dessa unção com óleo, desta palavra de revelação que vai mudar a sua história. Gente aqui de Pinhais, São José dos Pinhais, tem gente aqui que o seu milagre está aqui na igreja, Deus é Santo, esperando. Não, mas eu estou indo aqui na igreja fulana de tal, eu estou indo aqui na casa da irmã Maria, que ora, eu estou indo aqui na denominação, na comunidade. Seu milagre está aqui. Estou falando diante de Deus. O que é para Deus fazer aqui, Deus vai fazer aqui, não é em lugar nenhum. Sexta-feira, tem gente aqui que o seu nome está dentro da boca de um sapo. Seu nome está dentro da boca do sapo. Você acredita ou não acredita? Estou falando a verdade. Tem gente que o seu nome, o nome do seu filho, está no cemitério. Tem gente que o nome de alguém seu está lá na catatumba. Aquela catatumba que tem o número 77. Aquela catatumba tem muitos nomes lá enterrado dentro do corpo daquela pessoa que foi enterrada. Gente que o nome dela, a foto dela, está debaixo de uma pedra, dentro da água. Que é isso, pastor? Sim, debaixo de uma pedra pesada, dentro da cachoeira. Eu me lembro que uma vez nós fomos orar no monte, e chegamos no pé do monte, para subir o monte, lá tinha uma cachoeira, tinha, não tem até hoje. E lá estava a mulher nuazinha, do jeito que ela nasceu, debaixo da cachoeira, fazendo o trabalho, do jeito que nasceu, nuazinha. E lá tinha galinha preta. A galinha escapuliu. A galinha escapuliu. Meus irmãos, minhas irmãs,

0: Isso aqui para morrer com 7 tiros. Olha, você nem imagina o tanto de nomes. O tanto de nomes que estava dentro daquela bandeja de barro. Daquela gamela de barro. O nome das pessoas e a finalidade da macumba. Isso aqui é para morrer em acidente de carro. Isso aqui é para separação. Separação. Ali tinha peça íntima amarrada. Peça íntima amarrada. E na peça íntima estava a foto do homem. A peça íntima da mulher, e lá estava a foto do homem amarrado. Por que que os casamentos se acabam? Por que que os namoros, noivados se esfriam? Porque são coisas feitas, trabalhos feitos para destruir. E a pessoa está fraca. A pessoa está fraca, não está orando, não está jejuando, não está na igreja, está parado, está afastado, está desviado. E às vezes está dizendo, não, mas eu estou aqui na igreja. Mas aquela igreja que não tem força, que não tem poder. Ainda ontem eu falava com um irmão de uma outra igreja, um irmão, um médico empresário. Médico empresário. E ele é pastor também de uma igreja. Ele falou assim para mim, pastor Messias, eu deixo de ir na minha igreja para mim ir na Deus é Santo. Por quê? Ah, pastor, porque a gente entra, a gente não vê oração, a gente não vê poder, a gente não vê milagre, a gente não vê algo mudar a nossa vida. Então eu vou buscar socorro na Deus é Santo. Porque é uma igreja que ora. Uma igreja que está orando noite e dia. Agora, o que que eu vejo nisso? Eu vejo que muita gente agora está nos acompanhando, mas elas não conseguem chegar na igreja. Elas não conseguem entrar na Deus é Santo. Porque o mal que está na vida dela, dele, não deixa ele vir na Deus é Santo. O bicho fala aqui, ó. O bicho fala na boca das pessoas que é ele que segura as pessoas para não entrar na Deus é Santo. Pode ir em qualquer igreja. Pode ir em qualquer igreja. Mas na Deus é Santo, não vai. Não vai. O bicho fala na boca da pessoa. Ela pode ir em qualquer igreja, mas ela não vai na Deus é Santo. Por quê? Porque a força, o poder de Deus, a unção de Deus está nessa igreja. Não é porque a gente está falando aqui por grandeza, por exaltação, por vanglória, por soberba, não. Mas é a realidade. É a realidade, é a igreja que está orando. É a igreja que está jejuando, orando para abençoar o povo. Escute.
1: Como é que você falou aí que eu não entendi bem?
2: Não quero ela aqui. Ela pode ir em qualquer igreja, menos aqui.
1: Ela pode ir em qualquer igreja, menos aqui. Agora, por que você tem raiva dessa igreja? O que você vê nessa igreja que você não vê nas outras?
2: Ai, tá fogo.
1: O que você vê aqui, além do fogo?
2: Santidade demais. Hã? Não gosto.
1: O quê?
2: Santidade demais.
1: Santidade demais. Santidade demais.
2: Das outras igrejas. Eu gosto das outras igrejas.
1: Por quê?
2: Eles dançam pra mim.
1: Eles dançam pra ele.
2: Não quero ela aqui.
1: Diga, queima a igreja. Sai dessa mulher, já.
0: Você está vendo o bicho falando na boca da vítima? Ela pode ir em qualquer igreja. Vamos ouvir de novo. Ela pode ir em qualquer igreja.

0: Mas aqui não. Por quê? Fogo, aqui tem fogo, aqui tem santidade demais. É isso que o diabo detesta: santidade, consagração, santificação. Acabou. Você sabe disso, não adianta dizer que não é, porque é verdade. A santidade acabou em muitos lugares. A oração acabou. O povo não tem força mais para orar. Eu vejo que na deserção está a hora que o povo vem na igreja. A hora que eles chegam aqui, às vezes chega e fica lá dentro do carro, lá no pátio. Aí quando acaba a oração, eles entram. Como é que essas criaturas querem receber bênção? Mas é bicho que não deixa elas entrar na igreja na hora da oração, dobrar o joelho. Eles não conseguem dobrar o joelho. Se tem uma coisa que o diabo detesta, é quando a gente dobra o joelho. Se tem uma coisa que Satanás não aguenta, é o crente que bota o joelho no chão. Vamos ouvir.
1: Como é que você falou aí que eu não entendi bem?
2: Não quero ela aqui. Ela pode ir em qualquer igreja, menos aqui.
1: Ela pode ir em qualquer igreja, menos aqui. Agora, por que você tem raiva dessa igreja? O que você vê nessa igreja que você não vê nas outras? O que você vê aqui, além do fogo?
2: Santidade demais. Hã? Não gosto.
1: O quê?
2: Santidade demais.
1: Santidade demais. Santidade demais.
2: Das outras igrejas. Eu gosto das outras igrejas.
1: Por quê?
2: Eles dançam pra mim.
1: Eles dançam pra ele.
0: É? Tá vendo, meus irmãos? Dança dentro das igrejas. É isso que o bicho quer. Danças. Se passa na frente da igreja, tá o povo dançando como se fosse uma boate. A luz apagada, a luz escura. A luz escura. E aí eles falam assim: agora vamos ouvir o ministério de dança. O povo dançando. Isso é igreja. Vamos agora ouvir o teatro. Ministério do teatro, conjunto do teatro. Isso aí é igreja. Isso aí que é igreja. Agora vamos ouvir a coreografia. Um conjunto da coreografia. Isso aí é igreja. Isso aí vai libertar as pessoas depressivas? Hein? Isso aí vai libertar as pessoas endemoniadas, macumbadas, enfeitiçadas, desenganadas da medicina? Por isso que você não vem aqui. Por isso que você não chega aqui na Deus é Santo. Por isso que você está aí, macumbado, enfeitiçado, amarrado, demoniado, oprimido, desesperado, vendo vultos, ouvindo vozes do além, o inimigo falando para você sair de casa, o inimigo falando para você largar essa mulher, largar esse homem, o inimigo falando para você tirar sua própria vida. E a gente aqui no rádio: venha, que Deus vai mudar a tua vida, venha, venha, venha, venha. E você não faz nada, porque quando a gente faz o que é para fazer, Deus dá força, Deus dá ânimo, Deus dá coragem, Deus dá coragem, Deus dá poder para a pessoa orar, jejuar e consagrar. Mas a gente tem que abrir o coração, querer. Então, nesta sexta-feira, às 9 da manhã, 3 da tarde e 7 da noite, culto de guerra contra a macumba. Ninguém mais fala de macumba, quanto é macumba. Você já notou isso? Que o evangelho de hoje tem um evangelho paralelo. Você não vê mais falar de jejum, de oração, de batalha espiritual, de guerra espiritual. As pessoas estão assim, todo mundo copiando a outra. Aquele modelo de igreja onde o pastor vai lá para o altar e diz: joga a mão para cima, Deus manda lhe dizer, Deus manda lhe dizer, tudo mentira. Deus manda lhe dizer que a tua vida vai mudar hoje. Hoje você recebe, recebe aquilo outro. Tudo mentira. Porque se o povo não mudar, a vida não muda. Esse evangelho fácil. Esse evangelho fácil, joga a mão para cima, receba tudo, vai recebendo, a pessoa está aí no pecado, desviada, sem compromisso com Deus, não quer orar, não quer jejuar, não quer largar o pecado, e Deus está dando tudo para ele. Isso é mentira, isso tudo é mentira, isso é mentira. Joga a mão para cima e receba isso, receba aquilo outro, receba. E não recebe nada. Tudo mentira, tudo mentira, tudo mentira. Te garanto que é tudo mentira. Agora, se nós bater o joelho no chão, se nós orar, se nós jejuar, se nós consagrar, se nós fazer voto, compromisso com Deus, de mudança, aí não tem demônio que aguenta. Aí não tem macumba, não tem Satanás. Não tem espírito, não tem praga, não tem maldição, não tem palavra de derrota. Olha aqui, ó, vamos ouvir mais. Olha aqui, ó, sexta-feira é sexta-feira de libertação.
3: Olha aí, ó, olha que tanta gente oprimida por legiões. Olha aí, ei, espírito da morte, não adianta você resistir. Por que está zangado assim?
4: Porque eu quero matar ela.
3: Você queria matar ela? Você vai matar ela?
4: João, mas eu não gosto. Ela olha, mas eu não gosto. Eu tenho que matar ela. Eu detesto isso. Eu não queria que ela viesse aqui. Vou matar ela. Entregue-se Deus de vocês. Eu não queria. Não queria, porque eu queria matar ela.
5: Queima ele. Eu quero fogo queimando ele.
3: Eu quero fogo. Queima ele, meu Deus, queima ele, derrota ele, fracassa ele. Olha,
6: Deus faz. A igreja Deus é Santo mostra.
3: Que foi, diabo? Que foi? Que foi, capeta? Hein?
4: Cala a boca!
3: Cala a boca? É pra você, é pra você calar a boca?
4: Minha!
3: Quem te deu ela?
4: Ela é minha!
3: Quem te deu?
4: Eu quero ela!
3: Quem te deu ela?
4: É minha!
3: Quem te deu ela?
4: Ela é minha!
3: Não, você fala que ela é sua. Eu quero saber quem te deu ela. Quem te deu? Se ninguém te deu, ela não é sua. Você não comprou ela. Como é que é?
4: Eu odeio que ela venha aqui!
3: E você quer agarrar? E você quer agarrar pra onde? Cale a boca, cale a boca. Só responda o que eu te perguntar. Não fale na minha frente. Fala depois que eu falar. Por que você não quer que ela venha aqui?
4: Ela quer trazer a família dela pra cá.
3: E vai trazer. Em nome do Pai, do Filho e do Espírito Santo. Há quanto tempo você vive nela? Seis anos. Eu lhe dou 6 segundos. Se sumir, eu dou 6 segundos. 1, 2, 3, 4, 5 e 6. E já está liberta pelo meu Jesus Cristo.

meus irmãos, minhas irmãs, não se conforma com essa vidinha de sofrimento, não, pelo amor de Deus. Deus não tem isso para nós. Eu não acredito que nós aceitamos a Jesus. Eu não acredito que nós estamos na igreja para ser depósito de Satanás, encher o corpo, a mente, a alma de macumba, de doença, de feitiçaria, de sofrimento, de amarração. Não, eu não creio, eu não aceito isso. No nome de Jesus, o nosso Deus nos chamou para ser salvo e para vencer na vida. Para vencer na vida, Deus chamou nós para vencer na vida. Não foi para viver dentro de igreja carregando a cruz somente e dizer: ah, eu nasci para sofrer, eu nasci para padecer, eu nasci para carregar uma cruz pesada. Não, de jeito nenhum. É claro que tem cruz, é claro que tem luta, é claro que tem sofrimento, mas é aquele sofrimento que passa. Você enfrenta ele, você vence ele. Você vence ele. Agora, aquela cruz que nunca acaba, aquela dor que nunca é curada, aquele sofrimento que não tem fim, aquela macumba que está dentro da pessoa e diz que a pessoa é crente, a pessoa é obreiro, é obreira, a pessoa faz a obra de Deus endemoniada, macumbada, enfeitiçada, fraco, triste, depressivo, vendo vultos, ouvindo vozes, e ainda entregamos revelação. Ainda entregamos revelação. Eu não sei que revelação é esta. Chegou uma mulher na nossa igreja e disse que era missionária. Missionária, eu faço a obra, eu sou missionária. Eu sou evangelista. Eu viajo o Brasil e o mundo. Veio a revelação e foi falado: aqui tem uma pessoa que está assim, assim, assim, assim, assim, assim, assim. A missionária levantou a mão. Quando botamos a mão na cabeça da missionária, uma legião de demônios, uma legião de espírito maligno estava naquela missionária. E o bicho bradava na boca da missionária: o que que ela veio fazer na igreja? Deus é santo. Porque era ele que estava usando ela, era ele que estava revelando, profetizando, era ele que ia matar ela. Mais uma legião de demônios. E o bicho foi falando que era pombagira, chucaveira, tranca-rua, não sei quem lá. E foi falando um monte de demônios. Aí quando terminou, que o bicho saiu daquela mulher, a mulher começou a chorar, dizendo assim: o que que eu vim fazer aqui? Só para ser envergonhada. O que que eu vim fazer nesse lugar? Nunca caí, nunca manifestei. O que que eu vim fazer nessa igreja? Aí tivemos que falar com ela: não, minha irmã, a senhora precisava daqui hoje. A senhora estava sendo enganada pelo bicho. O bicho estava te enganando, o bicho estava te iludindo. Mas graças a Deus que ele manifestou. Graças a Deus, você tem que dar graças a Deus que você entrou numa porta, num lugar aonde o bicho se manifesta e cai por terra, em nome de Jesus. Não fica triste não, não fica envergonhada não. Então, meus irmãos, tem muita gente me ouvindo agora, muita gente que a macumba está aí dentro da sua casa dominando. Estou falando diante de Deus, diante do Pai, do Filho e do Espírito Santo. Nada dá certo dentro dessa casa, só briga, confusão, tribulação, só problema, dívidas. Dentro dessa casa tem gente assim. Estou falando diante de Deus, nada dá certo, é só tribulação, só problema. Eu te convido para estar conosco nesta sexta-feira, venha para cá. Ninguém aqui é melhor do que ninguém, mas a maneira como Deus age aqui é diferente. Você tem que acreditar nisso, sair da sua casa, vir buscar a Deus,
buscar a Deus. Não, mas eu estou buscando a Deus. Mas se você está buscando a Deus, por que que não muda? Por que que você não recebe as bênçãos? Por que que a sua vida não muda? Estou falando para mudar, falando de mudanças, de algo novo. Você que é missionária, missionário, você que é obreiro, obreira, aí na sua igreja, no seu ministério, você que frequenta aí essa igreja e a sua vida não muda, vem experimentar aqui na Deus é Santo para você ver. Venha para cá, em nome de Jesus. Eu sei que você vai ter uma luta terrível para não chegar até aqui, mas se você chegar, Deus vai falar contigo, Deus vai te revelar, Deus vai te mostrar, Deus vai te dar vitória, isso eu garanto, em nome do Senhor Jesus. Escuta aqui, às 9 da manhã, 3 da tarde, 7 da noite, levanta e venha. Quando a gente quer, a gente consegue. Quando a gente quer, a gente vai, a gente luta, a gente batalha, a gente peleja, mas a gente vence. Aonde? Igreja Pentecostal Deus é Santo. Igreja Pentecostal Deus é Santo. Avenida Marechal Floriano Peixoto. Avenida Marechal Floriano Peixoto. 6711. Vila Auer, aqui no Auer. Aqui no Auer. Às 9 da manhã, 3 da tarde, 7 da noite. Nesta noite, sexta-feira, 7 da noite, eu te garanto que alguma coisa vai acontecer na sua vida de Deus, de mudança. Eu te garanto, em nome de Jesus.

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1: Heróis da oração. Sem a oração, Noé não teria construído a arca. Abraão não seria pai da fé. Isaac não teria recebido uma virtuosa esposa. Sem a oração, Jacó não seria Israel. José não teria vencido. Moisés não seria grande como líder se o seu lugar preferido não fosse o Monte Horeb, Monte da Oração. Sem a oração, Elias não seria o homem do fogo. Eliseu não seria movido pelo sobrenatural de tal forma que até nos seus ossos havia unção. Sem a oração, Ana não teria tido um filho. Salomão não seria o homem mais sábio da terra. Sem a oração de Josué, o sol não teria parado. Sem a oração, Neemias não seria o grande construtor do muro de Jerusalém. Os três jovens hebreus não seriam libertos da fornalha. Daniel não seria milagrosamente guardado ou ser lançado na cova dos leões, se não fosse homem de oração. Assim como os heróis da fé, sejamos também heróis da oração.
2: Meus irmãos, a paz do Senhor Jesus, e minhas irmãs também, a paz do Senhor Jesus. Vamos orar, Brasil! Vamos orar, Brasil! Vamos orar, irmãos, então vamos lá. Senhor nosso Deus e nosso Pai Celestial, em nome do Senhor Jesus, Senhor da Glória, eu quero te agradecer por mais uma vez nós estamos juntos, meu Pai. Meu Deus, através desta oração, guarda nós debaixo do teu sangue. Guarda nós, meu Deus, debaixo do teu sangue, debaixo do teu poder, da tua força, debaixo da proteção de Deus. Jesus, repreenda os demônios, as doenças incuráveis, as doenças crônicas, meu Deus da glória, Espírito Santo da verdade, oh meu Pai do céu, toca agora neste casamento, essa pessoa que está se separando, essa pessoa que está em pé de guerra no casamento, não deixe Satanás destruir esse casamento. Não deixe o inimigo maligno destruir essa família. Senhor da glória, cobre esse povo com teu sangue. Meu Deus, visita agora os doentes, essa pessoa que tem uma doença no coração, toca nessa doença agora. Meu Deus, visita agora, derrama, meu Deus, a tua bênção, derrama, meu Pai, a solução. Em nome de Jesus, em nome de Jesus, Pai, vai quebrando, vai repreendendo toda a barreira, toda a força do mal, em nome de Jesus, sai Satanás, espírito do diabo, espírito maligno do inferno, na autoridade do nome de Jesus, eu te enfrento, Satanás, no nome de Jesus. O Senhor te repreenda, o sangue de Jesus te repreenda, espírito maligno, espírito do diabo, espírito da morte, espírito de suicídio, de homicídio, o sangue de Jesus te repreenda, o sangue de Jesus te repreenda. Meu Deus, abençoa minha vida, abençoa minha casa, minha família. Meu Deus, abençoa a casa dos irmãos, abençoa, meu Deus, o lar dos irmãos, Pai do céu. Senhor, faz uma obra nessa casa. Ó Deus, quanta gente orando conosco agora, que está enfrentando batalhas, guerras, enfrentando tribulações. Mas em nome de Jesus agora, eu ordeno, meu Deus, a vitória. Eu ordeno, meu Deus, a bênção. Senhor da glória, cobre com teu sangue, cobre com teu poder, meu Deus. Meu Deus, cobre com teu sangue. Meu Deus, cobre com teu sangue. Cobre com a tua força, cobre com a tua fortaleza. Jesus, onde tiver uma pessoa agora doente, seja lá o que for, não importa se essa doença é grave, essa doença é crônica, é incurável, mas em nome de Jesus, em nome de Jesus, não há doença que resiste o poder de Deus. Não há doença, não há enfermidade, não há macumba, não há feitiço, não há bruxaria, não há magia negra que resiste o poder de Deus. O sangue de Jesus, Senhor da glória, manifesta aqui agora. Manifesta, meu Deus. Meu Deus, manifesta. Manifesta, Senhor. Manifesta, Espírito Santo, o poder que cura, o poder que liberta, o poder que transforma, o poder, meu Deus, do perdão, o poder do amor, da bondade, da misericórdia, Senhor. Oh, meu Pai, olha essa obra, olha esse ministério, olha a igreja no Paraná, a igreja Deus é Santo. Olha aqui nossos pastores aqui no Paraná. Olha os nossos obreiros, nossos crentes, nossos irmãos, nossos jovens, meu Pai, nossas crianças, nossos casais, Deus, nossos irmãos de outras igrejas que estão conosco. Oh, meu Pai, oh, meu Deus da glória, Espírito Santo, visita agora os irmãos, visita, Senhor. Visita, meu Deus, visita, meu Pai, visita, Espírito Santo. Oh, Jesus, visita agora, derrama a tua bênção nesta casa, onde tem alguém orando conosco agora. Senhor, visita, visita, meu Deus, cura os doentes. Senhor, liberta o filho, a filha, o marido, a esposa. Liberta, meu Deus, o sogro, a sogra. Meu Deus, o pai, a mãe, os familiares. Meu Deus, repreenda os demônios. Repreenda as castas. Repreenda as legiões, os principados, potestades. Meu Deus, visita agora com fogo do Espírito Santo. Olha minha mãe, olha meus irmãos e minhas irmãs, meus cunhados e cunhadas, sobrinhos, meu Deus. Oh, Senhor, oh, meu Deus da glória, derrama, meu Pai, derrama fogo. Faz eu sentir daqui agora que o Senhor está queimando da cabeça aos pés, queimando doenças, queimando pressão alta, curando diabetes. Oh, Jesus, cura, cura, meu Deus, cura pressão alta, doenças nos ossos, doença no sangue. Oh, meu Deus, cura esse coração agora. Quem tiver uma enfermidade do coração, meu Deus, Senhor, oh, meu Deus, toca agora, faz eu sentir daqui que o Senhor está alcançando vida por vida agora. Senhor dos exércitos, repreenda os demônios que estiver lutando contra esse povo. Olha os irmãos da rádio, aqui da internet, os irmãos que nos acompanham pelo aplicativo. Senhor, visita esse povo agora, Pai. Faz essa doença sumir. Oh, Jesus, faz um milagre acontecer. Faz um milagre acontecer, meu Pai, no casamento, na vida financeira, na saúde, na vida conjugal, na vida espiritual. Meu Deus, repreenda tudo quanto é tipo de demônios, tudo quanto é tipo de espíritos malignos. Jesus, ô Jesus, Jesus amado, Jesus santo, Jesus bendito, Jesus poderoso, toca agora, toca nessa coluna torta, toca, meu Pai, essas dores na coluna, arranca esse desgaste na coluna, essa doença nos ovários, nas trompas, no útero, na bexiga, essa doença, meu Deus, na próstata, arranca, sai, sai, doença maligna, meu Deus, queima agora, vai queimando, Jesus, queima agora, passa o teu sangue, passa o teu sangue, passa o teu sangue nesse coração, cura esse coração, cura esse pulmão agora, Jesus, cura as válvulas deste coração, os átrios, ó Deus, os ventrículos, a horta desse coração, a raiz desse coração, todos os membros, todas as peças, ó meu Deus, todos os conjuntos desse coração, Senhor, toca agora, toca no pulmão, toca no fígado, toca nos rins, toca, meu Deus, toca, arranca essa pancreatite crônica, arranca, Senhor, arranca, meu Deus, arranca essa doença maligna, essa doença crônica, ô Jesus, toca agora na tireoide, da sinusite, da enxaqueca, toca agora nos olhos, na boca, no nariz, na garganta, nos ouvidos, na laringe, na faringe, na garganta, Jesus, toca agora, faz os mãos sentir agora o fogo queimando, Jesus, queima agora, vai queimando esse mal no esôfago, ó meu Deus, cura agora, cura, meu Senhor, cura o estômago, meu Deus, arranca essa doença, arranca essa enfermidade, Senhor, prepara um livramento, meu Deus, prepara um livramento, Senhor, prepara, meu Deus, um livramento, Jesus, prepara um livramento, livra o teu povo, meu Pai, oh, meu Deus, livra, dá um livramento, Senhor, fecha a boca do dragão, fecha a boca da serpente, Satanás, Jesus, queima agora, todo levante do diabo, todo levante do inimigo, todo levante de Satanás, Jesus, queima agora, toda astúcia do diabo, esse demônio sagaz, esse demônio de laço, de armadilha, esse demônio de angústia, de tempestade, de tentação, Senhor da glória, meu Deus, visita agora, visita, Senhor, visita os irmãos, visita agora, Senhor, esta causa impossível, esta causa, meu Deus, que está tão difícil para os homens, tão impossível para os homens, mas para Deus, Deus, o Senhor é advogado dos advogados, Senhor, tu és juiz dos juízes, meu Deus, tu és mestre dos mestres, tu és médico dos médicos, Senhor, oh, meu Deus do céu, faça justiça aos injustiçados, meu Deus, faça justiça a esse homem, a essa mulher, a essa jovem, a esse rapaz que foi injustiçado, meu Deus e meu Pai, em nome de Jesus Cristo, meu Deus, faça justiça, meu Deus, faça justiça. Meu Deus, faça justiça, meu Deus. Cobre com teu sangue, cobre com teu poder, cobre com a justiça de Deus. Ó Deus, a tua justiça não falha, Senhor. Tua justiça, meu Deus, não falha. O Senhor disse, e o Senhor não fará justiça aos seus escolhidos, que clama a Ele, clama a Deus, de dia e de noite, ainda que pareça tardio. Mas digo-vos que depressa vos fará justiça, meu Deus do céu. Ó, meu Pai da glória, meu Senhor, meu Jesus amado, meu Jesus santo, meu Deus, faça justiça a esse irmão que foi enganado, essa irmã que foi iludida, essa pessoa, meu Deus, que foi enganada, Senhor. Oh, meu Deus da glória, Espírito Santo de Deus, faça justiça. Ah, Jesus, peleja pelo teu povo, peleja pelos teus servos, pelas tuas servas, peleja, meu Deus, por aqueles que estão lá conosco em outros estados, em outros países, que estão aí aflitos, que estão preocupados, ansiosos, meu Deus, Senhor da glória, Espírito de Deus, oh, meu Deus do céu, peleja pelo teu povo, peleja, meu Deus, peleja pelos teus servos, tuas servas que foram abandonados, esquecidos, quanta gente que foram jogados fora, que foram abandonados, meu Deus, porque não tem uma boa aparência, porque não tem uma boa dicção, porque não tem dinheiro, porque não tem algo para apresentar, às vezes é um crente pobre, ó Deus, é um crente que não tem condições financeiras, mas o Senhor não vê ele como pobre, meu Deus. Quantos que são pobres neste mundo, mas são ricos na eternidade? Quantos que são ricos aqui, mas na eternidade pode ser pobres, às vezes nem salvos, meu Deus, peleja pelo teu povo, peleja, peleja, meu Senhor, peleja pela igreja, Deus é santo, peleja por essa obra, peleja por todos os irmãos que estão na campanha conosco, Senhor da glória, Espírito Santo, faça alguma coisa, Deus faz alguma coisa, meu Pai, Senhor, faz essa hérnia sumir, faz esse tumor sumir, em nome de Jesus, meu Deus, faz esse caroço, esse nódulo desaparecer hoje, nome de Jesus, nome de Jesus, nome de Jesus, Pai, Senhor da glória, Espírito Santo da verdade, oh, meu Deus do céu, faça alguma coisa pelo teu povo, não deixe nós levantarmos da oração do mesmo jeito, Senhor, Espírito Santo, Espírito de Deus, Espírito da verdade, estamos aqui orando, porque nós estamos carentes e necessitados de Deus, do Senhor, meu Deus e meu Pai, repreenda os demônios, ó Deus, eu creio nos milagres, eu creio, meu Deus, eu creio, Jesus. Jesus, toca agora essa pessoa que está parada, afastada e desviada. Senhor, visita essa pessoa agora, meu Deus. Faz ela voltar para ti, Senhor. Se ela não quiser voltar pelo amor, ela vai voltar pela dor, mas ela vai voltar para Deus. Vai voltar sim, em nome de Jesus. Se não quiser o Senhor pelo amor, ela vai querer pela dor, em nome do Pai, do Filho e do Espírito Santo, meu Deus, Senhor da glória, toca agora, toca nessa pessoa, meu Deus, que está presa, que está na cadeia, na prisão física, lá na cela, lá, meu Deus, na penitenciária. Senhor, olha essa pessoa que está presa no cigarro de maconha, presa na cocaína, presa no crack e outros vícios. Deus, essa pessoa que está presa na bebida alcoólica, Jesus, solta as almas, Jesus. Jesus, solta as almas, meu Deus. Espírito Santo de Deus, oh, meu Pai da Glória, Espírito da Verdade, essa pessoa que está presa no adultério, na prostituição, na fornicação, meu Deus, solta essa pessoa, meu Pai, que está presa em outros pecados horríveis, meu Deus, presa nos vídeos pornográficos, nos filmes, naquilo que faz a pessoa sentir preso, sentir que não tem jeito, que não tem mais saída nos jogos, meu Deus, oh Senhor da Glória, abençoe os irmãos agora que estão orando conosco pela rádio, visita os irmãos, visita Senhor agora, visita os irmãos da Rádio Nacional, os irmãos do aplicativo, Senhor, alcança essas almas, alcança essas vidas, meu Deus. Não deixe ninguém fugir da tua presença. Em nome de Jesus, Deus continua conosco. Deus continue conosco, Pai. Continue, meu Deus. Continue com essa obra. Senhor, põe as tuas mãos, meu Deus. Põe as tuas mãos. Põe as tuas mãos poderosas, Senhor. Oh, meu Deus. Jesus, graças a Deus, graças a Deus, graças a Deus, porque eu estou aqui orando, graças a Deus pela vida, graças a Deus pela saúde, amém e amém, Senhor, e amém, louvado, bendito, engrandecido, amém.

0: 3:23.
1: Visão divina. Outro dia entrei numa loja, vi um anjo por trás do balcão. Maravilhado com aquela visão divina, perguntei-lhe: Anjo do Senhor, o que vendes? Ele respondeu-me: Todos os dons de Deus. Custam muito caro, perguntei. Não é tudo de graça, é só escolher, respondeu. Contemplei então a loja. Vi jarros e vidros de fé, pacotes de esperança, caixinhas de salvação e sabedoria. Tomei coragem e pedi: Por favor, embrulhe para mim muito amor de Deus, todo o perdão dele, um punhado de fé, bastante felicidade e salvação eterna para mim e para toda a minha família. O anjo do Senhor anotou meu pedido, separou os itens e acondicionou tudo num pequeno embrulho que cabia na palma da minha mão. Surpreso, perguntei-lhe: Como é possível caber tudo isso aqui nesse pacotinho? O anjo do Senhor respondeu-me sorrindo: Na loja de Deus, não vendemos frutos, apenas sementes.

0: graças a Deus. Ô meus irmãos, ô minhas irmãs, o mal sempre existiu. O mal sempre existiu. E o mal é forte. O mal é perseverante. O mal não é brincadeira, não, hein? Desde o céu que o mal existiu. Satanás, ele surgiu no céu. E ele sabe muito bem como agir na vida de cada um. Crente, católico, macumbeiro, ateu. Então é por isso que nessa sexta-feira, aqui nós estaremos orando a Deus, clamando a Deus, buscando a libertação, buscando a transformação, o desmanche de todo mal, toda macumba, toda feitiçaria, toda bruxaria, toda mandinga, todo despacho, todas oferendas que foram feitas com seu nome, com o nosso nome, para nos derrubar, para nos destruir. É por isso que nós temos que ser forte e corajoso na presença de Deus. É por isso que nós temos que vencer 9 da manhã, amanhã do santo jejum, 3 da tarde, a tarde das libertações, e a noite dos milagres. Aonde? Aqui na igreja pentecostal, Deus é Santo, aqui na Avenida Marechal Floriano Peixoto, 6711, aqui no Auer. Eu, pastor Messias, estarei de manhã e à noite, 9 da manhã e 7 da noite. E à tarde, pastor Raimundo, desafiando o mal, os demônios, as doenças. O que você vai ouvir agora são algo que acontece, libertações que acontece na sexta-feira. Nós vamos ouvir aqui a mulher que saiu um besouro da cabeça dela. Olha que batalha, que guerra. Um besouro que estava na cabeça dela. Depois nós vamos ouvir a outra que tinha uma lesma dentro do corpo dela. Primeiro vamos ouvir a mulher do besouro. Depois vamos ouvir a outra que tinha uma lesma dentro do corpo dela. Olha como é que o mal existe. Olha como as pessoas são vítimas da macumbaria, da feitiçaria. Desperta Curitiba, desperta Brasil, desperta grande Curitiba e venha para cá para Deus mudar a sua vida.
1: Minha irmã, seu nome?
2: Doralina Penteado.
1: Irmã Doralina, o que que Deus te deu aqui na igreja Deus é Santo?
2: Ah, eu tinha problema, minha cabeça, eu tomava remédio controlado, estava com ele de cabeça para fazer. Há 15 anos já atrás, eu sofrendo isso, eu era de outro ministério. Quando eu fazia 8 dias que eu estava aqui, eu senti que tinha um negócio no nariz e eu soprei assim na minha mão, eu soprei e saiu um besouro.
1: Ouvinte, isso aqui tem uma irmã contando que saiu de dentro da cabeça dela um
2: besouro.
1: Tá vendo, meus irmãos? Tá vendo, minhas irmãs do rádio? Uma irmã que tinha uma dor de cabeça há quantos anos?
2: 15 anos.
1: 15 anos?
2: 15 anos, eu estava desenganada já por 4 médicos.
1: Desenganada?
2: Desenganada.
1: Não tinha cura?
2: Não tinha cura.
1: Sabe por que não tinha cura? Porque era uma obra de macumba. Ouvintes, ela tinha um besouro dentro da cabeça. E como é que ela vai ficar curada desse jeito? Tem razão dos médicos não descobrir nada, porque era uma macumba que estava dentro da cabeça, né, irmã?
2: É, isso mesmo.
1: Saiu um besouro?
2: Saiu um besouro, nunca mais, eu não tomo remédio controlado, ele é da cabeça, está aqui, que estava ao meus exames, e graças a Deus não tenho mais nada, porque eu não podia mais nem andar sozinha para a rua, porque me dava um branco, eu caía, se eu estivesse indo para a rua, eu me fincava embaixo de carro, as crianças tinham que me cuidar de mim. Até para marcar uma ficha, não era eu, era as crianças, eu não podia mais governar meus filhos. E graças ao Senhor Jesus, que hoje eu liberta na igreja pentecostal, Deus é Santo.
1: A senhora caía?
2: Eu caía, eu desmaiava e caía. Eu não sabia mais onde é que eu estava. Eu estava indo e de repente eu caía. Me dava um branco, eu caía, não sabia mais o que eu estava fazendo.
1: Depois que a senhora colocou aquele besouro pelo nariz, sumiu a enfermidade, sumiu a doença, sumiu o sofrimento.
2: Sumiu, graças ao Senhor Jesus. Hoje eu sou liberta.
1: 15 anos de sofrimento.
2: 15 anos e era obreira de outro ministério, né?
1: Foi curada?
2: Sim, graças ao Senhor Jesus.
1: E agora esse povo que está aí macumbado, enfeitiçado, qual é o seu recado para eles agora?
2: Ah, eu digo, né, que deixem de ser enganado e venham para a igreja dos santos, porque foi aonde eu recebi a cura, e eu creio que esse Deus que curou eu pode libertar muitas pessoas também, porque eu não era só essa enfermidade. O médico me dizia também que eu ia só dar um derrame cerebral e eu poderia, de uma hora para outra, eu estar morta. E graças a Deus, hoje eu estou liberta, não estou envolvida, né, muitas pessoas que estão sofrendo, talvez passando pela mesma situação que eu passei, que venha para a igreja dos santos, que Deus está aqui para curar. Foi um pecado, com certeza, que estava em algum lugar, escondidinho por ali, ali estava escondido o pecado, né? Graças a Deus aqui não tem, né? Aqui é liberta, a pessoa mesmo, não fica nada escondido. Deus revela, nada fica escondido, nada fica até da peneira, sai tudo mesmo.
1: Quer dizer que as pessoas estão aí, macumbadas, enfeitiçadas, o que está adiantando?
2: É, não adianta nada procurar outros caminhos, fui curada aqui.
1: Saiu um besouro da sua cabeça?
2: Ah, um besouro na minha cabeça. Era grande o besouro.
1: Que tamanho que era?
2: Ah, era um besouro, assim, esses besouros que anda de noite aí pela rua aí, que anda embaixo da lama. É isso mesmo, maior que um vagalume.
1: E era preto ou branco?
2: Era um besouro preto.
1: E era vivo? Como é que estava?
2: Um besouro vivo. Tava vivo o besouro.
1: Ficou 15 anos com o besouro na cabeça?
2: 15 anos sofrendo com o besouro na minha cabeça.
1: Irmã, quer dizer que os médicos não descobriam?
2: Não descobriam minha enfermidade. Para eles não tinha mais cura.
1: E eles não descobriam nada? Não via besouro? Não via nada?
2: Não, só me davam remédio, me tomavam remédio controlado, tomavam remédio, mas eu ficava pior ainda.
1: Quanto mais tomava remédio, mais piorava?
2: Mais piorava, porque daí me dava moleza, baixava a pressão, daí eu não tinha mais ânimo. Curada na igreja do Zé Santo. Foi somente aqui.
1: O nome da senhora?
2: Doralina Penteado.
1: Obrigado, irmã Doralina. Olha aqui, ouvintes, uma irmã que foi curada na igreja Deus é Santo. Irmã que chegou aqui, oprimida, perturbada, imacumbada, mas ao chegar na Deus é Santo, o demônio se manifestou saindo e era um besouro que estava na cabeça dela. E graças a Deus, Jesus curou. Essa obra é a obra que Deus levantou com sinais, com maravilhas, para descobrir o que está escondido.

0: muitas dores que eu tinha, né? Que eu não estava mais aguentando. E quando eu fui pro altar, que eu fui agradecer a Deus pela minha bênção, quando Deus revelou, fui agradecer a Deus a minha bênção, né, no altar. Quando eu me ajoelhei, quando eu me levantei, eu não senti mais nada, não tinha mais nada. E quando eu cheguei em casa, eu expeli, né, que eu fui ao banheiro, eu expeli pelo meu, né, em forma de lesma, lesma, duas lesminhas finas que saíram do de mim, de dentro do meu corpo, né? Então, essa é uma das bênçãos, um milagre. E a partir daquele dia, nunca mais eu tive dores nos rins. Sumiram para sempre, meu Emanuel.
1: Nunca mais precisou usar morfina?
0: Nunca mais usei, nunca mais. Para honra e glória do Senhor Jesus.
1: Foi curado por Jesus.
0: Curada, curada.
1: Olha que tremendo, meus irmãos, testemunho da mãe Gláucia. Todas as vezes que eu ouço, eu fico maravilhado. O poder de Deus. O que que é o poder da oração, o poder da revelação? E nós vemos ali que no momento em que ela recebeu essa bênção, no momento que saiu do corpo dela essa obra maligna, ali Deus mudou totalmente aquela enfermidade que estava ali, sumiu completamente.
0: Sumiu para sempre, em nome de Jesus, graças a Deus. Eu sou muito grata a Deus, né? E essa igreja, Deus é Santo, que aqui é um lugar onde tem oração, né? Os milagres acontecem.
1: O que que a senhora diz para essa pessoa aí que está enferma, que está doente, está ouvindo agora o rádio, está enferma, está passando mal, quem sabe não consegue dormir à noite, quem sabe está ao ponto, igual a irmã estava, usando medicamento para tentar aliviar a dor, para amenizar a dor de tanto sofrimento. Qual que é a palavra da senhora agora para esses irmãos que estão ouvindo?
0: Eu digo aos irmãos que estão em casa ouvindo neste momento, que venham para buscar Deus aqui na igreja Deus é Santo, né? Que venham buscar sua cura, o seu milagre, que em nome de Jesus, assim como eu fui curado, os irmãos também vão ser curados.
1: Amém, em nome de Jesus. Mãe Gláucia, Deus abençoe o testemunho da senhora. E tá aí, meus irmãos, testemunho da Mãe Gláucia, que está aqui frequentando os cultos, está participando conosco, está sendo abençoada por Deus. E eu creio que da mesma forma Deus vai abençoar cada um dos irmãos e das irmãs que também aqui conosco estiver.
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1: 3 horas e 45 minutos.
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1: Vamos ler a Bíblia, irmãs? Oh, glória a Deus. Livro dos Atos dos Apóstolos. O que é Atos dos Apóstolos? O que eles fizeram? Os Atos dos Apóstolos é aquilo que eles fizeram, aquilo que aconteceram com eles. Atos dos Apóstolos, feito dos apóstolos, ação dos apóstolos. Vamos então, capítulo 1, no versículo de número 1 também. Fiz o primeiro tratado, ó Teófilo, acerca de tudo que Jesus começou, não só a fazer, mas a ensinar, até o dia em que foi recebido em cima, depois de ter dado mandamentos pelo Espírito Santo aos apóstolos que escolhera, aos quais também, depois de ter padecido, se apresentou vivo com muitas infalíveis provas, sendo visto por eles por espaço de 40 dias, e falando do que respeita o reino de Deus, estando com eles, determinou-lhes que não ausentasse de Jerusalém, mas que esperassem a promessa do Pai. E disse ele: de mim ouviste, porque na verdade João batizou com que, irmão? Água. Mas vós sereis batizados com o Espírito Santo, não muito depois desses dias. E aqueles, pois, que haviam reunido, perguntaram-lhe, dizendo: Senhor, restaurará tu neste tempo o reino a Israel? Disse-lhe: não pertence saber os tempos ou as estações que o Pai estabeleceu pelo seu próprio poder, mas recebereis a virtude do Espírito Santo que há de vir sobre vós, e ser-me-eis testemunhas, tanto em Jerusalém, como em toda a Judéia, Samaria e até em Curitiba. Até onde? Até onde? Oh, meu Deus, você vai estar tão fraquinho. Até onde? É isso, irmão. Abre a garganta, irmão. Pode sentar. Glória a Jesus. Glória a Deus e glória a Deus. E aleluia. Dá um glória a Deus aí. Bate palma aí, irmão. Faz alguma coisa, meu Deus do céu. Aleluia. Glória a Jesus. Quem está vivo aí, diga amém. É isto. Dá um sinal de vida aí. Então veja bem, isso aqui foi depois da morte de Jesus, morte e ressurreição. Do dia que Jesus morreu até a festa de Pentecoste, Jesus ficou aparecendo para os discípulos. Ele apresentou vivo, com prova que era ele. Mostrou para o povo os sinais que era ele, as marcas nas suas mãos, as marcas nos seus pés, as marcas no seu lado. Então Jesus mostrava para eles que ele era o Senhor Jesus. Amém? Ele dizia assim: ó, estou convosco todos os dias. No livro de Mateus, capítulo 28, fala: estou convosco todos os dias. Ele está conosco nessa manhã aqui, irmão. Se você der glória a Deus, se você abrir o coração, ele vai tocar na sua carne, no seu corpo, na sua mente, na sua alma, e nós vamos sentir a presença dele aqui, irmão. Então veja bem, Jesus então ficou pensando assim: se eu não estiver no meio desse povo, se eu não estiver aparecendo para esse povo vai esfriar, esse povo vai desanimar, Esse povo vai se espalhar. Esse povo vai perder tudo que eu preguei para eles. Tudo. Então, como o povo é tão fraco, como nós somos tão fracos, somos fracos, o que, que ele fazia? Ele aparecia. Aparecia hoje, amanhã, depois, depois, depois, para não deixar aquilo apagar. É igual nós aqui. Se nós não estivermos aqui orando, se nós não estivermos aqui nas campanhas, se nós não estivermos aqui jejuando, se nós não estivermos aqui no rádio, eu tenho certeza que muitos de vocês não estaria mais aqui. Já tinha, ó, tinha pegado a sacola e tido embora. Entendeu? Por que que vocês estão aqui? Está sendo cobrado. Vamos orar, irmão, vamos jejuar, vamos consagrar, vamos ler a Bíblia, vamos estar na Santa Ceia, vamos estar no culto de doutrina, irmão, vamos fazer campanha, vamos orar de madrugada, vamos orar nas lives. Quem é que ora comigo nas lives aí? Levanta a mão do céu. Então, vamos orar, irmão, porque para mexer com vocês, para mexer com vocês, é igual o braço, ó. Ó, agora deixa esse braço aqui quieto por 30 dias. Pega uma tipóia aí, amarra aqui, deixa quietinho aqui, ó. Daqui 30 dias o braço está duro. Se você ficar amarrado, sem mexer com as pernas, por 30 dias, por 60 dias, quando soltar você, soltar eu, a perna já não faz mais o movimento aqui, ó. Ó, o braço. Ó, por quê? Porque encolheu. Crente não pode encolher, irmão. Crente tem que dar glória a Deus, irmã. Tem que bater palma na igreja, nos cultos, irmã. Crente não pode ficar de boca fechada, não, irmã. Crente não pode ter orar bem baixinho, não. Daqui a pouco está gelado, está frio. Acabou. Está frio. Frio que só defunto. Você não vê como é que é o defunto? Você vai no velório, parece que dentro de nós, será que morreu mesmo? Né? Vou colocar a mão na testa dele. Está gelado. Põe a mãozinha dele. Está gelado. É o primeiro sinal que o bicho morreu. O bicho fala, não, o corpo morreu. Porque está frio. Sinal que crente está morrendo é crente frio na igreja. Não vai mais nos cultos. E quando vai, não sente mais nada. Não sente mais nada, não faz nada. A oração dele parece que nem existe. Mas nós estamos vivos aqui hoje, irmã. Estamos vivos, irmã. Estamos vivos. Então Jesus estava aqui falando, olha, não ausenteis de Jerusalém. Não sai de Jerusalém. O que é Jerusalém hoje? É a igreja. Jerusalém hoje é o evangelho, é a casa de Deus. Jerusalém hoje é aqui, esse lugar para nós aqui, ó. Israel é isso aqui para nós aqui hoje. Nós não precisamos ir lá em Israel. Israel está aqui, irmão. Porque Deus está em todos os lugares, em todos os cantos da terra está o Senhor Jesus. Então nós não podemos sair da presença dele. Nós não podemos sair é dos cultos, meus irmãos, da doutrina, da santidade. Amém? Amém, minhas irmãs? Amém, irmãs? Misericórdia, Jesus. Amém, irmãos? Oh, glória a Deus. Então, não ausentei de Jerusalém até que do alto sejais revestido de poder. Isso aqui seria o dia do batismo do Espírito Santo. Porque Jesus sabia que se eles fossem batizados com o Espírito Santo, eles não iam desviar mais. Eles não iam desviar mais. Ó, escuta aqui. Tem gente que é batizado com o Espírito Santo e o Espírito Santo está nele. É esse aí que não desvia. E tem gente que é batizado com o Espírito Santo, mas ele não cultivou o Espírito Santo. O Espírito Santo, ó, foi embora. Foi embora dele, está vazio. Esse aí vai cair. Seja quem for. for, seja eu ou você, se nós não cultivar o Espírito Santo, se nós não movimentar o Espírito Santo, a carne vai tomar conta, o pecado vai tomar conta, a vaidade, a inventar moda, a inventar alguma coisa, a inventar alguma coisa, você vai sentir vazio. E a pessoa vazia, ela quer preencher, ela quer preencher. Ninguém foi feito para ser vazio. Se ele está vazio de Deus, ele vai fumar, ele vai beber, ele vai usar drogas, ele vai adulterar, ele vai mentir, ele vai roubar, ele vai envolver os olhos dele com a novela, com as coisas malignas da internet, ele vai ficar escutando música do mundo, aquelas músicas que ele escutava lá no passado, que ficou aí 10, 20 anos sem escutar, agora vai voltar a escutar de novo, porque está vazio, ele vai inventar moda, ele vai sair por aí, caçando, procurando alguma coisa que enche o coração dele. É por isso que tem muita gente afastado e que não volta mais, que não tem força mais para voltar para a igreja. Por quê? Porque lá no mundo tem algo para preencher ele, lá no mundo tem algo para segurar ele. O que que é? Ah, irmã, pastor, é minha calça comprida, que eu não consigo mais voltar para a igreja, porque eu não me vejo mais dentro de uma saia. O que que é, irmã, que você não volta para Jesus? Meus cabelos estão tudo branco e eu agora estou pintando o cabelo porque eu me acho muito feia com os cabelos brancos. Aí o outro fala assim: pastor, eu não consigo ficar sem essa peruca, eu não consigo ficar sem essa peruca. Eu me lembro de um irmão que veio congregar conosco que falou assim: eu não consigo ficar com a minha careca de fora, eu tenho vergonha, pastor, por isso que usa essa peruca aqui, um homem usando a peruca. Então o homem não foi feito para ser vazio, o homem não foi feito para ser vazio, o homem tem que ter a companhia de alguma coisa, que seja a presença de Deus, que seja uma esposa. Deus diz: não é bom que o homem esteja só, porque o homem só, ele é triste, o homem só, ele é vazio, o homem não pode viver sem a presença do Espírito Santo na vida dele, não pode, irmão, não pode, minhas irmãs, não pode, igreja. O homem vazio de Deus, ele vai orar oraçãozinha fria, glória, aleluia, pai. Daqui a pouco está dormindo, daqui a pouco está babando, né? Daqui a pouco está babando na cadeira. A gente tem que movimentar. Glória a Deus, levantar os braços, glória a Jesus. Às vezes não está nem sentindo, mas tem que dar lugar para Deus. Não pode dar lugar para a carne, para o cansaço. Quem é que já dirigiu o carro aí cochilando o volante? Levanta a mão. Olha o perigo. Crente não pode cochilar espiritualmente, senão vai dormir. Desperta, tu que dorme. Como é que é o restante? Levanta-te entre os mortos e Cristo te esclarecerá. Pastor, por que eu tenho que estar aqui na sede na segunda-feira? Não, eu não concordo. Eu vou congregar lá na igrejinha lá, igreja pentecostal, porque lá não precisa disso. Você vai morrer, você vai desviar, minha irmã, você vai desviar, irmão. Daqui a pouco eu vou encontrar com você na rua aí, aí você vai dizer para mim assim: boa tarde, pastor, paz, pastor, olá, pastor. Ué, mas cadê aquela irmã que dizia a paz do Senhor Jesus? Aí eu vou encontrar com o irmão Pedro lá em algum lugar, aí no centro da cidade. Aí o irmão Pedro: ô, pastor, olá, pastor. Entendeu? Olá, olá, irmãos, bom dia, pessoal. Isso é de crente desviado, isso é de crente desviado, é de pastor desviado. Olá, pessoal, Boa tarde, Dona Maria. Que mané, Dona Maria? Isso é do povo do mundo. Nós somos irmãos. Nós não somos do mundo. Foi Jesus que disse que nós não somos do mundo. Nós estamos no mundo, mas nós não somos do mundo, meus irmãos. Bate palma, né, meu Deus? Cadê o povo? Eita, o povo da noite é melhor do que de manhã. O povo da noite é mais avivado. Então, se nós cair de braço cruzado, gostando de facilidade, não, puxa vida, é muito longe. É isso que faz vocês permanecer firme. É essa longura que vocês têm lá da sua casa até aqui. Esse sacrifício que a Bíblia diz: rogo, pois, irmãos, pela compaixão de Deus, que apresenteis os vossos corpos em sacrifício vivo, santo e agradável a Deus, que é o vosso culto, culto racional, que é o culto de cada dia, culto diário. Fica aí em casa para você ver. Fica um mês em casa. Olha quanta gente fica doente. Por exemplo, uma comparação: ficar um mês em casa. Quem pegou corona aí, levanta a mão. Deixa eu ver quem pegou corona. Fica em casa aí para você ver. 15 dias, um mês. Daqui a pouco, quando você chega na igreja, está tudo diferente, né? A gente está tão esquisito. Meu Deus, eu peguei o tal do corona, fiquei em casa 15 dias. Como fiquei cabeludo, eu não podia cortar o cabelo, parecendo um defunto, barbudo, cabeludo, esquisito, aquela cara de defunto, aquela cara de lampião. Deus me livre, como é ruim a gente ficar sem congregar, como é ruim a gente ficar sem estar na igreja, sem pregar, como é ruim a gente ficar sem ir no culto e tomar santa ceia, como é ruim a gente ficar sem ir no culto para ouvir a palavra de Deus. Que coisa maravilhosa é quando a gente está aqui na igreja. Aqui da igreja você não sente nada. Você não sente tristeza, você não sente angústia, preocupação, porque a glória de Deus nos envolve, irmão. A graça de Deus nos envolve, a palavra de Deus nos envolve. Glória a Jesus. Deixa a irmã Rose tá lá atrás sem congregar, você vai ver. Daqui a pouco ela vai comprar um revólver. E o Elácio comprar um fuzil. Virar pistoleira. Que é isso, pastor? Virar bandida, matadora. Vai ser o instinto do homem. Cada um tem um instinto ruim. Cada um tem uma tendência ruim. Cada um tem um instinto negativo. Um é para matar, outro para roubar, outro para brigar, o outro é para fazer outras coisas erradas, não vou lhe falar aqui. Por que que você não faz? Por que que eu não faço? Porque a presença de Deus está na nossa vida, irmão. Se não fosse, nós fazia, irmão. Se não fosse, nós fazia. Verdade. Se Deus não tivesse na vida do Raimundinho, o que que o Raimundinho estava fazendo por aí? Estava nem vivo. Estava aí cheio de cachaça, cheio de rolo, cheio de coisa errada. Por quê? Porque quem está na carne inclina-se para as coisas da carne. Quem está no espírito inclina-se para as coisas espirituais, para as coisas celestiais, as coisas de cima, meus irmãos. Está na Bíblia. Quem é espiritual inclina-se para as coisas espirituais. Quem é carnal, quem é do mundo, inclina-se para as coisas do mundo. Te imagina vocês e eu. O que nós fazíamos antes de ser crente? O que nós gostava? Pensa bem. O que é que nos enrolava o nosso tempo? Sábado e domingo, cadê o tal do Darcy Messias? Estava lá uma coisa errada. Estava lá bebendo, estava no baile, estava no jogo, jogando sinuca o dia todo, gastando dinheiro com cachaça, com snook, à noite ia dançar, ia fazer coisa errada, brigar.
2: e apanhar, bater, entendeu? Lá no mundo é assim, ameaçar de morte, ameaçar os outros de morte com a faca na cintura. Eu nem quero falar para você da minha vida, meu pouco tempo que eu tive no mundo, deixa quieto. Quero falar de Jesus, quero falar do passado não, quero falar do presente, quero falar do futuro, quero falar de Jesus na nossa vida, irmão. Pensa bem, glória a Jesus. Por isso que Jesus ficou 40 dias vindo todo dia visitar o povo. Adão, você já viu? Mesmo Deus visitando Adão todo dia, Adão ainda caiu. Você está vendo como é que é o homem? Está vendo? Todo dia Deus, Adão, como é que está? Tudo bem aí? Minha paz, a minha graça seja contigo, amém, Senhor, glória a Deus, aleluia, pá, amém, tudo bem, Eva, amém, Senhor. Aí, mesmo Deus vindo visitar Adão todos os dias, na hora que Deus saía, virava as costas, embora, o diabo chegava. E aí, Eva, bom dia, Eva, tudo bem? E hoje você vai comer, né? Não, hoje não, não estou comendo, não. Mas por quê? O dia todo, por quê? Não, porque se nós comer, eu comer, eu vou morrer. É, Deus falou que se eu comer, eu vou morrer. Que conversa de Deus, Deus sabe de nada. Deus quer enganar você. Aliás, ele não falou que sabe nada. Deus quer que você não saiba de nada. Se você comer, você vai ficar igualzinho a ele, você vai saber de tudo. Por isso que ele quer que você não come. Como você vê? Não, Enquanto Deus estava no coração dela, ela não comia. Enquanto havia a presença de Deus na vida dela, ela não comia. Ela não comeu. O dia que Deus foi saindo dela e o bicho foi entrando nela, ela comeu. Não tem homem forte, não. Não tem mulher forte aqui, não, senhora. Eu sou forte. Tenho até medo. Eu sou forte. Não tem ninguém forte aqui. Aqui tem gente fraca. Forte aqui é o Espírito Santo. Forte aqui que nos fortalece é a presença do Altíssimo. É Ele que nos fortalece. É Ele que nos fortalece. É Ele. Glória a Jesus. Glória a Jesus. Eu sou fraco, você também é fraca, diz para você, eu sou fraco, mas como é o restante? Como é que é o restante? Diz ao fraco, eu sou forte. Por que que eu sou forte? Porque a fortaleza de Deus está na minha vida, para dizer não para o diabo, dizer não para o pecado, dizer não para Satanás, dizer não para o meu coração, dizer não para os meus olhos, dizer não para a minha mente, dizer não para os meus ouvidos. Ei, aquela música, e música bonita lá do mundo, sai da minha vida, Satanás, da música. É ou não é? Lembra daquelas músicas do mundo? Cada um gostava. Lembra da novela? Lembra do filme? Do futebol? Lembra das modas? Você lembra daquela calça boca de sino? Quem lembra do sapatão salto alto? A botona, levanta a mão. Eu já usei aquele troço também, que sapatão parecia que ficava assim. Era moda. Quem está no mundo vive na moda. É? Lembra da calçona lá no fundo aqui assim? O fundo da calça no joelho? É? A camisona aqui nas costas, escrita não sei o que, 53. A mochila nas costas, a mochila. E o cara, lembra? Isso é o capeta, está montado nas costas dele. Por quê? Falta de Deus. Está no mundo, é para isso aí. É para matar, é para roubar, é para adulterar, é para estuprar, é para fazer desgraça. Mas quando nós estamos na presença de Deus, é para orar, é para jejuar, é para vigiar, é para consagrar, é para santificar, irmã. Oh, irmã, é para fazer a vontade de Deus. Glória a Jesus. Eu quero chamar vocês aqui na frente para nós orarmos.
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0: meus irmãos de Curitiba, os meus irmãos do Paraná, nesta sexta-feira, no horário das 9 da manhã, amanhã do Santo Jejum, amanhã da consagração, amanhã de libertação, onde nós vamos orar poderosamente, milagrosamente, para Deus nosso Pai desfazer as doenças incuráveis, aquelas obras de macumbaria, feitiçaria, espírito de enfermidades que serão repreendidos nesta manhã de sexta-feira. E outra coisa, 3 da tarde, pastor Raimundo vai estar orando por todos, vai estar pregando a poderosa palavra de Deus, e Deus mostrando a ele, revelando a ele as maravilhas de Deus, 3 da tarde. E quando for às 7 horas da noite, em nome do Senhor Jesus, eu, pastor Messias, volto com vocês na noite da fé, aquela fé poderosa que gera milagre, que gera cura, que gera libertação, solução de problemas. Irmão, irmã, tem coisas que só Deus, tem coisas que o homem não faz, o médico, o advogado, o dinheiro não faz, tem coisas que é milagre. Milagre você consegue com Deus, milagre você consegue é com Deus. Então, nesta sexta-feira, aqui na Igreja Pentecostal Deus é Santo, na Avenida Marechal Floriano Peixoto, 6711, aqui no Auer, será a sexta-feira dos milagres. Quando a gente fala milagre, muita gente não quer mais. Parece que a palavra milagres para ele já não funciona. Mas na minha cabeça funciona. Na minha mente eu respiro fé. Milagres. Todos os dias aqui na Igreja Deus é Santo. E o que você vai ouvir agora é testemunhos de pessoas que foram curadas, libertas de obra de macumbaria, de doenças incuráveis, de câncer. Olha o tanto de gente que tinha câncer que foram curadas aqui na Igreja Pentecostal Deus é Santo. E nesta sexta-feira, 3 horários, 9 da manhã, 3 da tarde, 7 da noite. Meus irmãos, estamos aqui com uma irmã que ela tem algo de Deus para passar para vocês, algo que vai tocar em vocês, que vai aumentar a sua fé. Vamos ouvir a irmã. Minha irmã, seu nome?
1: Gilcemara.
0: Conte a bênção.
1: Minha bênção é que eu tinha uma enfermidade no intestino e não tinha cura, e eu vim na igreja, Deus é Santo, e o pastor orou, a irmã orou, e eu fui curado daquela enfermidade.
0: Que doença que era?
1: Era um câncer que eu tinha no intestino. Eu já não estava aguentando mais de tanto sofrimento. Eu ia no banheiro, saía só sangue, sangue, sangue. E eu vivia soltando sangue e não tinha mais cura. Mas graças a Deus que chegando aqui na igreja, Deus é Santo, o Senhor me curou e eu estou curada. Agradeço o Senhor por essa cura, em nome do Senhor Jesus.
0: Câncer no intestino, saía sangue, sangue direto, noite e dia.
1: Sim.
0: E o médico falou o quê?
1: O médico falou que ele ia operar, mas ele não ia garantir que eu ia ficar curada, porque ele opera só para dar um pouquinho de alívio, para parar a dor, e não garantiu que eu ia ficar curada.
0: Ele tirou o tumor?
1: Isso.
0: O tumor ia tirar mais algum pedaço do seu intestino?
1: É isso mesmo.
0: E garantiu que não ia ficar curada?
1: Falou que eu não ia ficar curada, que eu ia só fazer a cirurgia para fazer, né, a cirurgia, mas graças a Deus que eu vindo na igreja e eu fui curada, porque Eu não conseguia sentar, eu não podia ficar de pé, nada. Agora já vai fazer uns 8 meses que, graças a Deus, eu consigo sentar e andar. Não sinto mais aquela fraqueza que eu tinha no corpo. Aquilo que eu sentia, agora, graças a Deus, eu não sinto mais.
2: E é o sangueira, cadê?
1: Acabou.
2: Não tem mais nada.
1: Não tenho mais nada, em nome do Senhor Jesus.
2: Não sinto nada, nada.
1: Não sinto mais nada.
2: Foi curada.
1: Foi curada.
2: Aqui na Deus é santo.
1: Aqui na Deus é santo.
0: Olha, ouvintes, que coisa tremenda. Quantas pessoas estão em casa agora, escutando esse depoimento, que está com câncer no intestino, câncer nos ossos, no fígado, câncer em qualquer outra parte do corpo. Meu irmão, levanta, tenha fé em Deus, venha para cá, venha congregar, venha fazer campanha, venha buscar a Deus aqui conosco. E o mesmo Jesus que curou a irmã, vai curar também a senhora e o senhor. Irmã, qual o seu conselho que a senhora dá para esse povo que está em casa agora te escutando?
1: O meu conselho é que faça igual eu, que eu fui no médico, o médico me desenganou, mas o médico dos médicos é Jesus. Eu chegando aqui na igreja, Deus é santo, o médico dos médicos me curou, e essa pessoa que estiver enfermo, estiver passando uma enfermidade, que venha na casa do Senhor, que é só Ele para curar as enfermidades.
2: Amém. Você mora onde?
1: Eu moro aqui na rua Bom Jesus de Guape, 3960.
2: Boqueirão.
0: Obrigado, minha irmã. Deus abençoe. Está aí o depoimento da nossa irmã contando a cura milagrosa do câncer no intestino. Ouvintes, é um milagre maior do que o outro. É cada cura milagrosa, cada bênção milagrosa que Deus está fazendo na igreja Deus é Santo. E o senhor e a senhora que está doente, ou alguém da sua família que está doente, está desenganado, está sofrendo, está padecendo, está caminhando para a morte, venha para cá, venha fazer campanha conosco, que o nosso Deus, Ele que tem curado essas pessoas, vai curar também o senhor e a senhora e a sua família que está sofrendo dessas doenças incuráveis. Jesus Cristo não mudou. Jesus Cristo é o mesmo, de ontem, de hoje, amanhã e todo sempre.
3: Meus amados e queridos irmãos e ouvintes desta programação, cada culto, cada concentração é um milagre novo. Está aqui na nossa igreja, Deus é Santo. Uma mulher chegou aqui agora, sexta-feira, apoiada em uma bengala, sofrendo, não podia fazer as coisas em casa normal, com tanta dor, e só andava através desta bengala. Vamos ouvir ela mesmo falar o nome da senhora.
4: Fátima.
3: Irmã Fátima, conte a bênção que Deus fez na vida da senhora.
4: Há 2 anos eu comecei a pegar a bengala, eu tinha problema, mas há 2 anos eu fiquei ruim, e agora, para a honra e glória do Senhor, da sexta-feira passada, larguei a bengala e estou conseguindo fazer os trabalhos de casa. Estou conseguindo sair na rua, tranquila, para a honra e glória do Senhor. A Ele toda a honra, toda a glória.
3: A senhora, há 2 anos... A senhora via usando essa bengala?
4: É, eu tinha um problema já há uns 15 anos. Só que foi piorando, e há 2 anos eu fiquei ruim mesmo.
3: 2 anos complicou?
4: Complicou.
3: Só com bengala?
4: Só com bengala. Tinha dia que nem com a bengala não dava.
3: Não dava. A senhora veio aqui sexta-feira, nós oramos pela senhora, Deus repreendeu aquele espírito de enfermidade nas suas pernas, e a senhora está andando sem muleta.
4: Então, para a honra e glória do Senhor, Deus, foi repreendido aquele espírito maldito das pernas, e eu estou andando sem bengala e conseguindo fazer as coisas de dentro de casa. Para a honra e glória do Senhor, obrigado, Jesus.
3: Você está vendo aí, ouvindo de casa? A irmã, como é que só descobriu essa igreja?
4: Uma senhora que falou para mim.
3: Uma senhora falou para a senhora?
4: Falou para mim, num domingo.
3: Convidou a senhora para vir aqui?
4: Não, ela só falou que tinha uma igreja de muita unção do lado da Mundial.
3: E a senhora veio?
4: E eu vim.
3: E foi curada.
4: E fui curada, para a honra e glória do Senhor. E eu ouvi a rádio, Eu escuto a rádio, direto agora.
3: Agora está escutando?
4: Escutando direto, a esperança.
3: Você está vendo, irmãos? Como vale a pena você buscar a Deus? Como vale a pena você estar numa igreja onde você vê Deus agir? Uma pessoa falou para ela, uma senhora falou: vai lá, é uma igreja que tem unção. É isso, ouvinte, você tem que procurar um lugar, irmãos, onde tem unção, onde tem Deus, onde tem a palavra da verdade, para libertar o povo, para curar. A irmã sofrendo, a irmã doente, a irmã só andava com muleta, com bengala. Nós oramos por ela aqui, a primeira vez que ela veio aqui numa sexta-feira de manhã, quando agora nessa outra sexta, está aqui a mulher aqui na igreja, sem bengala, para quem quiser ver, fazendo as coisas dentro de casa, andando na rua sem bengala, para a glória de Deus, curada, irmã Fátima.
4: Curada, para a honra e glória do Senhor. Obrigado, amém. Jesus, estou feliz, muito alegre. Feliz, estou alegre.
3: Qual a palavra da senhora para o povo que está em casa ouvindo a senhora?
4: Busque a Jesus e busque a Deus Santo.
3: Deus cura.
4: Deus cura. Ele é o caminho, a verdade e a vida, é a nossa salvação, é a nossa esperança. Estou curada.
3: Só mora onde?
4: Eu moro lá na Cristóvão Colombo.
3: Tá aí, meus irmãos, ouvinte de casa, igreja, Deus é Santo. Vem para cá. Aqui você vai ver algo diferente na sua vida, para a glória de Deus, o nosso Pai. O nome da senhora?
5: Maria.
3: Qual foi a bênção, Maria?
5: Ela estava falando de câncer também, fui curada de câncer no rosto. Era câncer maligno mesmo.
3: Um câncer maligno?
5: Uhum.
3: A mãe tinha um caroço, que era um câncer maligno comprovado pela medicina.
5: Sim.
3: E Jesus curou.
5: Curou. E agora do intestino também, o pastor revelou que estava um bicho, parece, comendo o intestino, sim. E era eu, daí sarou também.
3: E vindo aqui, foi revelada pelo Espírito Santo e foi curada.
5: Foi curada, graças a Deus.
3: Nunca mais sentiu aqui.
5: Não.
3: Está curada.
5: Estou curada, graças a Deus.
3: Vale a pena vir aqui, irmã Maria?
5: Vale.
3: Aqui Deus faz milagre.
5: Faz, e vou continuar até a hora que Deus...
3: Glória a Deus.
5: Me levar para outro.
3: Vale a pena estar aqui?
5: Vale.
0: Graças a Deus, irmão, irmã, que está sofrendo, que está doente, que está enfrentando uma batalha, uma luta, uma guerra, uma peleja. Eu quero te dizer, tudo tem um começo, tudo tem o fim. Assim como teve o começo, agora terá o fim. Essa doença, esse problema, essa luta, essa tribulação, isso aí não pode mais. Mas não pode mesmo. E não vai durar mais na sua vida, na sua casa, na sua família, em nome de Jesus. Por quê, pastor? Porque nós temos a fé de orar, a fé de botar o joelho no chão, orar, e Deus, nosso Pai, fazer aquilo que Ele sabe fazer, pode fazer. Ele é poderoso, Ele é todo poderoso, e nesta sexta-feira, 9 da manhã, 3 da tarde, 7 da noite, isso terá fim, essa dor terá fim, nome de Jesus, isso aí terá fim, meu irmão, nome de Jesus. Deus nosso Pai é poderoso, e nós cremos na vitória, nós cremos nos milagres, nós cremos naquilo que Ele pode fazer, Ele vai fazer, para a glória dEle, para a honra e glória dEle. Aonde? Aqui na igreja Deus é Santo, na Avenida Marechal Floriano Peixoto, 6711, aqui no Auer. 9 da manhã, 3 da tarde, 7 da noite, nós aqui estaremos usando a fé, usando o nome do Senhor Jesus, para orar, para buscar a cura, a libertação. Vem para cá.

Quando eu fazia 8 dias que eu estava aqui, eu senti que tinha um negócio no nariz e eu soprei assim na minha mão. Eu soprei e saiu um besouro. Maior que um vagalume. Era um besouro preto. Vou!

Tava na oração aqui, me deu uma cólica, eu fui no banheiro, faz 5 anos que eu não menstruo, veio a menstruação, fui pra casa, fui no banheiro e soltei aquele charuto, um charuto normal.

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1: 4:42.
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0: Meus irmãos que me ouvem no aplicativo da Igreja Pentecostal, Deus é Santo, paz do Senhor Jesus, Pastor Messias aqui com vocês, e a minha palavra, meu conselho, a minha orientação para todos vocês, e eu e nós todos, permanecer firme na fé. E outra coisa, permanecer nos cultos. Vem para a igreja orar, buscar a Deus, porque em casa você não vai ter força de orar. Em casa você não tem aquele compromisso de orar. Em casa você não vai ficar ouvindo a palavra de Deus. Por quê? Porque você está envolvido com filho, marido, esposa, com visitas, parentes. Quando você começa a pensar, eu vou ler a Bíblia, eu vou fazer uma oração, o telefone toca, alguém manda um WhatsApp, e aí você não consegue atender as duas coisas. Mas quando você vem para a igreja, você desliga o celular. Quando você vem para a igreja, você vem para ouvir o que a alma precisa, que a alma está carente, necessitada, que é a palavra de Deus. O que vai sustentar vocês e eu é a palavra de Deus. E quando a gente vai para a igreja, a gente ouve a palavra de Deus na hora, aquela palavra quente, aquela palavra chave, não é aquela palavra gravada, é aquela palavra da hora, aquela palavra que Deus vai falar para cada um conforme a necessidade de cada um. Se ele está doente, Deus vai falar de cura. Se ele está triste, alegria. Angustiado, amargurado, infeliz, Deus sabe a necessidade de cada um. Está devendo, está com problema em casa, com a família. Então, quando você vai para a igreja, você vai ouvir o que Deus tem para falar conosco. E é por isso que nesta sexta-feira, 9 da manhã, 3 da tarde, 7 da noite, aqui nós estaremos orando pela sua vida, abençoando a sua vida em nome de Jesus. Sexta-feira, Deus tem algo preparado para entregar nas suas mãos. Escuta esse conselho, Pastor Messias aqui agora, falando com vocês, o que você precisa, o que a senhora precisa. Sexta-feira é sexta-feira de você estar aqui na igreja, em jejum. Prepara cedo, irmão, cedo. Amanhece o dia pensando, hoje eu vou jejuar, hoje eu vou estar lá na igreja, Deus é Santo, para Deus falar comigo, para Deus me dar uma palavra, para Deus me orientar, Deus usar o Pastor Messias, como é que eu tenho que fazer daqui para frente. 9 da manhã, vem para cá. Ah, eu quero falar com o Pastor Messias, vem para cá, nesta sexta-feira. Deus tem uma palavra, Deus tem algo, Deus tem uma bênção, Deus tem uma solução, porque só Ele tem o que ninguém tem. Ele pode, Ele é sabedor das nossas necessidades, Ele é conhecedor das nossas necessidades, e Ele está dizendo assim, ó, vinde a mim vós cansados e oprimidos, e eu vos aliviarei. Vem para cá, 3 da tarde, 7 da noite. Aonde, pastor Messias? Na Igreja Pentecostal Deus é Santo, Avenida Marechal Floriano Peixoto, 6711, aqui no Auer. Eu quero orar agora para você, para Deus te dar força, para Deus te dar saúde, fé e coragem de vir para a igreja. E após a oração, nós vamos ouvir testemunhos de fé. Oremos ao Senhor. Senhor nosso Deus e Pai, em nome de Jesus Cristo Salvador, meu Deus e meu Pai, meu Salvador da glória, meu divino Espírito Santo, alcança agora esta mulher, este homem, esta moça, esse rapaz, esta criança, esse casal. Meu Deus, alcança agora, em nome do Senhor Jesus. Meu Deus, alcança agora, alcança, meu Deus, alcança agora cada um de nós, Deus, Pai, Filho e Espírito Santo, em nome de Jesus Cristo. Olha essa sexta-feira, Deus, traga o povo para ouvir a palavra de Deus, a tua palavra. Traga o povo para ser divinamente revelado, curado, abençoado por ti, Senhor da glória, nome de Jesus. Fortalece essa pessoa, fortalece, meu Deus, dai força, dai ânimo, meu Pai. Ajuda, Senhor, ajuda, meu Deus, ajuda. Cobre com teu sangue, meu Deus, cobre com teu sangue. Meu Deus, cobre com teu sangue, em nome de Jesus, Pai. Não deixe essa pessoa afundar, perecer. Ajuda ela a vencer essa batalha, essa guerra, essa peleja, em nome de Jesus, para a glória do Pai, do Filho e do Espírito Santo, em nome de Jesus. Deus, fortalece cada um de nós. Não deixa nós cair no laço do inimigo. Ajuda nós a vencer a batalha. Ajuda, Senhor, para a glória do teu nome santo, para a glória de Deus, Pai, Filho e Espírito Santo. Amém e amém e amém. E agora nós vamos ouvir o que Deus faz aqui na sexta-feira. O que Deus faz na sexta-feira. Escuta isso aqui, para a glória de Deus. E nesta sexta-feira nós tenhamos aqui um encontro com Deus e uma obra muito grande sendo feita na nossa casa e na nossa família. Você crê? Você crê? Você ainda crê? Vamos ouvir testemunho.
1: Meu irmão, seu nome?
2: Irmão Vilmar.
1: Qual o milagre?
2: Pastor, eu quero contar um milagre muito grande aqui, que eu acompanhava meu cunhado, eu levava no hospital ele direto de carro, eu levava pra lá, pra cá. Eu, pra mim, carregar ele, eu tinha que carregar em dois, botar no carro, que eu levava ele fazer uns exames. Ele deu derrame nele e ele ficou tudo aleijado. Ele não andava, do lado esquerdo do corpo dele, da mão esquerda, ficou, ele não mexia com a mão, a perna, o lado esquerdo, ele não mexia com a mão, ele ficou totalmente, ficou paralítico. Aí ele vivia chorando de noite na casa dele, preocupado, deitado, 24 horas, de noite ele deitava no sofá, que ele não tinha como andar. Era um sofrimento, eu ia lá na casa dele visitar ele, ele chorava que nem criança. Ele falou que se ele fosse andar um dia, ele queria aceitar Jesus e queria seguir, queria ficar firme na igreja até o fim da vida dele. Aí um dia, ele pegou, o meu sobrinho pegou e trouxe ele de carro aqui num domingo, trouxe ele aqui na igreja pentecostal, Deus é Santo, trouxe ele na cadeira de roda. Aí no domingo de manhã, ele veio e pela misericórdia de Deus, Deus usava o Senhor que ia dar a cura para ele, e o Senhor falou para ele sair da cadeira de roda e sair andando. Ele pegou e deixou a cadeira de roda e saiu andando na igreja.
1: Tá curado. Não tem mais nada.
2: Não tem mais nada, tá? Inclusive ele usava a cadeira de roda para o pessoal sair com ele empurrando.
1: E o nome dele?
2: O nome dele é José Soares de Oliveira.
1: Tá curado. Ele mora onde?
2: Ele mora ali na Vila Osternac.
1: O nome dele é?
2: José Soares de Oliveira.
1: Olha aí, meus irmãos, que milagre, hein? Que milagre, paralítico, sendo carregado para cima e para baixo, até para levar no banheiro, era carregado, era a maior dificuldade, mas trouxe aqui na igreja, Deus é santo, hoje o homem está andando para cima e para baixo, sem precisar de cadeira de roda. Meu irmão, minha irmã que está aí doente, paralítico, paralítica, venha para Deus é santo, faz campanha aqui, e Deus vai abençoar, vai curar, vai libertar e fazer milagre. O nome seu?
2: Vilmar Pinheiro.
1: Vilmar Pinheiro contando a bênção de Deus. Deus abençoe, em nome de Jesus. Daqui a pouco eu volto com vocês.
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4: Joanita, há 3 anos eu soube que estava com câncer de pulmão. Fiz todo o tratamento e fui desenganada. Que mais uns 2 meses é o que eu tinha de vida. Eu vim aqui na igreja, aqui eu recebi a minha cura. Já faz 1 ano que era para mim já estar morta por eles, e já faz 1 ano. E hoje eu tô curada. Graças a meu Deus, a meu Jesus.
5: Nasceu o cabelo, né? Que nem cabelo a senhora não tinha.
4: Hoje eu não uso nada, porque eu não preciso de um oxigênio, eu não preciso mais nada. E estou muito bem. Graças a Deus que eu venho agradecer, que ele mesmo me curou. E foi aqui nessa igreja. Com os pastores. Amém.
6: Tá vendo? Que bênção.
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7: Uia, o nome da irmã?
8: Leida Maria.
7: Qual foi a bênção?
8: Então, irmão, a minha filha ficou 90 dias no hospital, 60 dias de UTI, né, e 30 no quarto. E eu buscando, né, na campanha da família, fazendo voto. E Deus teve misericórdia, né, que... Vem aqui, Kelly. Aquela que tá ali. Tava morta 60 dias.
7: Vem cá, minha irmã. Vai glorificando o Senhor, igreja. Vem cá, vem cá, vem cá. Vem cá, filha. Passou pelo vale da sombra da morte, minha irmã.
9: Passei. Eu sofri muito, eu fiquei 60 dias, como a minha mãe falou. Eu fiquei entre a vida e a morte. O meu médico mesmo falou: filha, você é a única pessoa que fica mais de 60 dias e sobrevive. Os outros, tudo, 10, 15 dias morre. Não sobrevive. E você sobreviveu. E você está aqui para com honra e glória da minha mãe.
7: O que que deu na senhora? Qual foi a enfermidade?
9: Tuberculose.
7: Tuberculose.
9: Foi de repente, eu já saí da UPA de helicóptero, em 4 minutos chegou no hospital. Eu saí todo cheio de aparelho, toda entubada.
7: Já. Para a medicina não tinha jeito mais.
9: Não tinha jeito mais.
7: Vem cá, mãe, vem cá, corre aqui. A senhora veio para a igreja buscar Deus pela filha.
8: Com certeza. O senhor falou no meu coração, vai fazer a campanha da família na igreja Deus é Santo. E eu sabia, né, que se eu não agisse a minha fé, ela ia morrer. E eu vinha, e cada vez que eu fazia, eu buscava por ela, eu ofertava em favor da vida dela, toda vez. Fazia voto, e eu fiz um voto com o Senhor, que eu ia fazer 3 domingos em favor da saúde dela, né, da restauração da saúde dela, cumpri, né? Foi difícil, mas assim, uma batalha, mas eu cumpri o voto com o Senhor. E cada vez que eu vinha buscar em favor da vida dela, eu ofertava em favor da vida dela. E Deus é a grande vitória.
7: A senhora veio aqui na Deus é Santo fazer Deus campanhas. É Santo. Uhum. E o Senhor Jesus, pela fé da mãe, alcançou a filha que estava hospitalizada entre a vida e a morte, igreja. Está aqui, viva, como diz o ditado, Vivinha da Silva, né?
9: Honra e honra, glória do Senhor, graças a Deus. Eu já estava com os 2 pulmões prometidos. Um eu já tinha perdido, o médico falou assim, você tem que fazer uma cirurgia. Só que o chefe do hospital, Reniro, todo mundo, falou assim, se ela fazer a cirurgia, ela não vai sair viva daqui. Aí eles pegaram, reuniram eles e falaram assim, vamos pôr a traca na garganta dela. E por isso que eu tenho esse curativo aqui, na minha garganta.
7: Quem está vendo o curativo na garganta dela, grita glória a Deus. Aí está a marca do milagre, está vendo? Passou pelo vale da sombra da morte, a mãe veio buscar, apresentou a filha em oração, e hoje a irmã está abençoada, curada.
9: Estou curada em nome do Senhor Jesus. Era para mim tomar o remédio exatamente por 1 ano, pro resto da vida. Desde quando eu cheguei na minha mãe, eu tomei para acho que uns 15, 20 dias. Eu não falei assim, eu não vou tomar mais. Eu fui no médico, o médico falou que eu estou curada, eu não preciso mais do remédio.
7: Quem pode dar glória a Deus nessa parte, igreja? Dá glória a Deus! Deus, a filha está chorando, a mãe está emocionada. Glorifica o Senhor nessa tarde. Está feliz, minha irmã?
8: Nossa, não tem, tem palavras.
7: O milagre foi grande.
8: Deus é maravilhoso, muito grande. Ela, Deus reviveu ela, né? Deu a vida para ela novamente. Excitou, na verdade.
7: Se não fosse as mãos de Deus, hoje a filha estava no cemitério.
8: Estaria morta. E o último domingo que eu estava cumprindo o voto com o Senhor, que eu fiz de buscar 3 domingos em favor da restauração da saúde dela, Deus usou a irmã Yara para falar que naquele dia havia um demônio querendo tirar a vida dela, que se eu não estivesse aqui, ela não ia sobreviver. Mas Deus teve misericórdia, né? Que eu cumpri o voto que eu fiz com o Senhor.
7: Deus repreendeu aquele espírito da morte, né?
8: Deu o demônio da morte.
7: Hoje a filha está aqui com vida, curada para a glória de Jesus. Está feliz, minha irmã?
9: Muito, muito feliz. Quem tiver, vem assim, vem buscar o Senhor.
7: Jesus faz milagre, né?
9: Faz muito milagre.
7: Para Deus nada é impossível.
9: Nada é impossível. Nada.
7: Amém. Está aqui emocionada, feliz, abençoada. Deus abençoe a família. Bate palma e dá glória para Jesus, igreja.
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7: O nome da senhora?
10: Meu nome é Rose. Eu cumprimento os irmãos com a paz do Senhor. A minha mãe tinha uma causa impossível, uma causa da minha sobrinha Gislaine, tudo, né? Que ela tinha um mês de vida. Daí, né, o meu irmão não deu assim certo com a mulher dele, tudo, né? E como ela não cuidava dessa criança tudo, né, minha mãe pegou, foi na audiência, colocou no juiz. Daí ficou duas sogras, a sogra e a sogra do meu irmão e a minha mãe. Daí minha mãe tinha que arranjar 3 testemunhas. Minha mãe pegou e falou assim: Senhor, eu vou buscar no Senhor no jejum e oração. E quando a igreja era do outro lado tudo, né? Eu ia até com meu sobrinho Lucas quando era pequenininho. Daí a minha mãe pegou, levou as testemunhas, daí ficou as duas lá no juiz tudo. Irmão, se vocês têm uma causa não, assim, de que é impossível, o Senhor demora, mas o Senhor cumpre. E minha mãe pegou e foi tudo, arranjou as testemunhas, daí minha mãe ficou lá, o juiz, as duas, e as testemunhas. Levou, como ela não podia cuidar da criança, que a minha sobrinha tinha 1 mês de vida, ficou tudo assim, cheio de casquinha ferida, assada tudo, levou testemunha tudo. E a minha mãe, daí eu falei, Senhor, vou buscar no Senhor tudo. E a minha mãe, pela honra e a glória do Senhor, a minha mãe foi lá na audiência, levou o testemunho, a minha mãe ganhou uma causa. E a minha sobrinha tinha 1 mês de vida, tudo, e agora ela está com 26 para 27 anos, tudo.
7: Deus colocou as mãos.
10: Ela colocou as mãos e a minha...
7: Era uma causa difícil.
10: É uma causa difícil.
7: A irmã entrou em oração, colocou nas mãos de Deus e Jesus advogou a causa.
10: Isso, eu coloquei, falei pra minha mãe que a minha mãe é católica, tudo, né? Não serve o Senhor, mas ela confia muito em Deus, tudo, né? E o meu irmão também, ele é crente. Daí eu falei, Senhor, eu vou colocar tudo nas tuas mãos, tudo. E a minha mãe, pela honra e a glória do Senhor, tudo, o Senhor foi na frente e a minha sobrinha falou, preferiu ficar com a minha mãe, tudo, né? E o juiz deu a sentença, tudo, que a guarda ficava com a minha mãe, e a mãe não tinha mais direito, né, porque ela tinha entre... Ela era adolescente e tudo, meu irmão também, tudo, né?
7: Deus colocou as mãos.
10: Colocou as mãos.
7: E vale a pena com fé em Jesus.
10: Vale a pena, minha mãe ganhou a causa, tudo, e a mãe não pode mais se aproximar.
7: Glória a Deus. Amém, irmã. Deus abençoa. Palmas e glória.
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7: O nome do irmão?
11: Raul.
7: Qual foi a bênção, irmão Raul?
11: A bênção foi curada do olho esquerdo. Estava bem embaraçado. E através da minha fé e da fé do pastor Messias, fui curado. Sim, fui revelado o olho esquerdo.
7: Irmão, senti uma dor no olho esquerdo não, e não estava enxergando muito bem.
11: Exato, verdade, pastor.
7: Estava tudo embaçado.
11: Tava tudo embaçado. E graças a Deus eu fui curado aqui na igreja.
7: Estava com muita dificuldade para enxergar do olho esquerdo.
11: Do olho esquerdo.
7: Depois da revelação do Espírito Santo, aquela dificuldade foi embora.
11: Foi.
7: Hoje está curado.
11: Estou curado.
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0: Graças a Deus. Pois é, irmãos, nós estamos aqui na nossa igreja Deus é Santo, aqui no estúdio de gravação. E nesse exato momento, eu quero que vocês parem para prestar atenção no que esse moço, no que esse irmão vai falar para vocês agora. Escute, porque o assunto é de grande importância. O nome do irmão?
12: Josué. Qual foi o milagre?
13: É, foi uma benção, o cura do câncer, né, irmão? É, a pessoa, eu vim na igreja, recebi uma revelação numa quarta-feira que essa pessoa estava com câncer. Aí só que falaram que esse câncer não era para morte. E eu peguei e fui para o médico, na verdade, deu praticamente uma semana de vida. Falou, olha, ela vai para casa, o câncer estava com 90% do corpo já tomado. Essa pessoa vai para casa, até domingo ela não passa, ela não vai resistir, ela vai morrer em casa, né? E daí eu fui visitar essa pessoa, ela pegou e olhou para mim, olha por mim na igreja. Eu vim, né, pedi, e foi revelado no culto de quarta-feira que ali tinha uma pessoa que você veio buscar uma benção, e aquela benção não era para a morte, que era o câncer daquela pessoa. E olha, meu irmão, que Deus fez naquela vida. Aí eu fui para casa, e ali Deus começou a trabalhar. E hoje, graças a Deus, aquela pessoa está curada. Foi tirado 24 litros de água de dentro da barriga. É uma coisa assim que você não consegue acreditar. Você olha assim, é só por Deus, é milagre. Né? Então ali o impossível de Deus, porque o médico dá uma carta que fala, olha, de domingo ela não passa, mandou preparar funeral, mandou preparar tudo. E olha, você viu a pessoa hoje em casa, andando, com 89 anos essa pessoa. E ela renovou agora, foi esses dias, a carteira de motorista. Então é para honra e glória do Senhor. Você levanta as mãos porque foi Deus. Ali não tem explicação do grande milagre.
12: Agora veja bem, o senhor, a senhora que está acompanhando esta programação, este testemunho, uma mulher de 89 anos, desenganada da medicina, foi mandada para casa para morrer, que não passava de domingo. Olha só, o médico tinha tirado 24 litros de água do seu corpo. Meu Deus, o câncer tinha tomado conta
13: 90%, que era
12: 90%, o câncer tinha espalhado por todo o corpo daquela senhora. Como é o nome dela?
13: É Dona Maria.
12: Dona Maria, 89 anos, só tinha uma semana de vida. E hoje a Dona Maria, com 89 anos, ela está dirigindo. Ela chegou a renovar a carteira ou não?
13: Renovar a carteira. Ela renovou a carteira. Agora, ela foi, né? Daí todo mundo, a da família não acreditava. Não, mas a pessoa de 89, uma semana, uns meses atrás, né, com câncer, na cama, o médico dando uma semana de vida, que não passava domingo, mandava preparar funeral, tudo. E a pessoa hoje está dirigindo o carro. Então, não tem explicação. Só Deus mesmo.
12: Foi revelado na quarta-feira.
13: Foi revelado na quarta-feira.
12: O Papai do Céu revelou pro pastor?
13: Pro pastor das Messias. Revelou, falou, olha, aquele câncer não é pra morte. E olha, a revelação se cumpriu perfeitamente. A pessoa tá em casa, tá andando. Você olha assim, é coisa que é pra Deus.
12: Não tem explicação.
13: Não tem explicação. Toda a família, mas como? Falei, olha, não é como, é o nosso Deus lá de cima. Foi ele. E se não fosse ele, ela já não tava entre nós.
12: É milagre, quarta-feira, é a quarta-feira dos grandes milagres aqui na igreja pentecostal Deus é Santo. Vem para cá, você que está aí com parentes enganado, você está aí com um problema que não tem mais jeito, está perdido, não tem mais jeito. A palavra é não tem mais jeito. Para Deus tudo tem jeito, quando a gente crê, quando a gente busca, o Senhor faz o milagre. O nome dela é?
13: Dona Maria.
12: E o seu?
13: Josué.
12: Mora onde?
13: Mora em Campo Magro.
12: Está aí a prova que Deus está conosco, fazendo milagres acontecer na quarta-feira.

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2: Cinco horas e 17 minutos.
3: 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Sem a oração, Noé não teria construído a arca. Abraão não seria pai da fé. Isaac não teria recebido uma virtuosa esposa. Sem a oração, Jacó não seria Israel. José não teria vencido. Moisés não seria grande como líder se o seu lugar preferido não fosse o Monte Horebe, Monte da Oração. Sem a oração, Elias não seria o homem do fogo. Eliseu não seria movido pelo sobrenatural de tal forma que até nos seus ossos havia unção. Sem a oração, Ana não teria tido um filho. Salomão não seria o homem mais sábio da terra. Sem a oração de Josué, o sol não teria parado. Sem a oração, Neemias não seria o grande construtor do muro de Jerusalém. Os três jovens hebreus não seriam libertos da fornalha. Daniel não seria milagrosamente guardado ao ser lançado na cova dos leões, se não fosse homem de oração. Assim como os heróis da fé, sejamos também heróis da oração.

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Meus irmãos de Curitiba, meus irmãos aqui do Paraná, povo que mora em Curitiba, povo que mora aqui no Paraná, que está ouvindo essa programação de rádio, você que hoje está passando assim por um momento difícil, um momento de tristeza, um momento de preocupação, um momento que você está enxergando, está percebendo que tudo está dando errado para você. Você que tem alguém da sua família, que você está vendo que essa pessoa tem se esforçado, tem lutado, e tudo tem dado errado para ela e para ele. Aí fica a pergunta, mas por que que as coisas têm dado errado para ele ou para ela? Uma pessoa que não merece sofrer. Uma pessoa que faz tudo certo. Luta para fazer tudo certo. E quando vê, dá errado. Quando vê, dá tudo errado. Tem gente escutando a rádio desse jeito. Tem gente que já pensou em sumir no mundo, em dar um fim na vida. E é crente. Pessoas batizadas nas águas. Pessoas que estão participando de atividade, igreja, é obreiro, é obreira. Tem gente me ouvindo que até é dirigente de igreja, está pregando fé, está pregando vitória para os outros, mas para você, parece que não tem fé, parece que não tem vitória. Tem gente desse jeito, doente, doente, desempregado, devendo, tem dinheiro para receber e não recebe, tem gente que está sendo cobrado, e pagar com quê? Tudo difícil, que é a tranqueira, e o pior, dentro de você, um desânimo, uma tristeza, uma angústia, um desânimo, uma vida assim, bem complicada, bem difícil. Eu quero te ajudar. Sabe por que eu quero te ajudar? Porque eu posso ajudar com a minha fé. Eu posso ajudar você com os dons de Deus da minha vida. De mim mesmo eu não posso ajudar nem eu. Com as minhas próprias forças físicas, eu não posso fazer nada por você. Mas com o poder de Deus, com o nome de Jesus, com a unção de Deus, eu posso te ajudar. Porque um dia alguém me ajudou. Alguém um dia estendeu as mãos para mim, quando não tinha mais jeito. Quando tudo parecia perdido, alguém me ajudou. E durante esses 44 anos, eu tenho visto quantas pessoas que Deus me usou para ajudar. Pessoas que estavam desenganadas da medicina, com câncer, com outras doenças incuráveis, e hoje estão aí, graças a Deus, curadas. Graças a Deus, quantos casamentos que Deus usou o pastor Messias para orientar, para orar, quantas famílias que estavam divididas, em brigas, confusão, separação, e Deus usou o pastor Messias para unir aquela família, e hoje eu posso te dizer com toda certeza, em nome de Jesus, Deus vai te ajudar, Deus vai resolver,
Vai. Você talvez não acredita. Devido à situação que você está vivendo hoje, você fala assim, mas essa palavra não me convenceu. Essa promessa aí, eu já ouvi demais. Já fui revelado várias vezes. Já fui ministrado, profetizado, determinado, e nada resolveu. Nada. Eu não acredito em pastores. Não acredito mais em nada. Eu não acredito mais em promessa nenhuma. Tem gente agora me ouvindo desse jeito. Tem gente agora me escutando deste jeito, que não crê mais em nada. Devido ao sofrimento, devido às decepções, devido às frustrações, os escândalos que aconteceram na sua vida. Você viu alguém fazer coisas que você esperava que nunca ia ver, de pessoas que você achava que era o teu espelho para você olhar, era o teu professor, tua professora na fé, e de repente você viu aquela pessoa fazer coisas erradas, escandalizou a sua fé. Você está escandalizada. Você está escandalizado. E eu ofereço o nosso Deus. Eu ofereço o nosso Deus. Eu ofereço a igreja, Deus é Santo. Eu ofereço o pastor Messias para te ajudar, para orar por você, pela senhora, sexta-feira. Eu quero sentar contigo. Eu quero conversar contigo. Eu quero orientar. Eu quero colocar a mão na sua cabeça. Eu quero te dar atenção. Sexta-feira, venha para cá. Venha para cá com fé em Deus. Venha para cá com fé em Deus. Em nome de Jesus. Você vai sair dessa situação. Vai. Eu te garanto com a fé em Deus. Eu te garanto com a fé em Deus que você vai sair desta situação. Que parece que hoje você está em um fundo de poço. Lembra quantas vezes você passou, a senhora passou por piores momentos, bem mais difícil do que esse que você está enfrentando hoje. Lembra? Lembra que cada momento difícil na sua vida, e Deus te deu vitória. Deus te deu força, Deus te deu graça. Do nada surgiu uma solução. Do nada saiu assim um meio. Que é isso? Milagre. Socorro de Deus. Socorro divino. O nosso Deus, ele é socorro bem presente na hora da angústia. Ele é fortaleza. Ele é refúgio, bem quando a gente olha para lá, olha para cá, e não tem jeito, a gente fica desesperado, desesperada, e o demônio, o espírito mal soprando o ouvido, nos pensamentos, aqueles pensamentos negativos, e de repente você fala com alguém, e alguém fala para você, isso aí não tem jeito não. Aquela pessoa usada pelo inimigo, isso aí não tem jeito não, essa doença não tem cura não, esse problema não tem solução não. Pessoas usadas pelo adversário, que acabou de afundar você, acabou de te dar um conselho negativo, não, isso aí não tem jeito não, já passei por isso aí, e eu não venci. A solução é um divórcio. A solução é você largar isso para lá, deixa isso para lá, isso não tem jeito não. Isso aí não tem cura não, isso aí está perdido. O demônio usando a boca de alguém para deixar você mais para baixo. Mas eu te digo em nome de Jesus, isso aí tem jeito. Tudo tem jeito, tudo na vida tem jeito, quando a gente procura. Ainda que a gente leve o não na primeira vez,
leva o não na segunda. Mas quando a gente tem fé, a gente tem paciência, a gente tem perseverança. Quando a gente tem fé, a gente tem confiança, a gente não desiste. Vem para cá nesta sexta-feira. Vem para cá nesta sexta-feira. Sexta-feira de vitória, sexta-feira de milagre, sexta-feira de libertação, de conselho. Nós vamos estar aqui orando por divinas

0: críticos, aqueles que escarnecem, aqueles que falam assim, igreja, igreja é dinheiro, igreja, pastor, ele só quer o dinheiro do povo, são os mentirosos, não é assim que eles falam? Ladrões, que só quer o dinheiro do povo, tudo quanto é pastor é rico, tudo quanto é pastor tem dinheiro, enganando as pessoas, enganando os coitados, eles prometem uma coisa, mas no fim é outra, eles querem dinheiro. Tem gente agora escutando isso, e a sua cabeça está com isso, porque você foi decepcionado, você foi enganado, em algum lugar você foi enganado por alguém que se dizia pastor, que se dizia missionário, bispo, que se dizia evangelista, presbítero, e você se decepcionou. Você foi enganado por essa criatura. Essa criatura foi usada pelo inimigo para te enganar. E agora você está aí, com sequela, frustrado, desanimado. Tem gente agora escutando essa programação da Igreja Deus é Santo, está passando por isso. Mas nesta sexta-feira, em nome do Senhor Jesus, sexta-feira, culto 9 da manhã, 3 da tarde, 7 da noite, e Deus é quem vai fazer a obra. Aonde? Na Igreja Pentecostal Deus é Santo, Avenida Marechal Floriano Peixoto, 6711, no Auer, em frente aqui à passarela, ou quase em frente aos tubos daqui da passarela, ao lado da Alvorada Autopeças. Venha para cá, pertinho do terminal Vila Auer. Venha para cá. Perder, você não vai perder nada. Você só tem a ganhar. Perder, você já perdeu tudo. Já perdeu o ânimo, a fé, a esperança. Já perdeu tudo que podia perder, e até o que não podia, você perdeu. Tem gente que perdeu o casamento, perdeu a saúde, perdeu o emprego, perdeu os bens materiais. Tem gente que perdeu coisas que não tem dinheiro que paga. Então você não tem nada a perder. Você não tem mais nada a perder. Agora você só tem a ganhar, porque você não tem mais o que perder. Em nome de Jesus, vem para cá. Esforça. Dá uma oportunidade para Deus. Dá uma chance para o Espírito Santo. Que você não quer mais. Que você não acredita mais. Dá uma oportunidade. Dá mais essa oportunidade. Fala assim, é a última porta que eu vou entrar. Fala. É a última porta. Se lá não resolver meu problema, se lá não tiver mesmo o que eles prometem, eu não vou mais de igreja nenhuma. Eu não vou bater em porta nenhuma. Já bati em tantas portas. Cada porta que eu bati foi só decepção. Foi só tristeza. Foi só enganação. Mas experimente essa aqui. Não é que essa porta aqui é melhor do que as outras, mas é diferente. É diferente. Vem para cá, 9 da manhã, 3 da tarde, 7 da noite. Vem para cá, você vai ver que uma luz vai brilhar no fundo do túnel. Uma luz vai brilhar no fundo do poço. Deus te ama do jeito que você é. Ele vai te dar uma oportunidade. Você vai se levantar. Você que já foi pastor, obreiro, obreira, você que já foi membro de alguma igreja, você que já foi um dia uma pessoa muito usada por Deus, e hoje você está na situação que está, e você não sabe o que fazer. Deus vai fazer o que Ele sabe fazer.
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0: 5:47.
1: O concerto da sua vida. Desejando encorajar o progresso de seu jovem filho na música, sua mãe o levou a um concerto de piano. Depois de sentarem, a mãe viu uma amiga na plateia e foi até lá para cumprimentá-la. O pequeno menino se levantou do lugar onde estava e sua curiosidade o levou a uma porta onde estava escrito proibida entrada. O concerto estava prestes a começar. A mãe retornou ao seu lugar e descobriu que o seu filho não estava lá. De repente, as cortinas se abriram e as luzes caíram sobre um lindo piano no centro do palco e lá estava o menino, sentado ao teclado inocentemente cantando as notas de uma música infantil. Naquele momento, o grande pianista fez sua entrada. Rapidamente foi ao piano e sussurrou no ouvido do menino: "Não pare, continue tocando." Então aquele pianista estendeu sua mão esquerda e começou a tocar. Logo colocou sua mão direita ao redor do menino e acrescentou um belo acompanhamento. Juntos, o velho mestre e o jovem garoto transformaram uma situação embaraçosa em uma experiência maravilhosamente criativa. É assim que as coisas são com Deus. O que podemos conseguir por conta própria mal vale mencionar. Fazemos o melhor possível, mas os resultados não são exatamente como gostaríamos. Mas com as mãos de Deus, as obras de nossas vidas verdadeiramente podem ser maravilhosas. Quando você for realizar alguma coisa, ouça atentamente. Você pode ouvir a voz do Mestre sussurrando em seu ouvido, dizendo: "Não pare, continue tocando." E sinta os braços amorosos do Senhor ao seu redor, tocando o concerto da sua vida.

0: Sem a oração, Noé não teria construído a arca. Abraão não seria pai da fé. Isaac não teria recebido uma virtuosa esposa. Sem a oração, Jacó não seria Israel. José não teria vencido. Moisés não seria grande como líder se o seu lugar preferido não fosse o Monte Horeb, Monte da Oração. Sem a oração, Elias não seria o homem do fogo. Eliseu não seria movido pelo sobrenatural de tal forma que até nos seus ossos havia unção. Sem a oração, Ana não teria tido um filho. Salomão não seria o homem mais sábio da terra. Sem a oração de Josué, o sol não teria parado. Sem a oração, Neemias não seria o grande construtor do muro de Jerusalém. Os três jovens hebreus não seriam libertos da fornalha. Daniel não seria milagrosamente guardado ou ser lançado na cova dos leões, se não fosse homem de oração. Assim como os heróis da fé, sejamos também heróis da oração.
1: E vamos orar agora. E Deus é quem vai fazer os demônios fugirem, os demônios saírem, em nome do Senhor Jesus, pelo poder que há no sangue de Cristo, certo? Está formado o momento da oração, da libertação, em favor da família.
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1: Ó Deus, mais uma vez, em nome de Jesus Cristo Salvador, ó meu Deus, me dá autoridade, meu Deus, me dá poder e unção, meu Deus, me dá virtude para mim poder orar dentro dessa casa agora, dentro desse lar, dessa residência. Deus, me dá unção, Deus, me dá autoridade, em nome de Jesus Cristo Salvador, Senhor da glória, Senhor Jesus, meu Deus e meu Pai, ó bendito Deus da glória, ó bendito Deus do céu, em nome de Jesus Cristo Salvador, Senhor dos exércitos, Senhor da glória, Senhor bendito e santo, meu Deus, cobre-nos com teu sangue aqui agora, me cobre com teu sangue para que eu possa me proteger de todo ataque do diabo, de toda represália de Satanás. Senhor, me cobre com teu sangue. Jesus, me cobre com a proteção divina. Me cobre, meu Deus, com a força divina, em nome de Jesus Cristo Salvador. Senhor, repreenda. Senhor, repreenda os demônios. Senhor, repreenda as legiões. Senhor, repreenda as obras do diabo dentro dessa casa, dentro desse lar, dentro desse casais ou desse casal, em todos os casais. Jesus, queima agora, vai queimando, vai repreendendo. Sai, Satanás, sai de dentro dessa casa, sai dentro dessa casa agora, sai dentro desta casa, sai dentro dessa família agora. Toda obra do diabo, toda obra maligna, toda obra do inferno, toda obra de bruxaria, de magia negra, Senhor, repreenda agora. Senhor, repreenda agora. Senhor, repreenda agora. Jesus, teu sangue tem poder. Teu sangue tem poder, Jesus, para queimar, para repreender toda a força do mal, toda a força do diabo, toda a força maligna, toda a força das trevas, toda a força, toda a bruxaria, toda a magia negra, vai saindo agora, vai saindo agora, em nome de Jesus, em nome de Jesus. Sai, sai daqui, Satanás, sai daqui, capeta, espírito maligno, você que está no coração desse homem, dessa mulher, fazendo os dois brigarem, desentenderem. Demônio, demônio, o Senhor te repreenda agora, o Senhor te repreenda agora, Satanás, o Senhor Deus te repreenda agora, legião do inferno, sai agora, dentro desta casa, sai, demônio, você que aparece aí, em forma de um vulto, você que faz as pessoas ficar com medo, é você, demônio, que faz as pessoas beber, você que faz essa pessoa beber, ela não quer beber e acaba bebendo, ela não quer fumar e acaba fumando, o Senhor te repreenda agora, espírito maligno, espírito do diabo, demônios, o Senhor te repreenda, espírito das drogas, espírito das drogas, o Senhor te repreenda agora, em nome de Jesus, em nome de Jesus Cristo Salvador. O sangue de Jesus tem poder para queimar, para repreender, para expulsar essa legião, para expulsar essa casta, essa opressão, essa obra maligna, essa obra do diabo. Deus vai repreendendo agora, Deus vai queimando agora. O sangue de Jesus tem poder, o sangue de Jesus tem poder, o sangue de Jesus tem poder, o sangue de Jesus te repreenda. Sai desta vida, sai desta casa, sai desta família, sai, sai, sai opressão, sai opressor, perturbador, atormentador, demônios, sai dessa casa agora. Aonde tiver alguém dentro dessa casa, solta essa família, solta essa família agora. O sangue de Jesus te repreenda, o sangue de Jesus Cristo te repreenda agora, o Senhor te repreenda, o Senhor Deus te repreenda, o Senhor Deus te repreenda agora. Sai, espírito, sai, legião, sai, casta, sai, opressão, sai, opressor, sai, perturbador, vai saindo agora, vai saindo dessa casa agora. Solta esse homem, essa mulher, que estão brigando, que estão se separando, que estão se divorciando. Sai do filho, sai da filha, sai, sai do genro agora, sai do neto e da neta, vai saindo agora. Sai, sai, sai desta vida, sai desta vida, Satanás. Solta esse corpo, solta essa família, solta agora, em nome de Jesus. Deus vai repreendendo agora esse espírito de brigas, de desavença, de desentendimento. Senhor, repreenda, Senhor, repreenda agora, Senhor, repreenda, Senhor, repreenda, Senhor. Jesus, o teu sangue tem poder, Jesus, o teu sangue tem poder, Jesus, o teu sangue é poderoso para queimar, para repreender essa força de morte, essa força que atrapalha, que impede, que amarra, essa força que tem segurado essa família, que não deixa essa família prosperar, crescer. Oh meu Deus, oh Jesus, oh meu Deus, oh meu Pai, manifesta agora o fogo queimando, manifesta agora o fogo ardendo, queimando, queimando todo o mal, queimando toda macumba, toda feitiçaria, toda bruxaria, toda magia negra. Senhor, repreenda. Senhor, repreenda. Senhor, repreenda. Senhor, repreenda. Senhor, queima. Jesus, queima agora. Vai saindo. Vai saindo todo mal. Vai saindo toda a força do mal. Sai. Sai. Espírito de loucura. Espírito perturbador. Espírito de tormento. Espírito de agitação, de nervosismo, de desespero, de amargura, vai saindo agora, ô Jesus. Quantas pessoas estão em casa amarradas pelo diabo, quantas pessoas estão desanimadas, abatidas e fracas. Deus, liberta essas vidas, trazendo para a casa do Pai, trazendo para a casa de Deus. Nome de Jesus, nome de Jesus, traga as almas, essa mulher, esse homem, esta família que se afastaram, que abandonaram a casa de Deus. Senhor da glória, Senhor Jesus, meu Deus, meu Deus e meu Pai, meu Senhor, meu Jesus, meu Divino Espírito Santo, ô meu Pai, ô meu Deus, responda a minha oração, faz eu ver milagre, faz eu ver cura, faz eu ver bênção acontecer, faz eu ver libertação, salvação de almas, faz eu ver, ô Deus, as coisas encaminhar, dar certo, faz eu ver as coisas progredir, as coisas boas, meu Deus do céu, meu Pai da glória, meu Senhor, meu Jesus, meu Divino, meu Santo, meu Poderoso, meu Jesus, meu Deus, meu Pai, manifesta em nós o Teu poder, manifesta em nós a unção, manifesta em nós, meu Deus, a autoridade. Ah, meu Deus, manifesta em nós a força divina, a força poderosa. Senhor da glória, Senhor Jesus, meu Deus, meu Pai, meu Divino Espírito Santo, manifesta em nós a unção que liberta, a unção que faz a diferença, a unção, meu Deus, que muda as coisas, Senhor, que muda a nossa mente, nosso coração. Senhor da glória, olha quanta gente agora orando conosco. Olha quanta gente buscando, olha quanta gente agora, Deus, ó Senhor, em oração, faz a obra, faz acontecer o milagre, faz acontecer a vitória. Quanta gente desesperada, angustiada, quanta gente, meu Deus, que tudo que põe a mão dá errado, tudo que vai fazer dá errado. Senhor da glória, quanta gente desanimada com a igreja e com o pastor. Jesus, Jesus, oh Jesus amado, quanta gente que se entregou mesmo ao pecado, que se entregou mesmo ao erro, ao fracasso, à queda. Aquela pessoa que está vivendo do jeito que o mundo quer, ela já foi uma crente fiel, já foi um homem de Deus, uma mulher, um casal, e hoje as forças acabaram, as forças foram por terra. Mas em nome de Jesus, meu Deus, põe as tuas mãos santas. Eu creio na vitória, eu creio na vitória, eu creio no milagre, na libertação, na salvação, na vitória completa, no nome de Jesus, no nome de Jesus, no nome de Jesus, no nome de Jesus. Agora eu ordeno que o mal saia. Eu ordeno que a dor sai, que a aflição sai, que a amargura sai, que o desespero sai. Senhor da glória, Senhor Jesus, meu Deus e meu Pai, meu Divino Espírito Santo, meu Divino Poderoso Deus, ô Pai da glória, vai libertando, vai salvando, vai transformando, vai fazendo a obra, em nome de Jesus. em nome de Jesus, em nome de Jesus, em nome de Jesus, em nome de Jesus, em nome de Jesus Cristo, em nome de Jesus Cristo agora, Senhor, manifesta a vitória para a tua glória, em nome de Jesus, amém e amém e amém, Senhor.

0: Ó meus irmãos, ó minhas irmãs que estão agora nos acompanhando pela rádio, acompanhando pelo aplicativo da igreja, nós estamos na oração para te receber, entregar para você algo de Deus. Estamos aqui para isto. Deus levantou nós para isto. Deus levantou a igreja, Deus é Santo, para socorrer o povo, para socorrer as almas que estão aflitas, socorrer as pessoas que estão pensando o que fazer. Tem gente agora me ouvindo aqui na Fazenda Rio Grande que está desse jeito: o que fazer, não aguento mais, não suporto mais. Aqui em Mandirituba, tem gente me ouvindo aqui em Mandirituba que está precisando desse culto, dessa oração, dessa palavra, dessa unção com óleo, desta palavra de revelação que vai mudar a sua história. Gente aqui de Pinhais, São José dos Pinhais, tem gente aqui que o seu milagre está aqui na igreja, Deus é Santo, esperando. Não, mas eu estou indo aqui na igreja fulana de tal, eu estou indo aqui na casa da irmã Maria, que ora, eu estou indo aqui na denominação, na comunidade. Seu milagre está aqui. Estou falando diante de Deus. O que é para Deus fazer aqui, Deus vai fazer aqui, não é em lugar nenhum. Sexta-feira, tem gente aqui que o seu nome está dentro da boca de um sapo. Seu nome está dentro da boca do sapo. Você acredita ou não acredita? Estou falando a verdade. Tem gente que o nome do seu filho está no cemitério. Tem gente que o nome de alguém seu está lá na catatumba. Aquela catatumba que tem o número 77. Aquela catatumba tem muitos nomes lá enterrado dentro do corpo daquela pessoa que foi enterrada. Gente que o nome dela, a foto dela, está debaixo de uma pedra dentro da água. Que é isso, pastor? Sim, debaixo de uma pedra pesada dentro da cachoeira. Eu me lembro que uma vez nós fomos orar no monte. Chegamos no pé do monte, para subir o monte, lá tinha uma cachoeira, tinha, não tem até hoje. E lá estava a mulher nuazinha, do jeito que ela nasceu, debaixo da cachoeira, fazendo o trabalho, do jeito que nasceu, nuazinha. E lá tinha galinha preta. A galinha escapuliu. A galinha escapuliu. Meus irmãos, minhas irmãs, lá tinha despacho pesado. Aí nós começamos a orar, começou a aparecer nome de empresas, nome de casais, de famílias, nomes de pessoas para morte, para separação. Estava escrito isso aqui: para separação, isso aqui para doença, isso aqui para morrer enforcado, isso aqui para morrer enforcado. Nomes escritos assim: ó, isso aqui é para morrer esfaqueado, com 7 facadas, isso aqui para morrer com 7 tiros. Olha, você nem imagina o tanto de nomes, o tanto de nomes que estava dentro daquela bandeja de barro, daquela gamela de barro. O nome das pessoas e a finalidade da macumba: isso aqui é para morrer em acidente de carro, isso aqui é para separação. separação. Ali tinha peça íntima amarrada. Peça íntima amarrada, e na peça íntima estava a foto do homem. A peça íntima da mulher, e lá estava a foto do homem amarrado. Por que que os casamentos se acabam? Por que que os namoros, noivados se esfriam? Porque são coisas feitas, trabalhos feitos para destruir. E a pessoa está fraca. A pessoa está fraca, não está orando, não está jejuando, não está na igreja, está parado, está afastado, está desviado. E às vezes está dizendo: não, mas eu estou aqui na igreja. Mas aquela igreja que não tem força, que não tem poder. Ainda ontem eu falava com um irmão de uma outra igreja, um irmão, um médico empresário, e ele é pastor também de uma igreja. Ele falou assim para mim: pastor Messias, eu deixo de ir na minha igreja para me ir na Deus é Santo. Por quê? Ah, pastor, porque a gente entra, a gente não vê oração, a gente não vê poder, a gente não vê milagre, a gente não vê algo mudar a nossa vida. Então eu vou buscar socorro na Deus é Santo, porque é uma igreja que ora, uma igreja que está orando noite e dia. Agora, o que que eu vejo nisso? Eu vejo que muita gente agora está nos acompanhando, mas elas não conseguem chegar na igreja, elas não conseguem entrar na Deus é Santo, porque o mal que está na vida dela, dele, não deixa ele vir na Deus é Santo. O bicho fala aqui, ó. O bicho fala na boca das pessoas que é ele que segura as pessoas para não entrar na Deus é Santo. Pode ir em qualquer igreja. Pode ir em qualquer igreja, mas na Deus é Santo, não vai. Não vai. O bicho fala na boca da pessoa. Ela pode ir em qualquer igreja, mas ela não vai na Deus é Santo. Por quê? Porque a força, o poder de Deus, a unção de Deus está nessa igreja. Não é porque a gente está falando aqui por grandeza, por exaltação, por vanglória, por soberba, não. Mas é a realidade. É a realidade, é a igreja que está orando. É a igreja que está jejuando, orando para abençoar o povo. Escute.
1: Como é que você falou aí que eu não entendi bem?
2: Não quero ela aqui. Ela pode ir em qualquer igreja, menos aqui.
1: Ela pode ir em qualquer igreja, menos aqui. Agora, por que você tem raiva dessa igreja? O que você vê nessa igreja que você não vê nas outras?
2: Eita, fogo.
1: O que você vê aqui, além do fogo?
2: Santidade demais. Hã? Não gosto.
1: O quê?
2: Santidade demais.
1: Santidade demais. Santidade demais.
2: Das outras igrejas. Eu gosto das outras igrejas.
1: Por quê?
2: Eles dançam pra mim.
1: Eles dançam pra ele.
2: É? Não quero ela aqui.
1: Diga: queima, igreja. Sai dessa mulher, deixa. Legião do inferno.
0: Você tá vendo? Você tá vendo o bicho falando na boca da vítima? Ela pode ir em qualquer igreja. Vamos ouvir de novo. Ela pode ir em qualquer igreja, mas aqui não. Por quê? Fogo, aqui tem fogo, aqui tem santidade demais. É isso que o diabo detesta: santidade, consagração, santificação. Acabou. Você sabe disso. Não adianta dizer que não é, porque é verdade. A santidade acabou em muitos lugares. A oração acabou. O povo não tem força mais para orar. Eu vejo que na deserção está a hora que o povo vem na igreja. A hora que eles chegam aqui, às vezes chega e fica lá dentro do carro, lá no pátio. Aí quando acaba a oração, eles entram. Como é que essas criaturas querem receber bênção? Mas é bicho que não deixa elas entrar na igreja na hora da oração, dobrar o joelho. Eles não conseguem dobrar o joelho. Se tem uma coisa que o diabo detesta, é quando a gente dobra o joelho. Se tem uma coisa que Satanás não aguenta, é o crente que bota o joelho no chão. Vamos ouvir.
1: Como é que você falou aí que eu não entendi bem?
2: Não quero ela aqui. Ela pode ir em qualquer igreja, menos aqui.
1: Ela pode ir em qualquer igreja, menos aqui. Agora, por que você tem raiva dessa igreja? O que você vê nessa igreja que você não vê nas outras? O que você vê aqui, além do fogo?
2: Santidade demais. Hã? Não gosto.
1: O quê?
2: Santidade demais.
1: Santidade demais. Santidade demais.
2: Das outras igrejas. Eu gosto das outras igrejas.
1: Por quê?
2: Eles dançam pra mim.
1: Eles dançam pra ele.
0: É? Tá vendo, meus irmãos? Dança dentro das igrejas. É isso que o bicho quer. Danças. Se passa na frente da igreja, tá o povo dançando como se fosse uma boate. A luz apagada, a luz escura. A luz escura. E aí eles falam assim: agora vamos ouvir o ministério de dança. O povo dançando. Isso é igreja. Vamos agora ouvir o teatro. Ministério do teatro, conjunto do teatro. Isso aí é igreja. Isso aí que é a igreja. Agora vamos ouvir a coreografia, o conjunto da coreografia. Isso aí é igreja. Isso aí vai libertar as pessoas depressivas? Hein? Isso aí vai libertar as pessoas endemoniadas, macumbadas, enfeitiçadas, desenganadas da medicina? Por isso que você não vem aqui. Por isso que você não chega aqui na Deus é Santo. Por isso que você está aí, macumbado, enfeitiçado, amarrado, demoniado, oprimido, desesperado, vendo vultos, ouvindo vozes do além, o inimigo falando para você sair de casa, o inimigo falando para você largar essa mulher, largar esse homem, o inimigo falando para você tirar sua própria vida. E a gente aqui no rádio: venha, que Deus vai mudar a tua vida, venha, venha, venha, venha. E você não faz nada, porque quando a gente faz o que é para fazer, Deus dá força, Deus dá ânimo, Deus dá coragem, Deus dá coragem, Deus dá poder para a pessoa orar, jejuar e consagrar. Mas a gente tem que abrir o coração, querer. Então, nesta sexta-feira, às 9 da manhã, 3 da tarde e 7 da noite, culto de guerra contra a macumba. Ninguém mais fala de macumba, contra a macumba. Você já notou isso? Que o evangelho de hoje tem um evangelho paralelo. Você não vê mais falar de jejum, de oração, de batalha espiritual, de guerra espiritual. As pessoas estão assim, todo mundo copiando a outra. Aquele modelo de igreja onde o pastor vai lá para o altar e diz: joga a mão para cima, Deus manda lhe dizer, Deus manda lhe dizer, tudo mentira. Deus manda lhe dizer que a tua vida vai mudar hoje. Hoje você recebe, recebe aquilo outro. Tudo mentira. Porque se o povo não mudar, a vida não muda. Esse evangelho fácil, esse evangelho fácil, joga a mão para cima e receba tudo, vai recebendo, a pessoa está aí no pecado, desviada, sem compromisso com Deus, não quer orar, não quer jejuar, não quer largar o pecado, e Deus está dando tudo para ele. Isso é mentira, isso tudo é mentira, isso é mentira. Joga a mão para cima e receba isso, receba aquilo outro, receba. Ninguém recebe nada. Tudo mentira, tudo mentira, tudo mentira. Te garanto que é tudo mentira. Agora, se nós bater o joelho no chão, se nós orar, se nós jejuar, se nós consagrar, se nós fazer voto, compromisso com Deus, de mudança, aí não tem demônio que aguenta. Aí não tem macumba, não tem satanás, não tem espírito, não tem praga, não tem maldição, não tem palavra de derrota. Olha aqui, ó, vamos ouvir mais. Olha aqui, ó, sexta-feira é sexta-feira de libertação.
3: Olha aí, ó. Olha que tanta gente oprimida por legiões, olha aí. Ei, espírito da morte, não adianta você resistir. Por que está zangado assim? Queria matar ela?
2: Vou matar ela.
3: Você vai matar ela?
2: Senhor, mas eu não gosto. Ela olha, mas eu não gosto. Eu tenho que matar ela. Eu detesto isso. Eu não queria que ela viesse aqui. Vou matar ela. Entregue-se Deus de vocês. Eu não queria. Não queria, porque eu queria matar ela.
4: Queima ele.
3: Queima ele, meu Deus, queima ele, derrota ele, fracassa ele. Olha,
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3: Que foi, diabo? Que foi? Que foi, capeta? Hein?
2: Cala a boca!
3: Cala a boca? É pra você, é pra você calar a boca?
2: Minha!
3: Quem te deu ela?
2: Ela é minha!
3: Quem te deu?
2: Eu quero ela!
3: Quem te deu ela?
2: É minha!
3: Quem te deu ela?
2: Ela é minha!
3: Não, você fala que ela é sua. Eu quero saber quem te deu ela. Quem te deu? Se ninguém te deu, ela não é sua. Você não comprou ela. Como é que é?
2: Eu odeio que ela venha aqui!
3: E você quer agarrar? E você quer agarrar pra onde? Cale a boca, cale a boca. Só responda o que eu te perguntar. Não fale na minha frente. Fala depois que eu falar. Por que você não quer que ela venha aqui?
2: Eu quero trazer a família dela pra cá.
3: E vai trazer. Em nome do Pai, do Filho e do Espírito Santo. Há quanto tempo você vive nela? Seis anos. Eu lhe dou 6 segundos se sumir. Eu dou 6 segundos. 1, 2, 3, 4, 5 e 6. E já está liberta pelo meu Jesus Cristo.

meus irmãos, minhas irmãs, não se conforma com essa vidinha de sofrimento, não, pelo amor de Deus. Deus não tem isso para nós. Eu não acredito que nós aceitamos a Jesus. Eu não acredito que nós temos uma igreja para ser depósito de Satanás. Encher o corpo, a mente, a alma de macumba, de doença, de feitiçaria, de sofrimento, de amarração. Não, eu não creio, eu não aceito isso. No nome de Jesus, o nosso Deus nos chamou para ser salvo e para vencer na vida. Para vencer na vida, Deus chamou nós para vencer na vida. Não foi para viver dentro de igreja carregando a cruz somente e dizer: ah, eu nasci para sofrer, eu nasci para padecer, eu nasci para carregar uma cruz pesada. Não, de jeito nenhum. É claro que tem cruz, é claro que tem luta, é claro que tem sofrimento, mas é aquele sofrimento que passa. Você enfrenta ele, você vence ele. Você vence ele. Agora, aquela cruz que nunca acaba, aquela dor que nunca é curada, aquele sofrimento que não tem fim, aquela macumba que está dentro da pessoa e diz que a pessoa é crente, a pessoa é obreiro, é obreira, a pessoa faz a obra de Deus endemoniada, macumbada, enfeitiçada, fraco, triste, depressivo, vendo vultos, ouvindo vozes e ainda entregando revelação. Ainda entregamos revelação. Eu não sei que revelação é esta. Chegou uma mulher na nossa igreja e disse que era missionária. Missionária, eu faço a obra, eu sou missionária. Eu sou evangelista. Eu viajo o Brasil e o mundo. Veio a revelação e foi falado: aqui tem uma pessoa que está assim, assim, assim, assim, assim, assim, assim. A missionária levantou a mão. Quando botamos a mão na cabeça da missionária, uma legião de demônios, uma legião de espírito maligno estava naquela missionária. E o bicho bradava na boca da missionária: o que que ela veio fazer na igreja? Deus é santo. Porque era ele que estava usando ela, era ele que estava revelando, profetizando, era ele que ia matar ela. Mais uma legião de demônios. E o bicho foi falando que era pomba gira, chucaveira, tranca-rua, não sei quem lá. E foi falando um monte de demônios. Aí quando terminou,

0: porta num lugar aonde o bicho se manifesta e cai por terra em nome de Jesus. Não fica triste não, não fica envergonhada não. Então, meus irmãos, tem muita gente me ouvindo agora, muita gente que a macumba está aí dentro da sua casa dominando. Estou falando diante de Deus, diante do Pai, do Filho e do Espírito Santo. Nada dá certo dentro dessa casa, só briga, confusão, tribulação, só problema, dívidas. Dentro dessa casa tem gente assim, estou falando diante de Deus, nada dá certo, é só tribulação, só problema. Eu te convido para estar conosco nesta sexta-feira, venha para cá. Ninguém aqui é melhor do que ninguém, mas a maneira como Deus age aqui é diferente. Você tem que acreditar nisso, sair da sua casa, vir buscar a Deus. Buscar a Deus. Não, mas eu estou buscando a Deus. Mas se você está buscando a Deus, por que que não muda? Por que que você não recebe as bênçãos? Por que que a sua vida não muda? Estou falando para mudar, falando de mudanças, de algo novo. Você que é missionária, missionário, você que é obreiro, obreira, aí na sua igreja, no seu ministério, você que frequenta aí essa igreja e a sua vida não muda, vem experimentar aqui na Deus é Santo para você ver. Venha para cá, em nome de Jesus. Eu sei que você vai ter uma luta terrível para não chegar até aqui, mas se você chegar, Deus vai falar contigo, Deus vai te revelar, Deus vai te mostrar, Deus vai te dar vitória, isso eu garanto, em nome do Senhor Jesus. Escuta aqui, 9 da manhã, 3 da tarde, 7 da noite, levanta e venha. Quando a gente quer, a gente consegue. Quando a gente quer, a gente vai, a gente luta, a gente batalha, a gente peleja, mas a gente vence. Aonde? Igreja Pentecostal Deus é Santo. Igreja Pentecostal Deus é Santo. Avenida Marechal Floriano Peixoto. 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Às 9 da manhã, 3 da tarde, 7 da noite. Nesta noite, sexta-feira, 7 da noite, eu te garanto que alguma coisa vai acontecer na sua vida de Deus, de mudança. Eu te garanto, em nome de Jesus.
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2: 6 horas e 44 minutos.

0: meus irmãos que me ouvem no aplicativo da Igreja Pentecostal Deus é Santo, paz do Senhor Jesus, pastor Messias aqui com vocês, e a minha palavra, meu conselho, a minha orientação para todos vocês, e eu e nós todos, permanecer firme na fé. E outra coisa, permanecer nos cultos, vir para a igreja orar, buscar a Deus, porque em casa você não vai ter força de orar, em casa você não tem aquele compromisso de orar, em casa você não vai ficar ouvindo a palavra de Deus. Por quê? Porque você está aí envolvido com filho, marido, esposa, com visitas, parentes. Quando você começa a pensar, eu vou ler a Bíblia, eu vou fazer uma oração, o telefone toca, alguém manda um WhatsApp, e aí você não consegue atender as duas coisas. Mas quando você vem para a igreja, você desliga o celular. Quando você vem para a igreja, você vem para ouvir o que a alma precisa, o que a alma está carente, necessitada, que é a palavra de Deus. O que vai sustentar vocês e eu é a palavra de Deus. E quando a gente vai para a igreja, a gente ouve a palavra de Deus na hora, aquela palavra quente, aquela palavra chave. Não é aquela palavra gravada, é aquela palavra da hora, aquela palavra que Deus vai falar para cada um conforme a necessidade de cada um. Se ele está doente, Deus vai falar de cura. Se ele está triste, alegria. Angustiado, amargurado, infeliz, Deus sabe a necessidade de cada um. Está devendo, está com problema em casa, com a família. Então, quando você vai para a igreja, você vai ouvir o que Deus tem para falar conosco. E é por isso que nesta sexta-feira, 9 da manhã, 3 da tarde, 7 da noite, aqui nós estaremos orando pela sua vida, abençoando a sua vida em nome de Jesus. Sexta-feira, Deus tem algo preparado para entregar nas suas mãos. Escute esse conselho, pastor Messias aqui agora, falando com vocês, o que você precisa, o que a senhora precisa. Sexta-feira é sexta-feira de você estar aqui na igreja em jejum. Prepara cedo, irmão, cedo. Amanhece o dia pensando, hoje eu vou jejuar, hoje eu vou estar lá na igreja, Deus é Santo, para Deus falar comigo, para Deus me dar uma palavra, para Deus me orientar, Deus usar o pastor Messias, como é que eu tenho que fazer daqui para frente. 9 da manhã, vem para cá. Ah, eu quero falar com o pastor Messias. Vem para cá nesta sexta-feira. Deus tem uma palavra, Deus tem algo, Deus tem uma bênção, Deus tem uma solução, porque só ele tem o que ninguém tem. Ele pode, ele é sabedor das nossas necessidades, ele é conhecedor das nossas necessidades. E ele está dizendo assim, ó: vinde a mim vós cansados e oprimidos, e eu vos aliviarei. vem para cá, 3 da tarde, 7 da noite, aonde, pastor Messias? Na Igreja Pentecostal Deus é Santo, Avenida Marechal Floriano Peixoto, 6711, aqui no Auer. Eu quero orar agora para você, para Deus te dar força, para Deus te dar saúde, fé e coragem de vir para a igreja. E após a oração, nós vamos ouvir testemunhos de fé. Oremos ao Senhor. Senhor nosso Deus e Pai, em nome de Jesus Cristo, Salvador, meu Deus e meu Pai, meu Salvador da glória, meu Divino Espírito Santo, alcance agora esta mulher, este homem, esta moça, esse rapaz, esta criança, esse casal. Meu Deus, alcance agora, em nome do Senhor Jesus. Meu Deus, alcance agora. Alcança, meu Deus. Alcança agora cada um de nós. Deus, Pai, Filho e Espírito Santo, em nome de Jesus Cristo. Olha essa sexta-feira, Deus, traga o povo para ouvir a palavra de Deus, a tua palavra. Traga o povo para ser divinamente revelado, curado, abençoado por ti, Senhor da glória, nome de Jesus. Fortalece essa pessoa, fortalece, meu Deus, dai força, dai ânimo, meu Pai. Ajuda, Senhor, ajuda, meu Deus, ajuda, cobre com teu sangue, meu Deus, cobre com teu sangue, meu Deus, cobre com teu sangue, em nome de Jesus, Pai. Não deixe essa pessoa afundar, perecer, ajuda ela a vencer essa batalha, essa guerra, essa peleja, em nome de Jesus, para a glória do Pai, do Filho e do Espírito Santo, em nome de Jesus. Deus, fortalece cada um de nós, não deixa nós cair no laço do inimigo, ajuda-nos a vencer a batalha, ajuda, Senhor, para a glória do teu nome santo, para a glória de Deus, Pai, Filho e Espírito Santo. Amém e amém e amém. E agora nós vamos ouvir o que Deus faz aqui na sexta-feira. O que Deus faz na sexta-feira? Escuta isso aqui, para a glória de Deus. E nesta sexta-feira, nós tenhamos aqui um encontro com Deus e uma obra muito grande sendo feita na nossa casa e na nossa família. Você crê? Você crê? Você ainda crê? Vamos ouvir testemunho.
1: Meu irmão, seu nome?
2: Irmão Vilmar.
1: Qual o milagre?
2: Pastor, eu quero contar um milagre muito grande aqui, que eu acompanhava o meu cunhado, eu levava no hospital ele direto de carro, eu levava pra lá, pra cá. Eu, pra mim, carregar ele, eu tinha que carregar em dois, botar no carro, que eu levava ele fazer uns exames. Ele deu derrame nele e ele ficou tudo aleijado. Ele não andava, do lado esquerdo do corpo dele, da mão esquerda, ficou, ele não mexia com a mão, a perna, o lado esquerdo, ele não mexia com a mão, ele ficou totalmente, ficou paralítico. Aí ele vivia chorando de noite na casa dele, preocupado, deitado, 24 horas, de noite ele deitava no sofá, que ele não tinha como andar. Era um sofrimento, eu ia lá na casa dele visitar ele, ele chorava que nem criança, ele falou que se ele fosse andar um dia, ele queria aceitar Jesus e queria seguir, queria ficar firme na igreja até o fim da vida dele. Aí um dia, ele pegou, o meu sobrinho pegou e trouxe ele de carro aqui num domingo, trouxe ele aqui na igreja pentecostal, Deus é Santo, trouxe ele na cadeira de roda. Aí no domingo de manhã, ele veio e pela misericórdia de Deus, Deus usava o Senhor que ia dar a cura para ele, e o Senhor falou para ele sair da cadeira de roda e sair andando. Ele pegou e deixou a cadeira de roda e saiu andando na igreja.
1: Tá curado. Não tem mais nada.
2: Não tem mais nada, tá? Inclusive ele usava a cadeira de roda para o pessoal sair com ele empurrando.
1: E o nome dele?
2: O nome dele é José Soares Oliveira.
1: Tá curado. Ele mora onde?
2: Ele mora ali na Vila Osternac.
1: O nome dele é?
2: José Soares Oliveira.
1: Olha aí, meus irmãos, olha aí, minhas irmãs, que milagre, hein? Que milagre, paralítico, sendo carregado para cima e para baixo, até para levar no banheiro, era carregado, era maior dificuldade, mas trouxe aqui na igreja, Deus é santo. Hoje o homem está andando para cima e para baixo, sem precisar de cadeira de roda. Meu irmão, minha irmã que está aí doente, paralítico, paralítica, venha para Deus é santo, faz campanha aqui, e Deus vai abençoar, vai curar, vai libertar e fazer milagre. O nome seu?
2: Vilmar Pinheiro.
1: Vilmar Pinheiro contando a bênção de Deus. Deus abençoe, em nome de Jesus. Daqui a pouco eu volto com vocês.
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4: Joanita, há 3 anos eu soube que estava com câncer de pulmão. Fiz todo o tratamento e fui desenganada. Que mais uns 2 meses é o que eu tinha de vida. Eu vim aqui na igreja, aqui eu recebi a minha cura. Já faz 1 ano que era para mim já estar morta por eles, e já faz 1 ano. E hoje eu tô curada. Graças a meu Deus, ao meu Jesus.
5: Nasceu o cabelo, né? Que nem cabelo a senhora não tinha.
4: Hoje eu não uso nada, porque eu não preciso de um oxigênio. Eu não preciso mais nada. E estou muito bem. Graças a Deus que eu venho agradecer, que ele mesmo me curou. E foi aqui nessa igreja. Com os pastores. Amém.
6: Tá vendo? Que bênção.
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7: Uia, o nome da irmã?
8: Neida Maria.
7: Qual foi a bênção?
8: Então, irmão, a minha filha ficou 90 dias no hospital, 60 dias de UTI, né, e 30 no quarto. E eu buscando, né, na campanha da família, fazendo voto. E Deus teve misericórdia, né? Que... Vem aqui, Kelly. Aquela que tá ali. Tava morta 60 dias.
7: Vem cá, minha irmã. Vai glorificando o Senhor, igreja. Vem cá, vem cá, vem cá. Vem cá, filha. Passou pelo vale da sombra da morte, minha irmã.
9: Passei. Eu sofri muito. Eu fiquei 60 dias, como a minha mãe falou. Eu fiquei entre a vida e a morte. O meu médico mesmo me falou: filha, você é a única pessoa que fica mais de 60 dias e sobrevive. Os outros, tudo, 10, 15 dias morre. Não sobrevive. E você sobreviveu. E você está aqui para com honra e glória da minha mãe.
7: O que que deu na senhora? Qual foi a enfermidade?
9: Tuberculose.
7: Tuberculose.
9: Foi de repente. Eu já saí da UPA de helicóptero. Em 4 minutos chegou no hospital. Eu saí toda cheia de aparelho, toda entubada.
7: Já. Para a medicina não tinha jeito mais.
9: Não, não tinha jeito mais.
7: Vem cá, mãe, vem cá, corre aqui. A senhora veio para a igreja buscar Deus pela filha.
8: Com certeza. O senhor falou no meu coração: vai fazer a campanha da família na igreja Deus é Santo. E eu sabia, né, que se eu não agisse a minha fé, ela ia morrer. Eu vinha, e cada vez que eu fazia, eu buscava por ela, eu ofertava em favor da vida dela, toda vez. Fazia voto, e eu fiz um voto com o Senhor que eu ia fazer 3 domingos em favor da saúde dela, né, da restauração da saúde dela, cumpri, né? Foi difícil, mas assim, uma batalha, mas eu cumpri o voto com o Senhor. E cada vez que eu vinha buscar em favor da vida dela, eu ofertava em favor da vida dela. E Deus é a grande vitória.
7: A senhora veio aqui na Deus é Santo fazer campanhas. Uhum. E o Senhor Jesus, pela fé da mãe, alcançou a filha que estava hospitalizada entre a vida e a morte, igreja. Está aqui, viva, como diz o ditado, Vivinha da Silva, né?
9: Honra e honra, glória do Senhor, graças a Deus.
8: Os 2 pulmões dela estavam...
9: Eu já estava com os 2 pulmões prometidos. Um eu já tinha perdido. O médico falou assim: você tem que fazer uma cirurgia. Só que o chefe do hospital, Reneiro, todo mundo, falaram assim: se ela fazer a cirurgia, ela não vai sair viva daqui. Aí eles pegaram, reuniram eles e falaram assim: vamos pôr a traca na garganta dela. E por isso que eu tenho esse curativo aqui na minha garganta.
7: Quem está vendo o curativo na garganta dela, grita glória a Deus. Aí está a marca do milagre. Está vendo? Passou pelo vale da sombra da morte, a mãe veio buscar, apresentou a filha em oração, e hoje a irmã está abençoada, curada.
9: Estou curada em nome do Senhor Jesus. Era para mim tomar o remédio exatamente por 1 ano, por resto da vida. Desde quando eu cheguei na minha mãe, eu tomei por acho que uns 15, 20 dias. Eu não falei assim: eu não vou tomar mais. Eu fui no médico, o médico falou que eu estou curada, eu não preciso mais do remédio.
7: Quem pode dar glória a Deus nessa parte, igreja? Dá glória a Deus! Deus, a filha está chorando, a mãe está emocionada. Glorifica o Senhor nessa tarde. Está feliz, minha irmã?
8: Nossa, não tem, tem palavras.
7: O milagre foi grande.
8: Deus é maravilhoso, muito grande. Ela, Deus reviveu ela, né? Deu a vida para ela novamente. Excitou, na verdade.
7: Se não fosse as mãos de Deus, hoje a filha estava no cemitério.
8: Estaria morta. E o último domingo que eu estava cumprindo o voto com o Senhor, que eu fiz de buscar 3 domingos em favor da restauração da saúde dela, Deus usou a irmã Yara para falar que naquele dia havia um demônio querendo tirar a vida dela, que se eu não estivesse aqui, ela não ia sobreviver. Mas Deus teve misericórdia, né? Que eu cumpri o voto que eu fiz com o Senhor.
7: Deus repreendeu aquele espírito da morte, né?
8: Deu o demônio da morte.
7: Hoje a filha está aqui com vida, curada para a glória de Jesus. Tá feliz, minha irmã?
9: Muito, muito feliz. Quem tiver, vem assim, vem buscar o Senhor.
7: Jesus faz milagre, né?
9: Faz muito milagre.
7: Para Deus, nada é impossível.
9: Nada é impossível. Nada.
7: Amém. Está aqui emocionada, feliz, abençoada. Deus abençoe a família. Bate palma e dá glória para Jesus, igreja.
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7: O nome da senhora?
10: Meu nome é Rose. Eu cumprimento os irmãos com a paz do Senhor. A minha mãe tinha uma causa impossível, uma causa da minha sobrinha Gislaine, tudo, né? Que ela tinha um mês de vida. Daí, né, o meu irmão não deu assim certo com a mulher dele, tudo, né? E como ela não cuidava dessa criança tudo, né, minha mãe pegou, foi na audiência, colocou no juiz. Daí ficou duas sogras, a sogra e a sogra do meu irmão e a minha mãe. Daí minha mãe tinha que arranjar 3 testemunhas. Minha mãe pegou e falou assim, Senhor, eu vou buscar no Senhor no jejum e oração. E quando a igreja era do outro lado tudo, né? Eu ia até com o meu sobrinho Lucas quando era pequenininho. Daí minha mãe pegou, levou as testemunhas, daí ficou as duas lá no juiz tudo. Irmão, se vocês têm uma causa, não, assim, que é impossível, o Senhor demora, mas o Senhor cumpre. E minha mãe pegou e foi tudo, arranjou as testemunhas, daí minha mãe ficou lá, o juiz, as duas, e as testemunhas. Levou, como ela não podia, ela não podia cuidar da criança, que a minha sobrinha tinha 1 mês de vida, ficou tudo assim, cheio de casquinha ferida, assada tudo, levou testemunha tudo. E a minha mãe, daí eu falei, Senhor, vou buscar no Senhor tudo. E a minha mãe, pela honra e a glória do Senhor, a minha mãe foi lá na audiência, levou testemunho, a minha mãe ganhou a causa. E a minha sobrinha tinha 1 mês de vida, tudo, e agora ela está com 26 para 27 anos, tudo.
7: Deus colocou as mãos.
10: Ela colocou as mãos e a minha...
7: Era uma causa difícil.
10: É uma causa difícil.
7: A irmã entrou em oração, colocou nas mãos de Deus e Jesus advogou a causa.
10: Isso, eu coloquei, falei pra minha mãe que a minha mãe é católica, tudo, né? Não serve o Senhor, mas ela confia muito em Deus, tudo, né? E o meu irmão também, ele é crente. Daí eu falei, Senhor, eu vou colocar tudo nas tuas mãos, tudo. E a minha mãe, pela honra e a glória do Senhor, tudo, o Senhor foi na frente e a minha sobrinha falou, preferiu ficar com a minha mãe, tudo, né? E o juiz deu a sentença, tudo, que a guarda ficava com a minha mãe e a mãe não tinha mais direito, né? Porque ela tinha entre... Ela era adolescente e tudo, meu irmão também, tudo, né?
7: Deus colocou as mãos.
10: Colocou as mãos.
7: E vale a pena com fé em Jesus.
10: Vale a pena, minha mãe ganhou a causa, tudo, e a mãe não pode mais se aproximar.
7: Glória a Deus. Amém, irmã. Deus abençoa. Palmas e glória.
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7: O nome do irmão?
11: Raul.
7: Qual foi a bênção, irmão Raul?
11: A bênção foi curada do olho esquerdo. Estava bem embaraçado. E através da minha fé e da fé do pastor Messias, fui curado. Sim, foi revelado o olho esquerdo.
7: Irmão, senti uma dor no olho esquerdo e não estava enxergando muito bem.
11: Exato, verdade, pastor.
7: Estava tudo embaçado.
11: Tava tudo embaçado. E graças a Deus eu fui curado aqui na igreja.
7: Estava com muita dificuldade para enxergar do olho esquerdo.
11: Do olho esquerdo.
7: Depois da revelação do Espírito Santo, aquela dificuldade foi embora.
11: Foi.
7: Hoje está curado.
11: Estou curado.
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0: Graças a Deus. Pois é, irmãos, nós estamos aqui na nossa igreja Deus é Santo, aqui no estúdio de gravação. E nesse exato momento, eu quero que vocês parem para prestar atenção no que esse moço, no que esse irmão vai falar para vocês agora. Escute, porque o assunto é de grande importância. O nome do irmão?
12: Josué. Qual foi o milagre?
13: É, foi uma benção, o cura do câncer, né, irmão? É, a pessoa, eu vim na igreja, recebi uma revelação numa quarta-feira, que essa pessoa estava com câncer. Aí, só que falaram que esse câncer não era para morte. E eu peguei e fui para o médico, na verdade, deu praticamente uma semana de vida. Falou, olha, ela vai para casa, o câncer estava com 90% do corpo já tomado. Essa pessoa vai para casa, até domingo ela não passa, ela não vai resistir, ela vai morrer em casa, né? E daí eu fui visitar essa pessoa, ela pegou e olhou para mim, olha por mim na igreja. Eu vim, né, pedi, e foi revelado no culto de quarta-feira, que ali tinha uma pessoa que você veio buscar uma benção, e aquela benção não era para a morte, que era o câncer daquela pessoa. E olha, meu irmão, que Deus fez naquela vida. Aí eu fui para casa, e ali Deus começou a trabalhar. E hoje, graças a Deus, aquela pessoa está curada. Foi tirado 24 litros de água de dentro da barriga. É uma coisa assim que você não consegue acreditar. Você olha assim, é só por Deus, é milagre. Né? Então ali o impossível de Deus, porque o médico dá uma carta que fala, olha, de domingo ela não passa, mandou preparar funeral, mandou preparar tudo. E olha, você viu a pessoa hoje em casa, andando, com 89 anos essa pessoa. E ela renovou agora, foi esses dias, a carteira de motorista. Então é para honra e glória do Senhor. Se levanta as mãos porque foi Deus. Ali não tem explicação do grande milagre.
12: Agora veja bem, o senhor, a senhora que está acompanhando esta programação, esse testemunho, uma mulher de 89 anos, desenganada da medicina, foi mandada para casa para morrer, que não passava de domingo. Olha só, o médico tinha tirado 24 litros de água do seu corpo. Meu Deus, o câncer tinha tomado conta
13: 90%, que era
12: 90%. O câncer tinha espalhado por todo o corpo daquela senhora. Como é o nome dela?
13: É Dona Maria.
12: Dona Maria, 89 anos, só tinha uma semana de vida. E hoje, a Dona Maria, com 89 anos, ela está dirigindo. Ela chegou a renovar a carteira ou não?
13: Renovar a carteira. Ela renovou a carteira. Bora. Agora, ela foi, né? Daí todo mundo, a da família não acreditava. Não, mas a pessoa de 89, uma semana, uns meses atrás, né, com câncer, na cama, o médico dando uma semana de vida, que não passava domingo, mandava preparar o funeral, tudo. E a pessoa hoje está dirigindo o carro. Então, não tem explicação. Só Deus mesmo.
12: Foi revelado na quarta-feira.
13: Foi revelado na quarta-feira.
12: O papai do céu revelou pro pastor?
13: Pro pastor das Messias. Revelou, falou, olha, aquele câncer não é pra morte. E olha, a revelação se cumpriu perfeitamente. A pessoa tá em casa, tá andando. Você olha assim, é coisa que é pra Deus.
12: Não tem explicação.
13: Não tem explicação. Toda a família, mas como? Falei, olha, não é como, é o nosso Deus lá de cima. Foi ele. Porque se não fosse ele, ela já não tava entre nós.
12: É milagre, quarta-feira, é a quarta-feira dos grandes milagres aqui na igreja pentecostal Deus é Santo. Vem para cá, você que está aí com parente desenganado, você que está aí com problema, que não tem mais jeito, está perdido, não tem mais jeito. A palavra é não tem mais jeito. Para Deus tudo tem jeito, quando a gente crê, quando a gente busca, o Senhor faz o milagre. O nome dela é?
13: Dona Maria.
12: E o seu?
13: Josué.
12: Mora onde?
13: Mora em Campo Magro.
12: Está aí a prova que Deus está conosco, fazendo milagres acontecer na quarta-feira.

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1: Sete horas e 27 minutos.
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Ô, meus irmãos de Curitiba, ô, meus irmãos aqui do Paraná, povo que mora em Curitiba, povo que mora aqui no Paraná, que está ouvindo essa programação de rádio, você que hoje está passando assim por um momento difícil, um momento de tristeza, um momento de preocupação, um momento que você está enxergando, está percebendo que tudo está dando errado para você. Você que tem alguém da sua família que você está vendo que essa pessoa tem se esforçado, tem lutado, e tudo tem dado errado para ela e para ele. Aí fica a pergunta, mas por que as coisas têm dado errado para ele ou para ela? Uma pessoa que não merece sofrer. Uma pessoa que faz tudo certo. Luta para fazer tudo certo. E quando vê, dá errado. Quando vê, dá tudo errado. Tem gente escutando a rádio desse jeito. Tem gente que já pensou em sumir no mundo, em dar um fim na vida. E é crente. Pessoas batizadas nas águas. Pessoas que estão participando de atividade em igreja, é obreiro, é obreira. Tem gente me ouvindo que até é dirigente de igreja, está pregando fé, está pregando vitória para os outros, mas para você parece que não tem fé, parece que não tem vitória. Tem gente desse jeito, doente, doente, desempregado, devendo, tem dinheiro para receber e não recebe, tem gente que está sendo cobrado, e pagar com quê? Tudo difícil, que é a tranqueira, e o pior, dentro de você, um desânimo, uma tristeza, uma angústia, um desânimo, uma vida assim, bem complicada, bem difícil. Eu quero te ajudar. Sabe por que eu quero te ajudar? Porque eu posso ajudar com a minha fé. Eu posso ajudar você com os dons de Deus da minha vida. De mim mesmo eu não posso ajudar nem eu. Com as minhas próprias forças físicas, eu não posso fazer nada por você. Mas com o poder de Deus, com o nome de Jesus, com a unção de Deus, eu posso te ajudar. Porque um dia alguém me ajudou. Alguém um dia estendeu as mãos para mim, quando não tinha mais jeito, quando tudo parecia perdido, alguém me ajudou, e durante esses 44 anos, eu tenho visto

te dizer com toda certeza, em nome de Jesus, Deus vai te ajudar, Deus vai resolver, vai. Você talvez não acredita, devido à situação que você está vivendo hoje, você fala assim, mas essa palavra não me convenceu, essa promessa aí eu já ouvi demais, já fui revelado várias vezes, já fui ministrado, profetizado, determinado, e nada resolveu, nada. Eu não acredito em pastores, não acredito mais em nada, eu não acredito mais em promessa nenhuma. Tem gente agora me ouvindo desse jeito, tem gente agora me escutando deste jeito, que não crê mais nada, devido ao sofrimento, devido às decepções, devido às frustrações, os escândalos que aconteceram na sua vida. Você viu alguém fazer coisas que você esperava que nunca ia ver, de pessoas que você achava que era o teu espelho para você olhar, era o teu professor, tua professora na fé, e de repente você viu aquela pessoa fazer coisas erradas, escandalizou a sua fé. Você está escandalizada, você está escandalizado. E eu ofereço o nosso Deus, eu ofereço o nosso Deus, eu ofereço a igreja, Deus é Santo, eu ofereço o pastor Messias para te ajudar, para orar por você, pela senhora, sexta-feira. Eu quero sentar contigo, eu quero conversar contigo, eu quero orientar, eu quero colocar a mão na sua cabeça, eu quero te dar atenção. Sexta-feira, venha para cá com fé em Deus, venha para cá com fé em Deus, em nome de Jesus, você vai sair dessa situação, vai. Eu te garanto com a fé em Deus, eu te garanto com a fé em Deus que você vai sair desta situação, que parece que hoje você está em um fundo de poço. Lembra quantas vezes você passou, a senhora passou por piores momentos, bem mais difícil do que esse que você está enfrentando hoje. Lembra? Lembra que cada momento difícil na sua vida, e Deus te deu vitória, Deus te deu força, Deus te deu graça. Do nada surgiu uma solução, do nada saiu assim um meio. O que, que é isso? Milagre, socorro de Deus, socorro divino. O nosso Deus, ele é socorro bem presente na hora da angústia, ele é fortaleza, ele é refúgio, bem quando a gente olha para lá, olha para cá, e não tem jeito, a gente fica desesperado, desesperada, e o demônio, o espírito mal soprando o ouvido, nos pensamentos, aqueles pensamentos negativos, e de repente você fala com alguém, e alguém fala para você, isso aí não tem jeito não, aquela pessoa usada pelo inimigo, isso aí não tem jeito não, essa doença não tem cura não, esse problema não tem solução não. Pessoas usadas pelo adversário, que acabou de afundar você, acabou de te dar um conselho negativo. Não, isso aí não tem jeito não, já passei por isso aí, e eu não venci. A solução é um divórcio, a solução é você largar isso para lá, deixa isso para lá, isso não tem jeito não, isso aí não tem cura não, isso aí está perdido. O demônio usando a boca de alguém para deixar você mais para baixo. Mas eu te digo, em nome de Jesus, isso aí tem jeito.

tudo tem jeito. Tudo na vida tem jeito, quando a gente procura. Ainda que a gente leve o não na primeira vez, leve o não na segunda. Mas quando a gente tem fé, a gente tem paciência, a gente tem perseverança. Quando a gente tem fé, a gente tem confiança. A gente não desiste. Vem para cá nesta sexta-feira. Vem para cá nesta sexta-feira. Sexta-feira de vitória, sexta-feira de milagre, sexta-feira de libertação, de conselho. Nós vamos estar aqui orando por divinas revelações. Aí eu não creio, pastor, eu não creio mais, eu não acredito mais nisso. Então vem, vem, nós vamos orar pela imposição das mãos, nós vamos te ungir com óleo, nós vamos pedir a Deus uma saída, uma solução. Deus vai dar um jeito, Ele sabe como dar um jeito, e Ele não vai querer perder você para Satanás, Ele não vai querer te perder para o diabo, Ele não vai querer perder você para os ateus, os murmuradores, os blasfemadores, os críticos, aqueles que escarnecem, aqueles que falam assim: igreja, igreja, igreja é dinheiro, igreja, pastor, ele só quer o dinheiro do povo, são os mentirosos, não é assim que eles falam? Ladrões, que só quer o dinheiro do povo, tudo quanto é pastor é rico, tudo quanto é pastor tem dinheiro, enganando as pessoas, enganando os coitados. Eles prometem uma coisa, mas no fim é outra, eles querem dinheiro. Tem gente agora escutando isso, e a sua cabeça está com isso, porque você foi decepcionado, você foi enganado, em algum lugar você foi enganado por alguém que se dizia pastor, que se dizia missionário, bispo, que se dizia evangelista, presbítero, e você se decepcionou. Você foi enganado por essa criatura. Essa criatura foi usada pelo inimigo para te enganar. E agora você está aí, com sequela, frustrado, desanimado. Tem gente agora escutando essa programação da Igreja Deus é Santo. Está passando por isso. Mas nesta sexta-feira, em nome do Senhor Jesus, sexta-feira, culto 9 da manhã, 3 da tarde, 7 da noite, e Deus é quem vai fazer a obra. Aonde? Na Igreja Pentecostal Deus é Santo, Avenida Marechal Floriano Peixoto, 6711, 6711, no Auer, no Auer, em frente aqui à passarela, ou quase em frente aos tubos daqui da passarela, ao lado da Alvorada Autopeças. Venha para cá, pertinho do terminal Vila Auer. Venha para cá. Perder, você não vai perder nada. Você só tem a ganhar. Perder, você já perdeu tudo. Já perdeu o ânimo, a fé, a esperança. Já perdeu tudo que podia perder, e até o que não podia, você perdeu. Tem gente que perdeu o casamento, perdeu a saúde, perdeu o emprego, perdeu os bens materiais. Tem gente que perdeu coisas que não tem dinheiro que paga. Então você não tem nada a perder. Você não tem mais nada a perder. Agora você só tem a ganhar, porque você não tem mais o que perder. Em nome de Jesus, vem para cá. Esforça. Dá uma oportunidade para Deus. Dá uma chance para o Espírito Santo. Que você não quer mais. Que você não acredita mais. Dá uma oportunidade. Dá mais essa oportunidade. Fala assim: é a última porta que eu vou entrar. Fala. É a última porta. Se lá não resolver meu problema, se lá não tiver mesmo o que eles prometem, eu não vou mais de igreja nenhuma.
Eu não vou bater em porta nenhuma. Já bati em tantas portas. Cada porta que eu bati foi só decepção. Foi só tristeza. Foi só enganação. Mas experimente essa aqui. Não é que essa porta aqui é melhor do que as outras, mas é diferente. É diferente. Vem para cá, 9 da manhã, 3 da tarde, 7 da noite. Vem para cá, você vai ver que uma luz vai brilhar no fundo do túnel. Uma luz vai brilhar no fundo do poço. Deus te ama do jeito que você é. Ele vai te dar uma oportunidade. Você vai se levantar. Você que já foi pastor, obreiro, obreira. Você que já foi membro de alguma igreja. Você que já foi um dia uma pessoa muito usada por Deus. E hoje você está na situação que está e você não sabe o que fazer. Deus vai fazer o que Ele sabe fazer.

Quando eu fazia 8 dias que eu estava aqui, eu senti que tinha um negócio no nariz e eu soprei assim na minha mão. Eu soprei e saiu um besouro. Maior que um vagalume. Era um besouro preto. Vou!

Tava na oração aqui, me deu uma cólica, eu fui no banheiro, faz 5 anos que eu não menstruo, veio a menstruação, fui pra casa, fui no banheiro e soltei aquele charuto, um charuto normal.

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2: 7:53.
3: O concerto da sua vida. Desejando encorajar o progresso de seu jovem filho na música, sua mãe o levou a um concerto de piano. Depois de sentarem, a mãe viu uma amiga na plateia e foi até lá para cumprimentá-la. O pequeno menino se levantou do lugar onde estava e sua curiosidade o levou a uma porta onde estava escrito proibida entrada. O concerto estava prestes a começar. A mãe retornou ao seu lugar e descobriu que o seu filho não estava lá. De repente, as cortinas se abriram e as luzes caíram sobre um lindo piano no centro do palco, e lá estava o menino, sentado ao teclado inocentemente cantando as notas de uma música infantil. Naquele momento, o grande pianista fez sua entrada. Rapidamente foi ao piano e sussurrou no ouvido do menino: "Não pare, continue tocando." Então aquele pianista estendeu sua mão esquerda e começou a tocar. Logo colocou sua mão direita ao redor do menino e acrescentou um belo acompanhamento. Juntos, o velho mestre e o jovem garoto transformaram uma situação embaraçosa em uma experiência maravilhosamente criativa. É assim que as coisas são com Deus. O que podemos conseguir por conta própria mal vale mencionar. Fazemos o melhor possível, mas os resultados não são exatamente como gostaríamos. Mas com as mãos de Deus, as obras de nossas vidas verdadeiramente podem ser maravilhosas. Quando você for realizar alguma coisa, ouça atentamente. Você pode ouvir a voz do Mestre sussurrando em seu ouvido, dizendo: "Não pare, continue tocando." E sinta os braços amorosos do Senhor ao seu redor, tocando o concerto da sua vida.
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5: Abra sua Bíblia no livro de Colossenses, capítulo de número 2. Já acharam, irmãos? Vamos ler o versículo de número 1. Porque quero que saibais quão grande combate tenho por vós e pelos que estão em Laodiceia, e por quantos não viram o meu rosto em carne, para que os seus corações sejam consolados, estejam unidos em caridade e enriquecidos da plenitude da inteligência para o conhecimento do mistério de Deus, Cristo, em que estão escondidos todos os tesouros da sabedoria e da ciência. Em que estão escondidos todos os tesouros da sabedoria e da ciência. Podeis assentar. Sentai. E se você tiver força para dar glória a Deus aí, bater palma, é para Jesus, não é para vocês nem para mim, é para Jesus. Vamos lá. Vamos ver se nós conseguimos entender a palavra de Deus para cada um de nós. Palavra de Deus na nossa vida, nossa caminhada, nossa jornada, nosso entendimento. Paulo está dizendo aqui para o povo de Colossenses que aqui várias palavras que eu quero resumir, quando ele fala assim, ó, para que, versículo 2, os seus corações sejam consolados e estejam unidos em caridade e enriquecidos da plenitude da inteligência para o conhecimento do mistério de Deus, Cristo. O que quer dizer isso aqui? As coisas que nós vamos descobrindo com a fé, com a sabedoria de Deus, a sabedoria revelada. Não é a sabedoria humana, não é a sabedoria extraída de livros, mas a sabedoria quando a gente está assim, ó, frente a frente com Deus. Você não vê Ele, você não está vendo Ele, mas frente a frente com Deus, quando Deus vai revelando para nós como é que nós temos que fazer em tempo de dificuldade, em tempo de luta. Não é tempo de dificuldade, tempo de luta, não é para nós correr, para fugir, não é para nós tentar esconder, porque nós não conseguimos esconder de lutas, de problemas, de dívidas, de doenças, porque está em nós. Como é que eu vou esconder os meus problemas? Aonde eu vou, ele vai, eles irão comigo. Como é que eu vou fugir dos meus problemas, das minhas lutas? Porque elas estão em mim. Isso é falta de sabedoria minha. Eu querer fugir. Se está em mim os problemas, eu vou levar eles comigo. Quem entendeu? Eles irão comigo. É os meus problemas, não são os seus problemas. São os meus problemas que eu tenho que resolver. Se eu não posso resolver, então eu tenho que procurar quem pode resolver para mim. Quem entendeu? Será que vocês estão entendendo? Levante a mão. Então, tem problemas que nós temos que procurar o advogado, procurar o jurídico. Tem problemas que nós temos que procurar ajuda em outras pessoas. Mas tem problemas que são problemas internos, problemas da alma, problema do coração, da mente. Nós temos que procurar em Deus, como Deus revelar para nós, como nós vencer esses problemas. A pessoa está na depressão. Por que depressão? Ah, porque minha mãe morreu. Eu vejo muito isto. Porque meu filho morreu, meu marido morreu, porque eu levei um prejuízo, levei um calote, me roubaram não sei quanto, roubaram meu carro, carro novinho, comprei o carro à prestação, paguei a primeira prestação, sumiram meu carro, não tinha seguro. Aí a pessoa entra em parafuso, a pessoa entra em parafuso, e agora o que resolver? A mente dela, a capacidade dela, se estourou, se esgotou, ela vai explodir, ela vai ter derrame, ela vai ter AVC, ela vai ter depressão, ela vai entrar em parafuso. Quem entendeu? Quem entendeu, dá um glória a Deus aí. Quer dizer, a resistência dela, intelectual, estourou. Agora ela tem que procurar ajuda em quem? Ela tem que procurar ajuda em Deus. Ela tem que botar o joelho no chão, ela tem que fazer campanha, ela tem que ler Bíblia e olhar as histórias da Bíblia, quem venceu na vida. Tem que escutar testemunho de outras pessoas que passaram pelo mesmo problema, pelo mesmo processo dela e venceram. Ela tem que escutar coisas boas. Porque se ela ficar escutando o coração dela, ela vai explodir. Se ela ficar escutando a mente dela, os pensamentos dela, ela vai explodir. Porque essa hora o inimigo vai agir em cima de oportunidade. Ele vai jogar seta, ele vai jogar pensamento negativo, ele vai dizer para as pessoas: tira a sua vida, tira a sua vida. A solução aqui é você morrer. Você morrendo acabou o problema. O diabo vai aproveitar, ele é estrategista. O inimigo, ele usa as astutas ciladas para querer atingir o nosso intelecto e o nosso espiritual. Aí nós vamos chegar à conclusão: acabou, minha vida acabou, meu casamento acabou, minha vida financeira acabou, trabalhei a vida toda, agora eu joguei tudo fora, fiz um negócio aí e, a pessoa que me comprou não me pagou e sumiu. Ah, pronto. Aí a pessoa entra em parafuso. A pessoa entra em desespero. Por quê? Porque ela já vinha lá de trás fraca. Cuidado com essa, cuidado com a sua vida hoje. Se você está fraco, está fraca, se cuida logo antes de ficar pior. Como é que está a sua vida hoje? Você está boa? Cuidado para não perder o foco. Está ruim? Você tem que correr logo. Você tem que apressar logo para colocar ela dentro do prumo da vontade de Deus para não piorar. Porque se ela piorar e você perder o controle, já era. Um homem não pode perder o controle. Um homem descontrolado, ele é capaz de fazer qualquer loucura. De morrer, de matar, de agir precipitado pela emoção, pela tristeza. Você imagina alguém agindo pela tristeza? Você imagina alguém agindo pelo desespero? Você imagina alguém agindo pela depressão? O que que vai fazer? Você imagina alguém agindo pela aflição? Ele está aflito. Quais são os frutos desta ação? Está desesperado, está aflito, está angustiado, está tomando antidepressivo. Gente, a gente tem que ter cuidado aqui hoje com essa palavra, para essa palavra curar a sua alma, curar o seu coração, curar o seu entendimento, e você ir embora daqui hoje com a cabeça curada, com a mente curada. Aí Paulo fala aqui no versículo 3, cadê o versículo 3 aí? Então vamos lá, versículo 3, diz assim, ó: em quem estão escondidos Cristo? A palavra final aqui do versículo 2 foi Cristo, Deus e Cristo, para conhecimento do mistério de Deus, Cristo. Agora vamos para o versículo 3, em que estão escondidos todos os tesouros da sabedoria e da ciência. Será que vocês estão entendendo aqui? Em quem estão escondidos todos os tesouros da sabedoria e da ciência? Quer dizer, aqui Paulo está falando que nós temos que recorrer à sabedoria. Que sabedoria? Essa que está com Deus, está escondida lá. Os tesouros da sabedoria e da ciência, para vencer. Para vencer. Crente tem que vencer. Que crente é esse que não vence? Que tem um Deus tão grande como nós temos. Um Deus todo poderoso que vocês e eu tenho. Pensa bem. Como é que nós vamos perder? Gente, não perder para quem? Para quem que nós vamos perder? Perder para o diabo? Perder para Satanás? Hein? Perder para o macumbeiro? Perder para a macumba? Não, pelo amor de Deus. Tem gente aí torcendo, rezando, fazendo macumba e até orando. Oração dela lá, a oração do macumbeiro. Ela vai ter, me pagar, que é desgraçada, aquele miserável. Eu coloco na mão de Deus. Quer dizer, ela quer um Deus vingativo. Ela vai ver, me paga. Ah, aquele coração cheio de veneno. Aquele coração envenenado, cheio de maldade, torcendo para ver a nossa queda. Mas se nós estiver aqui, ó, nessa palavra, buscando em Deus sabedoria, livramento, proteção, Deus vai nos guardar, Deus vai nos livrar, Deus vai nos abençoar, irmão. Glorifica a Deus. Tem muita gente aí que está doente e não sabe por que está doente. Está com câncer, está depressiva, está desenganado, desenganada de coisas assim que o médico não entende, de doenças que os médicos não entendem, coisas assim que chega lá e tal, e o médico fala: olha, isso aí é o seguinte, vamos fazer uma bateria de exames, porque ele não sabe. Aí faz uma bateria de exames, às vezes não deu nada. E a pessoa continua doente. na bateria de exame, gastou tanto, e aí o médico vai dar tiro, dá remédio controlado, dá isso, antidepressivo. Então aí nós vamos ficar na mão do médico, empurra pro outro, vai pro neuro, o neuro empurra pro, como é que fala aí? O psicólogo empurra pro psiquiatra, o psiquiatra empurra pro não sei para quem lá, e aí vai, aquela vida, vai para lá, vai para cá, vai para lá. Tá faltando botar o joelho no chão, orar, pedir a Deus, que Deus vai mostrar, vai revelar, e nós vamos sair da situação de cabeça erguida. Quem tá entendendo? Ah, o problema financeiro. Ué, qual é o problema que Deus não pode resolver? O problema é jurídico, o problema é na família. O problema é não sei o quê. Aí a pessoa fica focada no problema, alimentando o problema. O problema vira um Golias na vida dele. Ele só enxerga o problema, só vê problema. Olha para cá, problema. Vai dormir, a cabeça está voando. Problema. Acorda, quando acorda, problema. Aí toda hora vai no banheiro. Por quê? Ele está nervoso, está nervosa. Aí vai descarregar na bexiga, toda hora quer fazer urina, quer urinar, faz xixi. Toda hora vai fazer, vai defecar, porque descarregou no intestino. Aí descarregou no estômago, aí vem tomar remédio para o estômago. É dor de cabeça, porque está nervoso, está agitado, está passando por um processo difícil. Por que que não vai orar? Por que que não vai fazer campanha, buscar a Deus? Que Deus vai mostrar uma saída, Deus vai mostrar um resultado maravilhoso. Glória a Deus. É assim que a gente vence. Mas a gente tem que entender o que que é o diabo, o que que é Deus. Como o diabo faz as coisas e como Deus também faz. Se nós não souber como Satanás age, se nós não souber como Deus reage, vamos ficar no escuro, dando tiro no escuro. Minha vida foi embora. Meu casamento acabou. Minha saúde acabou. Minha vida financeira foi pro brejo. Ai, eu tô mal. O que é? Ah, não sei, não tô legal, não tô bem. Mas o que você sente? Ah, não sei. Olha, não tô bem. E não tô bem. Mas por quê? Ah, eu não sei. É o espiritual que tá mal. É o espiritual que não tá bem. Mas nessa manhã, você está escutando e está prestando atenção. Não deixe se levar pelo emocional, pelo espiritual. Ah, eu estou mal, eu estou ruim. Ah, não. Não, não, não deixa ficar assim, falando. Quando você fala, você está mostrando a sua fragilidade. Não é assim, não. Eu já sei como é que o diabo está agindo contra mim. Eu vou para a oração. Eu vou jejuar.
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0: graças a Deus. Ô meus irmãos, ô minhas irmãs, o mal sempre existiu. O mal sempre existiu. E o mal é forte. O mal é perseverante. O mal não é brincadeira não, hein? Desde o céu que o mal existiu. Satanás, ele surgiu no céu. E ele sabe muito bem como agir na vida de cada um. Crente, católico, macumbeiro, ateu. Então é por isso que nessa sexta-feira, aqui nós estaremos orando a Deus, clamando a Deus, buscando a libertação, buscando a transformação, o desmanche de todo mal, toda macumba, toda feitiçaria, toda bruxaria, toda mandinga, todo despacho, todas oferendas que foram feitas com seu nome, com nosso nome, para nos derrubar, para nos destruir. É por isso que nós temos que ser forte e corajoso na presença de Deus. É por isso que nós temos que vencer 9 da manhã, amanhã do Santo Jejum, 3 da tarde, a tarde das libertações, e a noite dos milagres, aonde? Aqui na Igreja Pentecostal, Deus é Santo, aqui na Avenida Marechal Floriano Peixoto, 6711, aqui no Auer. Eu, pastor Messias, estarei de manhã e à noite, 9 da manhã e 7 da noite, e à tarde, pastor Raimundo, desafiando o mal, os demônios, as doenças. O que você vai ouvir agora são algo que acontece, libertações que acontece na sexta-feira. Nós vamos ouvir aqui a mulher que saiu um besouro da cabeça dela. Olha que batalha, que guerra. Um besouro que estava na cabeça dela. Depois nós vamos ouvir a outra que tinha uma lesma dentro do corpo dela. Primeiro vamos ouvir a mulher do besouro. Depois vamos ouvir a outra que tinha uma lesma dentro do corpo dela. Olha como é que o mal existe. Olha como as pessoas são vítimas da macumbaria, da feitiçaria. Desperta Curitiba, desperta Brasil, desperta grande Curitiba e venha para cá para Deus mudar a sua vida.
1: Minha irmã, seu nome?
2: Doralina Penteado.
1: Irmã Doralina, o que que Deus te deu aqui na igreja Deus é Santo?
2: Ah, eu tinha problema na minha cabeça, eu tomava remédio controlado, estava com ele de cabeça para fazer. Há 15 anos já atrás, eu sofrendo isso, eu era de outro ministério. Quando eu fazia 8 dias que eu estava aqui, eu senti que tinha um negócio no nariz e eu soprei assim na minha mão, eu soprei e saiu um besouro.
1: Ouvintes, aqui tem uma irmã contando que saiu de dentro da cabeça dela um
2: besouro.
1: Tá vendo, meus irmãos? Tá vendo, minhas irmãs do rádio? Uma irmã que tinha uma dor de cabeça há quantos anos?
2: 15 anos.
1: 15 anos?
2: 15 anos, eu estava desenganada já por 4 médicos.
1: Desenganada?
2: Desenganada.
1: Não tinha cura?
2: Não tinha cura.
1: Sabe por que não tinha cura? Porque era uma obra de macumba. Ouvintes, ela tinha um besouro dentro da cabeça. E como é que ela vai ficar curada desse jeito? Tem razão dos médicos não descobrir nada, porque era uma macumba que estava dentro da cabeça, né, irmã?
2: É, isso mesmo.
1: Saiu um besouro?
2: Saiu um besouro, nunca mais, eu não tomo remédio controlado, ele é da cabeça está aqui, que estava ao meus exames, e graças a Deus não tenho mais nada, porque eu não podia mais nem andar sozinha para a rua, porque me dava um branco, eu caía, se eu estivesse indo para a rua, eu me fincava embaixo de carro, as crianças tinham que cuidar de mim. Até para marcar uma ficha, não era eu, era as crianças, eu não podia mais governar meus filhos. E graças ao Senhor Jesus, que hoje eu liberta na igreja pentecostal, Deus é Santo.
1: A senhora caía?
2: Eu caía, eu desmaiava e caía. Eu não sabia mais onde é que eu estava. Eu estava indo e de repente eu caía. Me dava um branco e eu caía, não sabia mais o que eu estava fazendo.
1: Depois a senhora colocou aquele besouro pelo nariz, sumiu a enfermidade, sumiu a doença, sumiu o sofrimento.
2: Sumiu, graças ao Senhor Jesus. Hoje eu sou liberta.
1: 15 anos de sofrimento.
2: 15 anos e era obreira de outro ministério, né?
1: Foi curada?
2: Sim, graças ao Senhor Jesus.
1: E agora esse povo que está aí macumbado, enfeitiçado, qual é o seu recado para eles agora?
2: Ah, eu digo, né, que deixem de ser enganado e venham para a igreja dos santos, porque foi aonde eu recebi a cura, e eu creio que esse Deus que curou eu pode libertar muitas pessoas também, porque eu não era só essa enfermidade. O médico me dizia também que eu ia só dar um derrame cerebral e eu poderia de uma hora para outra eu estar morta. E graças a Deus hoje eu estou liberta, não estou incomovida, né? Muitas pessoas que estão sofrendo, talvez passando pela mesma situação que eu passei, que venham para a igreja dos santos, que Deus está aqui para curar. Foi um pecado, com certeza, que estava em algum lugar escondidinho por ali. Ali estava escondido o pecado, né? Graças a Deus aqui não tem, né? Aqui é liberta, a pessoa mesmo não fica nada escondido. Deus revela, nada fica escondido, nada fica até da peneira, sai tudo mesmo.
1: Quer dizer que as pessoas estão aí macumbadas, enfeitiçadas. O que está adiantando?
2: É, não adianta nada procurar outros caminhos. Fui curada aqui.
1: Saiu um besouro da sua cabeça.
2: Ah, um besouro na minha cabeça. Era grande o besouro.
1: Que tamanho que era?
2: Ah, era um besouro, assim, esses besouro que anda de noite aí pela rua aí, que anda embaixo da lama. É isso mesmo, maior que um vagalume.
1: E era preto ou branco?
2: Era um besouro preto.
1: E era vivo? Como é que estava?
2: Um besouro vivo. Tava vivo o besouro.
1: Ficou 15 anos com o besouro na cabeça?
2: 15 anos sofrendo com o besouro na minha cabeça.
1: Irmã, quer dizer que os médicos não descobriam?
2: Não descobriam minha enfermidade. Para eles não tinha mais cura.
1: E eles não descobriam nada? Não via besouro? Não via nada?
2: Não, só me davam remédio, me tomavam remédio controlado, tomava remédio, mas eu ficava pior ainda.
1: Quanto mais tomava remédio, mais piorava?
2: Mais piorava, que daí me dava moleza, baixava a pressão, daí eu não tinha mais ânimo. Curada na igreja do Zé Santo. Foi somente aqui.
1: O nome da senhora?
2: Doralina Penteado.
1: Obrigado, irmã Doralina. Olha aqui, ouvintes, uma irmã que foi curada na igreja Deus é Santo. Irmã que chegou aqui, oprimida, perturbada, imacumbada, mas ao chegar na Deus é Santo, o demônio se manifestou saindo e era um besouro que estava na cabeça dela. E graças a Deus, Jesus curou. Essa obra é a obra que Deus levantou com sinais, com maravilhas, para descobrir o que está escondido. Aquilo que está escondido diante dos homens, Deus revela. Venha você, venha senhora, e Deus vai te abençoar.
0: Minha irmã, seu nome?
3: Meu nome é Gláucia.
0: Irmã Gláucia, conta agora para os ouvintes, conta agora para o povo de Deus que está acompanhando a programação, qual foi a bênção que a senhora recebeu aqui na igreja Deus é Santo?
3: Eu estava com fortes dores no meu rim. E justamente naquele dia eu começava no meu trabalho à noite, né? Eu não teria condições alguma de trabalhar. Deus revelou que tinha uma pessoa ali que tinha dores no rim. E eu estava fazendo uso de morfina já, de tantas dores que eu tinha, né? Que eu não estava mais aguentando. E quando eu fui para o altar, que eu fui agradecer a Deus pela minha bênção, quando Deus revelou, fui agradecer a Deus a minha bênção, né, no altar. Quando eu me ajoelhei, quando eu me levantei, eu não senti mais nada, não tinha mais nada. E quando eu cheguei em casa, eu expeli, né, que eu fui ao banheiro, eu expeli pelo meu, né, em forma de lesma, duas lesminhas finas que saíram de mim, de dentro do meu corpo, né? Então, essa é uma das bênçãos, um milagre. E a partir daquele dia, nunca mais eu tive dores nos rins. Sumiram para sempre, meu Emanuel.
0: Nunca mais precisou usar morfina?
3: Nunca mais usei, nunca mais. Para honra e glória do Senhor Jesus.
0: Foi curado por Jesus.
3: Curada.
0: Olha que tremendo, meus irmãos, testemunho da Mangláucia. Todas as vezes que eu ouço, eu fico maravilhado. O poder de Deus. O que é o poder da oração, o poder da revelação? E nós vemos ali que no momento em que ela recebeu essa bênção, no momento que saiu do corpo dela essa obra maligna, ali Deus mudou totalmente aquela enfermidade que estava ali, sumiu completamente.
3: Sumiu para sempre, em nome de Jesus, graças a Deus. Eu sou muito grata a Deus, né? E essa igreja Deus é Santo, que aqui é um lugar onde tem oração, né? Os milagres acontecem.
0: E o que a senhora diz para essa pessoa aí que está enferma, que está doente, está ouvindo agora o rádio, está enferma, está passando mal, quem sabe não consegue dormir à noite, quem sabe está ao ponto, igual a irmã estava, usando medicamento para tentar aliviar a dor, para amenizar a dor de tanto sofrimento. Qual que é a palavra da senhora agora para esses irmãos que estão ouvindo?
3: Eu digo aos irmãos que estão em casa ouvindo neste momento, que venham para buscar Deus aqui na igreja Deus é Santo, né? Que venham buscar sua cura, o seu milagre. Que em nome de Jesus, assim como eu fui curado, os irmãos também vão ser curados.
4: Amém, em nome de Jesus. Manglaucia, Deus abençoe o testemunho da senhora. E tá aí, meus irmãos, testemunho da Manglaucia, que está aqui frequentando os cultos, está participando conosco, está sendo abençoada por Deus. E eu creio que da mesma forma Deus vai abençoar cada um dos irmãos e das irmãs que também aqui conosco estiver.
0: 9 da manhã, amanhã do Santo Jejum, 3 da tarde, a tarde das libertações, e a noite dos milagres, aonde? Aqui na Igreja Pentecostal, Deus é Santo, aqui na Avenida Marechal, Floriano Peixoto, 6711, aqui no Auer. Nós vamos começar uma campanha de libertação. Eu, pastor Messias, estarei de manhã e à noite, 9 da manhã e 7 da noite. E à tarde, pastor Raimundo, desafiando o mal, os demônios, as doenças, que na Avenida Marechal, Floriano Peixoto, 6711, aqui no Auer.
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0: 8:37.
1: 5 minutos após chegar no céu. Pode ser no momento ou após um tempo de espera, mas estarei diante do meu Senhor. Então, num instante, todas as coisas serão vistas por nova perspectiva. De repente, as coisas que achei ser importantes, as tarefas de amanhã, os planos da igreja, meu sucesso ou fracasso em agradar os que me cercam, essas coisas não terão a menor importância. E as coisas às quais dei pouca atenção, falar de Cristo ao vizinho, o momento de fervente oração, a confissão e o abandono do pecado, serão reais. No céu desejarei de todo o coração poder ter de novo 1 milésimo do tempo que deixei escapar-me entre os dedos. Poder retirar todas aquelas incontáveis conversas que poderiam ter glorificado meu Senhor, mas não o fizeram. 5 minutos após eu chegar no céu, creio que desejarei de todo o coração ter sido mais fiel para ler a palavra de Deus e esperar nele em oração. E que pudesse tê-lo conhecido enquanto ainda estava na terra, da forma como ele desejava que eu o conhecesse. Desejarei, mas será tarde demais.
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0: Deus, nosso Pai, desfazer as doenças incuráveis, aquelas obras de macumbaria, feitiçaria, espírito de enfermidades que serão repreendidos nesta manhã de sexta-feira. E outra coisa, três da tarde, Pastor Raimundo vai estar orando por todos, vai estar pregando a poderosa palavra de Deus, e Deus mostrando a ele, revelando a ele as maravilhas de Deus, 3 da tarde. E quando for às 7 horas da noite, em nome do Senhor Jesus, eu, Pastor Messias, volto com vocês na noite da fé, aquela fé poderosa que gera milagre, que gera cura, que gera libertação, solução de problemas. Irmão, irmã, tem coisas que só Deus, tem coisas que o homem não faz, o médico, o advogado, o dinheiro não faz, tem coisas que é milagre. Milagre você consegue com Deus, milagre você consegue é com Deus. Então, nesta sexta-feira, aqui na Igreja Pentecostal Deus é Santo, na Avenida Marechal Floriano Peixoto, 6711, aqui no Auer, será a sexta-feira dos milagres. Quando a gente fala milagre, muita gente não quer mais. Parece que a palavra milagres para ele já não funciona, mas na minha cabeça funciona. Na minha mente eu respiro fé, milagres, todos os dias aqui na Igreja Deus é Santo. E o que você vai ouvir agora é testemunhos de pessoas que foram curadas, libertas de obra de macumbaria, de doenças incuráveis, de câncer. Olha o tanto de gente que tinha câncer, que foram curadas aqui na Igreja Pentecostal Deus é Santo. E nesta sexta-feira, 3 horários, 9 da manhã, 3 da tarde, 7 da noite. Meus irmãos, estamos aqui com uma irmã que ela tem algo de Deus para passar para vocês, algo que vai tocar em vocês, que vai aumentar a sua fé. Vamos ouvir a irmã. Minha irmã, seu nome?
1: Jucemara.
0: Conte a bênção.
1: Minha bênção é que eu tinha uma enfermidade no intestino e não tinha cura, e eu vim na Igreja Deus é Santo e o pastor orou, a irmã orou, e eu fui curado daquela enfermidade.
0: Que doença que era?
1: Era um câncer que eu tinha no intestino. Eu já não estava aguentando mais de tanto sofrimento. Eu ia no banheiro, saía só sangue, sangue, sangue, e eu vivia soltando sangue e não tinha mais cura. Mas graças a Deus que chegando aqui na Igreja Deus é Santo, o Senhor me curou e eu estou curada. Agradeço o Senhor por essa cura, em nome do Senhor Jesus.
0: Câncer no intestino, saía sangue, sangue direto, noite e dia.
1: Sim.
0: E o médico falou o quê?
1: O médico falou que ele ia operar, mas ele não ia garantir que eu ia ficar curada, porque ele opera só para dar um pouquinho de alívio, para parar a dor, e não garantiu que eu ia ficar curada.
0: Ele tirou o tumor?
1: Isso.
0: O tumor ia tirar mais algum pedaço do seu intestino?
1: É isso mesmo.
0: E garantiu que não ia ficar curada?
1: Falou que eu não ia ficar curada, que eu ia só fazer a cirurgia para fazer, né, a cirurgia, mas graças a Deus que eu vindo na igreja e eu fui curada, porque eu não conseguia sentar, eu não podia ficar de pé, nada. Agora já vai fazer uns 8 meses que, graças a Deus, eu consigo sentar e andar. Não sinto mais aquela fraqueza que eu tinha no corpo. Aquilo que eu sentia, agora, graças a Deus, eu não sinto mais.
0: E é o sangueira, cadê?
1: Acabou.
0: Não tem mais nada?
1: Não tenho mais nada, em nome do Senhor Jesus.
0: Não sinto nada, nada?
1: Não sinto mais nada.
0: Foi curada?
1: Foi curada.
0: Aqui na Deus é Santo.
1: Aqui na Deus é Santo.
0: Olha, ouvintes, que coisa tremenda.

0: quantas pessoas estão em casa agora escutando esse depoimento, que está com câncer no intestino, câncer nos ossos, no fígado, câncer em qualquer outra parte do corpo. Meu irmão, levanta, tenha fé em Deus, venha para cá, venha congregar, venha fazer campanha, venha buscar a Deus aqui conosco. E o mesmo Jesus que curou a irmã, vai curar também a senhora e o senhor. Irmã, qual o seu conselho que a senhora dá para esse povo que está em casa agora te escutando?
1: O meu conselho é que faça igual eu, que eu fui no médico, o médico me desenganou, mas o médico dos médicos é Jesus. Eu chegando aqui na igreja, Deus é Santo, o médico dos médicos me curou, e essa pessoa que estiver enfermo, estiver passando uma enfermidade, que venha na casa do Senhor, que é só Ele para curar as enfermidades.
2: Amém. A senhora mora onde?
1: Eu moro aqui na rua Bom Jesus de Guape, 3960.
2: Boqueirão.
1: Boqueirão.
0: Obrigado, minha irmã. Deus abençoe. Está aí o depoimento da nossa irmã contando a cura milagrosa do câncer no intestino. Ouvintes, é um milagre maior do que o outro. É cada cura milagrosa, cada bênção milagrosa que Deus está fazendo na igreja Deus é Santo. E o senhor e a senhora que está doente, ou alguém da sua família que está doente, está desenganado, está sofrendo, está padecendo, está caminhando para a morte, venha para cá, venha fazer campanha conosco, que o nosso Deus, Ele que tem curado essas pessoas, vai curar também o senhor e a senhora e a sua família que está sofrendo dessas doenças incuráveis. Jesus Cristo não mudou. Jesus Cristo é o mesmo. De ontem, de hoje, amanhã e todo sempre.
3: Meus amados e queridos irmãos e ouvintes desta programação, cada culto, cada concentração é um milagre novo. Está aqui na nossa igreja, Deus é Santo. Uma mulher chegou aqui agora, sexta-feira, apoiada em uma bengala, sofrendo, não podia fazer as coisas em casa normal, com tanta dor, e só andava através desta bengala. Vamos ouvir ela mesma falar o nome da senhora.
4: Fátima.
3: Irmã Fátima, conte a bênção que Deus fez na vida da senhora.
4: Há 2 anos eu comecei a pegar a bengala, eu tinha problema, mas há 2 anos eu fiquei ruim, e agora, para a honra e glória do Senhor, da sexta-feira passada, larguei a bengala e estou conseguindo fazer os trabalhos de casa. Estou conseguindo sair na rua, tranquila, para a honra e glória do Senhor. A Ele toda a honra, toda a glória.
3: A senhora, há 2 anos... A senhora via usando essa bengala?
4: É, eu tinha um problema já há uns 15 anos. Só que foi piorando, e há 2 anos eu fiquei ruim mesmo.
3: 2 anos complicou?
4: Complicou.
3: Só com bengala?
4: Só com bengala. Tinha dia que nem com a bengala não dava.
3: Não dava. A senhora veio aqui sexta-feira, nós oramos pela senhora, Deus repreendeu aquele espírito de enfermidade nas suas pernas, e a senhora está andando sem muleta.
4: Então, para a honra e glória do Senhor, Deus, foi repreendido aquele espírito maldito das pernas, e eu estou andando sem bengala e conseguindo fazer as coisas de dentro de casa. Para a honra e glória do Senhor. Obrigado, Jesus.
3: Você está vendo aí, ouvindo de casa? A irmã, como é que a senhora descobriu essa igreja?
4: Uma senhora que falou para mim.
3: Uma senhora falou para a senhora?
4: Falou para mim, num domingo.
3: Convidou a senhora para vir aqui?
4: Não, ela só falou que tinha uma igreja de muita unção do lado da Mundial.
3: E a senhora veio?
4: E eu vim.
3: E foi curada.
4: E fui curada, para a honra e glória do Senhor. E eu ouvi a rádio, Eu escuto a rádio, direto agora.
3: Agora está escutando?
4: Escutando direto, a esperança.
3: Você está vendo, irmãos, como vale a pena você buscar a Deus, como vale a pena você estar numa igreja onde você vê Deus agir. Uma pessoa falou para ela, uma senhora falou, vai lá, é uma igreja que tem unção. É isso, ouvinte, você tem que procurar um lugar, irmãos, onde tem unção, onde tem Deus, onde tem a palavra da verdade, para libertar o povo, para curar. A irmã sofrendo, a irmã doente, a irmã só andava com muleta, com bengala. Nós oramos por ela aqui, a primeira vez que ela veio aqui numa sexta-feira de manhã. quando agora nessa outra sexta, está aqui a mulher aqui na igreja, sem bengala, para quem quiser ver, fazendo as coisas dentro de casa, andando na rua sem bengala, para a glória de Deus, curada, irmã Fátima.
4: Curada, para a honra e glória do Senhor. Obrigado, amém. Jesus, estou feliz, muito alegre. Feliz, estou alegre.
3: Qual a palavra da senhora para o povo que está em casa ouvindo a senhora?
4: Busque a Jesus e busque a Deus Santo.
3: Deus cura.
4: Deus cura. Ele é o caminho, a verdade e a vida, é a nossa salvação, é a nossa esperança. Estou curada.
3: Só mora onde?
4: Eu moro lá na Cristóvão Colombo.
3: Tá aí, meus irmãos, ouvinte de casa, igreja, Deus é Santo. Vem para cá. Aqui você vai ver algo diferente na sua vida, para a glória de Deus, o nosso Pai. O nome da senhora?
5: Maria.
3: Qual foi a bênção, Maria?
5: Ela estava falando de câncer também, foi curada de câncer no rosto. Era câncer maligno mesmo.
3: Um câncer maligno?
5: Uhum.
3: A mãe tinha um caroço, que era um câncer maligno comprovado pela medicina.
5: Sim.
3: E Jesus curou.
5: Curou. E agora do intestino também, o pastor revelou que estava um bicho, parece, comendo intestino, sim. E era eu, daí sarou também.
3: E vindo aqui foi revelada pelo Espírito Santo e foi curada.
5: Foi curada, graças a Deus.
3: Nunca mais sentiu aqui.
5: Não.
3: Tá curada.
5: Tô curada, graças a Deus.
3: Vale a pena vir aqui, irmã Maria?
5: Vale.
3: Aqui Deus faz milagre.
5: Faz, e vou continuar até a hora que Deus...
3: Glória a Deus.
5: Me levar pra outra.
3: Vale a pena estar aqui?
5: Vale.
0: Graças a Deus, irmão, irmã, que está sofrendo, que está doente, que está enfrentando uma batalha, uma luta, uma guerra, uma peleja, eu quero te dizer, tudo tem um começo, tudo tem o fim. Assim como teve o começo, agora terá o fim. Essa doença, esse problema, essa luta, essa tribulação, isso aí não pode mais. Mas não pode mesmo. E não vai durar mais na sua vida, na sua casa, na sua família, em nome de Jesus. Por quê, pastor? Porque nós temos a fé de orar. A fé de botar o joelho no chão, orar. E Deus, nosso Pai, fazer aquilo que Ele sabe fazer, pode fazer. Ele é poderoso, Ele é todo poderoso. E nesta sexta-feira, 9 da manhã, 3 da tarde, 7 da noite, isso terá fim. Essa dor terá fim, em nome de Jesus. Isso aí terá fim, meu irmão. Nome de Jesus, Deus nosso Pai é poderoso e nós cremos na vitória, nós cremos nos milagres, nós cremos naquilo que Ele pode fazer, Ele vai fazer para a glória dEle, para a honra e glória dEle. Aonde? Aqui na igreja Deus é Santo, na Avenida Marechal Floriano Peixoto, 6711, aqui no Auer, 9 da manhã, 3 da tarde, 7 da noite, nós aqui estaremos usando a fé, usando o nome do Senhor Jesus para orar, para buscar a cura, a libertação. Vem para cá, vem de manhã em santo jejum, que você vai ver que a força que tem o nome do nosso Deus e a força que tem o jejum, a oração e a fé. Vem para cá, a tua vitória depende de Deus e da sua
6: heróis da oração. Sem a oração, Noé não teria construído a arca. Abraão não seria pai da fé. Isaac não teria recebido uma virtuosa esposa. Sem a oração, Jacó não seria Israel. José não teria vencido. Moisés não seria grande como líder, se o seu lugar preferido não fosse o Monte Horeb, Monte da Oração. Sem a oração, Elias não seria o homem do fogo. Eliseu não seria movido pelo sobrenatural de tal forma que até nos seus ossos havia unção. Sem a oração, Ana não teria tido um filho. Salomão não seria o homem mais sábio da terra. Sem a oração de Josué, o sol não teria parado. Sem a oração, Neemias não seria o grande construtor do muro de Jerusalém. Os três jovens hebreus não seriam libertos da fornalha. Daniel não seria milagrosamente guardado ou ser lançado na cova dos leões, se não fosse homem de oração. Assim como os heróis da fé, sejamos também heróis da oração.
0: E vamos orar agora. E Deus é quem vai fazer os demônios fugirem, os demônios saírem, em nome do Senhor Jesus, pelo poder que há no sangue de Cristo, certo? Está formado o momento da oração, da libertação, em favor da família.
6: Heróis da oração. Sem a oração, Noé não teria construído a arca. Abraão não seria pai da fé. Isaac não teria recebido uma virtuosa esposa. Sem a oração, Jacó não seria Israel. José não teria vencido. Moisés não seria grande como líder, se o seu lugar preferido não fosse o Monte Horebe, Monte da Oração.

Ó Deus, mais uma vez, em nome de Jesus Cristo Salvador, ó meu Deus, me dá autoridade, meu Deus, me dá poder e unção, meu Deus, me dá virtude para mim poder orar dentro dessa casa agora, dentro desse lar, dessa residência. Deus, me dá unção, Deus, me dá autoridade, em nome de Jesus Cristo Salvador, Senhor da glória, Senhor Jesus, meu Deus e meu Pai, ó bendito Deus da glória, ó bendito Deus do céu, em nome de Jesus Cristo Salvador, Senhor dos exércitos, Senhor da glória, Senhor bendito e santo, meu Deus, cobre-nos com teu sangue aqui agora, me cobre com teu sangue para que eu possa me proteger de todo ataque do diabo, de toda represália de Satanás. Senhor, me cobre com teu sangue. Jesus, me cobre com a proteção divina. Me cobre, meu Deus, com a força divina, em nome de Jesus Cristo Salvador. Senhor, repreenda. Senhor, repreenda os demônios. Senhor, repreenda as legiões. Senhor, repreenda as obras do diabo dentro dessa casa, dentro desse lar, dentro desse casais ou desse casal, em todos os casais. Jesus, queima agora, vai queimando, vai repreendendo. Sai, Satanás, sai de dentro dessa casa, sai dentro dessa casa agora, sai dentro desta casa, sai dentro dessa família agora. Toda obra do diabo, toda obra maligna, toda obra do inferno, toda obra de bruxaria, de magia negra, Senhor, repreenda agora. Senhor, repreenda agora. Senhor, repreenda agora. Jesus, teu sangue tem poder. Teu sangue tem poder, Jesus, para queimar, para repreender toda a força do mal, toda a força do diabo, toda a força maligna, toda a força das trevas, toda a força, toda a bruxaria, toda a magia negra, vai saindo agora, vai saindo agora, em nome de Jesus. Em nome de Jesus, sai, sai daqui, Satanás, sai daqui, capeta, espírito maligno, você que está no coração desse homem, dessa mulher, fazendo os dois brigarem, desentenderem. Demônio, demônio, o Senhor te repreenda agora, o Senhor te repreenda agora, Satanás, o Senhor Deus te repreenda agora, legião do inferno, sai agora, dentro desta casa, sai, demônio, você que aparece aí, em forma de um vulto, você que faz as pessoas ficar com medo, é você, demônio, que faz as pessoas beber, você que faz a pessoa beber, ela não quer beber e acaba bebendo, ela não quer fumar e acaba fumando. O Senhor te repreenda agora, espírito maligno, espírito do diabo, demônios, o Senhor te repreenda, espírito das drogas, espírito das drogas, o Senhor te repreenda agora, em nome de Jesus, em nome de Jesus Cristo Salvador. O sangue de Jesus tem poder para queimar, para repreender, para expulsar essa legião, para expulsar essa casta, essa opressão, essa obra maligna, essa obra do diabo. Deus vai repreendendo agora, Deus vai queimando agora,
O sangue de Jesus tem poder. O sangue de Jesus tem poder. O sangue de Jesus tem poder. O sangue de Jesus te repreenda. Sai desta vida. Sai desta casa. Sai desta família. Sai. Sai. Sai opressão. Sai opressor, perturbador, atormentador, demônios. Sai dessa casa agora. Aonde tiver alguém dentro dessa casa, solta essa família. Solta essa família agora. O sangue de Jesus te repreenda. O sangue de Jesus Cristo te repreenda agora. O Senhor te repreenda. O Senhor Deus te repreenda. O Senhor Deus te repreenda agora. Sai espírito. Sai legião. Sai casta. Sai opressão. Sai opressor. Sai perturbador. Vai saindo agora. Vai saindo dessa casa agora. Solta esse homem, essa mulher, que estão brigando, que estão se separando, que estão se divorciando. Sai do filho. Sai da filha. Sai. Sai do genro agora. Sai do neto e da neta. Vai saindo agora. Sai. Sai. Sai desta vida. Sai desta vida, Satanás. Solta esse corpo. Solta essa família. Solta agora. Em nome de Jesus. Deus vai repreendendo. Vai repreendendo agora esse espírito de brigas, de desavença, de desentendimento. Senhor, repreenda. Senhor, repreenda agora. Senhor, repreenda. Senhor, repreenda. Senhor Jesus, o teu sangue tem poder. Jesus, o teu sangue tem poder. Jesus, o teu sangue é poderoso para queimar, para repreender essa força de morte, essa força que atrapalha, que impede, que amarra, essa força que tem segurado essa família, que não deixa essa família prosperar, crescer. Oh meu Deus, oh Jesus, oh meu Deus, oh meu Pai, manifesta agora o fogo queimando, manifesta agora o fogo ardendo, queimando, queimando todo mal, queimando toda macumba, toda feitiçaria, toda bruxaria, toda magia negra. Senhor, repreenda. Senhor, repreenda. Senhor, repreenda. Senhor, repreenda. Senhor, queima. Jesus, queima agora. Vai saindo. Vai saindo todo mal. Vai saindo toda a força do mal. Sai. Sai. Espírito de loucura. Espírito perturbador. Espírito de tormento. Espírito de agitação, de nervosismo, de desespero, de amargura. Vai saindo. Vai saindo agora. Ô Jesus, quantas pessoas estão em casa amarradas pelo diabo? Quantas pessoas estão desanimadas, abatidas e fracas? Deus, liberta essas vidas, trazendo para a casa do Pai, trazendo para a casa de Deus. Nome de Jesus, nome de Jesus, traga as almas, essa mulher, esse homem, esta família que se afastaram, que abandonaram a casa de Deus. Senhor da glória, Senhor Jesus, meu Deus, meu Deus e meu Pai, meu Senhor, meu Jesus, meu Divino Espírito Santo, oh meu Pai, oh meu Deus, responda a minha oração, faz eu ver milagre, faz eu ver cura, faz eu ver bênção acontecer, faz eu ver libertação, salvação de almas, faz eu ver, oh Deus, as coisas encaminhar, dar certo, faz eu ver as coisas progredir, as coisas boas, meu Deus do céu, meu Pai da glória, meu Senhor, meu Jesus, meu Divino, meu Santo, meu Poderoso, meu Jesus,
Meu Deus, meu Pai, manifesta em nós o teu poder, manifesta em nós a unção, manifesta em nós, meu Deus, a autoridade. Ah, meu Deus, manifesta em nós a força divina, a força poderosa, Senhor da glória, Senhor Jesus, meu Deus, meu Pai, meu divino Espírito Santo, manifesta em nós a unção que liberta, a unção que faz a diferença, a unção, meu Deus, que muda as coisas, Senhor, que muda a nossa mente, nosso coração, Senhor da glória. Olha quanta gente agora orando conosco, olha quanta gente buscando, olha quanta gente agora, Deus, ó Senhor, em oração, faz a obra, faz acontecer o milagre, faz acontecer a vitória. Quanta gente desesperada, angustiada, quanta gente, meu Deus, que tudo que põe a mão dá errado, tudo que vai fazer dá errado, Senhor da glória. Quanta gente desanimada com a igreja e com o pastor. Jesus, Jesus, oh Jesus amado, quanta gente que se entregou mesmo ao pecado, que se entregou mesmo ao erro, ao fracasso, à queda. Aquela pessoa que está vivendo do jeito que o mundo quer, ela já foi uma crente fiel, já foi um homem de Deus, uma mulher, um casal, e hoje as forças acabaram, as forças foram por terra. Mas em nome de Jesus, meu Deus, põe as tuas mãos santas. Eu creio na vitória, eu creio na vitória, eu creio no milagre, na libertação, na salvação, na vitória completa, no nome de Jesus, no nome de Jesus, no nome de Jesus, no nome de Jesus. Agora eu ordeno que o mal saia, eu ordeno que a dor saia, que a aflição saia, que a amargura saia, que o desespero saia, Senhor da glória, Senhor Jesus, meu Deus e meu Pai, meu divino Espírito Santo, meu divino poderoso Deus, oh Pai da glória, vai libertando, vai salvando, vai transformando, vai fazendo a obra, em nome de Jesus, em nome de Jesus, em nome de Jesus, em nome de Jesus, em nome de Jesus, em nome de Jesus Cristo, em nome de Jesus Cristo agora, Senhor, manifesta a vitória para a tua glória, em nome de Jesus. Amém e amém e amém, Senhor.

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com meus irmãos de Curitiba, com meus irmãos aqui do Paraná, povo que mora em Curitiba, povo que mora aqui no Paraná, que está ouvindo essa programação de rádio, você que hoje está passando assim por um momento difícil, um momento de tristeza, um momento de preocupação, um momento que você está enxergando, está percebendo que tudo está dando errado para você. Você que tem alguém da sua família que você está vendo que essa pessoa tem se esforçado, tem lutado e tudo tem dado errado para ela e para ele. Aí fica a pergunta, mas por que as coisas têm dado errado para ele ou para ela? Uma pessoa que não merece sofrer. Uma pessoa que faz tudo certo. Luta para fazer tudo certo. E quando vê, dá errado. Quando vê, dá tudo errado. Tem gente escutando a rádio desse jeito. Tem gente que já pensou em sumir no mundo, em dar um fim na vida. E é crente. Pessoas batizadas nas águas. Pessoas que estão participando de atividade em igreja. É obreiro, é obreira. Tem gente me ouvindo que até é dirigente de igreja. Está pregando fé. Está pregando vitória para os outros. Mas para você, parece que não tem fé. Parece que não tem vitória. Tem gente desse jeito. Doente. Doente, desempregado, devendo. Tem dinheiro para receber e não recebe. Tem gente que está sendo cobrado. E pagar com quê? Tudo difícil, que é a tranqueira. E o pior, dentro de você, um desânimo, uma tristeza, uma angústia, um desânimo, uma vida assim, bem complicada, bem difícil. Eu quero te ajudar. Sabe por que eu quero te ajudar? Porque eu posso ajudar com a minha fé. Eu posso ajudar você com os dons de Deus da minha vida. De mim mesmo eu não posso ajudar nem eu. Com as minhas próprias forças físicas eu não posso fazer nada por você. Mas com o poder de Deus, com o nome de Jesus, com a unção de Deus, eu posso te ajudar, porque um dia alguém me ajudou, alguém um dia estendeu as mãos para mim, quando não tinha mais jeito, quando tudo parecia perdido, alguém me ajudou, e durante esses 44 anos, eu tenho visto quantas pessoas que Deus me usou, para ajudar pessoas que estavam desenganadas da medicina, com câncer, com outras doenças incuráveis, e hoje estão aí, graças a Deus, curadas. Graças a Deus. Quantos casamentos que Deus usou o pastor Messias para orientar, para orar. Quantas famílias que estavam divididas, em brigas, confusão, separação, e Deus usou o pastor Messias para unir aquela família. E hoje eu posso te dizer com toda certeza, em nome de Jesus, Deus vai te ajudar, Deus vai resolver,
Vai. Você talvez não acredita. Devido à situação que você está vivendo hoje, você fala assim, mas essa palavra não me convenceu. Essa promessa aí, eu já ouvi demais. Já fui revelado várias vezes. Já fui ministrado, profetizado, determinado, e nada resolveu. Nada. Eu não acredito em pastores. Não acredito mais em nada. Eu não acredito mais em promessa nenhuma. Tem gente agora me ouvindo desse jeito. Tem gente agora me escutando deste jeito, que não crê mais em nada. Devido ao sofrimento, devido às decepções, devido às frustrações, os escândalos que aconteceram na sua vida. Você viu alguém fazer coisas que você esperava que nunca ia ver, de pessoas que você achava que era o teu espelho para você olhar, era o teu professor, tua professora na fé, e de repente você viu aquela pessoa fazer coisas erradas, escandalizou a sua fé. Você está escandalizada. Você está escandalizado. E eu ofereço o nosso Deus. Eu ofereço o nosso Deus. Eu ofereço a igreja, Deus é Santo. Eu ofereço o pastor Messias para te ajudar, para orar por você, pela senhora, sexta-feira. Eu quero sentar contigo. Eu quero conversar contigo. Eu quero orientar, eu quero colocar a mão na sua cabeça. Eu quero te dar atenção, sexta-feira. Venha para cá. Venha para cá com fé em Deus. Venha para cá com fé em Deus. Em nome de Jesus. Você vai sair dessa situação. Vai. Eu te garanto com a fé em Deus. Eu te garanto com a fé em Deus que você vai sair desta situação, que parece que hoje você está em um fundo de poço. Lembra quantas vezes você passou, a senhora passou por piores momentos, bem mais difícil do que esse que você está enfrentando hoje. Lembra? Lembra que cada momento difícil na sua vida, e Deus te deu vitória, Deus te deu força, Deus te deu graça. Do nada surgiu uma solução, do nada saiu assim um meio. O que, que é isso? Milagre, socorro de Deus, socorro divino. Nosso Deus, ele é socorro bem presente na hora da angústia. Ele é fortaleza, ele é refúgio. Bem quando a gente olha para lá, olha para cá e não tem jeito, a gente fica desesperado, desesperada. E o demônio, o espírito mal soprando o ouvido, nos pensamentos, aqueles pensamentos negativos. E de repente você fala com alguém, e alguém fala para você, isso aí não tem jeito não. Aquela pessoa usada pelo inimigo, isso aí não tem jeito não. Essa doença não tem cura não. Esse problema não tem solução não. Pessoas usadas pelo adversário, que acabou de afundar você, acabou de te dar um conselho negativo. Não, isso aí não tem jeito não. Já passei por isso aí e eu não venci. A solução é um divórcio. A solução é você largar isso para lá, deixa isso para lá, isso não tem jeito não. Isso aí não tem cura não, isso aí está perdido. O demônio usando a boca de alguém para deixar você mais para baixo. Mas eu te digo em nome de Jesus, isso aí tem jeito. Tudo tem jeito, tudo na vida tem jeito, quando a gente procura. Ainda que a gente leve um não na primeira vez,
leva o não na segunda. Mas quando a gente tem fé, a gente tem paciência, a gente tem perseverança. Quando a gente tem fé, a gente tem confiança, a gente não desiste. Vem para cá nesta sexta-feira, vem para cá nesta sexta-feira, sexta-feira de vitória, sexta-feira de milagre, sexta-feira de libertação, de conselho. Nós vamos estar aqui orando por divinas revelações. Aí eu não creio, pastor, eu não creio mais, eu não acredito mais nisso. Então vem, vem, nós vamos orar pela imposição das mãos, nós vamos te ungir com óleo, nós vamos pedir a Deus uma saída, uma solução. Deus vai dar um jeito, Ele sabe como dar um jeito, e Ele não vai querer perder você para Satanás. Ele não vai querer te perder para o diabo. Ele não vai querer perder você para os ateus, os murmuradores, os blasfemadores, os críticos, aqueles que escarnecem, aqueles que falam assim: igreja, igreja, igreja é dinheiro, igreja, pastor, ele só quer o dinheiro do povo. São os mentirosos, não é assim que eles falam? Ladrões, que só quer o dinheiro do povo. Tudo quanto é pastor é rico, tudo quanto é pastor tem dinheiro, enganando as pessoas, enganando os coitados. Eles prometem uma coisa, mas no fim é outra, eles querem dinheiro. Tem gente agora escutando isso, e a sua cabeça está com isso, porque você foi decepcionado, você foi enganado. Em algum lugar você foi enganado por alguém que se dizia pastor, que se dizia missionário, bispo, que se dizia evangelista, presbítero, e você se decepcionou. Você foi enganado por essa criatura. Essa criatura foi usada pelo inimigo para te enganar. E agora você está aí com sequela, frustrado, desanimado. Tem gente agora escutando essa programação da Igreja Deus é Santo, está passando por isso. Mas nesta sexta-feira, em nome do Senhor Jesus, sexta-feira, culto 9 da manhã, 3 da tarde, 7 da noite, e Deus é quem vai fazer a obra. Aonde? Na Igreja Pentecostal Deus é Santo, Avenida Marechal Floriano Peixoto, 6711, 6711, no Auer, em frente aqui à passarela, ou quase em frente aos tubos daqui da passarela, ao lado da Alvorada Autopeças. Venha para cá, pertinho do terminal Vila Auer. Venha para cá. Perder, você não vai perder nada, você só tem a ganhar. Perder, você já perdeu tudo, já perdeu o ânimo, a fé, a esperança, já perdeu tudo que podia perder, e até o que não podia, você perdeu. Tem gente que perdeu o casamento, perdeu a saúde, perdeu o emprego, perdeu os bens materiais. Tem gente que perdeu coisas que não tem dinheiro que paga. Então você não tem nada a perder. Você não tem mais nada a perder. Agora você só tem a ganhar, porque você não tem mais o que perder. Em nome de Jesus, vem para cá. Esforça. Dá uma oportunidade para Deus. Dá uma chance para o Espírito Santo. Que você não quer mais, que você não acredita mais. Dá uma oportunidade. Dá mais essa oportunidade.

7 da noite. Vem para cá, você vai ver que uma luz vai brilhar no fundo do túnel. Uma luz vai brilhar no fundo do poço. Deus te ama do jeito que você é. Ele vai te dar uma oportunidade. Você vai se levantar. Você que já foi pastor, obreiro, obreira. Você que já foi membro de alguma igreja. Você que já foi um dia uma pessoa muito usada por Deus. E hoje você está na situação que está e você não sabe o que fazer. Deus vai fazer o que Ele sabe fazer.

Quando eu fazia 8 dias que eu estava aqui, eu senti que tinha um negócio no nariz e eu soprei assim na minha mão. Eu soprei e saiu um besouro, maior que um vagalume. Era um besouro preto.

Estava na oração aqui, me deu uma cólica, eu fui no banheiro, faz 5 anos que não menstruo, veio a menstruação, fui para casa, fui no banheiro e soltei aquele charuto, um charuto normal.

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1: 9:46.
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0: Ô meus irmãos, ô minhas irmãs que estão agora nos acompanhando pela rádio, acompanhando pelo aplicativo da igreja, nós estamos na oração para te receber, entregar para você algo de Deus. Estamos aqui para isto. Deus levantou nós para isto. Deus levantou a igreja, Deus é Santo, para socorrer o povo, para socorrer as almas que estão aflitas, socorrer as pessoas que estão pensando o que fazer, Tem gente agora me ouvindo, aqui na Fazenda Rio Grande, que está desse jeito: o que fazer, não aguento mais, não suporto mais. Aqui em Mandirituba, tem gente me ouvindo aqui em Mandirituba, que está precisando desse culto, dessa oração, dessa palavra, dessa unção com óleo, desta palavra de revelação que vai mudar a sua história. Gente aqui de Pinhais, São José dos Pinhais, tem gente aqui que o seu milagre está aqui na igreja, Deus é Santo, esperando. Não, mas eu estou indo aqui na igreja fulana de tal, eu estou indo aqui na casa da irmã Maria, que ora, eu estou indo aqui na denominação, na comunidade. Seu milagre está aqui. Estou falando diante de Deus. O que é para Deus fazer aqui, Deus vai fazer aqui, não é em lugar nenhum. Sexta-feira, tem gente aqui que o seu nome, está dentro da boca de um sapo. Seu nome está dentro da boca do sapo. Você acredita ou não acredita? Estou falando a verdade. Tem gente que o seu nome, o nome do seu filho, está no cemitério. Tem gente que o nome de alguém seu está lá na catatumba. Aquela catatumba que tem o número 77. Aquela catatumba tem muitos nomes lá enterrado dentro do corpo daquela pessoa que foi enterrada. Gente que o nome dela, a foto dela, está debaixo de uma pedra dentro da água. Que é isso, pastor? Sim, debaixo de uma pedra pesada dentro da cachoeira. Eu me lembro que uma vez nós fomos orar no monte. Chegamos no pé do monte, para subir o monte, lá tinha uma cachoeira, tinha, não tem até hoje. E lá estava a mulher nuazinha, do jeito que ela nasceu, debaixo da cachoeira, fazendo o trabalho, do jeito que nasceu, nuazinha. E lá tinha galinha preta. A galinha escapuliu. Meus irmãos, minhas irmãs, lá tinha despacho pesado. Aí nós começamos a orar, começou a aparecer nome de empresas, nome de casais, de famílias, nomes de pessoas para morte, para separação. Estava escrito isso aqui para separação, isso aqui para doença, isso aqui para morrer enforcado, nomes escritos assim: ó, isso aqui é para morrer esfaqueado, com 7 facadas, isso aqui para morrer com 7 tiros. Olha, você nem imagina o tanto de nomes, que estava dentro daquela bandeja de barro, daquela gamela de barro. O nome das pessoas e a finalidade da macumba: isso aqui é para morrer em acidente de carro, isso aqui para separação, separação. Ali tinha peça íntima amarrada. Peça íntima amarrada, e na peça íntima estava a foto do homem. A peça íntima da mulher, e lá estava a foto do homem amarrado. Por que que os casamentos se acabam? Por que que os namoros, noivados se esfriam? Porque são coisas feitas, trabalhos feitos para destruir. E a pessoa está fraca. A pessoa está fraca, não está orando, não está jejuando, não está na igreja, está parado, está afastado, está desviado. E às vezes está dizendo: não, mas eu estou aqui na igreja. Mas aquela igreja que não tem força, que não tem poder. Ainda ontem eu falava com um irmão de uma outra igreja, um irmão, um médico empresário, e ele é pastor também de uma igreja. Ele falou assim para mim: pastor Messias, eu deixo de ir na minha igreja para mim ir na Deus é Santo. Por quê? Ah, pastor, porque a gente entra, a gente não vê oração, a gente não vê poder, a gente não vê milagre, a gente não vê algo mudar a nossa vida. Então eu vou buscar socorro na Deus é Santo, porque é uma igreja que ora, uma igreja que está orando noite e dia. Agora, o que que eu vejo nisso? Eu vejo que muita gente agora está nos acompanhando, mas elas não conseguem chegar na igreja, elas não conseguem entrar na Deus é Santo, porque o mal que está na vida dela, dele, não deixa ele vir na Deus é Santo. O bicho fala aqui, ó. O bicho fala na boca das pessoas que é ele que segura as pessoas para não entrar na Deus é Santo. Pode ir em qualquer igreja. Pode ir em qualquer igreja, mas na Deus é Santo não vai. Não vai. O bicho fala na boca da pessoa. Ela pode ir em qualquer igreja, mas ela não vai na Deus é Santo. Por quê? Porque a força, o poder de Deus, a unção de Deus está nessa igreja. Não é porque a gente está falando aqui por grandeza, por exaltação, por vanglória, por soberba, não. Mas é a realidade. É a realidade, é a igreja que está orando. É a igreja que está jejuando, orando para abençoar o povo. Escute.
1: Como é que você falou aí que eu não entendi bem?
2: Não quero ela aqui. Ela pode ir em qualquer igreja, menos aqui.
1: Ela pode ir em qualquer igreja, menos aqui. Agora, por que você tem raiva dessa igreja? O que você vê nessa igreja que você não vê nas outras?
2: Ai, tá fogo.
1: O que você vê aqui, além do fogo?
2: Santidade demais. Hã? Não gosto.
1: O quê?
2: Santidade demais.
1: Santidade demais. Santidade demais.
2: Das outras igrejas. Eu gosto das outras igrejas.
1: Por quê?
2: Eles dançam pra mim.
1: Eles dançam pra ele.
2: É? Não quero ela aqui.
1: Diga: queima, igreja. Sai dessa mulher, deixa. Legião do inferno.
0: Você tá vendo? Você tá vendo o bicho falando na boca da vítima? Ela pode ir em qualquer igreja. Vamos ouvir de novo. Ela pode ir em qualquer igreja, mas aqui não. Por quê? Fogo, aqui tem fogo, aqui tem santidade demais. É isso que o diabo detesta: santidade, consagração, santificação. Acabou. Você sabe disso. Não adianta dizer que não é, porque é verdade. A santidade acabou em muitos lugares. A oração acabou. O povo não tem força mais para orar. Eu vejo que na deserção está a hora que o povo vem na igreja. A hora que eles chegam aqui, às vezes chega e fica lá dentro do carro, lá no pátio. Aí quando acaba a oração, eles entram. Como é que essas criaturas querem receber bênção? Mas é bicho que não deixa elas entrar na igreja na hora da oração, dobrar o joelho. Eles não conseguem dobrar o joelho. Se tem uma coisa que o diabo detesta, é quando a gente dobra o joelho. Se tem uma coisa que Satanás não aguenta, é o crente que bota o joelho no chão. Vamos ouvir.
1: Como é que você falou aí que eu não entendi bem?
2: Não quero ela aqui. Ela pode ir em qualquer igreja, menos aqui.
1: Ela pode ir em qualquer igreja, menos aqui. Agora, por que você tem raiva dessa igreja? O que você vê nessa igreja que você não vê nas outras? O que você vê aqui, além do fogo?
2: Santidade demais. Hã? Não gosto.
1: O quê?
2: Santidade demais.
1: Santidade demais. Santidade demais.
2: Das outras igrejas. Eu gosto das outras igrejas.
1: Por quê?
2: Eles dançam pra mim.
1: Eles dançam pra ele.
0: É? Tá vendo, meus irmãos? Dança dentro das igrejas. É isso que o bicho quer. Danças. Se passa na frente da igreja, tá o povo dançando como se fosse uma boate, a luz apagada, a luz escura, e aí eles falam assim: agora vamos ouvir o ministério de dança, o povo dançando, isso é igreja. Vamos agora ouvir o teatro, o ministério do teatro, conjunto do teatro, isso aí é igreja. Isso aí que é a igreja. Agora vamos ouvir a coreografia, o conjunto da coreografia. Isso aí é a igreja. Isso aí vai libertar as pessoas depressivas? Hein? Isso aí vai libertar as pessoas endemoniadas, macumbadas, enfeitiçadas, desenganadas da medicina? Por isso que você não vem aqui. Por isso que você não chega aqui na Deus é Santo. Por isso que você está aí, macumbado, enfeitiçado, amarrado, demoniado, oprimido, desesperado, vendo vultos, ouvindo vozes do além, o inimigo falando para você sair de casa, o inimigo falando para você largar essa mulher, largar esse homem, o inimigo falando para você tirar sua própria vida. E a gente aqui no rádio: venha, que Deus vai mudar a tua vida, venha, venha, venha, venha. E você não faz nada, porque quando a gente faz o que é para fazer, Deus dá força, Deus dá ânimo, Deus dá coragem, Deus dá coragem, Deus dá poder para a pessoa orar, jejuar e consagrar. Mas a gente tem que abrir o coração, querer. Então, nesta sexta-feira, às 9 da manhã, 3 da tarde e 7 da noite, ponto de guerra contra a macumba. Ninguém mais fala de macumba, contra a macumba. Você já notou isso? Que o evangelho de hoje tem um evangelho paralelo. Você não vê mais falar de jejum, de oração, de batalha espiritual, de guerra espiritual. As pessoas estão assim, todo mundo copiando a outra. Aquele modelo de igreja onde o pastor vai lá para o altar e diz: joga a mão para cima, Deus manda lhe dizer, Deus manda lhe dizer, tudo mentira. Deus manda lhe dizer que a tua vida vai mudar hoje. Hoje você recebe aquilo, recebe aquilo outro, tudo mentira. Porque se o povo não mudar, a vida não muda. Esse evangelho fácil. Esse evangelho fácil, joga a mão para cima, receba tudo, vai recebendo, a pessoa está aí no pecado, desviada, sem compromisso com Deus, não quer orar, não quer jejuar, não quer largar o pecado, e Deus está dando tudo para ele. Isso é mentira, isso tudo é mentira, isso é mentira. Joga a mão para cima e receba isso, receba aquilo outro, receba. Ninguém recebe nada. Tudo mentira, tudo mentira, tudo mentira. Te garanto que é tudo mentira. Agora, se nós bater o joelho no chão, se nós orar, se nós jejuar, se nós consagrar, se nós fazer voto, compromisso com Deus, de mudança, aí não tem demônio que aguenta. Aí não tem macumba, não tem Satanás, não tem espírito, não tem praga, não tem maldição, não tem palavra de derrota. Olha aqui, ó, vamos ouvir mais. Olha aqui, ó, sexta-feira é sexta-feira de libertação.
3: Olha aí, ó. Olha que tanta gente oprimida por legiões, olha aí. Ei, espírito da morte, não adianta você resistir. Por que está zangado assim? Queria matar ela?
4: Vou matar ela.
3: Você vai matar ela?
4: Eu amo, mas eu não gosto. Ela olha, mas eu não gosto. Eu tenho que matar ela. Eu detesto isso. Eu não queria que ela viesse aqui. Vou matar ela. Entregue-se Deus de vocês. Eu não queria. Não queria, porque eu queria matar ela.
5: Queima ele.
3: Queima ele, meu Deus, queima ele, derrota ele, fracassa ele. Olha,
6: Deus faz. A igreja Deus é Santo mostra.
3: Que foi, diabo? Que foi? Que foi, capeta? Hein?
4: Cala a boca!
3: Cala a boca? É pra você, é pra você calar a boca?
4: Minha!
3: Quem te deu ela?
4: Ela é minha!
3: Quem te deu?
4: Eu quero ela!
3: Quem te deu ela?
4: É minha!
3: Quem te deu ela?
4: Ela é minha!
3: Não, você fala que ela é sua. Eu quero saber quem te deu ela. Quem te deu? Se ninguém te deu, ela não é sua. Você não comprou ela. Como é que é?
4: Eu odeio que ela venha aqui!
3: E você quer que ela... E você quer que ela vá pra onde? Cale a boca, cale a boca. Só responda o que eu te perguntar. Não fale na minha frente. Fala depois que eu falar. Por que você não quer que ela venha aqui?
4: Ela quer trazer a família dela pra cá.
3: E vai trazer. Em nome do Pai, do Filho e do Espírito Santo. Há quanto tempo você vive nela? Seis anos. Eu lhe dou 6 segundos se sumir. Eu dou 6 segundos. 1, 2, 3, 4, 5 e 6. E já está liberta pelo meu Jesus Cristo.

meus irmãos, minhas irmãs, não se conforma com essa vidinha de sofrimento, não, pelo amor de Deus. Deus não tem isso para nós. Eu não acredito que nós aceitamos a Jesus. Eu não acredito que nós estamos na igreja para ser depósito de Satanás, encher o corpo, a mente, a alma de macumba, de doença, de feitiçaria, de sofrimento, de amarração. Não, eu não creio, eu não aceito isso. No nome de Jesus, o nosso Deus nos chamou para ser salvo e para vencer na vida. Para vencer na vida, Deus chamou nós para vencer na vida. Não foi para viver dentro de igreja carregando a cruz somente e dizer: ah, eu nasci para sofrer, eu nasci para padecer, eu nasci para carregar uma cruz pesada. Não, de jeito nenhum. É claro que tem cruz, é claro que tem luta, é claro que tem sofrimento, mas é aquele sofrimento que passa. Você enfrenta ele, você vence ele. Você vence ele. Agora, aquela cruz que nunca acaba, aquela dor que nunca é curada, aquele sofrimento que não tem fim, aquela macumba que está dentro da pessoa e diz que a pessoa é crente, a pessoa é obreiro, é obreira, a pessoa faz a obra de Deus endemoniada, macumbada, enfeitiçada, fraco, triste, depressivo, vendo vultos, ouvindo vozes e ainda entregando revelação. Ainda entregamos revelação. Eu não sei que revelação é esta. Chegou uma mulher na nossa igreja e disse que era missionária. Missionária, eu faço a obra, eu sou missionária. Eu sou evangelista. Eu viajo o Brasil e o mundo. Veio a revelação e foi falado: aqui tem uma pessoa que está assim, assim, assim, assim, assim, assim, assim. A missionária levantou a mão. Quando botamos a mão na cabeça da missionária, uma legião de demônios, uma legião de espírito maligno estava naquela missionária. E o bicho bradava na boca da missionária: o que que ela veio fazer na igreja? Deus é santo. Porque era ele que estava usando ela. Era ele que estava revelando, profetizando. Era ele que ia matar ela. Mais uma legião de demônios. E o bicho foi falando que era pomba gira, chucaveira, tranca-rua, não sei quem lá. E foi falando um monte de demônios. Aí quando terminou, que o bicho saiu daquela mulher, a mulher começou a chorar, dizendo assim: o que que eu vim fazer aqui? Só para ser envergonhada. O que que eu vim fazer nesse lugar? Nunca caí, nunca manifestei. O que que eu vim fazer nessa igreja? Aí tivemos que falar com ela: não, minha irmã, a senhora precisava daqui hoje. A senhora estava sendo enganada pelo bicho. O bicho estava te enganando. O bicho estava te iludindo. Mas graças a Deus que ele manifestou. Graças a Deus, você tem que dar graças a Deus que o Senhor entrou numa porta, num lugar aonde o bicho se manifesta e cai por terra em nome de Jesus. Não fica triste não, não fica envergonhada não. Então, meus irmãos, tem muita gente me ouvindo agora, muita gente que a macumba está aí dentro da sua casa dominando. Estou falando diante de Deus, diante do Pai, do Filho e do Espírito Santo. Nada dá certo nessa casa, só briga, confusão, tribulação, só problema, dívidas. Dentro dessa casa tem gente assim. Estou falando diante de Deus, nada dá certo, é só tribulação, só problema. Eu te convido para estar conosco nesta sexta-feira, venha para cá. Ninguém aqui é melhor do que ninguém, mas a maneira como Deus age aqui é diferente. Você tem que acreditar nisso, sair da sua casa, vir buscar a Deus,
buscar a Deus. Não, mas eu estou buscando a Deus. Mas se você está buscando a Deus, por que que não muda? Por que que você não recebe as bênçãos? Por que que a sua vida não muda? Estou falando para mudar, falando de mudanças, de algo novo. Você que é missionária, missionário, você que é obreiro, obreira, aí na sua igreja, no seu ministério, você que frequenta aí essa igreja e a sua vida não muda, vem experimentar aqui na Deus é Santo para você ver. Venha para cá, em nome de Jesus. Eu sei que você vai ter uma luta terrível para não chegar até aqui, mas se você chegar, Deus vai falar contigo, Deus vai te revelar, Deus vai te mostrar, Deus vai te dar vitória. Isso eu garanto, em nome do Senhor Jesus. Escuta aqui, 9 da manhã, 3 da tarde, 7 da noite, levanta e venha. Quando a gente quer, a gente consegue. Quando a gente quer, a gente vai, a gente luta, a gente batalha, a gente peleja, mas a gente vence. Aonde? Igreja Pentecostal, Deus é Santo. Igreja Pentecostal, Deus é Santo. Avenida Marechal Floriano Peixoto. Avenida Marechal Floriano Peixoto. 6711, Vila Auer, aqui no Auer. Aqui no Auer. Às 9 da manhã, 3 da tarde, 7 da noite. Nesta noite, sexta-feira, 7 da noite, eu te garanto que alguma coisa vai acontecer na sua vida de Deus, de mudança. Eu te garanto, em nome de Jesus.

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2: 10 horas e 24 minutos.
3: Águia. A águia é usada como símbolo dos que esperam no Senhor e nele confiam. Verdadeiros cristãos são como águias. Você pode ver pombos, andorinhas e outras aves voando em bandos. Águias não. Ficam lá no alto, olhando o azul infinito. E é do alto que vem o poder do cristão. E quando vem a tormenta, as águias não se escondem. Abrem suas asas, que podem voar em alta velocidade, e enfrentam a tormenta. Elas sabem que as nuvens escuras, a tempestade e os raios podem ter uma grande extensão. Mas lá em cima brilha o sol. Nessa luta podem perder penas e se ferir, mas não temem e seguem em frente. Depois, enquanto todo mundo fica às escuras embaixo, elas voam vitoriosas e em paz lá em cima. Mas as águias também morrem. Só que não se acha por aí um cadáver de águia. Porque quando elas sentem que chegou a hora de partir, não se lamentam nem ficam com medo. Procuram com seus olhos o pico mais alto, tiram as últimas forças de seu cansado corpo e voam os picos inatingíveis. E aí esperam o momento final. Talvez por isso o profeta Isaías compara os que confiam no Senhor a águias. Nós também temos uma vida cheia de desafios. Eles podem parecer impossíveis de serem vencidos. Mas lembre-se, descanse no Senhor. Passe tempo com Ele e depois parta para a luta, sabendo que além da tormenta brilha o sol.

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meus irmãos que me ouvem no aplicativo da Igreja Pentecostal Deus é Santo, paz do Senhor Jesus, pastor Messias aqui com vocês, e a minha palavra, meu conselho, a minha orientação para todos vocês, e eu e nós todos, permanecer firme na fé. E outra coisa, permanecer nos cultos. Vem para a igreja orar, buscar a Deus, porque em casa você não vai ter força de orar. Em casa você não tem aquele compromisso de orar. Em casa você não vai ficar ouvindo a palavra de Deus. Por quê? Porque você está aí envolvido com filho, marido, esposa, com visitas, parentes. Quando você começa a pensar, eu vou ler a Bíblia, eu vou fazer uma oração, o telefone toca, alguém manda um WhatsApp, e aí você não consegue atender as duas coisas. Mas quando você vem para a igreja, você desliga o celular. Quando você vem para a igreja, você vem para ouvir o que a alma precisa, que a alma está carente, necessitada, que é a palavra de Deus. O que vai sustentar vocês e eu é a palavra de Deus. E quando a gente vai para a igreja, a gente ouve a palavra de Deus na hora, aquela palavra quente, aquela palavra chave, não é aquela palavra gravada, é aquela palavra da hora, aquela palavra que Deus vai falar para cada um conforme a necessidade de cada um. Se ele está doente, Deus vai falar de cura. Se ele está triste, alegria. Angustiado, amargurado, infeliz, Deus sabe a necessidade de cada um. Está devendo, está com problema em casa, com a família. Então, quando você vai para a igreja, você vai ouvir o que Deus tem para falar conosco. E é por isso que nesta sexta-feira, 9 da manhã, 3 da tarde, 7 da noite, aqui nós estaremos orando pela sua vida, abençoando a sua vida em nome de Jesus. Sexta-feira, Deus tem algo preparado para entregar nas suas mãos. Escuta esse conselho, pastor Messias aqui agora, falando com vocês, o que você precisa, o que a senhora precisa. Sexta-feira é sexta-feira de você estar aqui na igreja, em jejum. Prepara cedo, irmão, cedo, amanhece o dia pensando, hoje eu vou jejuar, hoje eu vou estar lá na igreja, Deus é Santo, para Deus falar comigo, para Deus me dar uma palavra, para Deus me orientar, Deus usar o pastor Messias, como é que eu tenho que fazer daqui para frente. 9 da manhã, vem para cá. Ah, eu quero falar com o pastor Messias, vem para cá, nesta sexta-feira, Deus tem uma palavra, Deus tem algo, Deus tem uma bênção, Deus tem uma solução, porque só Ele tem o que ninguém tem, Ele pode, Ele é sabedor das nossas necessidades, Ele é conhecedor das nossas necessidades, e Ele está dizendo assim, ó, vinde a mim vós cansados e oprimidos, e eu vos aliviarei.
Vem para cá, 3 da tarde, 7 da noite. Aonde, pastor Messias? Na Igreja Pentecostal Deus é Santo, Avenida Marechal Floriano Peixoto, 6711, aqui no Auer. Eu quero orar agora para você, para Deus te dar força, para Deus te dar saúde, fé e coragem de vir para a igreja. E após a oração, nós vamos ouvir testemunhos de fé. Oremos ao Senhor. Senhor nosso Deus e Pai, em nome de Jesus Cristo Salvador, meu Deus e meu Pai, meu Salvador da glória, meu Divino Espírito Santo, alcance agora esta mulher, este homem, esta moça, este rapaz, esta criança, esse casal. Meu Deus, alcance agora, em nome do Senhor Jesus. Meu Deus, alcance agora. Alcança, meu Deus, alcança agora cada um de nós, Deus, Pai, Filho e Espírito Santo, em nome de Jesus Cristo. Olha essa sexta-feira, Deus, traga o povo para ouvir a palavra de Deus, a tua palavra. Traga o povo para ser divinamente revelado, curado, abençoado por ti, Senhor da glória, nome de Jesus. Fortalece essa pessoa, fortalece, meu Deus, dai força, dai ânimo, meu Pai, ajuda, Senhor, ajuda, meu Deus, ajuda, cobre com teu sangue, meu Deus, cobre com teu sangue, meu Deus, cobre com teu sangue, em nome de Jesus, Pai. Não deixe essa pessoa afundar, perecer, ajuda ela a vencer essa batalha, essa guerra, essa peleja, em nome de Jesus, para a glória do Pai, do Filho e do Espírito Santo, em nome

0: crê? Você crê? Você ainda crê? Vamos ouvir testemunho.
1: Meu irmão, seu nome?
2: Irmão Vilmar.
1: Qual o milagre?
2: Pastor, eu quero contar um milagre muito grande aqui, que eu acompanhava meu cunhado, eu levava no hospital ele direto de carro, eu levava pra lá, pra cá. Eu, pra mim, carregar ele, eu tinha que carregar em dois, botar no carro, que eu levava ele fazer uns exames. Ele deu derrame nele e ele ficou tudo aleijado. Ele não andava, do lado esquerdo do corpo dele, da mão esquerda, ficou, ele não mexia com a mão, a perna, o lado esquerdo, ele não mexia com a mão, ele ficou totalmente, ficou paralítico. Aí ele vivia chorando dia e noite na casa dele, preocupado, deitado, 24 horas, dia e noite ele deitava no sofá, que ele não tinha como andar. Era um sofrimento, eu ia lá na casa dele visitar ele chorava que nem criança. Ele falou que se ele fosse andar um dia, ele queria aceitar Jesus e queria seguir, queria ficar firme na igreja até o fim da vida dele. Aí um dia, ele pegou, o meu sobrinho pegou e trouxe ele de carro aqui num domingo, trouxe ele aqui na igreja pentecostal, Deus é Santo, trouxe ele na cadeira de roda. Aí no domingo de manhã, ele veio e pela misericórdia de Deus, Deus usava o Senhor que ia dar a cura para ele, e o Senhor falou para ele sair da cadeira de roda e sair andando. Ele pegou e deixou a cadeira de roda e saiu andando na igreja.
1: Tá curado.
2: Tá curado.
1: Não tem mais nada.
2: Não tem mais nada, tá? Inclusive ele usava a cadeira de roda para o pessoal sair com ele empurrando.
1: E o nome dele?
2: O nome dele é José Soares de Oliveira.
1: Tá curado.
2: Tá curado.
1: Ele mora onde?
2: Ele mora ali na Vila Osternac.
1: O nome dele é?
2: José Soares de Oliveira.
1: Olha aí, meus irmãos. Olha aí, minhas irmãs. Que milagre, hein? Que milagre. Paralítico, sendo carregado para cima e para baixo, até para levar no banheiro. Era carregado. Era a maior dificuldade. Mas trouxe aqui na igreja, Deus é Santo. Hoje o homem está andando para cima e para baixo, sem precisar de cadeira de roda. Meu irmão, minha irmã que está aí doente, paralítico, paralítica, venha para Deus é Santo, faz campanha aqui, e Deus vai abençoar, vai curar, vai libertar e fazer milagre. O nome seu?
2: Vilmar Pinheiro.
1: Vilmar Pinheiro contando a bênção de Deus. Deus abençoe, em nome de Jesus. Daqui a pouco eu volto com vocês.
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4: Joanita, há 3 anos eu soube que estava com câncer de pulmão. Fiz todo o tratamento e fui desenganada, que mais uns 2 meses é o que eu tinha de vida. Eu vim aqui na igreja, aqui eu recebi a minha cura. Já faz 1 ano, que era para mim já estar morta por eles, e já faz 1 ano. E hoje eu tô curada. Graças a meu Deus, ao meu Jesus.
5: Nasceu o cabelo, né? Que nem cabelo a senhora não tinha.
4: Hoje eu não uso nada, porque eu não preciso de um oxigênio. Eu não preciso mais nada. E tô muito bem. Graças a Deus que eu venho agradecer, que ele mesmo me curou. E foi aqui nessa igreja. Com os pastores. Amém.
6: Tá vendo? Que bênção.
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7: Uia, o nome da irmã?
8: Leida Maria.
7: Qual foi a bênção?
8: Então, irmão, a minha filha ficou 90 dias no hospital, 60 dias de UTI, né, e 30 no quarto. E eu buscando, né, na campanha da família, fazendo voto. E Deus teve misericórdia, né? Que... Vem aqui, Kelly. Aquela que está ali. Estava morta 60 dias.
7: Vem cá, minha irmã. Vai glorificando o Senhor, igreja. Vem cá, vem cá, vem cá. Vem cá, filha. Passou pelo vale da sombra da morte, minha irmã.
9: Passei. Eu sofri muito. Eu fiquei 60 dias, como a minha mãe falou. Eu fiquei entre a vida e a morte. O meu médico mesmo falou: filha, você é a única pessoa que fica mais de 60 dias e sobrevive. Os outros, tudo, 10, 15 dias morre. Não sobrevive. E você sobreviveu. E você está aqui para com honra e glória da minha mãe.
7: O que deu na senhora? Qual foi a enfermidade?
9: Tuberculose.
7: Tuberculose.
9: Foi de repente. Eu já saí da UPA de helicóptero. Em 4 minutos chegou no hospital. Eu saí todo cheio de aparelho, todo entubado.
7: Para a medicina.

0: tinha jeito mais.
1: Não, não tinha jeito mais.
0: Vem cá, mãe, vem cá, corre aqui. A senhora veio para a igreja buscar Deus pela filha.
2: Com certeza. O senhor falou no meu coração, vai fazer a campanha da família na igreja, Deus é Santo. E eu sabia, né, que se eu não agisse a minha fé, ela ia morrer. E eu vinha, e cada vez que eu fazia, eu buscava por ela, eu ofertava em favor da vida dela, toda vez. Fazia voto, e eu fiz um voto com o Senhor, que eu ia fazer 3 domingos em favor da saúde dela, né, da restauração da saúde dela, cumpri, né? Foi difícil, mas assim, uma batalha, mas eu cumpri o voto com o Senhor. E cada vez que eu vinha buscar em favor da vida dela, eu ofertava em favor da vida dela. E Deus é a grande vitória.
0: A senhora veio aqui na Deus é Santo fazer campanhas. E o Senhor Jesus, pela fé da mãe, alcançou a filha que estava hospitalizada entre a vida e a morte, igreja. Está aqui, viva, como diz o ditado, vivinha da Silva, né?
3: Honra e honra, glória do Senhor, graças a Deus. Eu já estava com os 2 pulmões prometidos. Um eu já tinha perdido, o médico falou assim, você tem que fazer uma cirurgia. Só que o chefe do hospital, Reneiro, todo mundo, falaram assim, se ela fazer a cirurgia, ela não vai sair viva daqui. Aí eles pegaram, reuniram eles e falaram assim, vamos pôr a traca na garganta dela. E por isso que eu tenho esse curativo aqui, na minha garganta.
0: Quem está vendo o curativo na garganta dela, grita glória a Deus. Aí está a marca do milagre, está vendo? Passou pelo vale da sombra da morte, a mãe veio buscar, apresentou a filha em oração, e hoje a irmã está abençoada, curada.
3: Estou curada em nome do Senhor Jesus. Era para mim tomar o remédio exatamente por 1 ano, pro resto da vida. Desde quando eu cheguei na minha mãe, eu tomei por acho que uns 15, 20 dias. Eu não falei assim, eu não vou tomar mais. Eu fui no médico, o médico falou que eu estou curada, eu não preciso mais do remédio.
0: Quem pode dar glória a Deus nessa parte, igreja? Dá glória a Deus, a filha está chorando, a mãe está emocionada. Glorifica o Senhor nessa parte. Está feliz, minha irmã?
2: Nossa, não tem palavras.
0: O milagre foi grande.
2: Deus é maravilhoso, muito grande. Deus reviveu ela, né? Deu a vida para ela novamente. Excitou, na verdade.
0: Se não fosse as mãos de Deus, hoje a filha estava no cemitério.
2: Estaria morta. E o último domingo que eu estava cumprindo o voto com o Senhor, que eu fiz de buscar 3 domingos em favor da restauração da saúde dela, Deus usou a irmã Yara para falar que naquele dia havia um demônio querendo tirar a vida dela, que se eu não estivesse aqui, ela não ia sobreviver, mas Deus teve misericórdia, né? Que eu cumpri o voto que eu fiz com o Senhor.
0: Deus repreendeu aquele espírito da morte, né?
2: Deu o demônio da morte.
0: Hoje a filha está aqui com vida curada para a glória de Jesus. Está feliz, minha irmã?
3: Muito, muito feliz. Quem tiver, vem assim, vem buscar o Senhor.
0: Jesus faz milagre, né?
3: Faz muito milagre.
0: Para Deus, nada é impossível.
3: Nada é impossível. Nada.
0: Amém. Está aqui emocionada, feliz, abençoada. Deus abençoe a família. Bate palma e dá glória para Jesus, igreja.
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0: O nome da senhora?
5: Meu nome é Rose. Eu cumprimento os irmãos com a paz do Senhor. A minha mãe tinha uma causa impossível, uma causa da minha sobrinha Gislaine, tudo, né? Que ela tinha um mês de vida. Daí, né, o meu irmão não deu assim certo com a mulher dele, tudo, né? E como ela não cuidava dessa criança tudo, né, minha mãe pegou, foi na audiência, colocou no juiz. Daí ficou duas sogras, a sogra e a sogra do meu irmão e a minha mãe. Daí minha mãe tinha que arranjar 3 testemunhas. Minha mãe pegou e falou assim, Senhor, eu vou buscar no Senhor no jejum e oração. E quando a igreja era do outro lado tudo, né. Eu ia até com meu sobrinho Lucas quando era pequenininho. Daí minha mãe pegou, levou as testemunhas, daí ficou as duas lá no juiz tudo. Irmão, se vocês têm uma causa não, assim, de que é impossível, o Senhor demora, mas o Senhor cumpre. E minha mãe pegou e foi tudo, arranjou as testemunhas, daí minha mãe ficou lá, o juiz, as duas, e as testemunhas. Levou, como ela não podia cuidar da criança, que a minha sobrinha tinha 1 mês de vida, ficou tudo assim, cheio de casquinha ferida, assada tudo, levou testemunha tudo. E a minha mãe, daí eu falei, Senhor, vou buscar no Senhor tudo. E a minha mãe, pela honra e a glória do Senhor, a minha mãe foi lá na audiência, levou testemunho, a minha mãe ganhou uma causa. E a minha sobrinha tinha 1 mês de vida tudo, e agora ela está com 26 para 27 anos, tudo.
0: Deus colocou as mãos.
5: Ela, colocou as mãos e ameaçou.
0: Era uma causa difícil.
5: Era uma causa difícil.
0: A irmã entrou em oração, colocou nas mãos de Deus e Jesus advogou a causa.
5: Isso, eu coloquei, falei pra minha mãe que a minha mãe é católica, tudo, né? Não serve o Senhor, mas ela confia muito em Deus, tudo, né? E o meu irmão também, ele é crente. Daí eu falei, Senhor, eu vou colocar tudo nas tuas mãos, tudo. E a minha mãe, pela honra e a glória do Senhor, tudo, o Senhor foi na frente e a minha sobrinha falou, preferiu ficar com a minha mãe, tudo, né? E o juiz deu a sentença, tudo, que a guarda ficava com a minha mãe e a mãe não tinha mais direito, né? Porque ela tinha entre... Ela era adolescente, tudo, meu irmão também, tudo. Né?
0: Deus colocou as mãos.
5: Colocou as mãos.
0: Vale a pena com fé em Jesus.
5: Vale a pena, minha mãe ganhou a causa, tudo, e a mãe não pode mais se aproximar.
0: Glória a Deus. Amém, irmã. Deus abençoa. Palmas e glória.
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0: O nome do irmão?
6: Raul.
0: Qual foi a bênção, Raul?
6: A bênção foi curada do olho esquerdo. Estava bem embaraçado. E através da minha fé e da fé do pastor Messias, fui curado. Sim, fui revelado o olho esquerdo.
0: Irmão, senti uma dor no olho esquerdo e não estava enxergando muito bem.
6: Exato, verdade, pastor.
0: Estava tudo embaçado.
6: Tava tudo embaçado. E graças a Deus eu fui curado aqui na igreja.
0: Estava com muita dificuldade para enxergar do olho esquerdo.
6: Do olho esquerdo.
0: Depois da revelação do Espírito Santo, aquela dificuldade foi embora.
6: Foi.
0: Hoje está curado.
6: Estou curado.
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7: Graças a Deus. Pois é, irmãos, nós estamos aqui na nossa igreja Deus é Santo, aqui no estúdio de gravação. E nesse exato momento, eu quero que vocês parem para prestar atenção no que esse moço, no que esse irmão vai falar para vocês agora. Escute, porque o assunto é de grande importância. O nome do irmão?
8: Josué.
7: Qual foi o milagre?
8: Foi uma benção, o cura do câncer, né, irmão? A pessoa, eu vim na igreja, recebi uma revelação numa quarta-feira, que essa pessoa estava com câncer. Aí só que falaram que esse câncer não era para morte. E eu peguei e fui para o médico, na verdade, deu praticamente uma semana de vida. Falou, olha, ela vai para casa, o câncer estava com 90% do corpo já tomado. Essa pessoa vai para casa, até domingo ela não passa, ela não vai resistir, ela vai morrer em casa, né? E daí eu fui visitar essa pessoa, ela pegou e olhou para mim, olha por mim na igreja. Eu vim, né, pedi, e foi revelado no culto de quarta-feira, que ali tinha uma pessoa que você veio buscar uma benção e aquela benção não era para a morte, que era o câncer daquela pessoa. E olha, meu irmão, que Deus fez naquela vida. Aí eu fui para casa e ali Deus começou a trabalhar. E hoje, graças a Deus, aquela pessoa está curada. Foi tirado 24 litros de água de dentro da barriga. É uma coisa assim que você não consegue acreditar. Você olha assim, é só por Deus, é milagre. Né? Então ali o impossível de Deus, porque o médico dá uma carta que fala, olha, de domingo ela não passa, mandou preparar funeral, mandou preparar tudo, e olha, você viu a pessoa hoje em casa, andando, com 89 anos essa pessoa, e ela renovou agora, foi esses dias, a carteira de motorista. Então é para honra e glória do Senhor, se levanta as mãos porque foi Deus, ali não tem explicação do grande milagre.
7: Agora veja bem, o senhor, a senhora que está acompanhando esta programação, este testemunho, uma mulher de 89 anos, desenganada da medicina, foi mandada para casa para morrer, que não passava de domingo. Olha só, o médico tinha tirado 24 litros de água do seu corpo. Meu Deus, o câncer tinha tomado conta
8: 90%, que era
7: 90%, o câncer tinha espalhado por todo o corpo daquela senhora. Como é o nome dela?
8: É Dona Maria.
7: Dona Maria, 89 anos, só tinha uma semana de vida. E hoje a Dona Maria, com 89 anos, ela está dirigindo. Ela chegou a renovar a carteira ou não?
8: Renovar a carteira. Ela renovou a carteira.
7: Agora?
8: Agora. É, ela foi, né? Daí todo mundo... A da família não acreditava. Não, mas a pessoa de 89... É, uma semana, uns meses atrás, né, com câncer, na cama, o médico dando uma semana de vida, que não passava domingo, mandava preparar o funeral, tudo, e a pessoa hoje está dirigindo o carro. Então, não tem explicação. Só Deus mesmo.
7: Foi revelado na quarta-feira.
8: Foi revelado na quarta-feira.
7: O Papai do Céu revelou pro pastor?
8: Pro pastor Lester Messias. Revelou, falou, olha, aquele câncer não é pra morte. E olha... A revelação se cumpriu perfeitamente. A pessoa está em casa, está andando. Você olha assim, é coisa que é para Deus.
7: Não,
8: você,
7: tem explicação.
8: Não tem explicação. Toda a família, mas como? Falei, olha, não é como, é o nosso Deus lá de cima. Foi ele. E se não fosse ele, ela já não estava entre nós.
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0: 11:05.
1: A embalagem. Um jovem preparava-se para sua formatura na universidade. E sabendo que seu pai poderia dar-lhe um bom presente, disse-lhe que um carro era tudo o que queria. Na manhã da formatura, o seu pai o chamou em seu escritório e disse como estava orgulhoso em ter um filho como ele e quanto o amava. Ele entregou uma caixa embrulhada para presente. Curioso e desapontado, o jovem abriu a caixa e encontrou uma Bíblia. E disse: "Com todo o seu dinheiro, você me dá uma Bíblia." E saiu de casa. Passaram-se alguns anos e o jovem lembrou-se do seu pai e concluiu que ele estava muito velho e que talvez devesse ir vê-lo, pois não tinha estado com ele desde o dia da formatura. Enquanto se preparava para viajar, recebeu uma triste notícia. Seu pai havia morrido. E quando chegou na casa de seu pai, uma tristeza intensa e um grande arrependimento tomaram conta do seu coração. Então começou a olhar as coisas que seu pai havia deixado e achou a Bíblia e começou a virar as páginas. Seu pai havia sublinhado um versículo, Mateus 7:11. "Se vós, pois, sendo maus, sabeis dar boas dádivas a vossos filhos, quanto mais vosso Pai que está no céu dará bens aos que lhe pedirem." Enquanto li estas palavras, vi uma chave de carro com a etiqueta de uma concessionária e a data de sua formatura dizendo: "Pago à vista." Muitas vezes perdemos as bênçãos de Deus só porque elas não estão na embalagem que desejamos.

Oh, meus irmãos de Curitiba, meus irmãos aqui do Paraná, povo que mora em Curitiba, povo que mora aqui no Paraná, que está ouvindo essa programação de rádio, você que hoje está passando assim por um momento difícil, um momento de tristeza, um momento de preocupação, um momento que você está enxergando, está percebendo que tudo está dando errado para você. Você que tem alguém da sua família que você está vendo que essa pessoa tem se esforçado, tem lutado, e tudo tem dado errado para ela e para ele. Aí fica a pergunta, mas por que que as coisas têm dado errado para ele ou para ela? Uma pessoa que não merece sofrer. Uma pessoa que faz tudo certo. Luta para fazer tudo certo. E quando vê, dá errado. Quando vê, dá tudo errado. Tem gente escutando a rádio desse jeito. Tem gente que já pensou em sumir no mundo, em dar um fim na vida. E é crente. Pessoas batizadas nas águas. Pessoas que estão participando de atividade, igreja, é obreiro, é obreira. Tem gente me ouvindo que até é dirigente de igreja, está pregando fé, está pregando vitória para os outros, mas para você, parece que não tem fé, parece que não tem vitória. Tem gente desse jeito, doente, doente, desempregado, devendo, tem dinheiro para receber e não recebe, tem gente que está sendo cobrado, e pagar com quê? Tudo difícil, que é a tranqueira, e o pior, dentro de você, um desânimo, uma tristeza, uma angústia, um desânimo, uma vida assim, bem complicada, bem difícil. Eu quero te ajudar. Sabe por que eu quero te ajudar? Porque eu posso ajudar com a minha fé. Eu posso ajudar você com os dons de Deus da minha vida. De mim mesmo eu não posso ajudar nem eu. Com as minhas próprias forças físicas, eu não posso fazer nada por você. Mas com o poder de Deus, com o nome de Jesus, com a unção de Deus, eu posso te ajudar. Porque um dia alguém me ajudou. Alguém um dia estendeu as mãos para mim, quando não tinha mais jeito. Quando tudo parecia perdido, alguém me ajudou. E durante esses 44 anos, eu tenho visto quantas pessoas que Deus me usou para ajudar. Pessoas que estavam desenganadas da medicina, com câncer, com outras doenças incuráveis, e hoje estão aí, graças a Deus, curadas. Graças a Deus. Quantos casamentos que Deus usou o pastor Messias para orientar, para orar. Quantas famílias que estavam divididas, em brigas, confusão, separação, e Deus usou o pastor Messias para unir aquela família. E hoje eu posso te dizer com toda certeza, em nome de Jesus, Deus vai te ajudar. Deus vai resolver.
Vai. Você talvez não acredita. Devido à situação que você está vivendo hoje, você fala assim, mas essa palavra não me convenceu. Essa promessa aí, eu já ouvi demais. Já fui revelado várias vezes. Já fui ministrado, profetizado, determinado, e nada resolveu. Nada. Eu não acredito em pastores. Não acredito mais em nada. Eu não acredito mais em promessa nenhuma. Tem gente agora me ouvindo desse jeito. Tem gente agora me escutando deste jeito, que não crê mais em nada. Devido ao sofrimento, devido às decepções, devido às frustrações, os escândalos que aconteceram na sua vida. Você viu alguém fazer coisas que você esperava que nunca ia ver, de pessoas que você achava que era o teu espelho para você olhar, era o teu professor, tua professora na fé, e de repente você viu aquela pessoa fazer coisas erradas, escandalizou a sua fé. Você está escandalizada. Você está escandalizado. E eu ofereço o nosso Deus. Eu ofereço o nosso Deus. Eu ofereço a igreja, Deus é Santo. Eu ofereço o pastor Messias para te ajudar, para orar por você, pela senhora, sexta-feira. Eu quero sentar contigo. Eu quero conversar contigo. Eu quero orientar, eu quero colocar a mão na sua cabeça. Eu quero te dar atenção, sexta-feira. Venha para cá. Venha para cá com fé em Deus. Venha para cá com fé em Deus. Em nome de Jesus. Você vai sair dessa situação. Vai. Eu te garanto com a fé em Deus. Eu te garanto com a fé em Deus que você vai sair desta situação, que parece que hoje você está em um fundo de poço. Lembra quantas vezes você passou, a senhora passou por piores momentos, bem mais difícil do que esse que você está enfrentando hoje. Lembra? Lembra que cada momento difícil na sua vida, e Deus te deu vitória, Deus te deu força, Deus te deu graça. Do nada surgiu uma solução, do nada saiu assim um meio. O que, que é isso? Milagre, socorro de Deus, socorro divino. O nosso Deus, ele é socorro bem presente na hora da angústia. Ele é fortaleza, ele é refúgio. Bem quando a gente olha para lá, olha para cá, e não tem jeito, a gente fica desesperado, desesperada, e o demônio, o espírito mal soprando o ouvido, nos pensamentos, aqueles pensamentos negativos. E de repente você fala com alguém, e alguém fala para você, isso aí não tem jeito não. Aquela pessoa usada pelo inimigo, isso aí não tem jeito não. Essa doença não tem cura não. Esse problema não tem solução não. Pessoas usadas pelo adversário, que acabou de afundar você, acabou de te dar um conselho negativo. Não, isso aí não tem jeito não. Já passei por isso aí e eu não venci. A solução é um divórcio. A solução é você largar isso para lá, deixa isso para lá, isso não tem jeito não. Isso aí não tem cura não, isso aí está perdido. O demônio usando a boca de alguém para deixar você mais para baixo. Mas eu te digo em nome de Jesus, isso aí tem jeito. Tudo tem jeito, tudo na vida tem jeito, quando a gente procura. Ainda que a gente leve o não na primeira vez,
leva o não na segunda. Mas quando a gente tem fé, a gente tem paciência, a gente tem perseverança. Quando a gente tem fé, a gente tem confiança, a gente não desiste. Vem para cá nesta sexta-feira. Vem para cá nesta sexta-feira. Sexta-feira de vitória, sexta-feira de milagre, sexta-feira de libertação, de conselho. Nós vamos estar aqui orando por divinas revelações. Aí eu não creio, pastor, eu não creio mais, eu não acredito mais nisso. Então vem, vem, nós vamos orar pela imposição das mãos, nós vamos te ungir com óleo, nós vamos pedir a Deus uma saída, uma solução. Deus vai dar um jeito, Ele sabe como dar um jeito, e Ele não vai querer perder você para Satanás. Ele não vai querer te perder para o diabo. Ele não vai querer perder você para os ateus, os murmuradores, os blasfemadores, os críticos, aqueles que escarnecem, aqueles que falam assim: igreja, igreja, igreja é dinheiro, igreja, pastor, ele só quer o dinheiro do povo, são os mentirosos, não é assim que eles falam? Ladrões, que só quer o dinheiro do povo, tudo quanto é pastor é rico, tudo quanto é pastor tem dinheiro, enganando as pessoas, enganando os coitados. Eles prometem uma coisa, mas no fim é outra, eles querem dinheiro. Tem gente agora escutando isso, e a sua cabeça está com isso, porque você foi decepcionado, você foi enganado. Em algum lugar você foi enganado por alguém que se dizia pastor, que se dizia missionário, bispo, que se dizia evangelista, presbítero, e você se decepcionou. Você foi enganado por essa criatura. Essa criatura foi usada pelo inimigo para te enganar. E agora você está aí, com sequela, frustrado, desanimado. Tem gente agora escutando essa programação da Igreja Deus é Santo, está passando por isso. Mas nesta sexta-feira, em nome do Senhor Jesus, sexta-feira, culto 9 da manhã, 3 da tarde, 7 da noite, e Deus é quem vai fazer a obra. Aonde? Na Igreja Pentecostal Deus é Santo, Avenida Marechal Floriano Peixoto, 6711, 6711, no Auer, no Auer, em frente aqui à passarela, ou quase em frente aos tubos daqui da passarela, ao lado da Alvorada Autopeças. Venha para cá, pertinho do terminal Vila Auer. Venha para cá. Perder, você não vai perder nada. Você só tem a ganhar. Perder, você já perdeu tudo. Já perdeu o ânimo, a fé, a esperança. Já perdeu tudo que podia perder, e até o que não podia, você perdeu. Tem gente que perdeu o casamento, perdeu a saúde, perdeu o emprego, perdeu os bens materiais. Tem gente que perdeu coisas que não tem dinheiro que paga. Então você não tem nada a perder. Você não tem mais nada a perder. Agora você só tem a ganhar, porque você não tem mais o que perder. Em nome de Jesus, vem para cá. Esforça. Dá uma oportunidade para Deus. Dá uma chance para o Espírito Santo. Que você não quer mais. Que você não acredita mais. Dá uma oportunidade. Dá mais essa oportunidade. Fala assim: é a última porta que eu vou entrar. Fala. É a última porta. Se lá não resolver meu problema, se lá não tiver mesmo o que eles prometem, eu não vou mais de igreja nenhuma. Eu não vou bater em porta nenhuma. Já bati em tantas portas. Cada porta que eu bati foi só decepção. Foi só tristeza.
foi só enganação, mas experimente essa aqui. Não é que essa porta aqui é melhor do que as outras, mas é diferente. É diferente. Vem para cá, 9 da manhã, 3 da tarde, 7 da noite. Vem para cá, você vai ver que uma luz vai brilhar no fundo do túnel. Uma luz vai brilhar no fundo do poço. Deus te ama do jeito que você é. Ele vai te dar uma oportunidade. Você vai se levantar. Você que já foi pastor, obreiro, obreira. Você que já foi membro de alguma igreja. Você que já foi um dia uma pessoa muito usada por Deus. E hoje você está na situação que está e você não sabe o que fazer. Deus vai fazer o que Ele sabe fazer.

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2: 11 horas e 35 minutos.

graças a Deus. Ô meus irmãos, ô minhas irmãs, o mal sempre existiu. O mal sempre existiu. E o mal é forte. O mal é perseverante. O mal não é brincadeira não, hein? Desde o céu que o mal existiu. Satanás, ele surgiu no céu. E ele sabe muito bem como agir na vida de cada um. Crente, católico, macumbeiro, ateu. Então é por isso que nessa sexta-feira, aqui nós estaremos orando a Deus, clamando a Deus, buscando a libertação, buscando a transformação, o desmanche de todo mal, toda macumba, toda feitiçaria, toda bruxaria, toda mandinga, todo despacho, todas oferendas que foram feitas com seu nome, com o nosso nome, para nos derrubar, para nos destruir. E é por isso que nós temos que ser forte e corajoso na presença de Deus. É por isso que nós temos que vencer 9 da manhã, amanhã do santo jejum, 3 da tarde, a tarde das libertações, e a noite dos milagres. Aonde? Aqui na igreja pentecostal, Deus é Santo, aqui na Avenida Marechal Floriano Peixoto, 6711, aqui no Auer. Eu, pastor Messias, estarei de manhã e à noite, 9 da manhã.

0: manhã e 7 da noite. E à tarde, pastor Raimundo desafiando o mal, os demônios, as doenças. O que você vai ouvir agora são algo que acontece, libertações que acontece na sexta-feira. Nós vamos ouvir aqui a mulher que saiu um besouro da cabeça dela. Olha que batalha, que guerra. Um besouro estava na cabeça dela. Depois nós vamos ouvir a outra que tinha uma lesma dentro do corpo dela. Primeiro vamos ouvir a mulher do besouro. Depois vamos ouvir a outra que tinha uma lesma dentro do corpo dela. Olha como é que o mal existe. Olha como as pessoas são vítimas da macumbaria, da feitiçaria. Desperta Curitiba, desperta Brasil, desperta grande Curitiba e venha para cá para Deus mudar a sua vida.
1: Minha irmã, seu nome?
2: Doralina Penteado.
1: Irmã Doralina, o que que Deus te deu aqui na igreja Deus é Santo?
2: Ah, eu tinha problema na minha cabeça, eu tomava remédio controlado, estava com remédio de cabeça para fazer. Há 15 anos já atrás, eu sofrendo isso, eu era de outro ministério. Quando eu fazia 8 dias que eu estava aqui, eu senti que tinha um negócio no nariz e eu soprei assim na minha mão, eu soprei e saí um besouro.
1: Ouvinte, isso aqui tem uma irmã contando que saiu de dentro da cabeça dela um
2: besouro.
1: Tá vendo, meus irmãos? Tá vendo, minhas irmãs do rádio? Uma irmã que tinha uma dor de cabeça há quantos anos?
2: 15 anos.
1: 15 anos?
2: 15 anos. Ela estava desenganada por 4 médicos.
1: Desenganada?
2: Desenganada.
1: Não tinha cura?
2: Não tinha cura.
1: Sabe por que não tinha cura? Porque era uma obra de macumba. Ouvintes, ela tinha um besouro dentro da cabeça. E como é que ela vai ficar curada desse jeito? Tem razão dos médicos não descobrir nada, porque era uma macumba que estava dentro da cabeça, né, irmã?
2: É, isso mesmo.
1: Saiu um besouro?
2: Saiu um besouro, nunca mais, eu não tomo remédio controlado, a eletrocabeça está aqui, que estava ao meus exames, e graças a Deus não tenho mais nada, porque eu não podia mais nem andar sozinha para a rua, porque me dava um branco, eu caía. Se eu tivesse indo para a rua, eu me fincava embaixo de carro, as crianças tinham que cuidar de mim. Até para marcar uma ficha, não era eu, era as crianças, eu não podia mais governar meus filhos. E graças ao Senhor Jesus, que hoje nos liberta na igreja pentecostal, Deus é Santo.
1: A senhora caía?
2: Eu caía, eu desmaiava e caía. Eu não sabia mais onde é que eu estava. Eu estava indo e de repente eu caía. Me dava um branco, eu caía, não sabia mais o que estava fazendo.
1: Depois a senhora colocou aquele besouro pelo nariz, sumiu a enfermidade, sumiu a doença, sumiu o sofrimento.
2: Sumiu, graças ao Senhor Jesus, hoje sou liberta.
1: 15 anos de sofrimento.
2: 15 anos e era obreira de outro ministério, né?
1: Foi curada.
2: Sim, graças ao Senhor Jesus.
1: E agora esse povo que está aí macumbado, enfeitiçado, qual é o seu recado para eles agora?
2: Ah, eu digo, né, que deixem de ser enganado e venham para a igreja dos santos, porque foi aonde eu recebi a cura. E eu creio que esse Deus que curou eu pode libertar muitas pessoas também, porque eu não era só essa enfermidade. O médico me dizia também que eu ia só dar um derrame cerebral e eu poderia de uma hora para outra eu estar morta. E graças a Deus hoje eu estou liberta, estou incomovida, né? Muitas pessoas que estão sofrendo, talvez passando pela mesma situação que eu passei, que venha para a igreja dos santos, que Deus está aqui para curar. Foi pecado, com certeza, que estava em algum lugar escondidinho por ali, ele estava escondido o pecado, né? Graças a Deus aqui não tem, né? Aqui é liberto, a pessoa mesmo não fica nada escondido. Deus revela, nada fica escondido, nada fica até da peneira, sai tudo mesmo.
1: Quer dizer que as pessoas estão aí macumbadas, enfeitiçadas, o que está adiantando?
2: É, não adianta nada procurar outros caminhos. Fui curada aqui.
1: Saiu um besouro da sua cabeça?
2: Ah, um besouro na minha cabeça. Era grande o besouro.
1: Que tamanho que era?
2: Ah, era um besouro assim, esses besouros que anda de noite aí pela rua aí, que anda embaixo da lama. É isso mesmo, maior que um vagalume.
1: E era preto ou branco?
2: Era um besouro preto.
1: E era vivo? Como estava?
2: Um besouro vivo. Tava vivo o besouro.
1: Ficou 15 anos com o besouro na cabeça?
2: 15 anos sofrendo com o besouro na minha cabeça.
1: Irmão, quer dizer que os médicos não descobriam?
2: Não descobriam minha enfermidade ainda. Para eles não tinha mais cura.
1: E eles não descobriam nada? Não via besouro? Não via nada?
2: Não, eu só me davam remédio, me tomavam remédio controlado, tomava remédio, mas eu ficava pior ainda.
1: Quanto mais tomava remédio, mais piorava?
2: Mais piorava, que daí me dava moleza, baixava a pressão, daí eu não tinha mais ânimo. Curada na igreja do Zé Santo. Foi somente aqui.
1: O nome da senhora?
2: Doralina Penteado.
1: Obrigado, irmã Doralina. Olha aqui, ouvintes, uma irmã que foi curada na igreja Deus é Santo. Irmã que chegou aqui, oprimida, perturbada, roubada e macumbada, mas ao chegar na Deusa Santo, o demônio se manifestou saindo e era um besouro que estava na cabeça dela, e graças a Deus, Jesus curou. Essa obra é a obra que Deus levantou com sinais, com maravilhas, para descobrir o que está escondido. Aquilo que está escondido diante dos homens, Deus revela. Venha você, venha a senhora, e Deus vai te abençoar.
3: Minha irmã, seu nome?
4: Meu nome é Gláucia.
3: Mãe Gláucia, conta agora para os ouvintes, conta agora para o povo de Deus que está acompanhando a programação, qual foi a bênção que a senhora recebeu aqui na Igreja Deus é Santo?
4: Eu estava com fortes dores no meu rim, e justamente naquele dia eu começava no meu trabalho à noite, né? Eu não teria condições alguma de trabalhar. Deus revelou que tinha uma pessoa ali que tinha dores no rim. E eu estava usando, fazendo uso de morfina já, de tantas dores que eu tinha, né? Que não estava mais aguentando. E quando eu fui para o altar, que eu fui agradecer a Deus pela minha bênção, quando Deus revelou, fui agradecer a Deus a minha bênção, né, no altar. Quando eu me ajoelhei, quando eu me levantei, eu não senti mais nada, não tinha mais nada. E quando eu cheguei em casa, eu expeli, né, que eu fui ao banheiro, eu expeli pelo meu, né, em forma de lesma, duas lesminhas finas que saíram de mim, de dentro do meu corpo, né? Então, essa é uma das bênçãos, um milagre. E a partir daquele dia, nunca mais eu tive dores nos rins. Sumiram, para sempre, meu Emanuel.
3: Nunca mais precisou usar morfina?
4: Nunca mais usei, nunca mais. Para honra e glória do Senhor Jesus.
3: Foi curado por Jesus.
4: Curada.
3: Olha que tremendo, meus irmãos, testemunho da Mãe Gláucia. Todas as vezes que eu ouço, eu fico maravilhado com o poder de Deus. O que é o poder da oração, o poder da revelação? E nós vemos ali que no momento em que ela recebeu essa bênção, no momento que saiu do corpo dela essa obra maligna, ali Deus mudou totalmente aquela enfermidade que estava ali, sumiu completamente.
4: Sumiu para sempre, em nome de Jesus, graças a Deus. Eu sou muito grata a Deus, né? E essa igreja, Deus é Santo, que aqui é um lugar onde tem oração, né? Os milagres acontecem.
3: E o que a senhora diz para essa pessoa aí que está enferma, que está doente, está ouvindo agora o rádio, está enferma, está passando mal, quem sabe não consegue dormir à noite, quem sabe está ao ponto, igual a irmã estava, usando medicamento para tentar aliviar a dor, para amenizar a dor de tanto sofrimento. Qual que é a palavra da senhora agora para esses irmãos que estão ouvindo?
4: Eu digo aos irmãos que estão em casa ouvindo neste momento, que venham para buscar Deus aqui na igreja Deus é Santo, né? Que venham buscar a sua cura, o seu milagre, que em nome de Jesus, assim como eu fui curado, os irmãos também vão ser curados.
3: Amém, em nome de Jesus. Mãe Gláucia, Deus abençoe o testemunho da senhora. E tá aí, meus irmãos, testemunho da Mãe Gláucia, que tá aqui frequentando os cultos, tá participando conosco, tá sendo abençoada por Deus. E eu creio que da mesma forma Deus vai abençoar cada um dos irmãos e das irmãs que também aqui conosco estiver.
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Quando eu fazia 8 dias que eu estava aqui, eu senti que tinha um negócio no nariz e eu soprei assim na minha mão. Eu soprei e saiu um besouro. Maior que um vagalume. Era um besouro preto. Vou!

Tava na oração aqui, me deu uma cólica, eu fui no banheiro, faz 5 anos que eu não menstruo, veio a menstruação, fui pra casa, fui no banheiro e soltei aquele charuto, o charuto normal.

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É, meus amados irmãos, a paz do Senhor Jesus. Nós estamos aqui ao vivo com todo o povo de Deus nesta live, live do meio-dia, live da oração do meio-dia. Estamos aqui já no ar com esta live abençoada e aonde nós cremos que Deus vai responder a oração, o clamor da igreja, onde Deus vai entrar com a providência aí na vida de cada irmão e de cada irmã, em nome do Senhor Jesus. Graças a Deus, já estamos na sexta-feira, já vencemos mais uma semana. O tempo passou rápido, a hora passou rápida, e nós temos que ser gratos a Deus, porque até aqui o Senhor tem nos ajudado. Sejam todos muito bem-vindos. Eu vou ler aqui os nomes nos comentários, quem está participando conosco, quem está interagindo nesta live. Vamos ler aqui os nomes, as participações, bem rapidamente, e aí teremos aqui a oração, o clamor do meio-dia, e eu tenho certeza, meus amados irmãos, que Deus há de derramar uma vitória, uma bênção na vida de cada um e cada uma que orar com fé, que clamar com fé, que buscar a Deus de todo o coração nesta manhã, já tarde de sexta-feira. Vamos ver aqui os nomes rapidamente, quem está conosco vai colocando os nomes aí nos comentários que eu vou ler aqui bem rapidinho e aí nós já vamos ter a oração do meio-dia.

0: Então olha os nomes chegando aqui aos irmãos da fé. Tô lendo aqui já o nome do irmão Luiz Henrique de Moraes. A irmã Otília Dias também está conosco, Deus abençoe. O irmão Daniel Veríssimo Gonçalves, que benção de Araucária, está aí conosco. A irmã Janaína Buchner também, Deus abençoe. Vamos orar, né? Deus vai dar vitória, em nome de Jesus. Está aí a irmã Jusmira, está conosco. Deus abençoe, irmã Jusmira. Deus abençoe, irmão Isaías Varela, também aqui na fé de orar, né? Meio-dia. Deus vai honrar em nome de Jesus. Uma Clarice Santos também conosco, de Lages, Santa Catarina. Deus abençoe, uma Clarice. Está aí também o irmão Diego Matias Fernandes. Vamos orar, irmão Diego. Deus vai dar vitória em nome de Jesus. Ele que é de Bagé, Rio Grande do Sul. Vamos orar, irmão Diego. Deus vai entrar com a providência. Eu estou vendo aqui também o Facebook, os irmãos chegando aqui, a irmã Janete Andrade, Deus abençoe. Irmã Iracema Varela, Deus abençoe. Irmão Valdir e irmã Salete, é lá de Severiano Almeida, no Rio Grande do Sul, Deus abençoa. A irmã Janete Andrade é de Ponta Grossa, aqui do Paraná. Deus abençoe em nome de Jesus. Enfim, muita gente de todos os lugares, todas as localidades nos acompanhando. Temos irmãos no aplicativo também que nos acompanham agora. Irmãos de todo o Brasil, muitas cidades aqui ó, conectados conosco. Rio Grande do Sul, irmãos aqui do Paraná, irmãos de Minas Gerais, irmãos de São Paulo, irmãos de Santa Catarina, irmãos de Goiás. Enfim, muitas localidades que estão aí na fé de orar. Você está na fé de orar, irmão? Está na fé de orar, irmão? Vamos orar com fé. Deus vai te honrar em nome de Jesus. Deus vai honrar o teu esforço. Porque o nosso Deus é maravilhoso. Vamos ver quais nomes mais nós vamos ter aqui. Enquanto isso, eu vou compartilhar aqui no WhatsApp também da igreja. Vou mandar aqui agora no WhatsApp da igreja. Deus é Santo para o povo aí participar conosco. Para o povo que está aí conosco, quem sabe agora, no horário do intervalo aí do trabalho. Quem sabe tem alguém aí nesse momento que está agora precisando de uma oração e vai receber aqui, né, o compartilhamento, vai receber a notificação da live que está no ar, né? A live do meio-dia, oração do meio-dia, e Deus vai honrar poderosamente a vida daqueles que com fé vão orar nesta oração de sexta-feira, dia 5 do mês de junho do ano de 2026. Então, acabei de colocar lá agora, né, o link ali para o pessoal entrar conosco nessa live, e Deus vai honrar aí a fé dos irmãos e das irmãs, em nome de Jesus. Irmãos, quero lembrar também que nós estamos ao vivo pelo aplicativo, então quem nos acompanha pelo aplicativo, Deus abençoe todos que estão aí na fé, nos ouvindo, nos acompanhando no aplicativo. Vamos orar, meus irmãos, é a oração do meio-dia, é o clamor do meio-dia, Deus vai entrar com a providência. Está aí chegando mais gente também comentando, participando aqui conosco. Deus abençoe a irmã Clarice, irmã Silmara Coutinho está aí conosco, a irmã Simone Martinovics, Deus abençoe, irmã Gisele também conosco, que Deus abençoe cada irmão, irmão Elis Vieira, a irmã Iracema, já li aqui, né, o nome, Deus abençoe, enfim, muitos nomes que foram colocados aqui para oração, muitos nomes que eu estou vendo aqui também, nos comentários, né, que os irmãos colocam no pedido de oração. Vamos orar, Deus vai dar vitória. Tá a irmã Marli das Graças, Deus abençoe a irmã Marli, Deus abençoe o irmão Jovenil também conosco, o irmão Márcio, a irmã Simone, a irmã Milane, Deus abençoe também a irmã Ivonete, o irmão Lucas de Almeida está aqui conosco também, Deus abençoe. Tá aí também, deixa eu ver quem mais, o irmão Luiz Carlos Rigueroski, Deus abençoe, irmão Luiz Carlos, enfim, todo o povo de Deus que está conosco, que Deus abençoe, que Deus honre a sua fé em nome de Jesus, tenho certeza que Deus vai fazer uma obra, irmã, essa enfermidade e vai embora em nome de Jesus, essa doença, esse problema de saúde, aí Deus vai repreender, Deus vai pôr as mãos, Deus vai fazer aí uma obra pelo sangue de Jesus. O sangue de Jesus é poderoso para te curar, para te libertar, seja qual for o problema, seja qual for a enfermidade, Deus vai agir em nome de Jesus. Deixa eu ver quem mais está aqui participando conosco. Que Deus abençoe os irmãos, Deus abençoe as irmãs, que Deus abençoe o povo da fé. E vamos ouvir aqui uma vinheta antes de nós orar. Vamos ouvir aqui uma breve chamadinha, uma breve vinheta falando do dia que está chegando aí, que é a convenção. São 3 dias que estão chegando aí por esse mês de julho. É a grande convenção aqui na Igreja Pentecostal Deus é Santo. Vamos acompanhar e nós já voltamos com todo o povo de Deus aqui nesta programação.
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2: Maravilha, maravilha, meus irmãos, minhas irmãs, povo de Deus, paz do Senhor, prazerão estarmos juntos nesta live de sexta-feira. E agora, sem perca de tempo, vamos falar com Deus.

Oh, maravilha! Glória a Deus! Graças a Deus! Graças a Deus! Graças a Deus! Graças a Deus! Bendito, louvado, engrandecido é o nosso Deus, é o Pai, é o Filho, é o Espírito Santo de Deus. Graças a Deus, graças a Deus, graças a Deus, Senhor Deus Todo-Poderoso, me ajuda a orar. Senhor, me dá palavra, Senhor, me dá força para me orar, em nome de Jesus Cristo, meu Deus. Deus, me cobre com teu sangue, Deus, me cobre com teu poder, com a tua força, com a tua fortaleza, em nome de Jesus. Deus, lava minha vida, lava minha alma, lava meu coração, lava meu entendimento com o precioso sangue de Jesus. Deus, ó Senhor, me ajuda, ajuda o teu povo, ajuda, Senhor, a tua igreja, ajuda os teus servos, meu Deus, que estão orando conosco, de longe e de perto. Em nome do Senhor Jesus, em nome do Senhor Jesus, ô glória a Deus, ô glória o nome de Jesus, meu Deus e meu Pai, Senhor dos Exércitos, ajuda o teu povo sair da situação que está vivendo, alguém que está na prova, que está na luta, na tribulação, na batalha, na guerra, alguém que está sofrendo, alguém que está achando que não vai vencer, alguém que está achando que não vai vencer essa batalha, meu Deus, em nome de Jesus, meu Deus, em nome de Jesus Cristo, Salvador, Senhor, pelo poder do teu nome, pelo poder do teu sangue, pelo poder da tua palavra, pelo poder do nome e do sangue de Jesus, Deus Pai, Filho e Espírito Santo, em nome de Jesus, Deus, em nome de Jesus, coloca palavras na minha boca, na minha alma, na minha mente, no meu coração, para que eu possa orar com força, com fortaleza, nome de Jesus, Deus, em nome de Jesus. Faz eu sentir aqui dentro de mim uma força espiritual, uma unção espiritual, em nome de Jesus. Deus, em nome do Senhor Jesus, Deus Pai, Filho e Espírito Santo, toca agora, Deus, toca agora, Senhor, nesta pessoa que está orando conosco, essa pessoa que está nos assistindo, nos ouvindo. Deus, no aplicativo, aqui na live, Senhor, visita agora, Espírito Santo, oh meu Deus, visita agora, vai derramando a força, vai derramando a fortaleza, vai derramando a unção, vai derramando a autoridade de Deus, em nome de Jesus Cristo, Salvador, pelo poder do sangue de Cristo, pelo poder do nome de Jesus. Meu Deus da glória, meu Deus poderoso, meu Deus santo, meu Deus verdadeiro, meu Deus Pai, Filho e Espírito Santo da verdade, em nome de Jesus, em nome de Jesus, em nome de Jesus, Deus, em nome de Jesus, me dá uma palavra nessa live, Deus, me dá uma palavra que eu nunca preguei na minha vida. Me dá uma unção que eu nunca tive, me dá uma autoridade que eu nunca senti na minha vida, em nome de Jesus, Pai, por amor às almas, por amor às vidas, por amor à minha fraca pessoa, Deus, Pai, Filho e Espírito Santo, faz alguém ser curado agora, faz alguém ser curado do câncer, essa pessoa, Deus, que está achando que vai morrer com esse câncer, ó Senhor, ó meu Deus, Espírito Santo, toca agora,
Toca, meu Deus, o teu poder de tocar agora lá no Belém do Pará, tocar na Maressa, Deus, toca naquela moça, meu Pai. Deus, é o nosso pedido, é a nossa oração. Eu sei que nós não merecemos nada. Eu sei que nós não temos moral, não temos dignidade, tanto assim, ou quase nada diante do Senhor. Mas o Senhor é Deus, Deus misericordioso, Deus de Abraão, Deus de Isaac, Deus de Jacó, de Israel, Deus de Davi. Oh, meu Deus, lembra desses homens que andaram contigo nessa terra, Noé, oh Deus, Elias, Enoque, Senhor da glória, Davi, oh meu Deus, Abraão, Isaac, Jacó, Deus, Pai, Filho e Espírito Santo, meu Deus, oh Senhor da glória, em nome de Jesus, Moisés, o teu servo, Deus, Deus poderoso, Deus poderoso, Deus poderoso, Deus poderoso, Deus poderoso, apoderai da minha vida, que eu possa ficar aqui endividado diante do Senhor, que eu possa dizer tudo que eu sou, tudo que eu tenho, eu devo a Deus, não é meu, é do Senhor. Oh, meu Deus, que eu possa falar isso 100%, 100% na minha cabeça, em nome de Jesus. Oh, glória a Deus, que eu nunca venha confiar em mim, que eu nunca venha confiar em ninguém, mas confiar somente no Senhor, porque a sua palavra diz que bem-aventurado é o homem que confia no Senhor. Ah, Deus, maldito é o homem que confia no homem. Então eu não quero confiar em mim, eu não posso confiar em mim. Deus poderoso, Deus santo, Deus amado, toca agora, põe alguém nessa live, traga o povo para essa live, meu Deus. A live de oração, a live de oração, meu Deus. Ô glória, ô glória, ô glória, ô glória, ô glória, Deus. Senhor da glória, meu Deus e meu Pai, em nome de Jesus, meu Deus, em nome do Senhor Jesus, meu Pai, Deus de Abraão, Deus de Abraão, Deus de Isaac, Deus de Israel, Deus Pai, Deus Pai, Deus Pai, Deus Pai, oh Deus Pai, me desperta para me orar, para me buscar o Senhor, Deus. Desperta cada um de nós, principalmente eu. Desperta-me, Senhor. Me coloca na oração. Ô glória, faz eu sentir dentro de mim um desejo, uma força, uma vontade de orar. Senhor da glória, ajuda eu orar, meu Deus. Ajuda eu orar, põe eu na oração. Me incomoda para orar de dia e de noite, em nome de Jesus, em nome de Jesus, Senhor, em nome de Jesus, meu Deus, Espírito Santo, Espírito de Deus, Espírito da verdade, Espírito poderoso de Jeová, Deus, oh meu Deus, me usa aqui nessa live, derrama uma unção de Deus na minha vida, derrama unção, glória, mesmo que eu não mereça, derrama unção na minha vida, derrama unção, autoridade de Deus na minha vida, coloca na minha vida a unção, o poder de Deus, a força de Deus, a fortaleza. Sim, ó Deus, me toma nas tuas mãos, toma minha vida, toma minha fraca pessoa, com o poder de Deus, com a unção de Deus, com a autoridade de Deus, do nome de Jesus.
Deus de Abraão, usa-me, Senhor, ó Deus, olha a igreja, Deus é santo, olha a obra, Deus é santo, olha o ministério, Deus é santo, olha o povo, meu Deus, que está aí conosco, Senhor da glória, Espírito Santo, meu Deus do céu, visita agora os irmãos lá em Paracatu, meu Deus, põe as tuas mãos naquela obra, lá em Paracatu, naquela fazenda. Deus, visita lá a Tauara, visita, meu Deus, o Pedro, o Paulo, Senhor, a Tâmara, faz uma obra na Fernanda. Deus, põe as tuas mãos, repreenda os demônios, repreenda os espíritos, repreenda as legiões, repreenda as castas, repreenda os principados e potestades. Deus, visita agora o irmão Antônio, a irmã Eliane, visita sua família, visita toda a sua família, o Saque, a Evelyn, faz alguma coisa por aquele casal, repreenda os demônios, repreenda os espíritos, repreenda as legiões, repreenda as castas, repreenda os principados e potestades, repreenda, meu Deus, repreenda, vai queimando, Deus, vai queimando todo mal. Olha a igreja, Deus é santo, olha o ministério, Deus é santo, a obra, Deus é santo, Senhor, olha os obreiros, olha as obreiras, ô glória, olha os membros que estão conosco, Deus, olha o povo, os dirigentes de igreja que estão aí conosco, Senhor da glória, Espírito Santo, meu Deus e meu Pai, em nome de Jesus, olha os irmãos de longe, que ora conosco na live, Deus, visita eles agora, visita, Senhor, visita, meu Deus, visita, visita, visita, em nome de Jesus, em nome de Jesus, ô glória, ô glória, ô glória, ô glória, ô glória, ô glória, ô glória, Deus, desperta dentro de mim a tua presença, desperta dentro de mim a tua força, a tua fortaleza, o teu renovo, Deus, põe na minha cabeça, põe na minha alma, põe na minha mente, põe, meu Deus, põe nos meus pensamentos, põe, Senhor, dos teus pensamentos, dos teus santos pensamentos, Senhor, ô glória, ô glória, glória, glória a Deus, graças a Deus, Jesus, agora eu quero a autoridade de Deus, me dá autoridade para repreender esse demônio, para repreender essa macumbaria, esta feitiçaria, esta bruxaria, esta magia negra, Senhor, me dá o poder, me dá unção, meu Deus, me dá autoridade, meu Deus, me dá força para repreender esse espírito, esta legião, esta casta, este principado, essa potestade, Deus, esse príncipe das trevas, essa força das trevas, Deus, que tem agido nas regiões celestes, ó meu Deus, ó Senhor, ó Espírito Santo, Deus, me dá o poder, me dá força, me dá unção para me orar, expulsar os demônios, que haja milagre dentro das casas agora, que haja milagre, Senhor, ó Deus, haja milagre nessas famílias, nesses lares, meu Deus, onde tem alguém agora orando conosco, onde tem uma pessoa doente, uma pessoa desenganada da medicina, uma pessoa enferma, uma pessoa que está com o coração inchado, meu Deus, desincha, desincha, vai desinflamando esse coração, em nome de Jesus, Deus, toca agora
nos negócios, na vida financeira. Toca agora, Deus, toca, Senhor, na vida espiritual, na vida conjugal, na vida sentimental. Oh glória, oh glória, oh glória, oh queima, Jesus queima, Jesus queima, Jesus queima agora. Toda obra do inimigo, toda obra do maligno, toda obra do diabo, toda obra de Satanás, toda obra dos demônios, toda obra dos espíritos, das legiões, das castas, que sai, que sai, que sai, que sai, que sai agora. Solta essa vida, demônio, solta, solta esse corpo, solta essa mente, legião do inferno, sai agora, sai com essa seta maligna que tu jogaste na cabeça, essa pessoa que só vive com dor de cabeça, sai agora, demônio, espírito maligno, espírito de enfermidade, demônio de doença, sai dessa família. Sai dessa família, Satanás. Sai desse corpo. Sai. Jesus queima agora. Jesus queima. Queima essa doença maligna no pulmão, no coração. Essa doença no intestino, no fígado. Meu Deus, na vesícula. Senhor da glória. Espírito Santo, toca agora. Vai queimando essa próstata inchada, inflamada, infeccionada. Meu Deus, toca agora, Espírito Santo, toca nesse útero, toca agora, toca nas trompas, toca nos ovários, na bexiga. Oh, Jesus cura, oh, Jesus cura, oh, Jesus cura, oh, Jesus cura. Oh, Jesus cura, oh, Jesus cura, Jesus cura agora, Jesus queima, queima toda a macumbaria, macumba, feitiçaria, bruxaria, magia negra, sai, sai, sai, sai, sai, sai, sai, em nome de Jesus, sai. Em nome de Jesus, sai. Em nome de Jesus, sai. Agora, toda obra maligna vai saindo agora, pelo poder do sangue, pelo poder do nome de Jesus. Oh Deus, queima. Oh Deus, queima. Queima. Queima, queima, queima, queima, queima, queima. Jesus queima, Jesus queima, Jesus queima, Jesus queima, Jesus queima, Jesus queima agora. Vai queimando todo mal, vai queimando toda seta, todo espírito maligno. Vai queimando, Jesus queima. Toda obra maligna, toda força maligna, tudo quanto é demônio, tudo quanto é espírito maligno, Jesus queima, queima, queima, queima, queima, queima, Jesus queima, queima, Jesus queima, queima agora, vai repreendendo, vai jogando por terra, vai destruindo toda obra maligna, vai destruindo toda fortaleza maligna. Jesus queima, queima agora. Agora eu peço a Deus que abra uma porta grande, uma porta grande para esse irmão. Meu Deus, abra uma porta grande para essa irmã. Negócio, um negócio grande, uma bênção grande. Senhor, visita agora uma bênção financeira, com os negócios financeiros. Meu Deus, em nome de Jesus, Pai da glória, Pai santo, poderoso, bendito, Deus, toca agora, abrindo uma porta grande, uma porta de escape, uma porta de crescimento, uma porta de prosperidade, uma porta, meu Deus, de fartura, que esse homem, que essa mulher venha pagar as suas contas, que as suas dívidas sejam quitadas, meu Deus, que esse dinheiro multiplique, que esse dinheiro prospere, que esse dinheiro venha crescer, meu Deus, venha prosperar,
Venha prosperar, meu Deus. Prospera, Senhor, esse negócio. Haja prosperidade, haja milagre, meu Deus. Haja milagre, em nome de Jesus. Ô Espírito Santo, faz eu sentir daqui que está havendo milagre. Faz o Senhor me mostrar, me mostra que está havendo milagre na família, no casamento, milagre na saúde, milagre no neto, na neta, milagre, milagre, meu Deus, no pai, na mãe, Senhor da glória, milagre no irmão, na irmã, no cunhado, sim, meu Deus, na cunhada, na família, haja um milagre aqui agora. Milagre grande, nome de Jesus, ô glória, nome de Jesus Cristo Salvador, haja um milagre agora, um milagre espiritual, que essa pessoa tenha força, que essa pessoa tenha ânimo, tenha coragem de orar, de jejuar, de consagrar, se a pessoa tem a força para voltar, para reconciliar, em nome de Jesus, em nome do Senhor Jesus, meu Deus, Espírito Santo, Espírito de Deus, Espírito da verdade, meu Deus, em nome de Jesus, visita essa mulher, visita, meu Deus, esse homem, visita esse empresário, visita agora, visita esse trabalhador, visita esse funcionário, visita agora, visita, meu Deus, esta família, essa fazenda, esse sítio, esta lavoura, visita esse gado de leite, esse gado de corte, abençoando essas criações, meu Deus, visita agora, meu Deus, visita, abençoa, consagra, unge, vai consagrando, vai ungindo, vai prosperando, meu Deus, prospera, meu Deus, prospera, vai prosperando, vai repreendendo os demônios, vai abençoando, vai salvando, entra com providência, fala, meu Deus, na mente, na alma, no coração, no entendimento dessa pessoa, em nome de Jesus, Deus salva, levanta, meu Deus, levanta, meu Pai, Senhor, está aproximando a convenção, Deus, abençoa a convenção, em nome de Jesus, Pai, em nome de Jesus, meu Deus, abençoa os dizimistas que têm ajudado a nossa igreja, meu Deus, é com esse povo que nós temos quitado as contas da igreja, Senhor da glória, meu Deus, abençoa este povo, multiplica, prospera, toca agora na sua vida financeira, toca agora, Deus vai tocando, Deus vai abençoando, Deus vai dando a vitória financeira, a vitória, meu Deus, ô Espírito Santo, abençoa, Deus abençoa, Deus abençoa, abençoa poderosamente, no nome de Jesus, Deus multiplica, Deus prospera, Deus abençoa, Deus consagra, vai consagrando os dizimistas, meu Deus, vai abençoando todos os dizimistas, daquele mais simples, que ganha tão pouquinho, e aquele que ganha mais, ó Deus, o trabalhador, ó Deus, abençoa aquele que está desempregado, olha Deus, o aposentado, abençoa, multiplica, prospera e abençoa ricamente, em nome de Jesus. Amém, amém, amém.

graças a Deus, meu povo de Deus, eu estava orando com vocês, e aqui eu senti a visita, a presença do nosso Deus, e o nosso Deus, Ele está abençoando pessoas agora. Deus está trabalhando de maneira que você nem imagina. Você não pode nem imaginar o que Deus está resolvendo para o senhor, para a senhora, para a moça, para o rapaz. Você crê? Você crê? Ei, você crê mesmo que Deus está resolvendo problemas agora? Problemas mais difíceis que você pode imaginar, Deus está resolvendo agora. O Espírito Santo está me confirmando aqui. Pessoas com problemas jurídicos. E Deus está julgando essa causa. Deus está julgando essa causa. Porque Deus, Ele é o justo juiz. Deus está julgando pessoas que levou prejuízo. Pessoas que levou prejuízo. Tem gente que levou prejuízo, mas isso aí não é para você ficar preocupado, desesperado, porque o que é seu vai voltar tudo novamente. Vai voltar tudo. E vai voltar corrigido. Ai de quem te deu prejuízo. Ai de quem tomou o que é teu. Você que trabalhou honestamente, ganhou, e aí alguém te passou para trás. Eu tenho dó dele. Eu tenho dó daquela pessoa. Eu não estou com dó de você. Eu não estou com dó do irmão, da irmã que levou prejuízo. Não. Que é isso, pastor? Não. Eu não estou com dó de você, irmão, que levou prejuízo. Eu estou com dó de quem te deu prejuízo. Eu estou com dó é de quem te deu prejuízo. Por quê? Porque Deus vai tratar com ele. Deus vai tratar com ela. Aquela pessoa que te passou para trás, que te enganou. Ih, pode ficar tranquilo. O seu vai voltar tudo para suas mãos. E vai voltar corrigido. Em nome do Senhor Jesus. E ele, e ela que te deu prejuízo. Como é que Deus vai agir com ele? Vai dar para ele? Vai honrar ele? Vai honrar ela? Deus vai abençoar ele que te deu prejuízo? E não vai te abençoar? Pelo contrário, Deus vai abençoar é o senhor, a senhora, é a moça, é o rapaz que trabalhou honestamente e alguém dando uma desperto, achando que vai ganhar com isso, achando, ele não vai ter paz. Eu vou dizer para vocês aqui a plena verdade, aquela pessoa que te deu prejuízo não vai ter paz, não vai ter alegria, enquanto ela não te pagar, enquanto ela não devolver o que ela está te devendo. Quando Jesus chega na casa de Zaqueu, que o povo lá de fora fala, olha aí, Jesus na casa de um ladrão, aí o ladrão diz para Jesus, Senhor, se eu defraudei alguém, eu dou a metade dos meus bens, ou quatro vezes, como é que está isso aí na Bíblia, aí, ô José Salatiel, por favor, eu devolvo metade dos meus bens, ou quatro vezes a mais. Irmão, irmã, quando a pessoa deve,

0: não tem paz na alma. Ainda mais quando ele passa uma pessoa para trás, uma pessoa humilde, simples. E levantando-se, Zaqueu disse ao Senhor: Senhor, eis que dou aos pobres metade dos meus bens, e se alguma coisa tenho defraudado alguém, o restituo quadruplicado. Olha só. E levantando-se Zaqueu e disse ao Senhor: Senhor, eis que eu dou aos pobres metade dos meus bens, e se alguém ou se alguma pessoa e se alguma coisa tenho defraudado alguém, restituo quatro vezes a mais, quadruplicado. Você está vendo aí? Você está vendo que alguém que te passou para trás, Deus vai te dar quatro vezes a mais. Ou então, aquela pessoa que passou o outro para trás, ele vai perder quatro vezes a mais. Metade dos bens e ainda mais, quatro vezes a mais. Por isso, meu irmão, minha irmã, que vale a pena ser honesto, que vale a pena ser justo, não passar os outros para trás, não mentir em negócio, não passar os outros para trás em negócio nenhum, em nada, porque a lei de Deus, o mandamento de Deus, a palavra de Deus, ela é justa. Ela é justa. Então, meus irmãos e minhas irmãs, você que levou prejuízo, você que ganhou honestamente, e alguém veio e te passou para trás, te enganou, pode ter certeza que Deus vai te devolver o que é seu. Deus vai multiplicar, vai prosperar, e Deus vai abençoar. A partir dessa oração de hoje, a partir dessa sexta-feira de hoje, você vai notar uma diferença na tua vida. O Espírito Santo está falando aqui comigo. O Espírito Santo de Deus, o poder de Deus, a unção de Deus, a revelação de Deus, está me dizendo que ele vai te devolver, que ele vai te restituir, que ele vai te abençoar, que ele vai fazer você perceber rapidamente a mudança na sua vida. Pode ter certeza disso. Em nome do Pai, do Filho e do Espírito Santo, em nome do Senhor Jesus. Eu pergunto aqui, será que tem alguém que levou prejuízo? Será que tem alguém agora que levou prejuízo? Irmã, diga para o seu filho, para sua filha, que a senhora foi revelada aqui hoje, através desta live, que Deus vai devolver para o seu filho. Seu filho que é honesto, seu filho que é uma pessoa honesta. Se não for honesto, Deus não vai devolver, não. Se ele, o teu filho também, passou os outros para trás, você pode ter certeza que Deus vai tratar com o teu filho. Se a tua filha passou alguém para trás, se o teu genro passou alguém para trás, se o teu marido passou alguém para trás, comprou e não pagou, fez um negócio mal feito, Deus vai tratar com ele. Deus vai tratar com ele. Agora, se alguém aí na sua casa, aí na sua família, levou um prejuízo, injustamente, foi enganado, fala para ele que é Deus que está me revelando, é o Espírito de Deus, é o Espírito Espírito Santo de Deus que está me revelando que Ele vai te devolver, que Ele vai devolver teu filho, a tua filha, teu genro, a tua nora, alguém da sua família. Pode falar para Ele, pode falar por minha conta, pode falar por minha conta, em nome do Pai, do Filho e do Espírito Santo, em nome de Jesus. Eu sei quem é o Deus que eu sirvo, eu sei quem é o Deus que me revela, eu sei quem é o Deus que me mostra, glória a Deus, eu sei quem é o Deus que me dá a revelação para falar isto aqui hoje, em nome de Jesus, em nome de Jesus. Ainda está comigo essa palavra, Deus vai devolver, Deus vai restituir, Deus vai devolver, Deus vai restituir aquilo que é seu, aquilo que é do senhor, da senhora, aquilo que é do irmão, principalmente o irmão que é dizimista, seja da nossa igreja, seja de qualquer igreja. Você fala assim, pastor, eu sou dizimista, eu sou dizimista, eu não sou dizimista da igreja Deus é Santo, eu sou dizimista aqui da igreja A, da igreja B. Você é dizimista, meu irmão, você é dizimista, e um dizimista não pode perecer, um dizimista não pode ser roubado, lesado pelo devorador e ficar assim sem justiça de Deus, em nome de Jesus. Você que tem uma causa na justiça, você que tem uma causa na justiça, eu vou orar agora, fazer uma oração aqui agora, para todos que foram lesados, todos que foram enganados, todos que levaram prejuízos, todos que têm uma causa na justiça, eu vou orar agora, nós vamos orar agora, eu quero orar pelos dizimistas. Você vai ver, olha, você vai ver a diferença na vida do dizimista e na vida de quem não é dizimista. Você vai ver a diferença. Você vai ver a diferença. Vai ser muito rápido. Você vai notar, irmão dizimista, mesmo que você não dá o dízimo aqui na igreja, Deus é Santo. Tem problema. Você é dizimista de Deus. Você dá o dízimo, seja na igreja A, na igreja B, na igreja C. Porque às vezes tem pastor que fala que é aquele pastor, não vou nem falar, deixa quieto. Mas você está vendo aqui a minha sinceridade. Está vendo a minha sinceridade. Deus vai devolver. Deus vai restituir. Deus vai, liga para alguém agora. Liga para alguém agora para receber essa oração. Sua filha, explica para ela como ela recebeu a oração, que foi lesada, que trabalhou e não recebeu, que foi mandado embora e não recebeu, em nome de Jesus. Liga para ele agora, liga para ela, liga para um parente seu, faz ele assistir essa live, explica para ele como fazer a live, como assistir a live. Como entrar no Facebook, como entrar aqui no YouTube. Explica para ele agora, fala para ele, ó, o pastor vai orar agora por todas as pessoas que levaram prejuízo. O pastor vai orar e ele falou que vai acontecer um milagre, e vai mesmo. Liga para alguém que tem uma causa na justiça agora. Alguém que tem uma causa na justiça, alguém que levou um prejuízo, alguém que foi enganado, alguém que foi lesado, alguém que trabalhou e não recebeu, liga para ele agora, mesmo que ele não crê, mas a senhora crê no lugar dele, lugar dela, o senhor crê. Vamos orar, vamos buscar agora a presença do poderoso, daquele que não tem o inocente por culpado. Está aí na Bíblia, Senhor José Salatiel. Ele não tem o inocente por culpado e não tem o culpado por inocente. Está aqui na Bíblia. Quando a pessoa é inocente, Deus vai tratar ele como inocente. Quando a pessoa é culpada, Deus vai tratar como culpada. A não ser que ela se arrependeu de verdade, que ela se arrependeu de verdade e prometeu para Deus que não vai mais fazer aquilo. O Senhor é tardio em irar-se, mas grande em força, e ao culpado não tem por inocente. O Senhor tem o seu caminho na tormenta e na tempestade, e as nuvens são pó dos seus pés. Mas aí está faltando um pedaço, falta não? O Senhor não tem o culpado por inocente, nem o inocente por culpado. Está na Bíblia. Está na Bíblia Sagrada. É livro de Números, capítulo quanto? Capítulo 1, versículo 1. Vamos conferir aqui. Livro de Naum. Glória a Deus. Aqui no finalzinho da Bíblia, bendito é o rei que vive. E o que que fala em Êxodo, seu José Salatião? Peraí, mas deixa eu ver aqui. Me dá mais um tempinho aí, irmãos. Irmãs, glória a Deus. Deixa o pastor Messias ver aqui. Cadê? 1532. 1532. 1532. Glória. 1532, tô achando. Tá pertíssimo. 1532, depois de Abacuque. 1542. Fala aí, Salatiel, vou poder escutar.
1: Pastor, olha, pastor Messias, enquanto o pastor está procurando, muitos irmãos que estão comentando, né? Igual a irmã Mainara Lopes falou que o dízimo em toda igreja é válido, mas eu e meu esposo, há anos dávamos o dízimo em outra igreja e nada mudava. Aí começamos a dar o dízimo, né? Deus é santo e tudo mudou. Já trocamos de carro e Deus tem abençoado. Digo por experiência própria, plantar na Deus é Santo é diferente, é uma igreja séria e tudo transparente. Vejo a sinceridade do meu pastor Ednei Saavedra e do nosso pastor Darcy Messias. Está aí contando a irmã Mainara Lopes, pastor Messias. E muitos irmãos aqui que falaram que tem causa na justiça, que tem problema com gente que não pagou. Muitos irmãos comentaram aqui, pastor, e estão aqui acompanhando essa live com o pastor.
0: Eu quero que o povo fale, não eu falar. Porque eu falar é uma coisa. Ah, o pastor fica aí enganando o povo. O pastor Messias fica aí mentindo pro povo. Enganando o povo. Com propaganda enganosa, mentira. Querendo que o povo dá o dízimo na igreja Deus é Santo. Então eu quero que o povo que veja a diferença e fale. Eu não quero convencer ninguém para deixar de dar o dízimo na igreja dele, na igreja dela aí. E dá aqui na Deus é Santo. Eu vou deixar que o próprio Deus faz a obra. Mas eu quero que haja diferença. Porque a Bíblia diz assim, ó. Há diferença entre o justo e o ímpio. Tem que haver diferença. Há diferença entre o justo e o ímpio. Entre o que serve a Deus e o que não serve. Então, há diferença no lugar onde o dízimo é levado a sério. Não só o dízimo, mas tudo é levado a sério. tudo é levado a sério, a palavra, a pregação. Não vai, o pastor não vai acobertar pecado de ninguém por causa de dízimo. Não, porque o irmão é dizimista, o dízimo dele é 1 milhão de reais, eu vou dar ceia para ele? Não, de jeito nenhum. Por quê? Ele não tá na palavra, não está obedecendo. Se ele estiver na palavra de Deus, se ele estiver obedecendo a palavra de Deus, não precisa, pode ser de 1 milhão, pode ser de 1 real. Nós não vamos dar a ceia para o irmão porque ele dá o dízimo. Se ele não está enquadrado na palavra, está amigado, está no pecado, está vivendo em 2, 3 casamentos, nós não vamos dar a ceia para ele. Não, mas ele é dizimista, não tem problema. Ele dá o dízimo. Amém. Dar o dízimo é ser abençoado financeiramente. Quem dá o dízimo financeiramente pode ser católico, pode ser espírita, pode ser desviado do evangelho, pode ser um cristão que toma santa ceia, pode ser um cristão que está parado. Se ele devolver o dízimo corretamente, a vida financeira dele vai embora, vai para frente mesmo. Ele pode até não ser salvo. Ele pode até não morar no céu com Jesus, porque o dízimo não vai salvar ninguém. Não é o dízimo que vai salvar, mas que financeiramente ele vai embora, ele vai. Não tem. Ninguém segura um dizimista financeiramente. A coisa anda para o lado dele, não adianta fazer macumba. Não adianta fazer macumba para travar o dizimista, para travar a irmã que é dizimista. Como também não adianta fazer macumba para derrotar um crente fiel. Meu, pode, meu querido, pode tirar o cavalinho da chuva, não adianta. O irmão, quando ele é fiel, ele vai para frente. Oremos ao Senhor. Grande Deus e Pai, em nome do Senhor Jesus, em nome do Pai, do Filho e do Espírito Santo de Deus, todas as pessoas que têm uma causa na justiça, Deus, que essa causa, que o irmão, que a irmã colocou na justiça, é justa, ele tem o direito, ele não colocou injustamente. Se ele colocou na justiça justamente, porque ele precisa rever o que é dele, então o Senhor vai abençoar. Então o Senhor vai abençoar. Eu sei que a minha palavra diante do Senhor não pesa, não tem nada a ver, porque eu sou pecador, sou fraco, sou homem, pó e cinza, mas a tua palavra é fiel, a tua palavra é santa, o Senhor é santo, o Senhor é Deus santo e poderoso. Então, em nome de Jesus, em nome de Jesus, Pai, em nome do Senhor Jesus, esse irmão que levou um prejuízo, essa irmã que levou um prejuízo, Deus restitui, lembra dele, lembra dela, lembra dessa pessoa que levou um calote, que levou um prejuízo, que foi enganado, enganada. Meu Deus, entra com providência, vai devolvendo, vai restituindo, meu Deus, em nome de Jesus, vai restituindo, vai devolvendo, Senhor, o que é dele, o que é dela, que ela trabalhou honestamente, justamente, vendeu, comprou honestamente, justamente. Meu Deus, olha para os dizimistas. Deus, olha para os dizimistas que tem dizimado, que tem ajudado aqui a igreja. Deus é santo, o ministério Deus é santo, Senhor da glória, Espírito Santo de Deus, abra as portas, Senhor, devolve, meu Deus, devolve, Senhor, devolve, corrigido, aquilo que é do irmão, da irmã, que foi levado em assalto, em roubo, aquele que foi levado, meu Deus, injustamente, aquilo que foi levado, que foi pego, o irmão foi enganado, vendeu para uma pessoa e a pessoa mentiu para ele que ia pagar e depois sumiu, desapareceu. Aquela pessoa que deu um cheque sem fundo para os irmãos, para as irmãs, Senhor, e não pagou. Aquela pessoa que falsificou um documento, uma escritura, Senhor, e deu um prejuízo para o irmão, a irmã. Meu Deus, esse irmão que é dizimista, ele não pode levar, e ninguém que é justo pode levar prejuízo. Em nome de Jesus, Deus devolve. Deus devolve, Espírito Santo devolve. Eu creio na justiça que não falha. Eu creio na justiça de Deus. A justiça de Deus não falha. Nome de Jesus, nome de Jesus, meu Deus. A justiça do meu Senhor não falha. Ô glória, ô Deus poderoso, peleja pelo teu povo, peleja pelas tuas filhas, pelos teus filhos, abençoando em nome do Pai, em nome do Filho, em nome do Espírito Santo. Amém e amém e amém. E glória, e glória, e glória. E glória a Deus e aleluia. Amém. Fala, José, se ela tinha para mim alguma coisa aí, por favor.
1: Pastor Messias.
0: Oh, enquanto você fala, eu vou colocar aqui um cachecol aqui no meu pescoço, por causa da friagem do meu pescoço. Eu tô tossindo por causa disso. Contigo, um, dois, três e já.
1: Muitos irmãos estão interagindo aqui, comentando. Muitos irmãos estão aqui nesta oração do meio-dia falando amém, glórias a Deus. Inclusive, está aparecendo na tela aí para os irmãos. É, o povo está abençoado. O povo está sendo abençoado através destas orações e destes clamores. Irmãos, aqui, contando bênção, como o irmão Clóvis Melo diz, ó, onde Deus me curou, onde Deus tem me abençoado, aqui sinto a paz em minha vida, a obra do Senhor Jesus, e dou graças por isso. Mas o ministério também nos dá forças na oração para acontecerem as bênçãos. Então tá aí o irmão Clóvis Melo, né, agradecendo a Deus. O irmão Clóvis Melo, que foi curado do coração, né, que alcançou grandes vitórias aqui na Igreja Deus é Santo, e hoje está aí cooperando, está aí fazendo a obra de Deus, né, em Santa Catarina. E muitos irmãos aqui, pastor, falando amém, falando glória a Deus, né, muitos irmãos aqui que pediram pela justiça divina, igual a irmã Simone, a irmã Silmara também, pedindo aí pela aposentadoria. Enfim, muitos irmãos, é, que tem a causa, que tem o problema e precisa da intercessão, oraram, e eu creio, irmãos, que a vitória virá em nome de Jesus. Muitos irmãos concordando, pastor, falando verdade, Deus, verdade, pastor. Muitos irmãos aqui falando glórias a Deus, né? Enfim, pastor, o povo está aqui na fé, tanto no YouTube, no Facebook aqui também, falando Deus é fiel, glória a Deus, Deus da vitória, é verdade, pastor. Onde pastor é justo, Deus abençoa e prospera. É isso mesmo, Deus dá vitória. Aí aqui a irmãos aqui pedindo oração, né? Muitos irmãos que oraram, e eu tenho certeza, meus irmãos, que a vitória ela virá, a bênção ela virá. Nós vamos contar desta vitória aí que Deus tem feito e vai fazer mais e mais nas nossas vidas, no nome de Jesus. E esses são os comentários, essas são as participações aqui, pastor, nessa live do meio-dia.
0: Graças a Deus. Pois é, eu fui agasalhar aqui meu pescoço por causa do frio. O frio aqui tá forte, né, seu José? Frio aqui em Curitiba, irmãos, que não tá brincadeira. Mas nós devemos agasalhar e se prevenir para não ser atingido. Agora, antes de nós encerrarmos aqui, eu queria ouvir, assim, umas duas pessoas, umas três pessoas, que Deus tenha abençoado a sua vida, da Igreja Deus é Santo. Depois que você passou a congregar conosco, depois que você passou a frequentar os cultos da nossa igreja, seja aqui aonde for, depois que você passou a orar conosco, orar nas lives, como é que tem sido a sua vida? Como é que tem sido a sua vida? Eu estou com vontade de nós fazer uma campanha aqui, começando segunda-feira, na meia-noite. Aí, nós vamos fazer uma campanha na meia-noite. Vamos fazer uma campanha da meia-noite à uma da manhã. Mas de oração mesmo. Vamos orar uma hora de oração. Para Deus fazer os grandes milagres acontecer. Para Deus fazer as grandes conquistas. Aquilo que nunca aconteceu na sua vida. Como você escuta aqui, cada testemunho. Mas você fala assim, isso nunca aconteceu na minha vida. Nunca. Eu vejo o povo contar aí, cada milagrão. Mas eu quero contar o meu. Você tem fé para isso? Para nós começar segunda-feira aqui? Segunda-feira, meia-noite, 7 dias, da meia-noite à 1 da manhã, nós orando, 1 hora de joelho no chão, 1 hora de clamor, pontualmente, meia-noite em ponto, até 1 da manhã, para Deus fazer os grandes milagres. Você tem fé para isso? Vamos lá, povo de Deus, interage conosco agora, fala alguma coisa aí, fala alguma coisa, você que já foi abençoado, você que tem um testemunho, você que está disposto a lutar conosco, segunda-feira agora, começando uma campanha aqui comigo, da meia-noite à 1 da manhã, vamos lá, José Seratiel, por favor.
1: Olha, pastor, os irmãos já estão comentando aqui. Irmãos falando aqui, irmão Clóvis, pode contar comigo, pastor. Tá aí também a irmã Cirlete, eu tenho fé de fazer essa campanha. Irmã Marina Alves, não, Marina Alva Santos, vou participar sim. Glória a Deus, deixa eu ver. Irmã Cimeia, amém, eu creio. Irmã Cirlete, conta comigo, vou fazer. Enfim, pastor, o povo tá falando aqui, ó, conta comigo, vou participar. Glória a Deus, eu creio na bênção, na vitória. Deixa eu ver no Facebook aqui também. Irmã Iracema. Enfim, o povo está falando aqui que vai participar. Irmão Isaías Varela. Vou participar dessa campanha em nome de Jesus. Irmã Simone Anselmo também. Irmã Sharon Jacomasso. Irmã Conceição Siqueira. Eu vou participar, eu vou fazer a campanha. Nilson Silva também. Jurema Santos, Tere Figueiredo, conta comigo. Mão Daniel Veríssimo, conte comigo também, vai ser bênção. Mãe Mainara, amém. Mãe Georgina Machado, sim, eu tenho fé para fazer essa campanha. O povo está aqui participando aqui na fé, pastor. O povo gosta de orar.
0: Prepare aí, irmãos. Prepare aí, organize aí. E avise para sua família, seus parentes. Nós começar segunda-feira agora. Uma campanha de milagres para acontecer na nossa vida o que a Bíblia diz. Porque a gente lê a Bíblia, fala que Deus cura, que faz milagre, que Deus faz isto. Fala da vida de Jó, de Abraão, fala da vida de Davi, de Daniel, de fulano, Beltrano. Mas nós temos que falar da nossa vida, do nosso testemunho. Nós temos testemunho de vida, diz, olha, eu fiz uma campanha com o pastor Darcy Messias, da meia-noite à 1 da manhã, tinha uma doença que não tinha cura na família, e Deus curou, tinha um problema que não tinha jeito para resolver, e Deus resolveu. Você tem fé para isso? Convidar mais pessoas, preparar mais gente aí, para entrar conosco, nós pontualmente, quando for 11h59, nós já começar a oração, a nós não perder nenhum minuto, e nós terminar 1 hora e 1 minuto para nós não dizer assim, eu orei 59 minutos. Não, nós orar uma hora de joelho no chão, para Deus fazer milagres que Deus nunca fez na nossa vida. Está combinado? Está combinado, meus irmãos? A campanha dos milagres. A campanha dos milagres. Como é o nome da campanha? A campanha dos milagres. Milagre do espiritual, financeiro, família, e salvação de alma e assim por diante. Então está combinado? Começar que dia? Segunda-feira agora. E terminar que dia? Dia domingo. A campanha dos milagres. Mas aí nós não vamos ter a oração 10 da noite, não. O que vocês acham? Vamos deixar tudo para meia-noite. Tá certo, irmãos? Nós não vamos ter a live das 10 da noite. O que vocês acham? Deixa os seus comentários aí. Não, pastor, eu acho que devia... Não, aí pensa aí. Na minha cabeça, na minha mente, no meu entendimento, nós faria a oração. Nós podemos até fazer a live das 10 às 11, só que nós não vamos ter oração. Agora, a oração mesmo é meia-noite em ponto. Meia-noite. Nós aqui de joelho, vocês aí de joelho, colocando a roupa de alguém aí diante do computador, diante de Deus primeiramente, né? Aí você que tem um computador, você que tem um celular, e nós fazer aquela oração, colocando a foto de alguém para Deus fazer o milagre. Tá certo? Então, irmãos, eu vou pedir vocês aqui para vocês não esquecer de ajudar a nossa igreja, de dizimar, irmão, ajudar nós, porque a igreja Deus é Santo tem uma parcela que todo mês tem que pagar para o banco, que é R$10.700. Todos os meses estão pagando. Eu não sei quantos meses está faltando. E agora está chegando as cadeiras, né, seu Salatiel? As cadeiras estão chegando. Você colocou as fotos das cadeiras para o povo aí, não? As cadeiras estão chegando, irmão. E agora nós vamos pagar as cadeiras. Cadeiras que é cadeira boa mesmo. Cadeira boa, inclusive... O pastor Ednei vai ajudar nós também. Olha aqui que cadeira maravilhosa, olha. Essas cadeiras vão chegar para nós. Vai chegar 100 cadeiras dessa aí. Esse mês de junho. Vai chegar 100 cadeiras, só que azul. Não tem azul aí não, né? Vai chegar totalmente azul. Esse azul que você está vendo aqui, ó. Na tela aqui, ó. Não tem um azul aí? Hã? Olha aqui para mim tem um azul aqui, ó. Ô, Salatiel, acorda pra vida, menino. Oxi. Olha aqui, ó. Esse azul aqui da tela aqui, ó. Vai ser as cadeiras dessa cor. Vai chegar 100 cadeiras pra nós. Pago com dinheiro do povo de Deus. Dos dízimos do povo de Deus que tá ajudando a igreja Deus é Santo. Tá bom, meus irmãos? Ajude a nossa igreja. Ajude o Ministério Deus é Santo. E o Ministério Deus é Santo tem uma incumbência de ajudar vocês noite e dia nas orações e naquela palavra. Aquela palavra que fortalece, que cobra, que exige a santidade, o zelo, a perseverança. Não tem ninguém melhor do que ninguém. Não tem pastor Messias melhor do que ninguém. Todos nós somos iguais perante Deus e a lei, tá bom? Então, não esqueça o povo de Deus de ajudar a nossa igreja a pregar o evangelho, a evangelizar, a continuar do jeito que nós estamos e melhorando cada dia mais, em nome de Jesus. Salatiel, muito obrigado, Senhor, paz do Senhor, povo de Deus, Deus abençoe a todos, ficai na paz do Senhor, 15h, pastor Raimundo, é isso ou não? E 18h e 22h eu vou estar com vocês. E lembrando que a campanha vai começar que dia? Segunda-feira de oração. Vai ser do joelho no chão. Vai ser uma hora de oração. Da meia-noite. Nós podemos até começar antes. Podemos começar ali 11h30. uma palavra, preparando o povo ali, tal, né? 11:45, mas a oração vai começar 11:59, para nós não perder nem um minuto. Povo de Deus, ficai, continuai na paz do Senhor Jesus. Deus abençoe, paz do Senhor.

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quando eu cheguei em casa, eu fui no banheiro fazer xixi e saiu um pé de frango só com uma unha. Pé de frango com um dedo e uma unha. Fiquei assombrada, eu já dei descarga logo. Ah, era uma obra de macumbaria feia que eu tava.

Eu fui ao banheiro, eu expeli lesma. Lesma, duas lesminhas finas que saíram de mim, de dentro do meu corpo, né? Então, milagre. E a partir daquele dia, nunca mais eu tive dores nos rins.

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Atenção, amados irmãos e ouvintes, para os endereços da Igreja Pentecostal Deus é Santo, em Curitiba e região metropolitana. Começando por Curitiba, cidade de Curitiba, atenção, porque a Igreja Pentecostal Deus é Santo, nossa sede nacional, está localizada na Avenida Marechal Floriano Peixoto, número 6711. Avenida Marechal Floriano Peixoto, 6711, no Auer, em Curitiba. Sede nacional da Igreja Pentecostal Deus é Santo. Ainda em Curitiba, bairro do Capão Raso, atenção, povo de Deus, porque o endereço é a Rua Professor Valdir de Jesus, número 513. Rua Professor Valdir de Jesus, número 513. Curitiba, bairro Osternac, Ganchinho, atenção, irmãos desta região, porque a Igreja Deus é Santo está na Rua Arita Borda, número 662, Rua Arita Borda, 662. Atenção, Patuquara, porque a Igreja Deus é Santo está no Jardim da Ordem, na Rua Arcésio de Barros Lima, número 91. Jardim da Ordem, Rua Arcésio de Barros Lima, número 91. Ainda em Curitiba, Igreja Pentecostal Deus é Santo, no SIC, Rua Desembargador Cid Campelo, 5622. SIC, Rua Desembargador Cid Campelo, número 5622, aí no Parigui. Vamos agora para a cidade de Piraquara, atenção Piraquara, porque a Igreja Pentecostal Deus é Santo está aí no Jardim Santa Mônica, sede regional em Piraquara, Jardim Santa Mônica, Rua Engenheiro Djalma Maciel, número 92. Rua Engenheiro Djalma Maciel, número 92, no Santa Mônica. Ainda em Piraquara, Vila Macedo, atenção, porque o endereço fica na Rua Fortaleza, número 454. Rua Fortaleza, número 454, na Vila Macedo. Ainda em Piraquara, no bairro São Cristóvão, Rua Henrique Brudec, número 487. Piraquara, bairro São Cristóvão, Rua Henrique Brudec, número 487. Ainda em Piraquara, atenção, irmãos, porque nós temos a

Atenção, moradores de Colombo, porque a Igreja Deus é Santo está aí no Jardim Guaraituba. Jardim Guaraituba, Rua Pedro do Rosário, número 488. Rua Pedro do Rosário, número 488, Jardim Guaraituba, Colombo. Atenção, cidade de Pinhais. Atenção, cidade de Pinhais, porque a Igreja Deus é Santo está aí, Vargem Grande, na Rua Monteiro Lobato, número 320. Rua Monteiro Lobato, número 320, Vargem Grande, na cidade de Pinhais. Atenção agora, amados irmãos que moram na região de Araucária. Atenção, Araucária, porque a Igreja Deus é Santo está no bairro Campina da Barra. Isso mesmo, bairro Campina da Barra, na rua Professora Maria Nassar Chaustec, número 1097. Repetindo, rua Professora Maria Nassar Chaustec, número 1097, no bairro Campina da Barra, em Araucária. Atenção agora, amados irmãos da Fazenda Rio Grande. A Igreja Deus é Santo está no bairro Jardim Iguaçu. Fazenda Rio Grande, Jardim Iguaçu, na rua Rio Iguaçu, número 846. Rua Rio Iguaçu, 846, Jardim Iguaçu, na Fazenda Rio Grande. Atenção, Mandirituba. Atenção, Mandirituba. A Igreja Deus é Santo está aí localizada. É na rua Antônio Selusniak, número 85. O bairro é o centro de Mandirituba e bem pertinho da BR-116. Mandirituba, rua Antônio Selusniak, número 85, pertinho da BR-116, é onde está a Igreja Pentecostal Deus é Santo. E atenção, Campo Largo, atenção, Campo Largo, porque a Igreja Deus é Santo está aí no bairro do Centro, na rua Gonçalves Dias, número 1840. Rua Gonçalves Dias, número 1840, no centro de Campo Largo. Atenção, cidade da Lapa, atenção, cidade da Lapa, a Igreja Deus é Santo está também no bairro do Centro, na rua Senador Souza Naves, número 741. Rua Senador Souza Naves, número 741, no centro da Lapa. E atenção, cidade de Porto Amazonas. Atenção, Porto Amazonas, porque a Igreja Deus é Santo está na rua João Pessoa, número 211. Atenção, Porto Amazonas, porque é novo endereço. Rua João Pessoa, número 211, frente à Pastelaria Sol. Esses são os endereços da Igreja Pentecostal Deus é Santo, em Curitiba e na região metropolitana. 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
1: Livro de Marcos, capítulo 1. Livro de Marcos, capítulo 1. O versículo que eu quero ler com vocês é o versículo de número 40. A cura de um leproso. E aproximou-se dele um leproso, que rogando-lhe e pondo-se de joelho diante dele, lhe dizia: se queres, bem podes limpar-me. E agora? Todo mundo, leia aí. E Jesus, aquele Jesus movido de grande compaixão, estendeu a mão e tocou e disse: quero ser limpo. E tendo ele dito isso, logo a lepra e ficou limpo. Senta, por favor. Senta. E quem tem força para dar glória a Deus, dê glória a Jesus. Quem não tem, fazer o quê? Mais glória a Deus aí, irmãos. Aleluia! Graças a Deus. Sabe como é que eu comparo esse leproso aqui? Como muitos leprosos de hoje. Muitos crentes leprosos. Se fosse o povo do mundo, mas os crentes leprosos. Mas pastor, eu não estou com lepra. Vocês vão entender agora. Está cheio de gente leproso, com a lepra espiritual. Sabe como? Assim, ó, se for da vontade de Deus, olha aí, ó, se Deus quiser, no tempo de Deus, se for da vontade de Deus, o dia que Deus quiser, com a permissão de Deus, quem sabe se Deus quer, e ele continua na vida cada dia pior, porque não é a vontade de Deus. A cabeça dele, ele está sofrendo, porque é a permissão de Deus. Na cabeça dele, ele está doente, é porque Deus quer que ele fique doente. Na cabeça dele, ele não tem nada na vida, porque ele acha que Deus não quer que ele tenha nada. Não, eu sou crente, sou salvo. Se Deus quiser me dar, dá. Se Deus não quiser, não dá. A culpa é que Deus não quer dar. Se Deus quiser me dar, ó, olha para cá. Se Deus quisesse, ele tinha feito. Por que ele não fez? Porque ele não quis. Pensa bem. O cara morre matado, esfaqueado, porque Deus quis. Pensa bem. O cara morre atirado, se envolve na briga, se envolve na confusão, se envolve na cachaça, nas drogas, arruma confusão, depois ele morre, porque Deus permitiu. Não, se Deus não quisesse, não tinha acontecido. Isso é os crentes falando. Não, porque não cai uma folha da árvore sem que Deus não permita. Está cheio de gente assim, igual esse leproso aqui, ó. Olha de novo aí, ó. E aproximou-se dele. Como é que fala aí? Olha para a Bíblia. Vamos lá, pega um para vocês, vamos lá. E aproximou-se dele um leproso, rogando-lhe e pondo-se de joelho diante dele, e lhe dizia: se queres, bem podes limpar. E agora o que ele falou? E Jesus, movido de grande compaixão, estendeu a mão, tocou e disse para ele o quê? Quero, seja limpo. Que Jesus é esse que a pessoa está buscando nele? E ele fala: não, não quero não. Não quero que você seja curado não. Eu quero ver você doente. Aí se você vai na Bíblia, a Bíblia fala o contrário. O diabo veio para roubar, matar e destruir. Jesus dizendo assim: agora eu vim para que tenha vida e tenha com abundância. Você acha que Deus quer ver as panelas vazias, as crianças? Ah, me dá comida, pai, me dá leite. casa cheia de crianças morrendo de fome. Esses crentes leprosos. Mas, pastor, eu não estou com lepra. Vocês vão entender agora. Está cheio de gente leproso, com a lepra espiritual. Sabe como? Assim, ó. Se for da vontade de Deus, olha aí, ó. Se Deus quiser, no tempo de Deus, se for da vontade de Deus, o dia que Deus quiser, com a permissão de Deus, quem sabe se Deus quer, e ele continua na vida cada dia pior, porque não é a vontade de Deus. A cabeça dele, ele está sofrendo, porque é a permissão de Deus. Na cabeça dele, ele está doente, é porque Deus quer que ele fique doente. Na cabeça dele, ele não tem nada na vida, porque ele acha que Deus não quer que ele tenha nada. Não, eu sou crente, sou salvo. Se Deus quiser me dar, dá. Se Deus não quiser, não dá. A culpa é que Deus não quer dar. Se Deus quiser me dar, olha para cá.
2: Braço cruzado.
1: Se Deus quisesse, ele tinha feito. Por que ele não fez? Porque ele não quis. Pensa bem. O cara morre matado, esfaqueado, porque Deus quis. Pensa bem. O cara morre atirado, se envolve na briga, se envolve na confusão, se envolve na cachaça, nas drogas, arruma confusão, depois ele morre. Porque Deus permitiu. Não, se Deus não quisesse, não tinha acontecido. Isso é os crentes falando. Não, porque não cai uma folha da árvore sem que Deus não permita. Está cheio de gente assim, igual esse leproso aqui, ó. Olha de novo aí, ó. E aproximou-se dele. Como é que fala aí? Olha para a Bíblia. Vamos lá, pego um para vocês, vamos lá. E aproximou-se dele um leproso, rogando-lhe e pondo-se de joelho diante dele, e lhe dizia: se queres, bem podes limpar. E agora o que ele falou? E Jesus, movido de grande compaixão, estendeu a mão e tocou, e disse para ele o quê? Quero, seja limpo. Mas que Jesus é esse que a pessoa está buscando nele? E ele fala: não, não quero não. Não quero que você seja curado, não. Eu quero ver você doente. Aí se você vai na Bíblia, a Bíblia fala o contrário. O diabo veio para roubar, matar e destruir. Jesus dizendo assim: agora eu vim para que tenha vida e tenha com abundância. Você acha que Deus quer ver as panelas vazias, as crianças... me dá comida, pai, me dá leite, a casa cheia de crianças morrendo de fome? Pensa, será que Deus quer isso? Será que Deus quer ver as criancinhas morrendo de fome e o camarada desempregado? Será que Deus quer ver uma casa endemoniada, macumbada, todo mundo bebendo, todo mundo drogando, todo mundo fumando, todo mundo vendendo o que tem dentro de casa para comprar droga? Você acha que Deus quer isso? É permissão de Deus, contrário, é permissão do diabo. É o diabo que está permitindo e querendo ver as pessoas morrendo, porque sabe que morre e vai para o inferno. É uma alma a mais para ele, é uma alma a mais que vai para o inferno. Agora o nosso Deus, o Deus que está na Bíblia, é o Deus que quer ver nós bem, alegre, feliz, contente e dando glória a ele. Aleluia! Mateus 7,7 fala assim, ó. Se você quiser acompanhar, acompanhe. Mateus 7,7 fala assim, ó. Como é que fala lá? Todo mundo. Pedi e dar-se-vos-á. Porque aquele que pede, aquele que pede, e o que busca, e o que bate. Quer dizer que Deus não quer nós assim, não, ó. Deus quer ensinar nós a orar. Deus quer ensinar nós a jejuar. Deus quer ensinar nós a bater na porta. Ah, Deus falou que vai abrir uma porta. Deus falou que vai abrir uma porta, mas se você não procurar essa porta, Deus não vai abrir a porta para você e
3: e levar você lá na porta. Não, senhor. A porta Deus já abriu. A porta o diabo fechou, Deus já abriu. Agora você tem que chegar lá e bater na porta. Eu tenho que bater na porta. Quem entendeu, levante a mão. Não, mas Deus falou que a porta está aberta. Eu vou dormir o dia todo. Se Deus quiser, Ele vai enviar alguém aqui me buscar em casa e falar comigo onde é que é essa porta. Pensa bem. Deus falou que vai me dar uma casa. Deus não revela aqui? Deus vai te dar condições para ter uma casa. Deus vai te dar saúde, inteligência, disposição. E quando você... se não tiver aberta, você bate na porta. Ele mandou aqui, ó. Batei. Ele podia falar assim: deixa que eu abro tudo para vocês. Não, batei e a porta se abrirá. Você viu a porta abrir sozinha? Você não vai ver nunca. Você viu o carro andar sozinho? Você viu o avião andar sozinho? Você não vai ver nunca. E essa cultura desgraçada, miserável, que você e eu, nós aprendemos com as nossas religiões, dos nossos avós, nossos parentes, que ensinaram nós ser miseráveis, ser pobres. Aquela cultura atrasada, pobre, pobre, pobre. Não é que Deus quer, irmão. Deus diz assim, que quando Jesus olhou para o povo, a Bíblia diz que Deus teve compaixão do povo, que viu o povo como ovelha sem pastor, povo perdido, igual você e eu, igual meus avós, que nasceram invocando os santos, as santas de barro que não existe, uma coisa que não existe. Aonde é que um barro tem poder? Um barro tem poder para fazer milagre, se esse barro foi alguém que fez ele, alguém que foi lá e fez uma imagem. Mas nós aprendemos isto. Nós aprendemos a olhar, fitar os olhos, fixar os olhos no, na parede, está lá o desenho de um Cristo, ó. De um Cristo que não pode fazer nem por ele. De um Cristo que não tem poder para fazer nem para ele. Esse Cristo aí que eles carregam sexta-feira da paixão aí numa cama, numa cruz. É o que nós aprendemos antes. O Cristo deles é um Cristo que vive nas trevas. O nosso Cristo é o Cristo que fala assim: eu sou a luz do mundo, quem me segue não andará em trevas, diz a Bíblia Sagrada. Glória a Jesus. Aí você vem aqui para a igreja e fica aí, ó. Se for da vontade de Deus, ao leproso. Ah, se fosse da vontade de Deus, aquela tristeza, aquele vazio, aquela angústia. Ah, se fosse a vontade de Deus. E o diabo falando na cabeça dele, no cérebro dele, na mente dele: não vai dar certo não, não vai dar certo não. E ele aceitando: não vai dar certo não, não vai dar certo não. Você está doente, você está desenganado, essa doença não tem cura não. O diabo falando na mente dele, mas ele não sabe que é o diabo. Ele está vendo que Satanás está usando a própria mente dele, a própria boca dele. Pois é, eu estava vendo na internet aí, essa doença não tem cura não, essa doença é rara. Estava vendo isso, ele está procurando só coisa ruim, só notícia ruim. Ele fica alimentando isso para dentro dele, as más notícias. Em vez de ele falar assim: eu vou botar o joelho no chão, eu vou fazer uma campanha de 7 dias de madrugada, e eu tenho certeza que Deus vai fazer essa doença desaparecer. Quando eu terminar essa campanha, eu já estou curado, já estou curado. Não é estarei não, já estou curado. Dá glória a Deus aí, crente, para Jesus. Eu era pastor, ainda sou até hoje. Vou continuar. Aí, eu ia no médico, crente, gastrite nervosa, gastrite crônica, gastrite erosiva, eu, amém. Meti a boca, enchi a sacola de remédio. Eu não sei se aconteceu com vocês isso. E aí eu para casa, da farmácia, ó, levando amoxicilina, levando um outro antibiótico, fortíssima combinação de amoxicilina com omeprazol, com não sei com o que, era quatro combinação de remédio. Quando eu tomava, ficava dopado de tanto remédio no estômago. Chega, queimava, chega, saía fogo dentro de mim aqui assim, ó. Um ano, dois anos, 10 anos, 20 anos. E eu pregando curas, eu pregando milagre. E eu, 10 anos, 20 anos, 30 anos, cheio de gastrite. Cada vez que eu fazia endoscopia, o resultado era pior. E eu, amém, fazer o quê? Quando foi um dia, isso aqui é para vocês, se é que você crê no que eu estou pregando aqui hoje. Eu falei em cima daquele altar ali, ó, da Deus é Santo, ali no outro salão, ali, ó. Eu falei para Deus, peraí, eu oro por todo mundo, o Senhor cura todo mundo, e eu que você não cura? Não, bati hoje, eu não aceito isso aqui de jeito nenhum, mas não aceito mesmo. Não aceito, eu reagi, eu peguei o azeite, como diz vocês, botei perto de mim, sete noites, sete madrugadas aqui, ó, de joelho, e ó, falei, não aceito, mas não aceito mesmo. Como diz o pessoal da Universal, estou revoltado. Me revoltei, pessoal. E ó, não, eu não aceito. Aqui diz assim na minha cabeça, no meu cérebro, assim, não aceito. Você só é o que você aceita. Põe na sua cabeça isso. Se você acha que você é feio para valer, irmão. Se você acha que você é feia para valer, irmã. Mas se você acha que você é bonita, você é bonita. Porque você vai dar um jeitão, arrumar, passa um troço na cara aqui, né? Arruma o cabelo e tal. Aí vai nos peitos, toma ainda um pouco. Se você acha que você é feio para valer, meu irmão. Você vai olhar no espelho, você vai ver o nariz, seu tamanho, a orelha, careca, barrigudo, velho. Olha o fundo, olha esquisito. Você vai olhar para você, só vai enxergar em você defeito. Só velhice. Você pode ter certeza que eu estou lhe dizendo para você a verdade. Eu falei para mim mesmo. Falei, eu não vou carregar mais essa úlcera no estômago. Deus, não vou carregar. Mas eu falei, não foi da boca para fora, foi de verdade. Quero ver vocês virem aqui ficar aí. E essa vidinha de vocês continuar do mesmo jeito. E essa vidinha minha continuar. Amém, amém, né? Eu tenho muita fé. Olha a mão, tenho muita fé, mas não sai do lugar. Meti o azeite na barriga. Não engoliu o azeite, não. Meti o óleo na pança, no bucho. Uma noite, madrugada, duas noites, três noites, quatro noites, cinco noites, sete noites. Falei, agora estou curado. Falei assim, eu estou curado. Não falou assim, não falei assim, eu acho que eu estou curado. Eu falei, eu estou curado. Falei para mim. Você não tem certeza? Você não sabe quando você está, quando não está? Você não sabe quando você está falando a verdade, quando você está enganando você mesmo? Você sabe quando você está mentindo para você mesmo, enganando você. Eu falei, estou curado. Aí fui no médico, marquei a consulta, o exame, fazia a... Como é que chama o negócio? Me chama? Endoscopia com biópsia. Quem já fez isso alguma vez na vida aí? Deixa eu ver, levanta a mão para ele ver. Pouca gente. Fazer agora a endoscopia com a biópsia, que sai na hora. É um troço nojento que trem. Você bota um remédio na garganta para adormecer a garganta. Um spray. Te aplica um remédio na veia. Aí você fica lá. Meio doido mesmo, que é meio bobo. Meio dormindo, meio acordado. Parece que você está dormindo, parece que você está acordado. Aí fiz a endoscopia. Aí o médico mandou esperar lá fora. Estou acostumado com isso. Aí, daqui a pouco sai o resultado. Aí, resultado. Nada, tinha nada. Tinha nada de gastrite. Nem um belisquinho, como eu disse, nem um pouquinho. Completamente curado. Foi assim que aconteceu comigo. Glória a Jesus, dá glória a Jesus. seu pai era pobre, minha mãe era pobre, meu avô era pobre, e eu também vou ser pobre. Vai ser pobre, você falou que vai ser. Eu não sei qual é o pecado de ser pobre, e também não sei qual é o pecado de ser rico. Não é pecado ser feio nem bonito também. Fiquem dizendo aí, meu casamento vai acabar, porque todos acabaram. Meus tios, meu avô, meu pai, meus irmãos casaram e separaram todos. Só tem eu, e o meu também vai separar. Pronto, você vai já estar preparando para a separação. Você já está se preparando, você está se organizando para receber a notícia da sua esposa, ou você falar para ela, não dá mais. Por quê? Porque a cabeça está programada para aquilo. Você já viu o que Jó falou? O que eu tinha medo de acontecer, aconteceu. O que eu tinha medo de acontecer, foi o que aconteceu. Ele ficou alimentando aquilo, esperando, esperando, esperando. Eu falei um dia desse com uma médica aí, falou assim, ó pastor, tem muita gente que não tem nada no coração. Médico coração mesmo, mas eles infartam. Falei, por que eles infartam? Eles não têm nada, mas eles infartam. Porque eles começam a carregar uma carga negativa, uma mágoa, um ódio, uma tristeza. Eles começam a ficar alimentando que o coração vai parar. Com medo do coração parar. E fica com medo do coração parar. Às vezes não tem nada. Mas qualquer coisinha, ele já acha que está morrendo. E fica alimentando aquilo. Alimentando, pastor. Daqui a pouco o coração dele para. Infarta, porque ele dá, ó, o cérebro dá liberdade, manda um comando para o coração que vai parar. O medo. Quem tem medo vê tudo. Vê assombração, vê vulto. Quem tem medo ouve vozes. Quem tem medo vê o que o corajoso não vê. Quem tem medo só vê coisa ruim. Eu conheço a pessoa desse jeito. Eu conheço uma pessoa desse jeito. Com medo, medo, medo, medo, medo. Meu, você não viu não? Eu falei, não vi nada não. Um dia eu saí daqui, mas a Priscila, a dona Rose, a Késia. Aí quando cheguei na frente ali assim, a Priscila focou o farol no meu, assim, farol alto assim. Pai, pai, pai, um assalto aí, pai. Olha um assalto aí, não vai não. Eu fiz que nem escutei. Olha um assalto lá, o tanto de carro lá. Eu fui bem tranquilo. Chegaram, sabe o que era? Um carro que pifou, a bateria pifou, aí outro carro encostou para dar carga à bateria. Aí outro pessoal encostou, que era amigo daquele, e virou que tanta gente ali, tudo batendo papo e dando carga na bateria. Você está doido, pai? Não vai não, não vai não. E eu fui bem tranquilo, passei lá, tá todo mundo batendo papo lá, conversando, dando carga na bateria, para ela já era um assalto. Alimenta, vocês vê se você não vai ver isso. Fica alimentando aí. Ah, minha vida, tá ruim. Tá, olha, tá difícil. Olha, era isso que o diabo queria ouvir da tua boca. Você deu prioridade, deu terreno, chama-se deu legalidade para ele. É a mesma coisa de se assinar. Entendeu? Assinou certidão de óbito antes de morrer. Quem entendeu, levante a mão. Assinou a derrota antes de perder. É isso que o diabo queria. Era isso que ele está querendo. E está cheio de gente dentro das igrejas. E aqui também. Ah, meu Deus. Eu nasci para sofrer. Eu nasci para sofrer, meu Deus. Oh, Jesus. Aí vem o vaso. Eis, filha, que eu estou contemplando as suas lágrimas. Filha, filho, você é minha querida, minha amada. Eu te escolhi no ventre da sua mãe, filha. Eu estou vendo o seu sofrimento. Eu estou chorando com você. Sai, Satanás dos infernos. Esse Jesus eu não quero, não. Eu quero um Jesus que me dá a vitória, que me tira do sofrimento, que me tira da dor, irmão. Que negócio é esse? Você imagina um Jesus que está chorando comigo?
4: Um Jesus está sofrendo comigo. Um Jesus derrotado, mandando-me lhe dizer que ele está enxugando as minhas lágrimas. Eu mandei um anjo aparar as tuas lágrimas. Eu nunca vi isso, mas eu escuto isso. E você já escutou isso aí. Aí o coitadinho lá. Fala, Senhor. Conforta meu coração. Aí o vaso. Se quiser um ombro, dá aqui para você chorar. Chora. Irmão, foi Jesus que disse que nós temos que bater na porta. Se ele bater na porta, não dá? Nós temos que pedir. Pedir não deu? Tem que juntar essas três coisas. Pedir, buscar, que vai dar certo, meu irmão. Pedir, buscar, bater. Ô, irmão, levanta aí, rapaz. Levanta a cabeça. Não, vai ficar quieto. Vai levantar a cabeça. Veja o versículo na frente aí. Versículo 7. Versículo de número 8, para vocês verem uma coisa aí. Lembra mim o 8 e o 9, para vocês verem o que, que Jesus fala aí. E você fica aqui bem conformada, tá? Confortadinha. Ai, ai, é o que Deus tem para mim. Sai, Satanás dos infernos. O que está dizendo aí? 7, versículo número 8 e 9. Porque aquele que pede, recebe. E o que busca... E o que bate? Agora olha o outro aí, vai lá. Como é que é? Qual é o homem que o seu filho vai lhe pedindo-lhe pão, vai dar pedra, pedindo-lhe peixe, vai dar o quê? Vai dar cobra, escorpião? Aí ele fala assim, se vós que é mal, Deus falando, se vocês que é pai é mal, não vai dar coisas más para os vossos filhos, você que é mal, não vai querer o mal do vosso filho, quanto mais o vosso pai que estás nos céus, lhe dará bens aos que lhe pedirem, irmão. Ô, irmão, levanta aí, sua cabeça. A fé é como a matemática. A matemática não tem fim, não. A fé é como esse universo. É como esse mundão que Deus... Me diga aí quantos quilos pesa esses planetas. Terra, Sol e Lua e planeta Júpiter. Quais são os outros? Mercúrio. Aí me diga aí quantos metros tem esse universo. Quantos quilos? Me fala aí, quantos litros d'água tem o mar? Me mostra aí, quem é o cientista que sabe dessas coisas? Me mostra quem é que segura toneladas e trituneladas de gelo aqui em cima, que não cai no chão. Quem fez isso aí? Eu estou perguntando para vocês, quem é que fez isto? Não foi uma explosão, bum. Como é que chama a explosão que fez isso aí? Que eles falam? Big Bang? Quem é que sabe, meus irmãos, quantas estrelas tem nos céus? Quem é que sabe quantos fios de cabelos tem em todas as cabeças, menos carecas, das mulheres? Quantas folhas tem nas árvores? Quantas árvores? E Deus tem tudo está na Bíblia. Deus sabe tudo quanto é peixe que tem no mar. Está na Bíblia. Está na Bíblia. Deus, lá no livro de Salmo fala que Deus tem todos os animais aqui. Ele sabe tudo. Ele diz, tudo é meu. Tudo é meu. Tudo é meu. Irmão, e nós os crentes cristãos somos filhos de Deus. Deus é meu pai. Gente, nós choraminguando. Nós reclamando, os passarinhos já amanhecem o dia cantando. Né? Já amanhecem o dia cantando. Cantando, né? Porque já sabe que a comida está pronta para eles. Pensa bem. A comida já está pronta. Aí você fala. fala assim: meu Deus, a cobra lá, pegando a ranzinha, meu Deus do céu, e vai lá, bate a cobra, é pecado. Foi o prato que Deus preparou para a cobra. A cobra está comendo sapo, está comendo rato, foi que Deus preparou. Quem entendeu, levante a mão. Aí você vê a aranha lá, pegando, mexeu lá? Pegando um inseto lá, arma um laço daqui, arma de cá. E você falou: ô Jesus, tem misericórdia do bichinho, da mosca. É o prato dela que Deus preparou para ela, meu irmão. Aí você vê a onça correndo atrás, o leão correndo atrás do bicho lá no mato lá. E o bichinho corre daqui, corre de lá, corre daqui, corre de lá. E vai daqui, vai de lá. A zebra e o leão vai, daqui a pouco pega. Ô Senhor. Oh, meu Deus do céu, o crocodilo pegou o animal lá, é o búfalo, não sei o que lá, o ganu, sei lá como é que chama lá. Oh, meu Deus, que judia, mas é o que Deus preparou, meu irmão. Deus preparou o prato. Aí você vê lá na beira da estrada lá, o cavalo, a vaca, os peitos para cima lá, e os urubu comendo lá. Foi o prato que Deus preparou para eles. Pensa bem, está na Bíblia aqui que Deus prepara o prato do leão. E nós, por que ele não prepara para nós? Nós não somos leão, nós temos inteligência, nós temos ciência, nós não somos filho de leão, nós somos filha de Deus, meus irmãos. Nosso Pai é Deus, nosso Pai é o Senhor Deus Todo-Poderoso. Vambora, vambora, vambora! Por que tem uns mais e outros menos? Porque uns crê, outros não crê. Uns esforçam, outros não. Uns conformados. Vamos orar, irmã? Não. Não sofre. Vamos jejuar? Não. Sofre. Vamos trabalhar? Não. Sofre. Vai passar necessidade para lá, preguiçoso. Vai passar necessidade lá, preguiçosa. Não quer. Não quer. Que é tudo, se for da vontade de Deus, o dia que Deus quiser, ele vai trazer aqui o prato para mim. Vai trazer o prato. Então, está cheio de leproso. Senhor, se tu quiser, se tu quer, irmão, tem coisa, escuta aqui. Tem coisa que às vezes Deus nem quer, mas nós é que queremos. E Deus acaba querendo depois. Tem coisa que Deus nem quer e acaba Deus querendo. Como assim, pastor? Ezequias, o Senhor Deus manda lhe dizer que tu prepare, miserável, que tu vai morrer, mas tu não está pronto nem para morrer, coisa ruim. Tchau. Aí que ele reagiu: oh Senhor, tem misericórdia de mim, lembra de mim, ah, que eu fui fiel, beberei, parará, por que ele não fez isso antes? Ai, tem gente que fica esperando um milagre. Vocês vão ter que ficar esperando milagre. Na dependência do milagre. A coisa piorou, que agora sou um milagre. Que não?
5: Agora sou um milagre.
4: Vocês têm que mudar o pensamento de vocês. Vocês não podem ficar esperando de milagre. Já vai na frente, vai fazendo a sua parte. Vai orando, vai jejuando, vai consagrando, vai santificando, vai ofertando, vai dizimando e tendo para você reserva. Não fica comendo a reserva, não, vai acabar. Ah, depois não tem mais nada. Acabou tudo. Pois é, Senhor, lembra de mim quando andei na tua presença, quando eu fui fiel. Preciso chorar. Ele chorou antes, que não orou antes, não mirou antes. Aí Deus fala assim: volta lá. Aí Deus mudou de ideia? Volta lá. Mas já falei, Senhor. Volta lá, fala para ele que eu vou dar-lhe mais 15 anos de vida, porque eu escutei a oração dele, escutei isso, escutei ele chorar, gemer, se humilhar. Por que ele não fez isso para não acontecer? Quer dizer que Deus mudou de ideia? Foi ele que mudou de ideia. Não foi Deus que mudou de ideia. Quem entendeu, levante a mão. Ele que mudou de ideia, que reagiu. O cego de Jericó é um exemplo. Jesus passa o cego, Senhor, grita. O povo, cala a boca, cego enjoado. Cala a boca, cego enjoado. Ele nem tchum. Jesus parou. Chama o cego lá. que você quer, cego?
3: É que eu enxergo.
4: A tua fé que te curou. Não foi eu que te curei, não. Quem curou você foi a tua fé. Tem coisa que Deus nem sabe, irmão, que Jesus nem sabe. Que isso, pastor? Sim, senhor. Tem coisa que Jesus nem sabe. Tem coisa que tem gente curada que Jesus nem sabe. Por quê, pastor? Foi ele que foi curado pela fé dele. Você vai dizer assim, eu não te conheço. Mas como é que você não conhece? Eu curei, expulsei demônio, fiz milagre, fiz maravilha. E você não me conhece? Você está vendo aí? Tem gente curando, é que Jesus disse, é o nome de Jesus que está curando. É a fé que está curando, meu irmão. Se o ímpio faz isso, se o desmantelado, se o falso profeta faz isso, cura, expulsa demônio, revela, por que que os salvos não podem andar na frente? Por que que os salvos não podem ser o melhor, não podem ganhar o melhor? Ei, irmão, por que que nós temos que ficar para trás?
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0: Mauro, Luiz curado Mauro.
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12: Meus irmãos que me ouvem no aplicativo da Igreja Pentecostal Deus é Santo, paz do Senhor Jesus, pastor Messias aqui com vocês, e a minha palavra, meu conselho, a minha orientação para todos vocês, e eu e nós todos, permanecer firme na fé. E outra coisa, permanecer nos cultos, vir para a igreja orar, buscar a Deus, porque em casa você não vai ter força de orar, em casa você não tem aquele compromisso de orar, em casa você não vai ficar ouvindo a palavra de Deus. Por quê? Porque você está envolvido com filho, marido, esposa, com visitas, parentes. Quando você começa a pensar, eu vou ler a Bíblia, eu vou fazer uma oração, o telefone toca, alguém manda um WhatsApp, e aí você não consegue atender as duas coisas. Mas quando você vem para a igreja, você desliga o celular. Quando você vem para a igreja, você vem para ouvir o que a alma precisa, que a alma está carente, necessitada, que é a palavra de Deus. O que vai sustentar vocês e eu é a palavra de Deus. E quando a gente vai para a igreja, a gente ouve a palavra de Deus na hora, aquela palavra quente, aquela palavra chave, não é aquela palavra gravada, é aquela palavra da hora, aquela palavra que Deus vai falar para cada um, conforme a necessidade de

0: cada um. Se ele está doente, Deus vai falar de cura. Se ele está triste, alegria. Angustiado, amargurado, infeliz. Deus sabe a necessidade de cada um. Está devendo. Está com problema em casa, com a família. Então, quando você vai para a igreja, você vai ouvir o que Deus tem para falar conosco. E é por isso que nesta sexta-feira, 3 da tarde, 7 da noite, aqui nós estaremos orando pela sua vida, abençoando a sua vida em nome de Jesus. Sexta-feira, Deus tem algo preparado para entregar nas suas mãos. Escute esse conselho. Pastor Messias aqui agora, falando com vocês, o que você precisa, o que a senhora precisa. Sexta-feira é sexta-feira de você estar aqui na igreja em jejum. Prepara cedo, irmão, cedo. Amanhece o dia pensando, hoje eu vou jejuar, hoje eu vou estar lá na igreja, Deus é Santo, para Deus falar comigo, para Deus me dar uma palavra, para Deus me orientar, Deus usar o pastor Messias, como é que eu tenho que fazer daqui para frente. Vem para cá. Ah, eu quero falar com o pastor Messias. Vem para cá, nesta sexta-feira. Deus tem uma palavra, Deus tem algo, Deus tem uma bênção, Deus tem uma solução, porque só Ele tem o que ninguém tem. Ele pode. Ele é sabedor das nossas necessidades. Ele é conhecedor das nossas necessidades. E Ele está dizendo assim, ó, vinde a mim vós cansados e oprimidos, e eu vos aliviarei. Vem para cá, 3 da tarde, 7 da noite, aonde, pastor Messias? Na igreja pentecostal Deus é Santo, Avenida Marechal Floriano Peixoto, 6711, aqui no Auer. Eu quero orar agora para você, para Deus te dar força, para Deus te dar saúde, fé e coragem de vir para a igreja. E após a oração, nós vamos ouvir testemunhos de fé. Oremos ao Senhor. Senhor nosso Deus e Pai, em nome de Jesus Cristo Salvador, meu Deus e meu Pai, meu Salvador da glória, meu Divino Espírito Santo, alcance agora esta mulher, este homem, esta moça, esse rapaz, esta criança, esse casal. Meu Deus, alcance agora, em nome do Senhor Jesus. Meu Deus, alcance agora, alcança, meu Deus, alcança agora cada um de nós, Deus, Pai, Filho e Espírito Santo, em nome de Jesus Cristo. Olha essa sexta-feira, Deus, traga o povo para ouvir a palavra de Deus, a tua palavra, traga o povo para ser divinamente revelado, curado, abençoado por ti, Senhor da glória, nome de Jesus. Fortalece essa pessoa, fortalece, meu Deus, dai força, dai ânimo, meu Pai, ajuda, Senhor, ajuda, meu Deus, ajuda, cobre com teu sangue, meu Deus, cobre com teu sangue, meu Deus, cobre com teu sangue, em nome de Jesus, Pai, não deixe essa pessoa afundar, perecer, ajuda ela a vencer essa batalha, essa guerra, essa peleja, em nome de Jesus, para a glória do Pai, do Filho e do Espírito Santo, em nome de Jesus. Deus, fortalece cada um de nós, não deixa nós cair no laço do inimigo, ajuda-nos a vencer a batalha, ajuda, Senhor, para a glória do teu nome santo, para a glória de Deus, Pai, Filho e Espírito Santo. Amém, e amém, e amém. E agora nós vamos ouvir o que Deus faz aqui na sexta-feira. O que Deus faz na sexta-feira. Escute isso aqui, para a glória de Deus. E nesta sexta-feira, nós tenhamos aqui um encontro com Deus e uma obra muito grande sendo feita na nossa casa e na nossa família. Você crê? Você crê? Você ainda crê? Vamos ouvir testemunho.
1: Meu irmão, seu nome?
2: Irmão Vilmar.
1: Qual o milagre?
2: Pastor, eu quero contar um milagre muito grande aqui, que eu acompanhava o meu cunhado, eu levava no hospital ele direto de carro, eu levava para lá, para cá. Eu, para mim, carregar ele, eu tinha que carregar em dois, botar no carro, que eu levava ele fazer uns exames. Ele deu derrame nele e ele ficou tudo aleijado. Ele não andava. Do lado esquerdo do corpo dele, da mão esquerda, ficou. Ele não mexia com a mão. A perna, o lado esquerdo, ele não mexia com a mão. Ele ficou totalmente, ficou paralítico. Aí ele vivia chorando dia e noite na casa dele, preocupado, deitado, 24 horas, dia e noite ele deitava no sofá, que ele não tinha como andar. Era um sofrimento, eu ia lá na casa dele visitar ele, ele chorava que nem criança. Ele falou que se ele fosse andar um dia, ele queria aceitar Jesus e queria seguir, queria ficar firme na igreja até o fim da vida dele. Aí um dia ele pegou, o meu sobrinho pegou e trouxe ele de carro aqui num domingo, trouxe ele aqui na igreja pentecostal, Deus é Santo, trouxe ele na cadeira de roda. Aí no domingo de manhã ele veio e pela misericórdia de Deus, Deus usava o Senhor que ia dar a cura para ele. E o Senhor falou para ele sair da cadeira de roda e sair andando. Ele pegou e deixou a cadeira de roda e saiu andando na igreja.
1: Tá curado.
2: Tem mais nada. Não tem mais nada, tá? Inclusive, ele usava a cadeira de roda para o pessoal sair com ele empurrando.
1: E o nome dele?
2: O nome dele é José Soares de Oliveira.
1: Tá curado. Ele mora onde?
2: Ele mora ali na Vila Osternac.
1: O nome dele é?
2: José Soares de Oliveira.
1: Olha aí, meus irmãos. Olha aí, meus irmãos. Que milagre, hein? Que milagre. Paralítico, sendo carregado para cima e para baixo. Até para levar no banheiro, era carregado, era a maior dificuldade, mas trouxe aqui na igreja, Deus é Santo, hoje o homem está andando para cima e para baixo, sem precisar de cadeira de roda. Meu irmão, minha irmã que está aí doente, paralítico, paralítica, venha para Deus é Santo, faz campanha aqui, e Deus vai abençoar, vai curar, vai libertar, e fazer milagre. O nome seu?
2: Vilmar Pinheiro.
1: Vilmar Pinheiro contando a bênção de Deus. Deus abençoe em nome de Jesus. Daqui a pouco eu volto com vocês.
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4: Joanita, há 3 anos eu soube que estava com câncer de pulmão. Fiz todo o tratamento e fui desenganada. Que mais uns 2 meses é o que eu tinha de vida. Eu vim aqui na igreja. Aqui eu recebi a minha cura. Já faz 1 ano que era para mim já estar morta por eles. E já faz 1 ano. E hoje eu estou curada. Graças a meu Deus, ao meu Jesus.
5: Nasceu o cabelo, né? Que nem cabelo a senhora não tinha.
4: Hoje eu não uso nada, porque eu não preciso de um oxigênio. Eu não preciso mais nada. E estou muito bem. Graças a Deus que eu venho agradecer, que ele mesmo me curou. Amém. E foi aqui nessa igreja. Com os pastores. Amém.
6: Tá vendo? Que bênção.
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7: Aleluia. O nome da irmã?
8: Leida Maria.
7: Qual foi a bênção?
8: Então, irmão, a minha filha ficou 90 dias no hospital. 60 dias de UTI, né, e 30 no quarto. E eu buscando, né, na campanha da família, fazendo voto. E Deus teve misericórdia, né? Que... Vem aqui, Kelly. É aquela que está ali. Estava morta 60 dias.
7: Vem cá, minha irmã. Vai glorificando o Senhor, igreja. Vem cá, vem cá, vem cá. Vem cá, filha. Passou pelo vale da sombra da morte, minha irmã.
9: Passei. Eu sofri muito, eu fiquei 60 dias, como a minha mãe falou. Eu fiquei entre a vida e a morte. O meu médico mesmo me falou: filha, você é a única pessoa que fica mais de 60 dias e sobrevive. Os outros, tudo, 10, 15 dias morre. Não sobrevive. E você sobreviveu. E você está aqui para com honra e glória da minha mãe.
7: O que que deu na senhora? Qual foi a enfermidade?
9: Tuberculose.
7: Tuberculose.
9: Foi de repente, eu já saí da UPA de helicóptero, em 4 minutos chegou no hospital. Eu saí toda cheia de aparelho, toda entubada. Já...
7: Para a medicina não tinha jeito mais.
9: Não, não tinha jeito mais.
7: Vem cá, mãe, vem cá, corre aqui. A senhora veio para a igreja buscar Deus pela filha.
8: Com certeza. O senhor falou no meu coração, vai fazer a campanha da família na Igreja Deus é Santo. E eu sabia, né, que se eu não agisse a minha fé, ela ia morrer. Eu vinha, e cada vez que eu fazia, eu buscava por ela, eu ofertava em favor da vida dela, toda vez. Fazia voto, e eu fiz um voto com o Senhor, que eu ia fazer 3 domingos em favor da saúde dela, né, da restauração da saúde dela, cumpri, né? Foi difícil, mas assim, uma batalha, mas eu cumpri o voto com o Senhor. E cada vez que eu vinha buscar em favor da vida dela, eu ofertava em favor da vida dela. E Deus é a grande vitória.
7: A senhora veio aqui na Deus é Santo fazer campanhas. E o Senhor Jesus, pela fé da mãe, alcançou a filha que estava hospitalizada entre a vida e a morte, igreja. Está aqui, viva, como diz o ditado, Vivinha da Silva, né?
9: Honra e honra, glória do Senhor, graças a Deus. O meu, eu já estava com os 2 pulmões prometidos. Um eu já tinha perdido, o médico falou assim, você tem que fazer uma cirurgia. Só que o chefe do hospital, Reniro, todo mundo, falou assim, se ela fazer a cirurgia, ela não vai sair viva daqui. Aí eles pegaram, reuniram eles e falaram assim, vamos pôr a traca na garganta dela. E por isso que eu tenho esse curativo aqui, na minha garganta.
7: Quem está vendo o curativo na garganta dela, grita glória a Deus. Aí está a marca do milagre, está vendo? Passou pelo vale da sombra da morte, a mãe veio buscar, apresentou a filha em oração, e hoje a irmã está abençoada. Curada.
9: Estou curada em nome do Senhor Jesus. Era para mim tomar o remédio exatamente por 1 ano, pro resto da vida. Desde quando eu cheguei na minha mãe, eu tomei por acho que uns 15, 20 dias. Eu não falei assim, eu não vou tomar mais. E eu fui no médico, o médico falou que eu estou curada, eu não preciso mais do remédio.
7: Quem pode dar glória a Deus nessa parte, igreja? Dá glória a Deus, a filha está chorando, a mãe está emocionada. Glorifica o Senhor nessa parte. Está feliz, minha irmã?
8: Nossa, não tem palavras.
7: O milagre foi grande.
8: Deus é maravilhoso, muito grande. Deus reviveu ela, né? Deu a vida para ela novamente. Excitou, na verdade.
7: Se não fosse as mãos de Deus, hoje a filha estava no cemitério.
8: Morta. E o último domingo que eu estava cumprindo o voto com o Senhor, que eu fiz de buscar 3 domingos em favor da restauração da saúde dela, Deus usou a irmã Yara para falar que naquele dia havia um demônio querendo tirar a vida dela, que se eu não estivesse aqui, ela não ia sobreviver. Mas Deus teve misericórdia, né? Que eu cumpri o voto que eu fiz com o Senhor.
7: Deus repreendeu aquele espírito da morte, né?
8: Deu o demônio da morte.
7: Hoje a filha está aqui com vida, curada para a glória de Jesus. Está feliz, minha irmã?
9: Muito, muito feliz. Quem tiver, vem assim, vem buscar o Senhor.
7: Jesus faz milagre, né?
9: Faz muito milagre.
7: Para Deus, nada é impossível.
9: Nada é impossível. Nada.
7: Amém. Está aqui, emocionada, feliz, abençoada. Deus abençoe a família. Bate palma e dá glória para Jesus, igreja.
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7: O nome da senhora?
11: Meu nome é Rose. Eu cumprimento os irmãos com a paz do Senhor. A minha mãe tinha uma causa impossível, uma causa da minha sobrinha Gislaine, tudo, né? Que ela tinha um mês de vida. Daí, né, o meu irmão não deu assim certo com a mulher dele, tudo, né? E como ela não cuidava dessa criança tudo, né? Minha mãe pegou, foi na audiência, colocou no juiz. Daí ficou duas sogras, a sogra e sogra do meu irmão e a minha mãe. Daí minha mãe tinha que arranjar 3 testemunhas. Minha mãe pegou e falou assim, Senhor, eu vou buscar no Senhor no jejum e oração. E quando a igreja era do outro lado tudo, né? Eu ia até com meu sobrinho Lucas quando era pequenininho. Daí a minha mãe pegou, levou as testemunhas, daí ficou as duas lá no juiz tudo. Irmão, se vocês têm uma causa, não, assim, de que é impossível, o Senhor demora, mas o Senhor cumpre. E minha mãe pegou e foi tudo, arranjou as testemunhas, daí minha mãe ficou lá, o juiz, as duas, e as testemunhas. Levou, como ela não podia cuidar da criança, que a minha sobrinha tinha 1 mês de vida. Ficou tudo assim, cheio de casquinha ferida, assada tudo, levou testemunha tudo. E eu, a minha mãe, daí eu falei, Senhor, vou buscar no Senhor tudo. E a minha mãe, pela honra e a glória do Senhor, a minha mãe foi lá na audiência, levou o testemunho, a minha mãe ganhou uma causa. E a minha sobrinha tinha um mês de vida, tudo, e agora ela está com 26 para 27 anos, tudo.
7: Deus colocou as mãos.
11: Colocou as mãos e a minha...
7: Era uma causa difícil.
11: É uma causa difícil.
7: A irmã entrou em oração, colocou nas mãos de Deus e Jesus advogou a causa.
11: Isso, eu coloquei, falei pra minha mãe que a minha mãe é católica, tudo, né? Não serve o Senhor, mas ela confia muito em mim.
0: Oh, aleluia, glória, glória a Deus. Graças a Deus, estou aqui de volta com vocês, irmãos. Vamos buscar a Deus, meus irmãos. Oremos ao Senhor.
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Grande Deus, grande Pai, que estás nos céus, em nome do Senhor Jesus Cristo, meu Deus, me dá palavra, me dá graça para me orar, meu Deus, me dá assunto, argumento, me dá o que eu preciso, meu Deus, para falar com o Senhor, meu Deus, em nome de Jesus Cristo, Senhor, lava minha mente, lava meu coração, lava meu entendimento com teu sangue, meu Deus, em nome do Senhor Jesus, perdoai nossos pecados, perdoai nossas fraquezas, perdoai nossos muitos erros, meu Deus, em nome do Senhor Jesus, em nome do Pai, do Filho e do Espírito Santo, Senhor da glória, ajuda-nos a vencer o inimigo, o maligno, o adversário, meu Deus, ajuda-nos a vencer os demônios, o pecado, a iniquidade. Ajuda, Senhor, nós vencer. Meu Deus, tenha misericórdia. Meu Deus, tenha compaixão de nós. Meu Deus, tenha compaixão de cada um de nós. Ajuda nós vencer as fraquezas, as lutas, os problemas, as tribulações, as dificuldades. Em nome do Senhor Jesus, Deus, faz alguma coisa por nós, faz alguma coisa, meu Deus, por mim, pelo povo, pelas irmãs, pelos irmãos que estão orando conosco agora, meu Deus, pelas pessoas que estão hospitalizadas, meu Deus, lembra agora das pessoas que estão hospitalizadas, Senhor. Senhor, lembra agora, toca nos doentes, quantas pessoas jovens que estão entre a vida e a morte. Meu Deus, quantas pessoas que estão oprimidas e macumbadas lá nos hospitais, tomando aqueles remédios calmantes, que estão sedadas. Meu Deus, em nome do Senhor Jesus, Espírito Santo, meu Deus, o Senhor sabe a maneira, a forma de alcançar aquelas vidas. Meu Deus, manda um anjo naquele hospital, levando a cura, levando, meu Deus, a bênção. Senhor, o Senhor sabe como fazer. O Senhor sabe, meu Deus, como fazer a obra, em nome de Jesus, em nome do Senhor Jesus. Deus, quanta gente que estão presas nas cadeias, nas celas, nas penitenciárias, pessoas estão ali oprimidas, atacadas por revoltas, por ódios, possuídas pelo inimigo, que ali dentro, elas estão cada vez piores, mais cheias de demônios, para sair dali e continuar matando, roubando, assaltando. Deus, são vidas, são almas, que só o Senhor pode salvar, que só o Senhor pode libertar. Senhor da glória, em nome de Jesus, Deus, eu quero te apresentar agora, quanta gente que estão em casa, que estão nos acompanhando através do rádio, através do aplicativo da igreja, meu Deus, do site da igreja, Senhor da glória, Espírito Santo, ó meu Deus, ó meu Salvador da glória, ó meu Jesus amado, ó meu Jesus Santo, Deus poderoso,
Visita, Senhor, visita, meu Deus, agora, cada pessoa que está perto, que está longe, ó Deus, do Brasil, fora do Brasil, visita, Senhor, visita, meu Deus, visita agora, faz uma obra, meu Deus, faz uma obra santa, uma obra poderosa, uma obra ungida, uma obra consagrada, meu Deus, meu Salvador, meu Divino, meu querido Deus, Senhor, meu Deus, me ajuda a orar, me dá as palavras, me dá, meu Deus, a unção, a sabedoria, a graça para orar, para falar contigo, ó Deus, falar com o Senhor, ó meu Deus, em nome de Jesus Cristo, Pai, abençoai a obra, Deus é Santo, abençoai o ministério, Deus é Santo, Senhor, abençoa, meu Deus, visita cada membro, cada obreiro, cada obreira, visita cada pastor, cada esposa de pastor, de presbítero, de diácono, visita, meu Deus, cada esposa dos cooperadores, meu Deus, dos membros, os filhos, os genros, meu Deus, visita agora as noras, em nome de Jesus, em nome de Jesus, Senhor da glória, Espírito Santo, meu Deus, meu Pai, oh meu Deus, eu não sei como orar, eu não sei como pedir, e também não sei como agradecer ao meu Deus, Senhor da glória, em nome de Jesus, me dá graça, meu Deus, me dá palavra, meu Deus, me dá unção, me dá entendimento, me dá o que eu preciso, me dá, meu Deus, o que eu necessito, não é o que eu mereço, mas é o que eu preciso, ó Deus e Pai, Senhor da glória, Senhor Jeová, meu Deus, em nome de Jesus, em nome de Jesus, em nome de Jesus, em nome do Senhor Jesus, Pai, meu Deus, em nome do Pai, do Filho e do Espírito Santo, visita agora, visita cada um de nós, a obra de Deus é Santo, também os irmãos de outras igrejas que ora por nós e que ora com nós, Deus, aqueles que fazem campanha de oração, de jejum, aqueles que levantam de madrugada, ó Deus, eu quero te apresentar nas suas mãos, os que fazem campanhas conosco, nas nossas igrejas, Deus é Santo, ó Deus, Pai da Glória, Pai Santo, ó meu Jesus, graças a Deus, louvado, bendito, engrandecido, glorificado, honrado, é o meu Deus, ó meu Deus, aumenta a minha fé, ó meu Deus, acrescenta a minha confiança no Senhor, meu Deus, em nome de Jesus, põe dentro de mim uma força espiritual, uma sabedoria espiritual, uma inteligência vinda de Deus, meu Deus, como o Senhor deu sabedoria para Salomão, ó meu Deus, como o Senhor deu o espírito de guerra, de valentia, de vitória para Davi, meu Deus, Jesus, ó meu Deus, apoderai da minha vida, como o Senhor deu aquela força para Davi, aquela força que não era da carne, que não era do homem, aquela força de matar o leão, matar o urso, ó meu Deus, aquela força que estava sob Sansão, Senhor da glória, Espírito Santo, aquela fé que estava sob Daniel, Sadraque, Mesaque, Abednego, meu Deus, dai-me, Senhor, dai-me dessa confiança, dai-me dessa fé, em nome de Jesus, em nome de Jesus, em nome de Jesus, meu Deus,
Meu Deus, em nome de Jesus, em nome do Senhor Jesus, Espírito Santo, oh meu Deus, me dá palavra, me ajuda, meu Deus, me ajuda, eu preciso da tua ajuda, do teu socorro, Deus, socorre-me, socorre o teu povo, socorre, Senhor, ó Deus, socorre, tenha misericórdia, meu Deus, derrama o socorro divino, o livramento, a proteção, a saída, mostra, meu Deus, mostra, Senhor, meu Deus, mostra, mostra uma saída, mostra, meu Deus, uma luz, mostra uma porta de escape, meu Deus, o Senhor é provedor, o Senhor é provedor do teu povo, o Senhor é que provê para nós, ó meu Deus, aquilo, meu Deus, que não está no nosso alcance, o Senhor é o Deus de Abraão, que proveu o cordeiro lá no meio do mato, lá no morro, lá no monte, ó meu Deus, Senhor da glória, Espírito Santo de Deus, meu Deus, peleja por nós, peleja pela igreja, por esse homem, por essa mulher, que está doente, que está endividados, que estão endividados, que estão com problemas, com dificuldades, que olhando para o lado direito, esquerdo, para frente, para trás, olhando para baixo, não vê uma saída. Ó meu Deus, ó meu Pai, ó meu Senhor Jesus, meu Deus, meu Salvador, meu Divino, meu Santo, meu Poderoso Deus, Pai da Glória, Pai Santo, fala conosco, faz alguma coisa, meu Deus, faz alguma coisa agora, pelo amor de Deus, pelo amor do teu nome, pelo amor da tua santidade, por amor de ti mesmo, por amor de ti mesmo, meu Pai, Deus, Deus, estende as mãos, faz alguma coisa, tu és socorro, bem presente na hora da angústia, ó Deus, faz alguma coisa, Senhor, peleja, meu Deus, peleja pelos nossos cultos de adoração ao Senhor, meu Deus, cultos de libertações, de curas, cultos de orações, de revelações, meu Deus, meu Pai da Glória, meu Senhor, peleja por nós, Deus, Deus peleja, vai pelejando, a peleja não é nossa, a peleja é do Senhor, ó meu Deus, faz alguma coisa, tenha misericórdia, tenha piedade, tenha compaixão, Senhor, ah Jesus, ah meu Deus, meu Jesus, faz alguma coisa, socorre o teu povo, socorre meu Deus, mostra uma saída, mostra um escape, meu Deus, em nome de Jesus, Senhor, eu quero te pedir agora, em favor dos dizimistas, que têm nos ajudado, que têm ajudado nós, a pagar os compromissos da igreja, o rádio, ó Deus, os aluguéis, Senhor da glória, a luz, a água, meu Deus, as prestações, os compromissos, os boletos, os cheques que estão para vencer, meu Deus, meu Pai, oh meu Jesus querido, oh meu Jesus Santo, meu Deus, abençoe esse homem agora que está trabalhando na lavoura, no campo, no sítio, essa pessoa que nos acompanha lá longe, meu Deus, essa pessoa que está aí trabalhando, escutando rádio, através do celular,
através do aplicativo, meu Deus, em outros estados, em outros países, em outros lugares tão longe de Curitiba, meu Deus, aonde a rádio não alcança, Senhor da Glória, visita essa pessoa agora, que está aí entregando o seu jejum, ó Deus, Senhor, abençoa, consagra, consagra, meu Deus, consagra eles agora, esse povo, meu Deus, que trabalha na lavoura, no campo, na plantação, plantando, colhendo, meu Deus, que planta as suas hortas, ó Senhor, que cuida dos animais, Senhor da Glória, que tem granja, ó meu Deus, que cuida de animais, vacas, cavalos, porcos, ovelhas, galinhas, peixe, ó Deus, alcança agora, alcança essa pessoa que trabalha tirando leite nessa fazenda, aí nesse lugar que eu nem sei como falar, mas tu sabes, ó Deus, Pai da Glória, visita agora, meu Deus, visita essa família, essa casa, esse lar, Deus, onde tem uma pessoa doente agora, toca no doente, meu Deus, ó Jesus, cura, cura essa pessoa enferma, desenganada da medicina, que toma remédio controlado, meu Deus, que toma remédio a vida toda. Eu quero te apresentar agora, povo da cidade, ó meu Deus, visita os irmãos que nos acompanham nos povoados, meu Deus, nas cidades pequenas, meu Deus, e nas cidades grandes, meu Senhor, nas capitais, no interior, Jesus, visita agora, vai visitando, vai derramando, meu Deus, o milagre, esse homem da cidade, essa mulher que trabalha na cidade, que mora na cidade, Deus, visita agora, essa pessoa que trabalha no carro, no ônibus, meu Deus, no Uber, no táxi, no caminhão, nas carretas, Senhor, visita agora o parente dessa irmã que viaja em ônibus, ó meu Deus, o Brasil todo viajando, carretas, caminhões, Senhor da Glória, meu Jesus querido e amado, Deus, graças, graças, graças, graças, glórias, honras e louvores ao teu nome santo, Senhor, continue conosco, continue nos perdoando, continua, meu Deus, conosco, nos orientando, nos dirigindo, nos guiando, meu Deus, o Senhor conhece as nossas fraquezas, as nossas limitações, o Senhor conhece, ninguém melhor do que o Senhor, e nem igual ao Senhor para conhecer nosso coração, nosso interior, nossas fraquezas, meu Deus da glória, meu Deus poderoso e santo, meu Jesus amado, meu Jesus bendito, meu Jesus poderoso, graças a Deus, graças a Deus, graças a Deus, graças a Deus, graças a Deus, louvado, bendito, engrandecido, é o nosso Deus, é o Deus de Abraão, é o Deus de Isaac, é o Deus de Israel, Deus, obrigado, Deus, obrigado, Deus, glorificado, bendito, Deus engrandecido, graças a Deus, amém e amém e amém e amém.

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Quando eu fazia 8 dias que eu estava aqui, eu senti que tinha um negócio no nariz e eu soprei assim na minha mão. Eu soprei e saiu um besouro. Maior que um vagalume. Era um besouro preto. Vou!

Estava na oração aqui, me deu uma cólica, eu fui no banheiro, faz 5 anos que eu não menstruo, veio a menstruação, fui para casa, fui no banheiro e soltei aquele charuto, charuto normal.

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Você que já recebeu um milagre na igreja, Deus é santo. Venha compartilhar o seu testemunho. Não guarde essa bênção apenas para você. Existem pessoas dentro da igreja que recebem uma bênção, alcançam um milagre, veem a mão de Deus agir, mas ficam em silêncio. E isso é sério. Quando alguém recebe algo de Deus e não testemunha, não está apenas deixando de contar uma vitória, está interrompendo um propósito espiritual. O testemunho não é opcional, ele é parte do milagre. Existem pessoas dentro da igreja que recebem uma bênção, alcançam um milagre, veem a mão de Deus agir, mas ficam em silêncio. E isso é sério. Quando alguém recebe algo de Deus e não testemunha, não está apenas deixando de contar uma vitória, está interrompendo um propósito espiritual. O testemunho não é opcional. Ele é parte do milagre. Agora entenda isso com clareza. O testemunho protege a bênção. O silêncio pode enfraquecer aquilo que você recebeu. Quantas pessoas estão esperando ouvir o que Deus fez na sua vida para não desistirem? Quantos estão precisando de uma prova viva de que o milagre é real? E você tem essa prova, mas está guardando. Deus não te abençoou para você esconder. Ele te levantou para você falar, testemunhar, declarar. Se você recebeu cura, testemunhe. Porta aberta, testemunhe. Libertação, testemunhe. Provisão, testemunhe. Ir na frente do púlpito. Testemunhar não é vergonha, é honra. Vergonha é Deus fazer e a pessoa fingir que não aconteceu. A partir de hoje, mude sua postura. Se Deus fez, conte. Se Deus operou, declare. Se Deus te abençoou, glorifique diante de todos, porque quem testemunha fortalece a própria fé, ativa novas bênçãos e se torna instrumento para milagres na vida de outros. Não retenha o que Deus fez, transforme sua vitória em testemunho.

graças a Deus. Ô meus irmãos, ô minhas irmãs, o mal sempre existiu. O mal sempre existiu. E o mal é forte. O mal é perseverante. O mal não é brincadeira, não, hein? Desde o céu que o mal existiu. Satanás, ele surgiu no céu. E ele sabe muito bem como agir na vida de cada um. Crente, católico, macumbeiro, ateu. Então é por isso que nesta sexta-feira, aqui nós estaremos orando a Deus, clamando a Deus, buscando a libertação, buscando a transformação, o desmanche de todo mal, toda macumba, toda feitiçaria, toda bruxaria, toda mandinga, todo despacho, todas as oferendas que foram feitas com seu nome, com o nosso nome, para nos derrubar, para nos destruir. É por isso que nós temos que ser forte e corajoso na presença de Deus. É por isso que nós temos que

0: um besouro que estava na cabeça dela. Depois nós vamos ouvir a outra, que tinha uma lesma dentro do corpo dela. Primeiro vamos ouvir a mulher do besouro. Depois vamos ouvir a outra, que tinha uma lesma dentro do corpo dela. Olha como é que o mal existe. Olha como as pessoas são vítimas da macumbaria, da feitiçaria. Desperta Curitiba, desperta Brasil, desperta grande Curitiba e venha para cá, para Deus mudar a sua vida.
1: Minha irmã, seu nome?
2: Doralina Penteado.
1: Irmã Doralina, o que que Deus te deu aqui na igreja Deus é Santo?
2: Ah, eu tinha problema na minha cabeça, eu tomava remédio controlado, estava com remédio de cabeça para fazer. Há 15 anos já atrás, eu sofrendo isso, eu era de outro ministério. Quando eu fazia 8 dias que eu estava aqui, eu senti que tinha um negócio no nariz e eu soprei assim na minha mão, eu soprei e saiu um besouro.
1: Ouvinte, isso aqui tem uma irmã contando que saiu de dentro da cabeça dela um
2: besouro.
1: Tá vendo, meus irmãos? Tá vendo, minhas irmãs do rádio? Uma irmã que tinha uma dor de cabeça há quantos anos?
2: 15 anos.
1: 15 anos?
2: 15 anos, ela estava desenganada por 4 médicos.
1: Desenganada?
2: Desenganada.
1: Não tinha cura?
2: Não tinha cura.
1: Sabe por que não tinha cura? Porque era uma obra de macumba. Ouvintes, ela tinha um besouro dentro da cabeça. E como é que ela vai ficar curada desse jeito? Tem razão dos médicos não descobrir nada, porque era uma macumba que estava dentro da cabeça, né, irmã?
2: É, isso mesmo.
1: Saiu um besouro?
2: Saiu um besouro, nunca mais, eu não tomo remédio controlado, a eletrocabeça está aqui, que estava ao meus exames, e graças a Deus não tenho mais nada, porque eu não podia mais nem andar sozinha para a rua, porque me dava um branco, eu caía, se eu tivesse indo para a rua, eu me fincava embaixo de carro, as crianças tinham que me cuidar de mim. Até para marcar uma ficha, não era eu, era as crianças, eu não podia mais governar meus filhos. E graças ao Senhor Jesus, que hoje eu sou liberta na igreja, encostar, Deus é Santo.
1: A senhora caía?
2: Eu caía, eu desmaiava e caía, eu não sabia mais onde é que eu estava, eu estava indo e de repente eu caía, me dava um branco, eu caía, não sabia mais o que estava fazendo.
1: Depois a senhora colocou aquele besouro pelo nariz, sumiu a enfermidade, sumiu a doença, sumiu o sofrimento.
2: Sumiu, graças ao Senhor Jesus, hoje sou liberta.
1: 15 anos de sofrimento?
2: 15 anos e era obreira de outro ministério, né?
1: Foi curada?
2: Sim, graças ao Senhor Jesus.
1: E agora esse povo que está aí macumbado, enfeitiçado, qual é o seu recado para eles agora?
2: Ah, eu digo, né, que deixem de ser enganado e venham para a igreja dos santos, porque foi aonde eu recebi a cura, e eu creio que esse Deus que curou eu pode libertar muitas pessoas também, porque eu não era só essa enfermidade. O médico me dizia também que eu ia só dar um derrame cerebral e eu poderia, de uma hora para outra, eu estar morta. E graças a Deus, hoje eu estou liberta, estou incomovida, né, muitas pessoas que estão sofrendo, talvez passando pela mesma situação que eu passei, que venham para a igreja dos santos, que Deus está aqui para curar. Foi um pecado, com certeza, que estava em algum lugar escondidinho por ali, ali estava escondido o pecado, né? E graças a Deus aqui não tem, né? Aqui é liberta, a pessoa mesmo, não fica nada escondido. Deus revela, nada fica escondido, nada fica até da peneira, sai tudo mesmo.
1: Quer dizer que as pessoas estão aí macumbadas, enfeitiçadas, o que está adiantando?
2: É, não adianta nada procurar outros caminhos. Fui curada aqui.
1: Saiu um besouro da sua cabeça?
2: Ah, um besouro na minha
1: era
2: cabeça. Era grande o besouro.
1: Que tamanho que era?
2: Ah, era um besouro, assim, esses besouros que andam de noite aí pela rua aí, que andam embaixo da lama. É, isso mesmo, maior que um vagalume.
1: E era preto ou branco?
2: Era um besouro preto.
1: E era vivo? Como é que estava?
2: Um besouro vivo. Tava vivo o besouro.
1: Ficou 15 anos com o besouro na cabeça?
2: 15 anos sofrendo com o besouro na minha cabeça.
1: Irmã, quer dizer que os médicos não descobriam?
2: Não descobriam minha enfermidade, ainda para eles não tinha mais cura.
1: E eles não descobriam nada, não via besouro, não via nada?
2: Não, só me davam remédio, me tomavam remédio controlado, tomavam remédio, mas eu ficava pior ainda.
1: Quanto mais tomava remédio, mais piorava?
2: Mais piorava, porque daí me dava moleza, baixava a pressão, daí eu não tinha mais ânimo. Curada na igreja do Zé Santo. Foi somente aqui.
1: O nome da senhora?
2: Doralina Penteado.
1: Obrigado, irmã Doralina. Olha aqui, ouvintes, uma irmã que foi curada na igreja Deus é Santo. Irmã que chegou aqui oprimida, perturbada e macumbada, mas ao chegar na Deus é Santo, o demônio se manifestou saindo e era um besouro que estava na cabeça dela, e graças a Deus, Jesus curou. Essa obra é a obra que Deus levantou com sinais, com maravilhas, para descobrir o que está escondido. Aquilo que está escondido diante dos homens, Deus revela. Venha você, venha a senhora, e Deus vai te abençoar.
3: Minha irmã, seu nome?
4: Meu nome é Gláucia.
3: Mãe Gláucia, conta agora.

0: os ouvintes, conta agora para o povo de Deus que está acompanhando a programação, qual foi a bênção que a senhora recebeu aqui na igreja Deus é Santo?
1: Eu estava com fortes dores no meu rim e justamente naquele dia eu começava no meu trabalho à noite, né? Eu não teria condições alguma de trabalhar. Deus revelou que tinha uma pessoa ali que tinha dores no rim. E eu estava usando, fazendo uso de morfina já, de tantas dores que eu tinha, né? Que não estava mais aguentando. E quando eu fui para o altar, que eu fui agradecer a Deus pela minha bênção, quando Deus revelou, fui agradecer a Deus a minha bênção, né, no altar. Quando eu me ajoelhei, quando eu me levantei, eu não senti mais nada, não tinha mais nada. E quando eu cheguei em casa, eu expeli, né, que eu fui ao banheiro, eu expeli pelo meu, né, em forma de lesma, duas lesminhas finas que saíram de mim, de dentro do meu corpo, né. Então, essa é uma das bênçãos, um milagre. E a partir daquele dia, nunca mais eu tive dores nos rins. Sumiram para sempre, meu Emanuel.
0: Nunca mais precisou usar morfina?
1: Nunca mais usei, nunca mais. Para honra e glória do Senhor Jesus.
0: Foi curado por Jesus.
1: Curada.
0: Olha que tremendo, meus irmãos, testemunho da Mangláucia. Todas as vezes que eu ouço, eu fico maravilhado com o poder de Deus. O que, que é o poder da oração, o poder da revelação? E nós vemos ali que no momento em que ela recebeu essa bênção, no momento que saiu do corpo dela essa obra maligna, ali Deus mudou totalmente aquela enfermidade que estava ali, sumiu completamente.
1: Sumiu para sempre. Em nome de Jesus, graças a Deus. Eu sou muito grata a Deus, né? E essa igreja Deus é Santo, que aqui é um lugar onde tem oração, né? Os milagres acontecem.
0: O que a senhora diz para essa pessoa aí que está enferma, que está doente, está ouvindo agora o rádio, está enferma, está passando mal, quem sabe não consegue dormir à noite, quem sabe está ao ponto, igual a irmã estava, usando medicamento para tentar aliviar a dor, para amenizar a dor de tanto sofrimento. Qual que é a palavra da senhora agora para esses irmãos que estão ouvindo?
1: Eu digo aos irmãos que estão em casa ouvindo neste momento, que venham para buscar Deus aqui na igreja Deus é Santo, né? Que venham buscar sua cura, o seu milagre, que em nome de Jesus, assim como eu fui curado, os irmãos também vão ser curados.
0: Amém, em nome de Jesus. Mangláucia, Deus abençoe o testemunho da senhora. E tá aí, meus irmãos, testemunho da Mangláucia, que está aqui frequentando os cultos, está participando conosco, está sendo abençoada por Deus, e eu creio que da mesma forma Deus vai abençoar cada um dos irmãos e das irmãs que também aqui conosco estiver.
2: E a noite dos milagres, aonde? 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Nós vamos começar uma campanha de libertação. 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

0: você?
1: Lázaro.
0: Você estava morto e agora está vivo. O que aconteceu?
1: Um milagre.
0: Quem fez o milagre?
1: Jesus. Jesus de Nazaré.

Quando eu cheguei em casa, eu fui no banheiro fazer xixi e saiu um pé de frango só com uma unha. Pé de frango com um dedo e uma unha. Fiquei assombrada, eu já dei descarga logo. Ah, era uma obra de macumbaria feia que eu tava. Vou!

Eu fui ao banheiro, eu expeli lesma. Lesma, duas lesminhas finas que saíram de mim, de dentro do meu corpo, né? Então, um milagre. E a partir daquele dia, nunca mais eu tive dores nos rins.

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1: Meus amados e queridos irmãos e ouvintes da cidade de Porto Alegre, ouvintes do sul do Brasil, irmãos do Brasil, eu estou aqui agora nos estúdios da nossa igreja Deus é Santo, com uma irmã. Ela tem um testemunho para contar. O nome da senhora?
2: Cleusa.
1: Irmã Cleusa, o que a senhora recebeu aqui na igreja Deus é Santo?
2: Já recebi muitas bênçãos. Primeira bênção que eu recebi era uma causa na justiça que não tinha, estava no arquivo. E eu vim aqui e o Senhor revelou para mim que eu ia ganhar essa causa na justiça. E Jesus deu essa bênção. A outra bênção foi que eu estava cega, com diabetes muito alto, me deu 2 AVC e eu não estava enxergando nada. E agora, graças a Deus, pela honra e glória de Deus, eu estou enxergando.
1: A senhora recebeu uma bênção de uma causa na justiça que já estava arquivada.
2: Sim. Não tinha jeito. Não tinha jeito.
1: Agora, a senhora recebeu a cura dos olhos. A senhora estava cega.
2: Sim, cega mesmo. Estava perdido, o olho direito já estava perdido.
1: Completamente
2: perdido.
1: Essa só não via nada?
2: Não.
1: Não enxergava?
2: Nada. Nada. Não enxergava mesmo.
1: Agora, a senhora veio aqui, a senhora foi revelada, eu lembro que a senhora foi revelada, nós chamamos a senhora aqui na frente, oramos pela senhora, e na mesma hora Jesus curou a senhora.
2: Foi na mesma hora. Na mesma hora já minha visão clareou. E eu já comecei a enxergar. E estou enxergando. Pela honra e glória de Deus. Sou muito agradecida. Tudo. Tudo.
1: Cegueira foi embora.
2: Graças a Deus.
1: Quanto tempo a senhora estava assim?
2: Olha, 2 anos. E se essas pessoas que estão passando pelo mesmo problema que eu passei, e essa cegueira do diabetes, venha. Venha nessa igreja que aqui Jesus... Jesus está aqui. Tenho certeza que Jesus está aqui.
1: Só foi curado.
2: Foi curado.
1: Você é prova disso.
2: Sou a prova disso.
1: Se alguém duvidar...
2: Eu sou a prova. Sou a testemunha viva de Deus.
1: Só está enxergando.
2: Estou enxergando.
1: Perfeitamente. Glória a Deus. Ouvintes, tem dinheiro que paga isso? Irmãos, tem dinheiro que paga isso, ouvintes? Uma pessoa cega voltar a enxergar por causa da diabetes? Quantas pessoas diabéticas estão aí perdendo a visão, ficando cega, e aqui está a irmã contando a bênção, curada. Jesus revelou ela e curou ela, abriu os olhos dela, e ela está vendo perfeitamente, para a glória de Deus, ouvintes. Para que ficar aí doente, irmã? Gastando dinheiro com remédio, sofrendo, sendo que o teu problema tem solução, e a solução dele é o Senhor Jesus. Curada, irmã Neuza.
2: Curada.
1: Enxergando.
2: Para a glória de Deus.
1: Para
2: a glória de Deus.
1: Qual a palavra sobre o povo que tem em casa ouvindo a senhora?
2: Olha, que venha. Venha na Deus é Santos. Quando eu saí de casa, eu fiz um propósito e disse assim para Deus. Deus, se realmente o senhor está naquela igreja, o senhor vai usar aquele pastor lá e aquele pastor vai revelar a enfermidade que eu tenho e eu vou ser curada. Não deu outra, foi direto, foi igual. O que eu pedi para Deus aconteceu.
1: Meu Deus do céu.
2: Aconteceu.
1: Deus falou mesmo.
2: Falou e aconteceu. Falou e aconteceu e eu tenho certeza que o senhor é um homem de Deus. É um homem de Deus.
1: Graças a Deus, glória seja dada a Deus por isso. Porque quando Deus fala, irmão, Deus não mente não. Quanta gente inventando revelação, crendo revelação, que não é Deus que está falando. Mas quando Deus fala, quando Deus revela, está aí o milagre. Curada para a glória de Deus.
2: Verdade.
1: Está curada?
2: Estou curada, para a honra e glória de Deus.
1: Você mora onde?
2: Na Avenida Ipiranga.
1: Porto Alegre.
2: De frente ao Bourbon, Porto Alegre.
1: Está aí, meus irmãos, está aí, ouvintes. Venha para Deus é Santo. Canceroso, aidético, cego, surdo, mudo, paralítico. Venha para cá. Nós vamos orar. E Deus vai te curar em nome de Jesus.
3: O nome da senhora?
4: Eu tenho uma benção bem grande, que eu acho que é a maior que Deus me deu. Tudo que Ele me deu, eu acho que essa é a fundamental mesmo. Eu tenho uma filha que ela é formada em Direito, e ela não conseguia mais dormir. Ficava com o olho roxo, assim, ela ia na faculdade de Ray-Ban cedo, imagina. Aí eles começaram a notar: nossa, Vanessa, você não está dormindo? O que está acontecendo? E ela, quando deu uma depressão, ela não conseguia dormir. Aí, irmãos, ela começava a tremer o corpo inteiro. Falei: vamos com a mãe na igreja. Ela falou assim: nunca minha filha andou de sapato baixo, só salto já. Ela veio com um sapatinho baixo, ela perdia na rua, fingia que não via. Ela vinha assim em mim, pulando. Quando ela ia dormir, esticava uma perna, esticava a outra, falava assim: filha, venha jantar. Ficava olhando assim, ela mexia com a perna, mexia com o braço. Aí eu trouxe ela aqui, o pastor falou assim: foi feita uma obra de macumba para você. Você está muito difícil a tua vida, mas vai melhorar. Irmãos, ela ficou daquele jeito. Nós fizemos 6 exames na cabeça dela, não dava nada. Aí eu estava costurando, a minha filha mais velha, a Monique, chegou e falou assim: mãe, a Vaninha vai morrer, daí a mãe vai se despertar para a vida. Aí eu falei: o que, que você quer que eu faça? Não foi feito 6 exames? Ela foi, deu alguma coisa? Não deu. Eu não falei que era negócio feito. Aí quando a minha filha saiu, eu peguei uma biblinha, aquela azulzinha pequenininha, estava dentro da gaveta da máquina. Falei: Senhor, o que está acontecendo? Quando abri a palavra, saiu assim: essa enfermidade não é para a morte, é para glorificar o meu nome. Minha filha está melhor do que eu. Casou, ela tem um aviário. Tem o Piazinho, que ontem fez 5 aninhos. Tem carro. A vida dela, ó, graças a Deus. E o que que era? O pastor falou: foi feita uma obra de macumba. Falava: Vanessa, não empresta a tua roupa para os outros. Ah, mãe, isso não tem nada a ver. Aí, ó, Deus é Deus, a minha filha está bem, graças a Deus.
3: Deus quebrou a maldição, né? Amém, minha irmã. Glória a Deus, está vendo? A filha estava sendo vítima.

0: Minha irmã, levanta um pouquinho aqui. Há quanto tempo o senhor tem esse problema na boca, nos dentes? Há quanto tempo?
1: 20 anos.
0: 20 anos. O que que a senhora sente nos dentes?
1: A dentadura partiu assim e tem um caroço assim que não, até agora não tinha desaparecido. E sempre solta um pus.
0: Quer dizer que a senhora tem um caroço na boca e solta um pus pela boca?
1: Sim.
0: Meu Jesus, olha aí. Mas Deus já curou esse câncer aqui agora, em nome de Jesus Cristo. Quem acredita, fala glória a Deus. Quer ver, minha irmã? Procura aí o caroço da sua boca agora, procura aí. Procura o caroço para a senhora ver que não tem mais nada. Que quem revelou é quem já curou. Cadê o caroço da sua boca aí? Cadê?
1: Nada.
0: Sumiu?
1: Sumiu.
0: É o poder da revelação, igreja. Que coisa tremenda é o poder de Deus. Está curada, minha irmã?
1: Foi em nome de Jesus.
0: Quem te curou?
1: Senhor Jesus.
0: Foi o Deus Todo-Poderoso. Aleluia. Que coisa maravilhosa.
2: Deus mostra aqui assim, bem claro. E você sofrendo um ataque epilético. Você caía dentro da água e morria afogada. E aqui tem uma pessoa que sofre ataque epilético. Quem é essa pessoa? Quem é a pessoa que tem ataque epilético que está aqui dentro da igreja hoje? Vem cá, minha irmã. O bichão quer pegar essa mulher, jogar ela num poço e matar ela afogada. Ei, bichão, tu tá derrotado, hein? Olha para mim, senhora. Olha para mim. Seu nome?
3: Marta.
2: Você tem ataque?
3: Sim.
2: Ataque epilético. E por que não levantava a mão antes?
3: É porque não dava, né? Doía meu braço.
2: Vocês entenderam? Quem entendeu o que ela falou aí? Doía o braço dela. Ela queria levantar o braço, mas o braço estava com uma dor pesada. Tá doendo agora? Tá? Então feche seus olhos. Grita aí, grita aí. Escuta aí, igreja. Como é que é?
4: Foi mandado matar ela.
2: Você foi mandado fazer o quê?
4: Foi mandado matar ela.
2: Foi mandado matar. Escuta aí. O que você ganhou para matar ela?
4: Não ganhava nada. Não ganhava nada. Só o que eu queria, o marido dela.
2: Ah, você quer matar por causa do esposo dela?
4: É, vida ruim. E eu sempre vou estar lá.
2: Mas você tem plano no esposo dela pra quê?
4: Porque eu quero matar ela, porque eu quero viver com o marido dela. Foi mandado.
2: Você tá vendo aqui? O diabo quer matar a mulher para o diabo viver com o esposo dela. Você tá vendo, igreja? Você é quem mesmo? O nome seu. Você quer viver com o esposo dela? Quem é você?
4: Eu sou a Palmazinha, querido.
2: Quantos maridos que deixam a sua esposa para viver com a pomba gira, hein? O bichão cega ele. A esposa dele é uma mulher trabalhadeira, bonita, nova. Ele deixa de viver com a mulher nova, bonita, trabalhadeira, para viver com uma velha feia. Feia. Uma velha feia só tem velhice e fiúra, né? Mas por que que acontece isto? É o bicho, é o capeta, é o diabo mesmo. Porque não é outra coisa, não. Quantas pessoas que casam e não vivem, a mulherzinha é nova, bonita, ele deixa ela para viver com uma velha, feia, caduca, pode ser a avó dele. Mas por que isso acontece? Demônio, macumba, Lucifer faz isso, a pomba gira faz isso. Vamos mandar o bicho pro inferno. Põe as mãos para cá. Eu quero que vocês detonem fogo nele, sem dó dele. Vamos lá. Você está com dó dele, está? Manda fogo nele, igreja. Olha aí, ó. Eu tô derrota aí, olha aí, ó. Olha, tô derrota aí, olha aí, pomba gira. Você não vai matar ela de jeito nenhum. E nem vai viver com o esposo dela. De jeito nenhum.
5: Sai!
2: O pó das coisas aconteceu. Brincadeira.
6: O nome da senhora?
7: Semim. Eu tenho uma benção bem grande, que eu acho que é a maior que Deus me deu. Tudo que Ele me deu, eu acho que essa é a fundamental mesmo. Eu tenho uma filha que ela é formada em Direito, ela não conseguia mais dormir. Ficava com o olho roxo, assim, ela ia na faculdade de Ray-Ban cedo, imagina. Aí eles começaram a notar, nossa, Vanessa, não está dormindo, o que está acontecendo? Ela, quando deu uma depressão, ela não conseguia dormir. Aí, irmãos, ela começava a tremer o corpo inteiro. Falei, vamos com a mãe na igreja. Ela falou assim, nunca minha filha andou de sapato baixo, só salto já. Ela veio com um sapatinho baixo, ela perdia na rua, fingia que não via. Ela vinha assim em mim, pulando. Quando ela ia dormir, esticava uma perna, esticava a outra, falava assim, filha, venha jantar. Ficava olhando assim, ela mexia com a perna, mexia com o braço. Aí eu trouxe ela aqui, o pastor falou assim, foi feita uma obra de macumba para você. Você está muito difícil a tua vida, mas vai melhorar. Irmãos, ela ficou daquele jeito. Nós fizemos 6 exames na cabeça dela, não dava nada. Aí eu estava costurando, a minha filha mais velha, a Monique, chegou e falou assim, mãe, a Vaninha vai morrer, daí a mãe vai se despertar para a vida. Aí eu falei, o que você quer que eu faça? Não foi feito 6 exames? Ela foi, deu alguma coisa? Não deu. Eu não falei que era negócio feito. Aí quando a minha filha saiu, eu peguei uma biblinha, aquela azulzinha pequenininha, estava dentro da gaveta da máquina. Falei, Senhor, o que está acontecendo? Quando eu abri, a palavra saiu assim, essa enfermidade não é para a morte, é para glorificar o meu nome. Minha filha está melhor do que eu, casou, ela tem um aviário, tem o Piazinho que ontem fez 5 aninhos, tem carro, a vida dela, ó, graças a Deus. E o que que era? O pastor falou, foi feita uma obra de macumba. Falava, Vanessa, não empresta a tua roupa para os outros. Ah, mãe, isso não tem nada a ver. Aí, ó. Deus é Deus, a minha filha está bem, graças a Deus.
6: Deus quebrou a maldição, né? Amém, minha irmã. Glória a Deus, está vendo? A filha estava sendo vítima.

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0: graças a Deus. Ô meus irmãos, ô minhas irmãs, o mal sempre existiu. O mal sempre existiu. E o mal é forte. O mal é perseverante. O mal não é brincadeira, não, hein? Desde o céu que o mal existiu. Satanás, ele surgiu no céu. E ele sabe muito bem como agir na vida de cada um. Crente, católico, macumbeiro, ateu. Então é por isso que nessa sexta-feira, aqui nós estaremos orando a Deus, clamando a Deus, buscando a libertação, buscando a transformação, o desmanche de todo mal, toda macumba, toda feitiçaria, toda bruxaria, toda mandinga, todo despacho, todas as oferendas que foram feitas com seu nome, com o nosso nome, para nos derrubar, para nos destruir. É por isso que nós temos que ser forte e corajoso na presença de Deus. É por isso que nós temos que vencer. E a noite dos milagres, aonde? Aqui na igreja pentecostal, Deus é Santo, aqui na Avenida Marechal Floriano Peixoto, 6711, aqui no Auer. Eu, pastor Messias, estarei à noite, 19h, e à tarde, pastor Raimundo, desafiando o mal, os demônios, as doenças. O que você vai ouvir agora são algo que acontece, libertações que acontecem na sexta-feira. Nós vamos ouvir aqui a mulher que saiu um besouro da cabeça dela. Olha que batalha, que guerra. Um besouro que estava na cabeça dela. Depois nós vamos ouvir a outra que tinha uma lesma dentro do corpo dela. Primeiro vamos ouvir a mulher do besouro. Depois vamos ouvir a outra que tinha uma lesma dentro do corpo dela. Olha como é que o mal existe. Olha como as pessoas são vítimas da macumbaria, da feitiçaria. Desperta Curitiba, desperta Brasil, desperta grande Curitiba e venha para cá para Deus mudar a sua vida.
1: Minha irmã, seu nome?
2: Doralina Penteado.
1: Irmã Doralina, o que que Deus te deu aqui na igreja Deus é Santo?
2: Ah, eu tinha problema, minha cabeça, eu tomava remédio controlado, estava com eletro de cabeça para fazer. Há 15 anos já atrás, eu sofrendo isso, eu era de outro ministério. Quando eu fazia 8 dias que eu estava aqui, eu senti que tinha um negócio no nariz e eu soprei assim na minha mão, eu soprei e saiu um besouro.
1: Ouvinte, isso aqui tem uma irmã contando que saiu de dentro da cabeça dela um
2: besouro.
1: Tá vendo, meus irmãos? Tá vendo, minhas irmãs do rádio? Uma irmã que tinha uma dor de cabeça há quantos anos?
2: 15 anos.
1: 15 anos?
2: 15 anos, ela estava desenganada por 4 médicos.
1: Desenganada?
2: Desenganada.
1: Não tinha cura?
2: Não tinha cura.
1: Sabe por que não tinha cura? Porque era uma obra de macumba. Ouvintes, ela tinha um besouro dentro da cabeça. E como é que ela vai ficar curada desse jeito? Tem razão dos médicos não descobrir nada, porque era uma macumba que estava dentro da cabeça, né, irmã?
2: É, isso mesmo.
1: Saiu um besouro.
2: Saiu um besouro, nunca mais, eu não tomo remédio controlado, a eletrocabeça está aqui, que estava aos meus exames, e graças a Deus não tenho mais nada, porque eu não podia mais nem andar sozinha para a rua, porque me dava um branco, eu caía. Se eu tivesse indo para a rua, eu me fincava embaixo de carro, as crianças tinham que cuidar de mim. Até para marcar uma ficha, não era eu, era as crianças, eu não podia mais governar meus filhos. E graças ao Senhor Jesus, que hoje eu sou liberta na igreja, pentecostal, Deus é Santo.
1: A senhora caía?
2: Eu caía, eu desmaiava e caía. Eu não sabia mais onde é que eu estava. Eu estava indo e de repente eu caía. Me dava um branco, eu caía, não sabia mais o que estava fazendo.
1: Depois a senhora colocou aquele besouro pelo nariz, sumiu a enfermidade, sumiu a doença, sumiu o sofrimento.
2: Sumiu, graças ao Senhor Jesus, hoje sou liberta.
1: 15 anos de sofrimento.
2: 15 anos e era obreira de outro ministério, né?
1: Foi curada.
2: Sim, graças ao Senhor Jesus.
1: E agora esse povo que está aí macumbado, enfeitiçado, Qual é o seu recado para eles agora?
2: Ah, eu digo, né, que deixem de ser enganado e venham para a Igreja dos Santos, porque foi aonde eu recebi a cura, e eu creio que esse mesmo Deus que curou eu pode libertar muitas pessoas também, porque eu não era só essa enfermidade. O médico me dizia também que eu ia só dar um derrame cerebral e eu poderia, de uma hora para outra, eu estar morta. E graças a Deus, hoje eu estou liberta, estou incomovida, né, muitas pessoas que estão sofrendo, talvez passando pela mesma situação que eu passei, que venham para a Igreja dos Santos, que Deus está aqui para curar. Foi um pecado, com certeza, que estava em algum lugar, escondidinho por ali, ali estava escondido o pecado, né? Graças a Deus aqui não tem, né? Aqui é liberta, a pessoa mesmo, não fica nada escondido. Deus revela, nada fica escondido, nada fica até da peneira, sai tudo mesmo.
1: Quer dizer que as pessoas estão aí macumbadas, enfeitiçadas, o que está adiantando?
2: É, não adianta nada procurar outros caminhos. Fui curada aqui.
1: Saiu um besouro da sua cabeça.
2: Ah, um besouro na minha cabeça. Era grande o besouro.
1: Que tamanho que era?
2: Ah, era um besouro, assim, esses besouros que andam de noite aí pela rua aí, que andam embaixo da lama. É isso mesmo, maior que um vagalume.

0: Curada na igreja José Santo, foi somente aqui.
1: O nome da senhora?
0: Doralina Penteado.
2: Obrigado, irmã Doralina. Olha aqui, ouvintes, uma irmã que foi curada na igreja Deus é Santo. Irmã que chegou aqui, oprimida, perturbada, imacumbada, mas ao chegar na Deus é Santo, o demônio se manifestou saindo e era um besouro que estava na cabeça dela, e graças a Deus, Jesus curou. Essa obra é a obra que Deus levantou com sinais, com maravilhas, para descobrir o que está escondido. Aquilo que está escondido diante dos homens, Deus revela. Venha você, venha senhora, e Deus vai te abençoar.
3: Minha irmã, seu nome?
4: Meu nome é Gláucia.
3: Irmã Gláucia, conta agora para os ouvintes, conta agora para o povo de Deus que está acompanhando a programação, qual foi a bênção que a senhora recebeu aqui na igreja Deus é Santo?
4: Eu estava com fortes dores no meu rim, e justamente naquele dia eu começava no meu trabalho à noite, né? Eu não teria condições alguma de trabalhar. Deus revelou que tinha uma pessoa ali que tinha dores no rim. E eu estava usando, fazendo uso de morfina já, de tantas dores que eu tinha, né, que não estava mais aguentando. E quando eu fui para o altar, que eu fui agradecer a Deus pela minha bênção, quando Deus revelou, fui agradecer a Deus a minha bênção, né, no altar. Quando eu me ajoelhei, quando eu me levantei, eu não senti mais nada, não tinha mais nada. E quando eu cheguei em casa, eu expeli, né, que eu fui ao banheiro, eu expeli pelo meu, né, em forma de lesma, duas lesminhas finas que saíram de mim, de dentro do meu corpo, né? Então, essa é uma das bênçãos, um milagre. E a partir daquele dia, nunca mais eu tive dores nos rins. Sumiram, para sempre, meu Emanuel.
3: Nunca mais precisou usar morfina?
4: Nunca mais usei, nunca mais. Para honra e glória do Senhor Jesus.
3: Foi curado por Jesus.
4: Curada.
3: Olha que tremendo, meus irmãos, testemunho da Mangláucia. Todas as vezes que eu ouço, eu fico maravilhado com o poder de Deus. O que é o poder da oração, o poder da revelação? E nós vemos ali que no momento em que ela recebeu essa bênção, no momento que saiu do corpo dela essa obra maligna, ali Deus mudou totalmente aquela enfermidade que estava ali, sumiu completamente.
4: Sumiu para sempre, em nome de Jesus, graças a Deus. Eu sou muito grata a Deus, né? E essa igreja Deus é Santo, que aqui é um lugar onde tem oração, né? Os milagres acontecem.
3: O que a senhora diz para essa pessoa aí que está enferma, que está doente, está ouvindo agora o rádio, está enferma, está passando mal, quem sabe não consegue dormir à noite, quem sabe está ao ponto, igual a irmã estava, usando medicamento para tentar aliviar a dor, para amenizar a dor de tanto sofrimento. Qual que é a palavra da senhora agora para esses irmãos que estão ouvindo?
4: Eu digo aos irmãos que estão em casa ouvindo neste momento, que venham para buscar Deus aqui na igreja Deus é Santo, né? Que venham buscar sua cura, o seu milagre, que em nome de Jesus, assim como eu fui curado, os irmãos também vão ser curados.
3: Amém, em nome de Jesus. Mas Gláucia, Deus abençoe o testemunho da senhora. E tá aí, meus irmãos, testemunho da Mangláucia, que está aqui frequentando os cultos, está participando conosco, está sendo abençoada por Deus, e eu creio que da mesma forma Deus vai abençoar cada um dos irmãos e das irmãs que também aqui conosco estiver.
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Quando eu fazia 8 dias que eu estava aqui, eu senti que tinha um negócio no nariz e eu soprei assim na minha mão. Eu soprei e saiu um besouro. Maior que um vagalume. Era um besouro preto. Vou...

estava na oração aqui, me deu uma cólica. Eu fui no banheiro, faz 5 anos que não menstruo, veio a menstruação, fui para casa. Fui no banheiro e soltei aquele charuto. Charuto normal.

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atenção, amados irmãos e ouvintes, para os endereços da Igreja Pentecostal Deus é Santo, em Curitiba e região metropolitana. Começando por Curitiba, cidade de Curitiba, atenção, porque a Igreja Pentecostal Deus é Santo, nossa sede nacional, está localizada na Avenida Marechal Floriano Peixoto, número 6711, Avenida Marechal Floriano Peixoto, 6711, no Auer, em Curitiba, sede nacional da Igreja Pentecostal Deus é Santo. Ainda em Curitiba, bairro do Capão Raso, atenção, povo de Deus, porque o endereço é a Rua Professor Valdir de Jesus, número 513. Rua Professor Valdir de Jesus, número 513. Curitiba, bairro Osternac, Ganchinho, atenção, irmãos desta região, porque a Igreja Deus é Santo está na Rua Arita Borda, número 662, Rua Arita Borda, 662. Atenção, Tatuquara, porque a Igreja Deus é Santo está no Jardim da Ordem, na Rua Arcésio de Barros Lima, número 91. Jardim da Ordem, Rua Arcésio de Barros Lima, número 91. Ainda em Curitiba, Igreja Pentecostal Deus é Santo, no SIC, Rua Desembargador Cid Campelo, 5622. SIC, Rua Desembargador Cid Campelo, número 5622, aí no Barigui. Vamos agora para a cidade de Piraquara. Atenção, Piraquara, porque a Igreja Pentecostal Deus é Santo está aí no Jardim Santa Mônica, sede regional em Piraquara, Jardim Santa Mônica, Rua Engenheiro Djalma Maciel, número 92. Rua Engenheiro Djalma Maciel, número 92, no Santa Mônica. Ainda em Piraquara, Vila Macedo, atenção, porque o endereço fica na Rua Fortaleza, número 454. Rua Fortaleza, número 454, na Vila Macedo. Ainda em Piraquara, no bairro São Cristóvão, Rua Henrique Brudec, número 487. Piraquara, bairro São Cristóvão, Rua Henrique Brudec, número 487. Ainda em Piraquara, atenção, irmãos, porque nós temos a Igreja Deus é Santo no Jardim Holandês. Jardim Holandês, a igreja fica na Avenida Betonex, número 55. Avenida Betonex, número 55, no Jardim Holandês. Também em Piraquara, no Jardim Bela Vista, a Igreja Deus é Santo está localizada na Rua Centenário do Paraná, número 627. Jardim Bela Vista, em Piraquara, Rua Centenário do Paraná, número 627. E agora vamos para Colombo. Atenção, cidade de Colombo. Atenção, moradores de Colombo, porque a Igreja Deus é Santo está aí no Jardim Guaraituba. Jardim Guaraituba, Rua Pedro do Rosário, número 488. Rua Pedro do Rosário, número 488, Jardim Guaraituba, Colombo. Atenção, cidade de Pinhais. Atenção, cidade de Pinhais, porque a Igreja Deus é Santo está aí, Vargem Grande, na Rua Monteiro Lobato, número 320. Rua Monteiro Lobato, número 320, Vargem Grande, na cidade de Pinhais. Atenção agora, amados irmãos que moram na região de Araucária. Atenção, Araucária, porque a Igreja Deus é Santo está no bairro Campina da Barra. Isso mesmo, bairro Campina da Barra, na Rua Professora Maria Nassar Chaustec, número 1097. Repetindo, Rua Professora Maria Nassar Chaustec, número 1097, no bairro Campina da Barra, em Araucária. Atenção agora, amados irmãos da Fazenda Rio Grande.
A Igreja Deus é Santo está no bairro Jardim Iguaçu, Fazenda Rio Grande, Jardim Iguaçu, na rua Rio Iguaçu, número 846. Rua Rio Iguaçu, 846, Jardim Iguaçu, na Fazenda Rio Grande. Atenção, Mandirituba! Atenção, Mandirituba! A Igreja Deus é Santo está aí localizada na rua Antônio Selusniak, número 85. O bairro é o centro de Mandirituba e bem pertinho da BR-116. Mandirituba, rua Antônio Selusniak, número 85, pertinho da BR-116, é onde está a Igreja Pentecostal Deus é Santo. E atenção, Campo Largo, atenção, Campo Largo, porque a Igreja Deus é Santo está aí no bairro do Centro, na rua Gonçalves Dias, número 1840. Rua Gonçalves Dias, número 1840, no centro de Campo Largo. Atenção, cidade da Lapa! Atenção, cidade da Lapa! A Igreja Deus é Santo está também no bairro do Centro, na rua Senador Souza Naves, número 741. Rua Senador Souza Naves, número 741, no centro da Lapa. E atenção, cidade de Porto Amazonas! Atenção, Porto Amazonas, porque a Igreja Deus é Santo está na rua João Pessoa, número 211. Atenção, Porto Amazonas, porque é novo endereço. Rua João Pessoa, número 211, frente à Pastelaria Sol. Esses são os endereços da Igreja Pentecostal Deus é Santo em Curitiba e na região metropolitana. 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
2: Irmãos, nós estamos aqui com um testemunho tremendo que vai aumentar a sua fé. Preste atenção. Minha irmã, o seu nome?
3: Maria Aparecida Pereira dos Santos.
2: Irmã Maria Aparecida, conte a benção.
3: A minha benção, irmãos, é que Deus me curou da AIDS, né? Na Igreja Deus é Santo, né? Deus me fez essa obra, me curou da AIDS, que eu vivia no mundo da prostituição, mas Deus, ele fez esse grande milagre.
2: Quer dizer que a senhora estava com o vírus do HIV.
3: Sim, com o vírus do HIV, desenganado pelos médicos, né? Os médicos falaram, né, para o meu pai que... Meu pai começasse a rezar, eu só tinha 8 dias de vida, mas quando deu 15 dias, né, irmãos, eu saí daquele hospital Oswaldo Cruz ali, né?
2: Quer dizer que o médico desenganou a senhora e o médico só deu 8 dias de vida para a senhora?
3: Sim, e na verdade eu tenho 2 exames que estão comigo em casa, né, 2 exames que estão assim, reagente e não reagente.
2: Quer dizer que se alguém que está ouvindo agora o programa, irmã Aparecida, se alguém dizer que não tem cura o vírus do HIV, tem como nós provar que a senhora está curada?
3: Sim, então nós temos que ter fé que Deus, ele pode curar.
2: Você está curada.
3: Em nome de Jesus.
2: Quantos anos a senhora ficou aidética?
3: 10 anos, hein, irmãos?
2: 10 anos a senhora estava aidética?
3: Sim, já se fazia 10 anos quando foi descoberto, né? Constatado, porque eu fui fazer exame na saúde pública e ali foi constatado ali.
2: E agora está curada.
3: Ah, em nome de Jesus, estou curada.
2: Eu lembro como se fosse agora, quando Deus usou o pastor Darcy Messias para orar para a senhora teve nesse culto tão maravilhoso, e ali Deus usando o pastor Darcy Messias, ele orou pela senhora, pelo seu esposo, e Deus curou a senhora e o seu esposo.
3: Sim, eu me lembro, irmão, eu me lembro.
2: Só está curada.
3: É, em nome de Jesus.
2: AIDS nunca mais.
3: AIDS nunca mais, né? Em nome de Jesus.
2: Fez os exames, não deu mais nada.
3: É, não deu mais nada. O ouvinte que está ouvindo, se tiver alguém, né, com câncer ou AIDS, que creia que Deus cura, né? Na Igreja Deus é Santo.
2: A senhora mora onde?
3: Eu moro na rua Foz do Iguaçu, 442.
2: Está curada.
3: Em nome de Jesus.
2: Tá aí, meus irmãos. Tá aí, ouvintes, o que é Deus. Mãe Maria contando a bênção, curada por Jesus da AIDS. Aqui na Igreja Deus é Santo. Não há enfermidade que Deus não cura. Se Deus curou ela, Deus pode curar você também. Venha para cá e Deus vai fazer um grande milagre na sua vida, em nome de Jesus.
4: A minha bênção, irmão, que eu estava sofrendo do câncer já fazia uns 6 anos. E era um caroço no meu seio, estava do tamanho de um limão já. Eu tinha feito os exames, né, com o meu médico, e o médico falou que eu tinha que tirar o meu seio, fazer a amputação do seio, né? E eu fiquei muito nervosa, né, preocupada, né? Falei, Senhor, câncer não é brinquedo, né? É um caso sério, uma doença séria, né? E eu daí ouvindo, estava passando, ouvindo a rádio, fui passando se eu uso a rádio, e nisso caiu na oração do pastor Darcy Messias. E ele estava falando muito de cura, muito de bênção. Eu falei, nessa igreja que eu vou, nessa igreja que eu vou ser curada, e eu creio que lá vou ser curada. Daí eu anotei o endereço, né, e vim. E eu comecei a fazer correntes, eu fiz várias correntes de oração, né, através do problema que eu estava sofrendo, né? Falei, Senhor, eu não vou passar para essa cirurgia. Eu creio que o Senhor Jesus vai me curar, né, desse câncer, né? E várias enfermidades do meu corpo que eu tinha também, não era só o câncer. Daí passou uns 3 meses, o doutor falou assim, eu trabalhava com ele no mesmo hospital. O hospital que eu trabalhava também, ele também fazia cirurgia lá. Daí ele falou assim, dona Dinorá, vamos fazer outro exame agora para nós ver como está esse câncer, nós temos fazer essa cirurgia da senhora, não pode ficar assim, né? Falei, tá bom, vamos fazer o exame. Mas eu fui fazer aquele exame crendo que o câncer já tinha curado, porque eu senti no meu seio aquele caroço, que não estava mais, né? Para ter prova, né, eu fiz o exame, mas eu sabia que o meu Jesus tinha me curado, né? Pela minha fé. Eu fiz o exame, foi com o doutor Moutinho que fez o meu exame, falei assim, dona Dinorá, você não tem nada no seu seio, menina. Ainda deu um sorriso bem grande ele, né? Daí você está curada, não sei como que você foi curada. Daí eu falei, doutor, eu sei como eu fui curada. Eu tenho certeza quem me curou, Senhor. O Senhor Jesus Cristo Nazaré é esse Deus que eu tenho na minha vida. É esse Deus que eu creio, é esse Deus que me curou. E eu estou curada, é para a honra e glória do Senhor Jesus.
5: O nome da irmã?
6: É Lucy.
5: Irmã Lucy, qual foi a bênção que a irmã recebeu de Jesus aqui na igreja Deus é Santo?
6: Meu ouvido tinha muito barulho, parecia que tinha água, fazia um barulhão. Eu não podia tossir, que tampava. Agora, semana atrasada, que é a semana passada, infelizmente, eu não pude vir, tinha médico. Mas, olha, tô curada, Deus curou, olha, não senti mais nada.
5: Não foi revelada? Sim. Amante, problema no ouvido. Quanto tempo que você sofreu com esse problema no ouvido?
6: Faz tempinho, pastor. Faz bastante tempo, assim, tipo uns 5, 6 meses. Mas era horrível, porque ele estava cheio de água. E Deus me curou, graças a Deus. Para honra e glória do Senhor, estou curada.
5: Tinha um barulho no ouvido.
6: Tinha, parecia que era cheio de água meu ouvido.
5: Depois da revelação, foi curado.
6: E graças a Deus.
5: Sumiu o barulho.
6: Sumiu tudo, está tudo bem, glória a Deus.
5: Glória a Deus, amém.
7: Eu coçava, coçava, aí eu passava a pomada que ela sarava, aí brotava em outro lugar. Isso foram anos e anos, né? E depois que o pastor revelou que aqui tinha uma pessoa que tinha esse problema de alergia, eu vim aqui, tomei posse da minha vitória, irmão. Às vezes eu fui para casa até um pouco duvidosa, porque eu pensei, meu Deus, mas é uma coisa que faz ano que eu uso essa pomada, né, para aliviar a coceira. E olha, irmão, foi uma benção, né? Eu tomei posse da minha vitória e realmente, irmão, eu estou curada. A pomadinha está lá quieta, lá no canto, já faz uns 2 meses que eu não uso mais a pomada.
5: Revelada. A irmã tinha uma alergia no corpo. Quem entendeu, diga glória a Deus, igreja. Quanto tempo que sofri com essa alergia mesmo?
7: Irmão, olha, já faz uns 20 anos.
5: 20 anos.
7: É, porque aquela pomadinha é antiga, que eu já tinha passado o nome para tanta gente, que é uma pomadinha boa, que tira a coceira, né? Mas acabava uma, tinha que comprar outra, né? E foi assim, tempo...
5: Pomada não curava.
7: Não curava.
5: Só amenizava a coceira.
7: Tirava a coceira, né? Passava a pomada, tirava a coceira. Irmão, isso foi muitos anos, irmão, foi uns 20 anos. E agora, irmão, a pomadinha está esquecida lá. Eu não usei mais a pomada. Eu estou
5: curada.
7: Curada, irmão, pela revelação do pastor.
5: Amém. Glória a Deus. Cadê as palmas para Jesus?
2: Glória a Deus. Bom, meus irmãos, minhas irmãs do rádio, irmãos que nos acompanham pela internet, pelo aplicativo da igreja, nós estamos aqui com a nossa irmã
8: Margarida Marques de Oliveira.
2: Irmã Margarida, a senhora recebeu de Deus, aqui na igreja Deus é Santo, Mas um grande milagre, milagrão. Que milagrão foi esse?
8: Esse milagre que eu recebi aqui na Igreja de Deus é Santo foi a cura da leucemia. Eu me tratava muito tempo, muitos anos eu me tratei de... Eles falavam, o médico falava que era anemia profunda. Daí chegou um tempo que daí fiquei internada aqui no Aure. Fui desenganada por 3 médicos aqui do Aure e fui para casa para morrer. Porque já não tinha mais força. Daí eu escutei no rádio o programa da Igreja Deus é Santo e vim. E então eu fui revelada pelo Espírito Santo de Deus e fui curada e estou curada para a honra e glória do nome do Senhor. Nunca mais senti aquele sintoma que eu sentia.
2: Curada na hora?
8: Curada na hora, na hora. Na hora da revelação fui curada. Até hoje, graças a Deus, e enquanto eu viver.
2: Você está aí no carro, você que está aí ouvindo esse testemunho aí no seu celular, você que tem um parente seu que tem câncer, que tem leucemia ou qualquer outro tipo de câncer, que está desenganado, esse testemunho é para aumentar sua fé, porque ela foi para casa para morrer em casa, e escutando o que você está escutando agora, ela veio para a Igreja Deus é Santo, e quando ela chegou aqui, ela foi revelada pelo dom de Deus, o dom da cura, o dom da revelação. Você que não crê, você que duvida, você que não acredita, olha um testemunho aqui marcante para fazer você crer, acreditar que Deus cura através do dom da revelação. A senhora lembra o ano que foi isso?
8: Olha, eu não lembro bem o ano que foi, mas já faz 16 anos.
2: 16 anos?
8: 16 anos.
2: Desenganada para ir para casa, morrer em casa.
8: Fui, minha irmã me levou para casa. Eu era gelada, eu tinha o corpo gelado.
2: Curada por Jesus.
8: Curada por Jesus, graças a Deus.
2: Manda aí um conselho para alguém que está agora te ouvindo, doente, desenganado, sem fé, pensando que vai morrer. Manda um conselho para essa pessoa.
8: Olha, eu tenho a dizer que se alguém, porventura, tiver esse mesmo problema que eu tinha e está sofrendo à beira da morte, achando que não tem solução, é só vir para a igreja, Deus é Santo, e crer no Senhor, que o Senhor tem poder para curar, assim como Ele me curou. Que venha, que não olhe pelas barreiras, porque o inimigo coloca muito obstáculo, né? Muita barreira, mas a gente não pode olhar pelas barreiras, pelos obstáculos. Tem que vir com fé e a vitória garantida em nome de Jesus.
2: A senhora mora onde?
8: São José dos Pinhais.
2: Deus abençoe a senhora. Continue te dando essa fé, alimentando essa fé que te curou. Essa fé que fez com que Deus te curasse. Continue firme, porque esse testemunho da senhora vai ajudar muitas pessoas que estão com câncer, alguém que está desenganado de qualquer outra doença, que vai ouvir esse testemunho e vai levantar da cama e vai estar conosco aqui na Deus é Santo e vai ficar curado. Obrigado, Deus abençoe.

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Você que já recebeu um milagre na igreja, Deus é santo. Venha compartilhar o seu testemunho. Não guarde essa bênção apenas para você.

Existem pessoas dentro da igreja que recebem uma bênção, alcançam um milagre, veem a mão de Deus agir, mas ficam em silêncio. E isso é sério. Quando alguém recebe algo de Deus e não testemunha, não está apenas deixando de contar uma vitória, está interrompendo um propósito espiritual. O testemunho não é opcional, ele é parte do milagre. Existem pessoas dentro da igreja que recebem uma bênção, alcançam um milagre, veem a mão de Deus agir, mas ficam em silêncio. E isso é sério. Quando alguém recebe algo de Deus e não testemunha, não está apenas deixando de contar uma vitória, está interrompendo um propósito espiritual. O testemunho não é opcional. Ele é parte do milagre. Agora entenda isso com clareza. O testemunho protege a bênção. O silêncio pode enfraquecer aquilo que você recebeu. Quantas pessoas estão esperando ouvir o que Deus fez na sua vida para não desistirem? Quantos estão precisando de uma prova viva de que o milagre é real? E você tem essa prova, mas está guardando. Deus não te abençoou para você esconder. Ele te levantou para você falar, testemunhar, declarar. Se você recebeu cura, testemunhe. Porta aberta, testemunhe. Libertação, testemunhe. Provisão, testemunhe. Ir na frente do púlpito. Testemunhar não é vergonha, é honra. Vergonha é Deus fazer e a pessoa fingir que não aconteceu. A partir de hoje, mude sua postura. Se Deus fez, conte. Se Deus operou, declare. Se Deus te abençoou, glorifique diante de todos, porque quem testemunha fortalece a própria fé, ativa novas bênçãos e se torna instrumento para milagres na vida de outros. Não retenha o que Deus fez. Transforme sua vitória em testemunho.

Atenção, amados irmãos e ouvintes, para os endereços da Igreja Pentecostal Deus é Santo, em Curitiba e região metropolitana. Começando por Curitiba, cidade de Curitiba, atenção, porque a Igreja Pentecostal Deus é Santo, nossa sede nacional, está localizada na Avenida Marechal Floriano Peixoto, número 6711. Avenida Marechal Floriano Peixoto, 6711, no Auer, em Curitiba. Sede nacional da Igreja Pentecostal Deus é Santo. Ainda em Curitiba, bairro do Capão Raso, atenção, povo de Deus, porque o endereço é a Rua Professor Valdir de Jesus, número 513. Rua Professor Valdir de Jesus, número 513. Curitiba, bairro Osternac, Ganchinho, atenção, irmãos desta região, porque a Igreja Deus é Santo está na Rua Arita Borda, número 662. Rua Arita Borda, 662. Atenção, Tatuquara, porque a Igreja Deus é Santo está no Jardim da Ordem, na Rua Arcésio de Barros Lima, número 91. Jardim da Ordem, Rua Arcésio de Barros Lima, número 91. Ainda em Curitiba, Igreja Pentecostal Deus é Santo, no SIC, Rua Desembargador Cid Campelo, 5622. SIC, Rua Desembargador Cid Campelo, número 5622, aí no Barigui. Vamos agora para a cidade de Piraquara, atenção Piraquara, porque a Igreja Pentecostal Deus é Santo está aí no Jardim Santa Mônica, sede regional em Piraquara, Jardim Santa Mônica, Rua Engenheiro Djalma Maciel, número 92. Rua Engenheiro Djalma Maciel, número 92, no Santa Mônica. Ainda em Piraquara, Vila Macedo, atenção, porque o endereço fica na Rua Fortaleza, número 454. Rua Fortaleza, número 454, na Vila Macedo. Ainda em Piraquara, no bairro São Cristóvão, Rua Henrique Brudec, número 487. Piraquara, bairro São Cristóvão, Rua Henrique Brudec, número 487. Ainda em Piraquara, atenção, irmãos, porque nós temos a Igreja Deus é Santo no Jardim Holandês. Jardim Holandês, a igreja fica na Avenida Betonex, número 55. Avenida Betonex, número 55, no Jardim Holandês. Também em Piraquara, no Jardim Bela Vista, a Igreja Deus é Santo está localizada na Rua Centenário do Paraná, número 627. Jardim Bela Vista, em Piraquara, Rua Centenário do Paraná, número 627. E agora vamos para Colombo, atenção, cidade de Colombo. Atenção, moradores de Colombo, porque a Igreja Deus é Santo está aí no Jardim Guaraituba. Jardim Guaraituba, Rua Pedro do Rosário, número 488. Rua Pedro do Rosário, número 488, Jardim Guaraituba, Colombo. Atenção, cidade de Pinhais. Atenção, cidade de Pinhais, porque a Igreja Deus é Santo está aí, Vargem Grande, na Rua Monteiro Lobato, número 320. Rua Monteiro Lobato, número 320, Vargem Grande, na cidade de Pinhais. Atenção agora, amados irmãos que moram na região de Araucária. Atenção, Araucária, porque a Igreja Deus é Santo está no bairro Campina da Barra. Isso mesmo, bairro Campina da Barra, na Rua Professora Maria Nassar Chaustec, número 1097. Repetindo, Rua Professora Maria Nassar Chaustec, número 1097, no bairro Campina da Barra, em Araucária. Atenção agora, amados irmãos da Fazenda Rio Grande.
A Igreja Deus é Santo está no bairro Jardim Iguaçu, Fazenda Rio Grande, Jardim Iguaçu, na rua Rio Iguaçu, número 846. Rua Rio Iguaçu, 846, Jardim Iguaçu, na Fazenda Rio Grande. Atenção, Mandirituba! Atenção, Mandirituba! A Igreja Deus é Santo está aí localizada na rua Antônio Selusniak, número 85. O bairro é o centro de Mandirituba e bem pertinho da BR-116. Mandirituba, rua Antônio Selusniak, número 85, pertinho da BR-116, é onde está a Igreja Pentecostal Deus é Santo. E atenção, Campo Largo, atenção, Campo Largo, porque a Igreja Deus é Santo está aí no bairro do Centro, na rua Gonçalves Dias, número 1840. Rua Gonçalves Dias, número 1840, no centro de Campo Largo. Atenção, cidade da Lapa! Atenção, cidade da Lapa, a Igreja Deus é Santo está também no bairro do Centro, na rua Senador Souza Naves, número 741. Rua Senador Souza Naves, número 741, no centro da Lapa. E atenção, cidade de Porto Amazonas! Atenção, Porto Amazonas, porque a Igreja Deus é Santo está na rua João Pessoa, número 211. Atenção, Porto Amazonas, porque é novo endereço. Rua João Pessoa, número 211, frente à Pastelaria Sol. Esses são os endereços da Igreja Pentecostal Deus é Santo em Curitiba e na região metropolitana. 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
1: Bom, agora são 18 horas. Nós vamos agora falar com Deus nesta sexta-feira. Vamos orar a oração das 18 horas, sexta-feira de libertação, sexta-feira de cura, sexta-feira de enfrentamento aos demônios, ao poder do mal, à força do mal. Vamos orar, vamos orar. Nós vamos começar a oração de um jeito e terminar de outro jeito. Oremos. Senhor nosso Deus e nosso Pai que está nos céus, em nome de Jesus Cristo Salvador, Deus, visita agora os nossos irmãos, as nossas irmãs, os nossos ouvintes, meu Deus, que estão orando conosco agora. Senhor da glória, Senhor poderoso e santo, em nome de Jesus Cristo, meu Deus, em nome de Jesus Cristo agora, em nome de Jesus Cristo, Senhor, apoderai da nossa mente, do nosso coração, limpando, purificando, santificando, consagrando cada um de nós, para que nossa oração tenha efeito, Deus, pois a tua palavra diz que a oração de um justo pode muito em seus efeitos. Ó Deus, consagra, justifica, perdoa. Ó Deus, liberta, Senhor, em nome de Jesus Cristo. Em nome de Jesus Cristo, meu Deus, Pai da glória, Pai santo e poderoso, Deus, repreenda os demônios, repreenda as legiões e as castas, repreenda, Senhor, agora. Ó Deus, repreenda. Ó Deus, queima todo mal, toda malignidade, toda opressão, toda força dos demônios, que sai do coração agora, que sai da mente, da alma, do espírito, do entendimento. Sai, Satanás, está daqui, enxu, chucaveira, nome de Jesus, sai, sai, sai, sai agora, pelo poder do sangue de Cristo, pelo poder do nome de Jesus agora, eu te ordeno, solta esse corpo agora, solta essa vida, solta, nome de Jesus, sai, sai todo mal, sai toda seta do diabo, sai todo espírito da morte, todo espírito de confusão, na mente, na alma, no coração e no entendimento. Meu Deus, repreenda aqui agora, meu Deus, repreenda aqui agora, Jesus. Teu sangue tem poder. Sai daqui, Satanás. Não adianta esconder, não adianta resistir, porque maior é Deus, maior é o poder de Deus, maior é a providência de Deus na nossa vida. Senhor, queima, Senhor, queima aqui agora. Jesus, queima, Jesus, queima aqui agora. Tudo quanto é demônio, tudo quanto é espírito maligno, tudo quanto é legião, tudo quanto é força do mal, que tiver alojado, escondido nesse corpo, escondido nessa mente, sai, sai, sai, sai, sai, em nome de Jesus Cristo, em nome de Jesus Cristo, toda macumbaria, toda feitiçaria, toda bruxaria e magia negra, vai saindo agora, todo o trabalho feito na cabeça do bode, na cabeça do porco, sai, demônio feito na cabeça do cachorro, do gato, para deixar a pessoa louca, perturbada, atormentada. Ó Deus, repreenda, ó Deus, queima, ó Jesus, queima agora, ó Espírito Santo de Deus, vai queimando agora, vai repreendendo, meu Deus, vai queimando, em nome de Jesus Cristo, em nome de Jesus Cristo, em nome de Jesus Cristo, em nome de Jesus Cristo, em nome de Jesus Cristo agora, em nome de Jesus Cristo agora, ó Deus, queima, ó Jesus, vai repreendendo, ó Jesus, vai queimando agora, vai saindo todo mal no nome de Jesus, toda sombra da morte, todo vale da morte, toda sombra perturbadora, todos os maus pensamentos, todos os maus gostos, todas as más vontades, ó Deus, a concupiscência, a fraqueza que está envolvendo esse coração, esta pessoa que está presa, amarrada pelos demônios, meu Deus, solta essa pessoa, meu Pai, solta, meu Deus, para que essa pessoa volte a ser aquele crente, aquela crente verdadeira, aquele crente, aquela pessoa que ela era antes, ó Jesus, ó meu Deus, ó meu Pai, ó meu Senhor da glória, ó Espírito Santo da verdade, meu Deus, toca nesse corpo, toca nessa alma, toca nesse entendimento, meu Deus, toca, Jesus, toca agora, Jesus, vai repreendendo, Jesus, vai queimando agora, Jesus, o teu sangue tem poder, Jesus, o teu sangue é poderoso, Jesus, queima agora, queima, queima, queima, queima, queima, queima, queima, queima, queima, queima, queima, Jesus, queima, Jesus, queima agora, meu Deus, meu Deus, meu Deus, vai queimando, meu Jesus, queima, queima, queima, queima, essa doença nos ossos, essa doença maligna, que não deixa a pessoa andar, que não deixa a pessoa ter livre acesso para caminhar, solta Satanás, solta esses ossos, solta Exu, solta Legião, ó meu Deus, quantas pessoas que não tem mais força, que não tem mais fé de vir à igreja, quantas pessoas, meu Deus, que caíram na fé, desanimaram, se esfriaram, meu Deus, em nome de Jesus Cristo, em nome de Jesus Cristo, em nome de Jesus Cristo, em nome de Jesus Cristo, em nome de Jesus Cristo, em nome de Jesus Cristo, ó Deus, manifesta o poder, ó Senhor, manifesta o poder, meu Deus, o poder que sara, o poder que cura, o poder que liberta, o poder que transforma, meu Deus, meu Senhor, meu Jesus, meu Divino Espírito Santo, Deus abençoa o culto dessa noite, em todas as nossas igrejas, Deus é Santo, onde tem a igreja, Deus é Santo, envia o povo, meu Deus, envia as almas, Senhor, envia, meu Deus, envia, envia o povo, Senhor, envia as almas, meu Jesus, envia, ó Deus, envia as almas, envia o povo doente, oprimido, envia o povo, Senhor, que estão atormentado, angustiado, desesperado, quanta gente, Senhor, que está sofrendo, quanta gente doente, quanta gente angustiada, quanta gente infeliz, ó Jesus amado, olha o sofrimento do povo, olha as dores, olha o gemido das almas, Senhor, meu Deus dos céus, derrama salvação, derrama libertação, derrama socorro, meu Deus. Ô glória, ô glória, glória a Jesus. Derrama, Senhor, derrama socorro, meu Deus. Derrama socorro, meu Pai. Derrama, Jesus, derrama. Vai derramando socorro. Socorre as almas. Socorre as vidas. Socorre, meu Deus. Vai socorrendo. Vai socorrendo, vai socorrendo. Em nome de Jesus. Em nome de Jesus. Em nome de Jesus, meu Deus. Deus, socorre. Socorre, Senhor. Socorre as almas, socorre as vidas, Senhor, levanta os caídos, fortalece os fracos, anima quem está desanimado, quem está caído na fé, quem pereceu na fé. Ó Deus, quanta gente cercada de prova, luta, tribulação, meu Deus, meu Pai do céu, em nome de Jesus, em nome de Jesus, dai-nos poder, dai-nos autoridade, Senhor da glória, limpa-nos de todo pecado, toda mancha, toda impureza, toda imundícia, tudo aquilo que não agrada a Deus, tudo aquilo que não é de Deus, tudo aquilo que não vem de Deus, Deus tira, limpa, Senhor, limpa, meu Jesus, limpa. Há poder no sangue de Cristo, há poder no sangue de Cristo, há poder no sangue de Jesus, há poder no sangue de Jesus, há poder no sangue de Jesus. O sangue de Jesus Cristo nos purifica de todo pecado, o sangue de Jesus nos dá livre acesso a nós sermos salvos. Ó Deus da glória, abençoa a obra, Deus é santo, abençoa, consagra, meu Deus, consagra essa igreja, fortalece, derrama força, derrama unção nessa obra, autoridade de Deus, os cultos, as pregações, as mensagens, ó Deus, as orações, Pai da glória, Pai santo e poderoso, Pai santo, Pai querido e amado, faz milagres, faz maravilhas, salva, liberta, meu Deus, no nome do Senhor Jesus. Meu Deus, eu quero te pedir agora, abençoai todos que têm nos ajudado, todos que estão ajudando essa obra, que estão ofertando, dizimando, que estão pagando as contas, os compromissos da obra. Deus é santo, Senhor, quanta gente que todos os meses tem depositado na conta da igreja, Senhor, abençoa esse povo, dá esse povo a recompensa, meu Deus, dá esse povo saúde, meu Deus, dá esse povo saúde, meu Deus, Senhor, dá esse povo saúde, todo povo que tem ajudado a igreja, Deus é santo, todo o povo que tem ofertado, dizimado nesta obra, dai saúde, meu Deus, dai saúde, meu Deus, dai força, abra as portas, meu Deus, abra as portas, meu Pai, meu Deus, abra as portas, Senhor, abra as portas, ó Jesus, abra as portas, recompensa esse povo, vai retribuindo esse povo, meu Deus. Meu Deus, vai abençoando todos e todas que têm ajudado, que têm contribuído, que têm sido uma bênção nesta obra. Meu Deus, meu Pai, abençoa, consagra, consagra, meu Deus, consagra, consagra, consagra, Senhor, consagra, meu Jesus, consagra, Espírito Santo, consagra, meu Deus. Ó Deus, vai salvando a família, vai salvando, vai curando, transformando, abrindo portas, meu Deus, para que esse povo continue nos ajudando, continue ofertando a nós pagar as contas, os compromissos, os débitos da igreja. Deus é santo, é rádio, Ó Senhor, ó meu Deus, derrama, derrama, derrama, derrama, portas abertas, derrama milagres, vitórias, derrama, Jesus, derrama, vá ungindo o dinheiro dos irmãos, que seja um dinheiro abençoado, o dinheiro consagrado. Ó Deus, não deixe os irmãos gastar dinheiro com remédio, com exames, com consultas, com cirurgias. Ó meu Jesus amado, dai saúde ao teu povo, para que eles continuem todos os meses nos ajudando, que eles vejam a recompensa, que eles sintam a aprovação de Deus, que eles vejam que é Deus, que é Deus, que é Deus, que é Deus. Ó glória, ó graças a Deus, Pai do céu, abençoa, meu Deus, o culto dessa noite, abençoa o culto dessa noite, em nome de Jesus. Derrama, meu Deus, derrama vida, saúde, força, para que o povo esteja conosco, em todas as nossas igrejas. Deus é santo, que as igrejas estejam cheias, que o povo volte para suas casas, alegres, felizes, convertidos, salvos, curados e abençoados por Deus, em nome de Jesus, em nome de Jesus, em nome de Jesus. Meu Deus, fortaleça a fé dos pastores, da família, dos obreiros, das obreiras, Senhor. Ó Jesus, teu sangue tem poder, o sangue de Jesus é poderoso, faz nós sentir mal com o pecado, faz nós sentir mal com as coisas erradas, faz nós sentir mal, meu Deus, com aquilo que não agrada a Deus, e faz nós inclinarmos cada dia, cada instante, meu Senhor, para as coisas espirituais, para as coisas celestiais. Deus, coloca palavras poderosas na nossa mente, no nosso coração. Coloca, Senhor, derrama, meu Jesus amado, derrama, meu Deus, força, poder e unção, graça e perdão, misericórdia, misericórdia, misericórdia, Senhor, meu Deus, meu Pai. Ó Jesus, alcança agora o coração dessa pessoa, alcança o coração, a mente, Senhor, essa pessoa que está preocupada, essa pessoa que está ansiosa, triste, amargurada, infeliz, essa pessoa que está sofrendo, meu Deus, essa pessoa que não vê aprovação, que não vê crescimento, que não vê a bênção de Deus. Jesus, o teu sangue tem poder, Jesus, o teu sangue tem poder, Jesus, o teu sangue é poderoso. Oh Deus Pai, oh Deus Pai, em nome de Jesus Cristo, toca, toca em nossas vidas, toca em nossos corações, toca em nossa mente, meu Deus, toca, toca, Senhor, toca, meu Deus, em nós. Glória a Deus, graças a Deus, bendito seja, louvado seja, engrandecido seja o nome do Pai, do Filho e do Espírito Santo, pelas vitórias já recebidas, em nome de Jesus Cristo. Amém e amém e amém.

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0: graças a Deus. Ô meus irmãos, ô minhas irmãs, o mal sempre existiu. O mal sempre existiu. E o mal é forte. O mal é perseverante. O mal não é brincadeira, não, hein? Desde o céu que o mal existiu. Satanás, ele surgiu no céu. E ele sabe muito bem como agir na vida de cada um. Crente, católico, macumbeiro, ateu. Então é por isso que nessa sexta-feira, aqui nós estaremos orando a Deus, clamando a Deus, buscando a libertação, buscando a transformação, o desmanche de todo mal, toda macumba, toda feitiçaria, toda bruxaria, toda mandinga, todo despacho, todas oferendas que foram feitas com seu nome, com o nosso nome, para nos derrubar, para nos destruir. É por isso que nós temos que ser forte e corajoso na presença de Deus. É por isso que nós temos que vencer. E a noite dos milagres, aonde? Aqui na igreja pentecostal, Deus é Santo, aqui na Avenida Marechal Floriano Peixoto, 6711, aqui no Auer. Eu, pastor Messias, estarei à noite, 19h, e à tarde, pastor Raimundo, desafiando o mal, os demônios, as doenças. O que você vai ouvir agora são algo que acontece, libertações que acontecem na sexta-feira. Nós vamos ouvir aqui a mulher que saiu um besouro da cabeça dela. Olha que batalha, que guerra. Um besouro que estava na cabeça dela. Depois nós vamos ouvir a outra que tinha uma lesma dentro do corpo dela. Primeiro vamos ouvir a mulher do besouro. Depois vamos ouvir a outra que tinha uma lesma dentro do corpo dela. Olha como é que o mal existe. Olha como as pessoas são vítimas da macumbaria, da feitiçaria. Desperta Curitiba, desperta Brasil, desperta grande Curitiba e venha para cá para Deus mudar a sua vida.
1: Minha irmã, seu nome?
2: Doralina Penteado.
1: Irmã Doralina, o que que Deus te deu aqui na igreja Deus é Santo?
2: Aí eu tinha problema na minha cabeça, eu tomava remédio controlado, estava com remédio de cabeça para fazer. Há 15 anos já atrás, eu sofrendo isso, eu era de outro ministério. Quando eu fazia 8 dias que eu estava aqui, eu senti que tinha um negócio no nariz e eu soprei assim na minha mão, eu soprei e saiu um besouro.
1: Ouvinte, isso aqui tem uma irmã contando que saiu de dentro da cabeça dela um
2: besouro.
1: Tá vendo, meus irmãos? Tá vendo, minhas irmãs do rádio? Uma irmã que tinha uma dor de cabeça há quantos anos?
2: 15 anos.
1: 15 anos?
2: 15 anos, eu estava desenganada por 4 médicos.
1: Desenganada?
2: Desenganada.
1: Não tinha cura?
2: Não tinha cura.
1: Sabe por que não tinha cura? Porque era uma obra de macumba. Ouvintes, ela tinha um besouro dentro da cabeça. E como é que ela vai ficar curada desse jeito? Tem razão dos médicos não descobrir nada, porque era uma macumba que estava dentro da cabeça, né, irmã?
2: É, isso mesmo.
1: Saiu um besouro?
2: Saiu um besouro, nunca mais, eu não tomo remédio controlado, a eletrocabeça está aqui, que estava ao meus exames, e graças a Deus não tenho mais nada, porque eu não podia mais nem andar sozinha para a rua, porque me dava um branco, eu caía. Se eu tivesse indo para a rua, eu me ficava embaixo de carro, as crianças tinham que cuidar de mim. Até para marcar uma ficha, não era eu, era as crianças, eu não podia mais governar meus filhos. E graças ao Senhor Jesus, que hoje eu sou liberta na igreja, encostar, Deus é Santo.
1: A senhora caía?
2: Eu caía, eu desmaiava e caía, eu não sabia mais onde é que eu estava, eu estava indo e de repente eu caía, me dava um branco, eu caía, não sabia mais o que estava fazendo.
1: Depois a senhora colocou aquele besouro pelo nariz, sumiu a enfermidade, sumiu a doença, sumiu o sofrimento.
2: Sumiu, graças ao Senhor Jesus, hoje sou liberta.
1: 15 anos de sofrimento?
2: 15 anos e era obreira de outro ministério, né?
1: Foi curada?
2: Sim, graças ao Senhor Jesus.
1: E agora esse povo que está aí macumbado, enfeitiçado, Qual é o seu recado para eles agora?
2: Ah, eu digo, né, que deixem de ser enganado e venham para a Igreja dos Santos, porque foi aonde eu recebi a cura, e eu creio que esse Deus que curou eu pode libertar muitas pessoas também, porque eu não era só essa enfermidade. O médico me dizia também que eu ia só dar um derrame cerebral e eu poderia, de uma hora para outra, eu estar morta. E graças a Deus, hoje eu estou liberta, não estou envolvida, né, muitas pessoas que estão sofrendo, talvez passando pela mesma situação que eu passei, que venham para a Igreja dos Santos, que Deus está aqui para curar. Foi um pecado, com certeza, que estava em algum lugar, escondidinho por ali, ali estava escondido o pecado, né? E graças a Deus aqui não tem, né? Aqui é liberto, a pessoa mesmo, não fica nada escondido. Deus revela, nada fica escondido, nada fica até da peneira, sai tudo mesmo.
1: Quer dizer que as pessoas estão aí macumbadas, enfeitiçadas, o que está adiantando?
2: É, não adianta nada procurar outros caminhos. Fui curada aqui.
1: Saiu um besouro da sua cabeça?
2: Ah, um besouro na minha cabeça. Era grande o besouro.
1: Que tamanho que era?
2: Ah, era um besouro, assim, esses besouros que andam de noite aí pela rua aí, que andam embaixo da lama. É, isso mesmo, maior que um vagalume.
1: E era preto ou branco?
2: Era um besouro preto.
1: E era vivo? Como é que estava?
2: Um besouro vivo. Tava vivo o besouro.
1: Ficou 15 anos com o besouro na cabeça?
2: 15 anos sofrendo com o besouro na minha cabeça.
1: Irmã, quer dizer que os médicos não descobriam?
2: Não descobriam minha enfermidade, ainda para eles não tinha mais cura.
1: E eles não descobriam nada, não via besouro, não via nada?
2: Não, eu só me davam um remédio, me tomavam remédio controlado, tomava remédio, mas eu ficava pior ainda.
1: Quanto mais tomava remédio, mais piorava?
2: Mais piorava, que daí me dava moleza, baixava a pressão, daí eu não tinha mais ânimo. Curada na Igreja do Zé Santo. Foi somente aqui.
1: O nome da senhora?
2: Doralina Penteado.
1: Obrigado, irmã Doralina. Olha aqui, ouvintes, uma irmã que foi curada na igreja Deus é Santo. Irmã que chegou aqui, oprimida, perturbada, imacumbada, mas ao chegar na Deus é Santo, o demônio se manifestou saindo e era um besouro que estava na cabeça dela, e graças a Deus, Jesus curou. Essa obra é a obra que Deus levantou com sinais, com maravilhas, para descobrir o que está escondido. Aquilo que está escondido diante dos homens, Deus revela. Venha você, venha a senhora, e Deus vai te abençoar.
3: Minha irmã, seu nome?
4: Meu nome é Gláucia.
3: Irmã Gláucia, conta agora para os ouvintes, conta agora para o povo de Deus que está acompanhando a programação, qual foi a bênção que a senhora recebeu aqui na igreja Deus é Santo?
4: Eu estava com fortes dores no meu rim e justamente naquele dia eu começava no meu trabalho à noite, né? Eu não teria condições alguma de trabalhar. Deus revelou que tinha uma pessoa ali que tinha dores no rim. E eu estava fazendo uso de morfina já, de tantas dores que eu tinha, né? Que não estava mais aguentando. E quando eu fui para o altar, que eu fui agradecer a Deus pela minha bênção, quando Deus revelou, fui agradecer a Deus a minha bênção, né? No altar. Quando eu me ajoelhei, quando eu me levantei, eu não senti mais nada. Não tinha mais nada. E quando eu cheguei em casa, eu expeli, né? Que eu fui ao banheiro, eu expeli pelo meu, né? Em forma de lesma. Lesma, duas lesminhas finas que saíram de mim, de dentro do meu corpo, né? Então, essa é uma das bênçãos, um milagre. E a partir daquele dia, nunca mais eu tive dores nos rins. Sumiram, para sempre, meu Emanuel.
3: Nunca mais precisou usar morfina?
4: Nunca mais usei, nunca mais. Para honra e glória do Senhor Jesus.
3: Foi curado por Jesus.
4: Curada.
3: Olha que tremendo, meus irmãos, testemunho da Mangláucia. Todas as vezes que eu ouço, eu fico maravilhado com o poder de Deus. O que é o poder da oração, o poder da revelação? E nós vemos ali que no momento em que ela recebeu essa bênção, no momento que saiu do corpo dela, essa obra maligna, ali Deus mudou totalmente, aquela enfermidade que estava ali sumiu completamente.
4: Sumiu para sempre, em nome de Jesus, graças a Deus, eu sou muito grata a Deus, né? E essa igreja Deus é Santo, que aqui é um lugar onde tem oração, né? Os milagres acontecem.
3: O que a senhora diz para essa pessoa aí que está enferma, que está doente, está ouvindo agora o rádio, está enferma, está passando mal, quem sabe não consegue dormir à noite, quem sabe está ao ponto, igual a irmã estava, usando medicamento para tentar aliviar a dor, para amenizar a dor de tanto sofrimento. Qual que é a palavra da senhora agora para esses irmãos que estão ouvindo?
4: Eu digo aos irmãos que estão em casa ouvindo neste momento, que venham para buscar Deus aqui na igreja Deus é Santo, né? Que venham buscar sua cura, o seu milagre. Que em nome de Jesus, assim como eu fui curado, os irmãos também vão ser curados.
3: Amém, em nome de Jesus. Mãe Gláucia, Deus abençoe o testemunho da senhora. E tá aí, meus irmãos, testemunho da Mangláucia, que está aqui frequentando os cultos, está participando conosco, está sendo abençoada por Deus, e eu creio que da mesma forma Deus vai abençoar cada um dos irmãos e das irmãs que também aqui conosco estiver.
0: E a noite dos milagres, aonde? Aqui na igreja pentecostal, Deus é Santo, aqui na Avenida Marechal, Floriano Peixoto, 6711, aqui no Auer. Nós vamos começar uma campanha de libertação. Eu, pastor Messias, estarei de manhã e à noite, 9 da manhã e 7 da noite, aqui na Avenida Marechal, Floriano Peixoto, 6711, aqui no Auer.

0: 19 horas.
1: Heróis da oração. Sem a oração, Noé não teria construído a arca. Abraão não seria pai da fé. Isaac não teria recebido uma virtuosa esposa. Sem a oração, Jacó não seria Israel. José não teria vencido. Moisés não seria grande como líder se o seu lugar preferido não fosse o Monte Horebe, Monte da Oração. Sem a oração, Elias não seria o homem do fogo. Eliseu não seria movido pelo sobrenatural de tal forma que até nos seus ossos havia unção. Sem a oração, Ana não teria tido um filho. Salomão não seria o homem mais sábio da terra. Sem a oração de Josué, o sol não teria parado. Sem a oração, Neemias não seria o grande construtor do muro de Jerusalém. Os três jovens hebreus não seriam libertos da fornalha. 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

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Senhor, em nome de Jesus Cristo, meu Deus, oh meu Deus dos céus, perdoai todos os meus pecados,

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1: Livro de Marcos, capítulo 10, versículo 46. Depois foram para Jericó, e saindo ele de Jericó com seus discípulos e uma grande multidão, Bartimeu, o cego, filho de Timeu, estava o quê? Assentado junto do caminho, mendigando. E ouvindo que era Jesus de Nazaré, começou a clamar e a dizer: Jesus, filho de Davi, tem misericórdia de mim. E muitos o repreendiam para que se calasse, mas ele clamava cada vez mais: Filho de Davi, tem misericórdia de mim. E Jesus, parando, disse que o chamasse. E chamaram o cego, dizendo-lhe: tem bom ânimo, levanta-te, que ele te chama. E ele, lançando de si a sua capa, levantou-se e foi ter com Jesus. E Jesus, falando, disse: que queres que te faça? E o cego diz: mestre, que eu tenha vista. Jesus lhe disse: vai, a tua fé te salvou. E logo viu e seguiu Jesus pelo caminho. Meu Deus, que mensagem, hein? Pode assentar. Isso aqui é uma palavra que nós podemos tirar proveito aqui hoje. Mas antes, quem tem força, dá um glória a Deus aí mais alto, com força e fé. Graças a Deus. Isso aqui é uma lição para nós, isso aqui é uma escola para nós. Nós olhar isso aqui, para mim é uma escola, porque eu vejo nisso aqui um exemplo de fé, um exemplo da verdadeira fé. Você pergunta: quem é que tem fé? Todo mundo levanta a mão. Quem é que tem muita fé? Quem tem fé demais? É. Mas uma vidinha derrotada, uma vidinha fracassada, e tem muita fé. Eu tenho fé demais. Que fé? Que fé é esta? Que fé é esta? Se tem muita fé, tem que mostrar muitos milagres. Eu não tenho essa fé, não. Não vou dizer: ai, que eu tenho fé. Eu não. Minha fé é miudinha, um trachuchu, como diz. Se eu tivesse essa fé que o povo fala que tem, meu Deus do céu, eu era diferente, eu era outro. Agora, esse aqui tinha fé. Esse aqui é o exemplo de fé. Porque ele sabia que Jesus ia passar naquele caminho. Ele chegou primeiro do que Jesus. Ele chegou adiantado. Vai ver se ele não madrugou lá. Vai ver se ele não chegou um dia antes. Ficou lá na beira do caminho esperando. Não enxergava, mas ouvia. Quando vê aquele barulhão, aquela multidão de gente, ele então gritou. Gritava: Jesus, Jesus, ao ponto das pessoas se sentirem incomodadas. Cala a boca, cego enjoado. Cala a boca, cego. Cala a boca. Aquele povo que era para pegar ele, o mínimo um, tivesse mínimo um na multidão, dizer: vem cá, cego, vamos lá. Ô Jesus, Jesus, está aqui um cego aqui, ó, gritando. Jesus, aqui tem um cego gritando aqui, ó, cura ele, faz alguma coisa por ele. Não, cala a boca, cego. Traga de ser enjoado. Fecha a tua boca, homem enjoado. Cala a boca. Mas ele não olhou para aquilo. Quer dizer, ele não importou com aquilo. Nem deu ouvido o que o povo dizia, o que o povo falava. Ele dava ouvido para o seu desejo, a sua vontade de ter a verdadeira cura, a verdadeira visão. Ah, meus irmãos amados, ele queria, glória a Deus, ele queria enxergar, ele queria ver, ele pagou o preço, meus irmãos, ele pagou o preço. Jesus, filho de Davi, tem misericórdia de mim, e gritava, e fazia o maior gritaria, mas aquilo era a fé dele em ação. A fé, quando ela é fé mesmo, a gente vê o resultado dela. A gente não desiste, a gente não desanima. A gente ora, jejuma um dia, dois, três, quatro, cinco, dez, um ano, dois anos, 20 anos, 40 anos, orando e jejuando, porque ali é o efeito da verdadeira fé, ali é o efeito da verdadeira vida com Deus. Aleluia! Aí Jesus então manda chamar ele. Chega alguém lá e fala: ó, o homem está te chamando lá, vamos lá. Aí pega no braço dele. Aí vai até o encontro de Jesus. Aí Jesus olha para ele, sabendo de tudo. O que ele não sabe? Se Jesus conhece nossos pensamentos, pergunta para ele: ei, o que você quer que eu faça? Senhor, é que eu enxergue, é que eu tenha visão. Jesus falou assim: eu te curei, não. Você tem que entender. Ó, escuta aqui, você tem que entender que às vezes é Deus e às vezes é a nossa fé. Às vezes é Deus e às vezes é a nossa fé. Os falsos profetas estão curando por aí, tem nada a ver com Deus. Os falsos profetas estão revelando aí, revela tudo. Revela a identidade, revela a carteira, a cor da cueca, a cor de tudo. Mas não tem nada a ver com Deus. Quem entendeu, levante a mão. Tem nada a ver. Aí daquele dia, vai chegar lá e o Senhor vai dizer: não te conheço. Mas como é que você não conhece? Se eu curava, expulsava o demônio, revelava, fazia milagre, maravilha no teu nome. Pois é, era o meu nome. Era o meu nome. Era a fé. A fé. Quem curou isso aqui? Não foi Jesus que curou ele, foi ele que foi curado pela sua fé. Jesus falou: vai, a tua fé te curou, vai, a tua fé te salvou. Mas ele não foi, não. Jesus mandou ele ir, pelo contrário, ele foi com Jesus, ele seguiu, foi Jesus, ele mostrou que ele tinha a verdadeira fé. Ele tinha a verdadeira fé. Você vê quando a pessoa tem fé. Você olha para a pessoa, você vê que ela tem fé. Você sabe quando a pessoa tem fé. Você sabe que a pessoa tem fé, ela é diferente. Ele fica o tempo todo ligado na mensagem. Não é ligado ao celular. Não é ligado no banheiro. Não é ligado na água. Tem gente que fica o tempo todo na igreja. É banheiro, é água, é celular. Demonstrou que não tem fé nenhuma. Não tem fé. Quando a pessoa tem fé, ele está ligado à palavra, porque a palavra é que produz a verdadeira fé. A palavra de Deus é que mexe conosco, a palavra de Deus é que toca na nossa vida e faz nós crescer na luta, faz nós crescer na tribulação, faz nós crescer no problema. O crente cresce na luta, aprenda isso. O crente cresce é na luta, meus irmãos. O crente cresce na prova. O verdadeiro crente cresce na tribulação. Na tribulação que ele é perseverante. É na tribulação que ele ora mais. É na tribulação que ele jejua mais. É na tribulação que ele confia mais em Deus. Aí Deus permite ele passar por aquilo. Não é porque Deus quer, não. Mas é por necessidade da pessoa. O verdadeiro cristão, cada luta que ele passa, ele fica mais experiente. Quem entendeu, levante a mão. Cada prova que ele passa, ele sai da prova, a prova sai dele, ele fica mais paciente. A prova acabou e ele continua. Vem outra prova, a prova vem, passou, e ele continua. Por quê? Porque ele é vencedor. E nasceu para vencer. Nasceu para vencer. Tem gente que está nele ali, o espírito da vitória. Nada derruba ele, nada abate ele, nada tira ele da igreja, porque ele tem hora com Deus, ele tem jejum, ele tem fé, ele tem paciência, ele tem perseverança, irmão. Vai, cego, o que você quer que eu faça? Ei, o Senhor perguntou para ele: o que você quer que eu faça? Senhor, é que eu enxergue. Então tá bom, eu vou te curar. Não, a tua fé é quem te curou, a tua fé é que te salvou. Vai, vai, mesmo Jesus mandando ele ir, não foi? Ele seguiu Jesus, ele seguiu, ele andou com Jesus. A tua fé te salvou. Quer ver? Pega, você vê aí de novo, versículo de número 52. E Jesus falando diz: que queres que te faça? O cego diz: mestre, que eu tenha vista. Jesus diz: vai, a tua fé te salvou. E logo viu. E aí, foi embora? Não, ele foi embora, recebeu a cura, fez a campanha, foi revelado e ó, tchau, nunca mais voltou na igreja. Foi assim, não foi? Foi, está aqui, ó. Eu queria só a cura. Hein? Ele seguiu Jesus pelo caminho, ele foi salvo, ele não deixou mais Jesus. Daquele dia em diante, os olhos abriu, mas não foi só os olhos físicos, foi os olhos da fé, da salvação. Ele passou a ver o que não via antes, ele passou a enxergar o que não enxergava antes, ele passou a ver, não o mundo físico, mas o mundo espiritual, a vida espiritual. Quem é salvo, vê com os olhos espirituais, quem é salvo, enxerga com a mente espiritual. Glória a Deus. Então, irmão, igreja é isso aí, evangelho é isso aí. Evangelho não é só cura, não. Evangelho é seguir Jesus. Evangelho não é revelação, não. Esse povo que anda correndo atrás de revelação nunca vai firmar igreja nenhuma. Porque o negócio deles é revelação. Tendo revelação, está lá. Não tem, eles não vai lá. Então, o crente verdadeiro é: tem a palavra, tem Jesus, tem salvação, tem mandamento, tem ensinamento. Meu negócio é a palavra, meu negócio é o reino de Deus. Toda a igreja em pé.

Graças a Deus, amados ouvintes, a paz do Senhor Jesus. Quem vos salve, sua irmã Esposa Messias, sejam bem-vindos a esta programação, sejam bem-vindas também na responsabilidade do meu esposo, pastor Darcy. Estou aqui para avisar vocês, já aproveitando também essa oportunidade, para logo mais nesta quinta-feira, às 19 horas, nós estaremos aqui na continuidade da campanha Mestre, eu preciso de um milagre. Deus usou a vida da cooperadora Rosalina na quinta-feira passada, foi uma bênção. Nesta quinta-feira, Deus estará usando a vida do casal presbítero Marcos Airã, juntamente com a sua esposa, a cooperadora Karine. Vai ser uma benção, a irmã vai estar louvando a Deus, Ana Cecília louvando a Deus, grupo Vencendo pela Fé louvando a Deus, várias irmãs ali louvando o Senhor, uma Adriana, creio que é a irmã Iris, uma Franciele, várias irmãs ali louvando ao Senhor, uma Paola também louvando a Deus, creio que vai estar louvando conosco, louvando a Deus nesta quinta-feira às 19 horas. E vocês que estão acompanhando esta programação, não fique de fora da concentração nesta quinta-feira, às 19 horas. Aproveita que já é um feriado. Convida mais alguém que estiver te visitando aí. Vamos dar as mãos. Chegue cedo, que às 18h30 nós estaremos aqui na nossa sede. Deus vai trabalhar assim que terminar o culto nesta quinta-feira, às 21h30. A gente dá uma pausa das 10 à meia-noite, nós estaremos ali orando para Deus continuar abençoando o povo de Deus em nome de Jesus. Então, junte-se a nós aqui na Avenida Marechal, Floriano Peixoto, 6711, próximo ao terminal do Aue, quase em frente ao tubo da Passarela, bem ao lado da Alvorada Autopeças, aqui na sede da Igreja Pentecostal Deus é Santo, nesta quinta-feira, às 19 horas, culto com as senhoras, mas para todos. Deus vai estar usando a vida do preso Marcos Airã, na palavra, na revelação, na libertação, na unção com óleo, e vai ser uma bênção nesta quinta-feira, às 19 horas. Todos vocês são nossos convidados. Venha confiante que nós estamos nesta campanha Mestre, eu preciso de um milagre. Você que tem seu veículo, né? Faça com a irmã Karine, que está sempre aí convidando as pessoas, trazendo para o culto das senhoras, se posicionando como uma boa samaritana. Você também pode fazer, ser um bom samaritano, uma boa samaritana, tem seu veículo, convida mais alguém para estar conosco e Deus vai te dar a bênção dobrada para a glória de Jesus. Então, junte-se a nós nesta quinta-feira, às 19 horas. Palavra, louvor, revelação, libertação, são com óleo, e o milagre vai ser grande na sua vida, no seu lar e na sua família. 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

Oh, meus irmãos de Curitiba, meus irmãos aqui do Paraná, povo que mora em Curitiba, povo que mora aqui no Paraná, que está ouvindo essa programação de rádio, você que hoje está passando assim por um momento difícil, um momento de tristeza, um momento de preocupação, um momento que você está enxergando, está percebendo que tudo está dando errado para você. Você que tem alguém da sua família que você está vendo que essa pessoa tem se esforçado, tem lutado, e tudo tem dado errado para ela e para ele. Aí fica a pergunta, mas por que que as coisas têm dado errado para ele ou para ela? Uma pessoa que não merece sofrer. Uma pessoa que faz tudo certo. Luta para fazer tudo certo. E quando vê, dá errado. Quando vê, dá tudo errado. Tem gente escutando a rádio desse jeito. Tem gente que já pensou em sumir no mundo, em dar um fim na vida. E é crente. Pessoas batizadas nas águas. Pessoas que estão participando de atividade, igreja, é obreiro, é obreira. Tem gente me ouvindo que até é dirigente de igreja, está pregando fé, está pregando vitória para os outros, mas para você, parece que não tem fé, parece que não tem vitória. Tem gente desse jeito, doente, doente, desempregado, devendo, tem dinheiro para receber e não recebe, tem gente que está sendo cobrado, e pagar com quê? Tudo difícil, que é a tranqueira, e o pior, dentro de você, um desânimo, uma tristeza, uma angústia, um desânimo, uma vida assim, bem complicada, bem difícil. Eu quero te ajudar. Sabe por que eu quero te ajudar? Porque eu posso ajudar com a minha fé. Eu posso ajudar você com os dons de Deus da minha vida. De mim mesmo eu não posso ajudar nem eu. Com as minhas próprias forças físicas, eu não posso fazer nada por você. Mas com o poder de Deus, com o nome de Jesus, com a unção de Deus, eu posso te ajudar. Porque um dia alguém me ajudou. Alguém um dia estendeu as mãos para mim, quando não tinha mais jeito. Quando tudo parecia perdido, alguém me ajudou. E durante esses 44 anos, eu tenho visto quantas pessoas que Deus me usou para ajudar. Pessoas que estavam desenganadas da medicina, com câncer, com outras doenças incuráveis, e hoje estão aí, graças a Deus, curadas. Graças a Deus, quantos casamentos que Deus usou o pastor Messias para orientar, para orar, quantas famílias que estavam divididas, em brigas, confusão, separação, e Deus usou o pastor Messias para unir aquela família, e hoje eu posso te dizer com toda certeza, em nome de Jesus, Deus vai te ajudar, Deus vai resolver,
Vai. Você talvez não acredita. Devido à situação que você está vivendo hoje, você fala assim, mas essa palavra não me convenceu. Essa promessa aí, eu já ouvi demais. Já fui revelado várias vezes. Já fui ministrado, profetizado, determinado, e nada resolveu. Nada. Eu não acredito em pastores. Não acredito mais em nada. Eu não acredito mais em promessa nenhuma. Tem gente agora me ouvindo desse jeito. Tem gente agora me escutando deste jeito, que não crê mais nada, devido ao sofrimento, devido às decepções, devido às frustrações, os escândalos que aconteceram na sua vida. Você viu alguém fazer coisas que você esperava que nunca ia ver, de pessoas que você achava que era o teu espelho para você olhar, era o teu professor, tua professora na fé, e de repente você viu aquela pessoa fazer coisas erradas, escandalosas.

Quando eu fazia 8 dias que eu estava aqui, eu senti que tinha um negócio no nariz e eu soprei assim na minha mão. Eu soprei e saiu um besouro, maior que um vagalume. Era um besouro preto.

Tava na oração aqui, me deu uma cólica, eu fui no banheiro, faz 5 anos que eu não menstruo, veio a menstruação, fui pra casa, fui no banheiro e soltei aquele charuto, um charuto normal.

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1: Oh, meus irmãos que me ouvem no aplicativo da Igreja Pentecostal Deus é Santo, paz do Senhor Jesus, Pastor Messias aqui com vocês, e a minha palavra, meu conselho, a minha orientação para todos vocês, e eu e nós todos, permanecer firme na fé. E outra coisa, permanecer nos cultos, vir para a igreja orar, buscar a Deus, porque em casa você não vai ter força de orar, em casa você não tem aquele compromisso de orar, em casa você não vai ficar ouvindo a palavra de Deus. Por quê? Porque você está aí envolvido com filho, marido, esposa, com visitas, parentes. Quando você começa a pensar, eu vou ler a Bíblia, eu vou fazer uma oração, o telefone toca, alguém manda um WhatsApp, e aí você não consegue atender as duas coisas. Mas quando você vem para a igreja, você desliga o celular. Quando você vem para a igreja, você vem para ouvir o que a alma precisa, o que a alma está carente, necessitada, que é a palavra de Deus. O que vai sustentar vocês e eu é a palavra de Deus. E quando a gente vai para a igreja, a gente ouve a palavra de Deus na hora, aquela palavra quente, aquela palavra chave. Não é aquela palavra gravada, é aquela palavra da hora, aquela palavra que Deus vai falar para cada um conforme a necessidade de cada um. Se ele está doente, Deus vai falar de cura. Se ele está triste, alegria. Angustiado, amargurado, infeliz, Deus sabe a necessidade de cada um. Está devendo, está com problema em casa, com a família. Então, quando você vai para a igreja, você vai ouvir o que Deus tem para falar conosco. E é por isso que nesta sexta-feira, 9 da manhã, 3 da tarde, 7 da noite, aqui nós estaremos orando pela sua vida, abençoando a sua vida em nome de Jesus. Sexta-feira, Deus tem algo preparado para entregar nas suas mãos. Escuta esse conselho, Pastor Messias aqui agora, falando com vocês, o que você precisa fazer.

0: falar com o pastor Messias, vem para cá, nesta sexta-feira. Deus tem uma palavra, Deus tem algo, Deus tem uma bênção, Deus tem uma solução, porque só Ele tem o que ninguém tem, Ele pode. Ele é sabedor das nossas necessidades. Ele é conhecedor das nossas necessidades. E Ele está dizendo assim, ó, vinde a mim vós cansados e oprimidos, e eu vos aliviarei. Vem para cá, 3 da tarde, 7 da noite, aonde, pastor Messias? Na Igreja Pentecostal Deus é Santo, Avenida Marechal Floriano Peixoto, 6711, aqui no Auer. Eu quero orar agora para você, para Deus te dar força, para Deus te dar saúde, fé e coragem de vir para a igreja. E após a oração, nós vamos ouvir testemunhos de fé. Oremos ao Senhor. Senhor nosso Deus e Pai, em nome de Jesus Cristo Salvador, meu Deus e meu Pai, meu Salvador da Glória, meu Divino Espírito Santo, alcança agora esta mulher, este homem, esta moça, este rapaz, esta criança, este casal. Meu Deus, alcança agora, em nome do Senhor Jesus. Meu Deus, alcança agora, alcança, meu Deus, alcança agora cada um de nós, Deus, Pai, Filho e Espírito Santo, em nome de Jesus Cristo. Olha essa sexta-feira, Deus, traga o povo para ouvir a palavra de Deus, a tua palavra. Traga o povo para ser divinamente revelado, curado, abençoado por ti, Senhor da Glória, nome de Jesus. Fortalece essa pessoa, fortalece, meu Deus, dai força, dai ânimo, meu Pai, ajuda, Senhor, ajuda, meu Deus, ajuda, cobre com teu sangue, meu Deus, cobre com teu sangue, meu Deus, cobre com teu sangue, em nome de Jesus, Pai. Não deixe essa pessoa afundar, perecer, ajuda ela a vencer essa batalha, essa guerra, essa peleja, em nome de Jesus, para a glória do Pai, do Filho e do Espírito Santo, em nome de Jesus. Deus, fortalece cada um de nós, não deixa nós cair no laço do inimigo, ajuda-nos a vencer a batalha, ajuda, Senhor, para a glória do teu nome santo, para a glória de Deus, Pai, Filho e Espírito Santo. Amém e amém e amém. E agora nós vamos ouvir o que Deus faz aqui na sexta-feira. O que Deus faz na sexta-feira. Escute isso aqui, para a glória de Deus. E nesta sexta-feira, nós tenhamos aqui um encontro com Deus e uma obra muito grande sendo feita na nossa casa e na nossa família. Você crê? Você crê? Você ainda crê? Vamos ouvir testemunho.
1: Meu irmão, seu nome?
2: Irmão Vilmar.
1: Qual o milagre?
2: Pastor, eu quero contar um milagre muito grande aqui, que eu acompanhava o meu cunhado, eu levava no hospital ele direto de carro, eu levava para lá, para cá. Eu, para mim, carregar ele, eu tinha que carregar em dois, botar no carro, que eu levava ele fazer uns exames. Ele deu derrame nele e ele ficou tudo aleijado. Ele não andava, do lado esquerdo do corpo dele, da mão esquerda, ficou, ele não mexia com a mão, a perna, o lado esquerdo, ele não mexia com a mão, ele ficou totalmente, ficou paralítico. Aí ele vivia chorando de noite na casa dele, preocupado, deitado, 24 horas, de noite ele deitava no sofá, que ele não tinha como andar. Era um sofrimento, eu ia lá na casa dele visitar ele chorava que nem criança. Ele falou que se ele fosse andar um dia, ele queria aceitar Jesus e queria seguir, queria ficar firme na igreja até o fim da vida dele. Aí um dia, ele pegou, o meu sobrinho pegou e trouxe ele de carro aqui num domingo, trouxe ele aqui na igreja pentecostal, Deus é Santo, trouxe ele na cadeira de roda. Aí no domingo de manhã, ele veio e pela misericórdia de Deus, Deus usava o Senhor que ia dar a cura para ele, e o Senhor falou para ele sair da cadeira de roda e sair andando. Ele pegou e deixou a cadeira de roda e saiu andando na igreja.
1: Tá curado.
2: Tá curado.
1: Não tem mais nada.
2: Não tem mais nada.

0: roda, tá? Inclusive, ele usava cadeira de roda pra o pessoal sair com ele empurrando.
1: E o nome dele?
0: O nome dele é José Soares de Oliveira.
1: Tá curado.
0: Tá curado.
1: Ele mora onde?
0: Ele mora ali na Vila Osternac.
1: O nome dele é?
0: José Soares de Oliveira.
1: Olha aí, meus irmãos. Olha aí, meus irmãos. Que milagre, hein? Que milagre. Paralítico, sendo carregado para cima e para baixo, até para levar no banheiro. Era carregado. Era a maior dificuldade. Mas trouxe aqui na igreja, Deus é Santo. Hoje o homem está andando para cima e para baixo, sem precisar de cadeira de roda. Meu irmão, minha irmã que está aí doente, paralítico, paralítica, venha para Deus é Santo. Faz campanha aqui. E Deus vai abençoar, vai curar, vai libertar e fazer milagre. O nome seu?
0: Vilmar Pinheiro.
1: Vilmar Pinheiro contando a bênção de Deus. Deus abençoe em nome de Jesus. Daqui a pouco eu volto com vocês.
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3: Joanita, há 3 anos eu soube que estava com câncer de pulmão. Fiz todo o tratamento e fui desenganada. Que mais uns 2 meses é o que eu tinha de vida. Eu vim aqui na igreja, aqui eu recebi a minha cura. Já faz 1 ano que era para mim já estar morta por eles. E já faz 1 ano. E hoje eu tô curada. Graças a meu Deus, ao meu Jesus.
4: Nasceu o cabelo, né? Que nem cabelo a senhora não tinha.
3: Hoje eu não uso nada, porque eu não preciso de um oxigênio. Eu não preciso mais nada e estou muito bem. Graças a Deus que eu venho agradecer, que ele mesmo me curou. E foi aqui nessa igreja. Com os pastores. Amém.
5: Ah, tá vendo? Que bênção.
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6: Uia, o nome da irmã?
7: Neida Maria.
6: Qual foi a bênção?
7: Então, irmão, a minha filha ficou 90 dias no hospital, 60 dias de UTI, né, e 30 no quarto. E eu buscando, né, na campanha da família, fazendo voto. E Deus teve misericórdia, né? Que... Vem aqui, Kelly. Aquela que tá ali. Tava morta 60 dias.
6: Vem cá, minha irmã. Vai glorificando o Senhor, igreja. Vem cá, vem cá, vem cá. Vem cá, filha. Passou pelo vale da sombra da morte, minha irmã.
8: Passei. Eu sofri muito, eu fiquei 60 dias, como a minha mãe falou. Eu fiquei entre a vida e a morte. O meu médico mesmo me falou: filha, você é a única pessoa que fica mais de 60 dias e sobrevive. Os outros, tudo, 10, 15 dias morre. Não sobrevive. E você sobreviveu. E você está aqui para com honra e glória da minha mãe.
6: O que deu na senhora? Qual foi a enfermidade?
8: Tuberculose.
6: Tuberculose.
8: Foi de repente. Eu já saí da UPA de helicóptero. Em 4 minutos chegou no hospital. Eu saí todo cheio de aparelho, toda entubada. Já...
6: Para a medicina não tinha jeito mais.
8: Não tinha jeito mais.
6: Vem cá, mãe, vem cá, corre aqui. A senhora veio para a igreja buscar Deus pela filha.
7: Com certeza. O senhor falou no meu coração: vai fazer a campanha da família na igreja Deus é Santo. E eu sabia, né, que se eu não agisse a minha fé, ela ia morrer. Eu vinha, e cada vez que eu fazia, eu buscava por ela, eu ofertava em favor da vida dela, toda vez. Fazia voto, e eu fiz um voto com o Senhor, que eu ia fazer 3 domingos em favor da saúde dela, né, da restauração da saúde dela, cumpri, né? Foi difícil, mas assim, uma batalha, mas eu cumpri o voto com o Senhor. E cada vez que eu vinha buscar em favor da vida dela, eu ofertava em favor da vida dela. E Deus é a grande vitória.
6: A senhora veio aqui na Deus é Santo fazer campanhas. Uhum. E o Senhor Jesus, pela fé da mãe, alcançou a filha que estava hospitalizada entre a vida e a morte, igreja. Está aqui, viva, como diz o ditado, Vivinha da Silva, né?
8: Honra e honra, glória do Senhor, graças a Deus.
7: Os dois pulmões dela estavam...
8: Eu já estava com os dois pulmões prometidos. Um eu já tinha perdido, o médico falou assim: você tem que fazer uma cirurgia. Só que o chefe do hospital, Reneiro, todo mundo, falaram assim: se ela fazer a cirurgia, ela não vai sair viva daqui. Aí eles pegaram, reuniram eles e falaram assim: vamos pôr a traca na garganta dela. E por isso que eu tenho esse curativo aqui, na minha garganta.
6: Quem está vendo o curativo na garganta dela, grita glória a Deus. Aí está a marca do milagre. Está vendo? Passou pelo vale. à sombra da morte, a mãe veio buscar, apresentou a filha em oração, e hoje a irmã está abençoada. Curada.
8: Estou curada em nome do Senhor Jesus. Era para mim tomar o remédio exatamente por um ano, pro resto da vida. Desde quando eu cheguei na minha mãe, eu tomei por acho que uns 15, 20 dias. Eu não falei assim, eu não vou tomar mais. E eu fui no médico. O médico falou que eu estou curada, eu não preciso mais do remédio.
6: Quem pode dar glória a Deus nessa parte, igreja? Dá glória a Deus. A filha está chorando, a mãe está emocionada. Glorifica o Senhor nessa parte. Tá feliz, minha irmã?
7: Nossa, não tem palavras.
6: O milagre foi grande.
7: Deus é maravilhoso, muito grande. Deus reviveu ela, né? Deu a vida para ela novamente. Ressuscitou, na verdade.
6: Se não fosse as mãos de Deus, hoje a filha estava no cemitério.
7: Estaria morta. E o último domingo que eu estava cumprindo o voto com o Senhor, que eu fiz de buscar 3 domingos em favor da restauração da saúde dela, Deus usou a irmã Yara para falar que naquele dia havia um demônio querendo tirar a vida dela, que se eu não estivesse aqui, ela não ia sobreviver. Mas Deus teve misericórdia, né? Que eu cumpri o voto que eu fiz com o Senhor.
6: Deus repreendeu aquele espírito da morte, né?
7: Prendeu o demônio da morte.
6: Hoje a filha está aqui com vida curada para a glória de Jesus. Está feliz, minha irmã?
8: Muito, muito feliz. Quem tiver, vem assim, vem buscar o Senhor.
6: Jesus faz milagre, né?
8: Faz muito milagre.
6: Para Deus nada é impossível.
8: Nada é impossível. Nada.
6: Amém. Está aqui, emocionada, feliz, abençoada. Deus abençoe a família. Bate palma e dá glória para Jesus, igreja.
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6: O nome da senhora?
9: Meu nome é Rose. Eu cumprimento os irmãos com a paz do Senhor. A minha mãe tinha uma causa impossível, uma causa da minha sobrinha Gislaine, tudo, né? Que ela tinha um mês de vida. Daí, né, o meu irmão não deu assim certo com a mulher dele, tudo, né? E como ela não cuidava dessa criança, tudo, né? Minha mãe pegou, foi na audiência, colocou no juiz. Daí ficou duas sogras, a sogra e a sogra do meu irmão e a minha mãe. Daí minha mãe tinha que arranjar 3 testemunhas. Minha mãe pegou e falou assim, Senhor, eu vou buscar no Senhor no jejum e oração. E quando a igreja era do outro lado, tudo, né? Eu ia até com meu sobrinho Lucas quando era pequenininho. Daí minha mãe pegou, levou as testemunhas, daí ficou as duas lá no juiz, tudo. Irmão, se vocês têm uma causa, não, assim, de que é impossível, o Senhor demora, mas o Senhor cumpre. E minha mãe pegou e foi tudo, arranjou as testemunhas, daí minha mãe ficou lá, o juiz, as duas, e as testemunhas. Levou, como ela não podia cuidar da criança, que a minha sobrinha tinha 1 mês de vida, ficou tudo assim, cheio de casquinha ferida, assada tudo, levou testemunha tudo. E a minha mãe, daí eu falei, Senhor, vou buscar no Senhor tudo. E a minha mãe, pela honra e a glória do Senhor, a minha mãe foi lá na audiência, levou testemunho, a minha mãe ganhou a causa. E a minha sobrinha tinha 1 mês de vida, tudo, e agora ela está com 26 para 27 anos, tudo.
6: Deus colocou as mãos.
9: Ela colocou as mãos e a minha...
6: Era uma causa difícil.
9: É uma causa difícil.
6: A irmã entrou em oração, colocou nas mãos de Deus e Jesus advogou a causa.
9: Isso, eu coloquei, falei pra minha mãe que a minha mãe é católica, tudo, né? Não serve o Senhor, mas ela confia muito em Deus, tudo, né? E o meu irmão também, ele é crente. Daí eu falei, Senhor, eu vou colocar tudo nas tuas mãos, tudo. E a minha mãe, pela honra e a glória do Senhor, tudo, o Senhor foi na frente e a minha sobrinha falou, preferiu ficar com a minha mãe, tudo, né? E o juiz deu a sentença, tudo, que a guarda ficava com a minha mãe e a mãe não tinha mais direito, né? Porque ela tinha entre... Ela era adolescente, tudo, meu irmão também, tudo, né?
6: Deus colocou as mãos.
9: Colocou as mãos.
6: Vale a pena com fé em Jesus.
9: Vale a pena, minha mãe ganhou a causa, tudo, e a mãe não pode mais se aproximar.
6: Glória a Deus. Amém, irmã. Deus abençoa. Palmas e glória.
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6: O nome do irmão?
10: Raul.
6: Qual foi a bênção, irmão Raul?
10: A bênção foi curada do olho esquerdo. Estava bem embaraçado. E através da minha fé e da fé do pastor Messias, fui curado. Sim, fui revelado o olho esquerdo.
6: Irmão, senti uma dor no olho esquerdo e não estava enxergando muito bem.
10: Exato, verdade, pastor.
6: Estava tudo embaçado.
10: Tudo embaçado. E graças a Deus eu fui curado aqui na igreja.
6: Estava com muita dificuldade para enxergar do olho esquerdo.
10: Do olho esquerdo.
6: Depois da revelação do Espírito Santo, aquela dificuldade foi embora.
10: Foi.
6: Hoje está curado.
10: Estou curado.
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11: Graças a Deus. Pois é, irmãos, nós estamos aqui na nossa igreja Deus é Santo, aqui no estúdio de gravação. E nesse exato momento, eu quero que vocês parem para prestar atenção no que esse moço, no que esse irmão vai falar para vocês agora. Escute, porque o assunto é de grande importância. O nome do irmão?
12: Josué.
11: Qual foi o milagre?
12: Foi uma benção, o cura do câncer, né, irmão? A pessoa, eu vi na igreja, recebi uma revelação numa quarta-feira, essa pessoa estava com câncer. Aí só que falaram que esse câncer não era para morte. E eu peguei e fui para o médico, na verdade, deu praticamente uma semana de vida. Falou, olha, ela vai para casa, o câncer estava com 90% do corpo já tomado. Essa pessoa vai para casa, até domingo ela não passa, ela não vai resistir, ela vai morrer em casa, né? E daí eu fui visitar essa pessoa, ela pegou e olhou para mim, olha por mim na igreja. E eu vim, né, pedi, e foi revelado no culto de quarta-feira, que ali tinha uma pessoa que você veio buscar uma benção, e aquela benção não era para a morte, que era o câncer daquela pessoa. E olha, meu irmão, o que Deus fez naquela vida. Aí eu fui para casa, e ali Deus começou a trabalhar. E hoje, graças a Deus, aquela pessoa está curada. Foi tirado 24 litros de água de dentro da barriga. É uma coisa assim que você não consegue acreditar. Você olha assim, é só por Deus, é milagre. Né? Então ali o impossível de Deus, porque o médico dá uma carta que fala, olha, de domingo ela não passa, mandou preparar funeral, mandou preparar tudo. E olha, você viu a pessoa hoje em casa, andando, com 89 anos essa pessoa. E ela renovou agora, foi esses dias, a carteira de motorista. Então é para honra e glória do Senhor. Se levanta as mãos porque foi Deus. Ali não tem explicação do grande milagre.
11: Agora veja bem, o senhor, a senhora que está acompanhando esta programação, esse testemunho, uma mulher de 89 anos, desenganada da medicina, foi mandada para casa para morrer, que não passava de domingo. Olha só, o médico tinha tirado 24 litros de água do seu corpo. Meu Deus, o câncer tinha tomado conta
12: 90%, que era 90%.
11: O câncer tinha espalhado por todo o corpo daquela senhora. Como é o nome dela?
12: É Dona Maria.
11: Dona Maria, 89 anos, só tinha uma semana de vida. E hoje, a Dona Maria, com 89 anos, ela está dirigindo. Ela chegou a renovar a carteira ou não?
12: Renovar a carteira. Ela renovou a carteira.
11: Agora
12: ela foi, né? Daí todo mundo, a da família não acreditava. Não, mas a pessoa de 89, uma semana, uns meses atrás, né, com câncer, na cama, o médico dando uma semana de vida, que não passava domingo, mandava preparar o funeral, tudo. E a pessoa hoje está dirigindo o carro. Então, não tem explicação. Só Deus mesmo.
11: Foi revelado na quarta-feira.
12: Foi revelado na quarta-feira.
11: O Papai do Céu revelou pro pastor?
12: Pro pastor das Messias. Revelou, falou, olha, aquele câncer não é pra morte. E olha, a revelação se cumpriu perfeitamente. A pessoa tá em casa, tá andando. Você olha assim, é coisa que é pra Deus.
11: Não,
12: você,
11: tem explicação.
12: Não tem explicação. Toda a família, mas como? Falei, olha, não é como, é o nosso Deus lá de cima. Foi ele. E se não fosse ele, ela já não tava entre nós.
11: É milagre! Quarta-feira é a quarta-feira dos grandes milagres aqui na igreja pentecostal Deus é Santo. Vem para cá, você que está aí com parentes enganado, você está aí com um problema que não tem mais jeito, está perdido, não tem mais jeito. A palavra é não tem mais jeito. Para Deus tudo tem jeito. Quando a gente crê, quando a gente busca, o Senhor faz o milagre. O nome dela é?
12: Dona Maria.
11: E o seu?
12: Josué.
11: Mora onde?
12: Mora em Campo Magro.
11: Está aí a prova que Deus está conosco, fazendo milagres acontecer na quarta-feira.

0: meus irmãos, minhas irmãs que estão agora nos acompanhando pela rádio, acompanhando pelo aplicativo da igreja, nós estamos na oração para te receber, entregar para você algo de Deus. Estamos aqui para isto. Deus levantou nós para isto. Deus levantou a igreja, Deus é Santo, para socorrer o povo, para socorrer as almas que estão aflitas, socorrer as pessoas que estão pensando o que fazer, o que fazer. Tem gente agora me ouvindo aqui na Fazenda Rio Grande que está desse jeito: o que fazer, não aguento mais, não suporto mais. Aqui em Mandirituba, tem gente me ouvindo aqui em Mandirituba que está precisando desse culto, dessa oração, dessa palavra, dessa unção com óleo, desta palavra de revelação que vai mudar a sua história. Gente aqui de Pinhais, São José dos Pinhais, tem gente aqui que o seu milagre está aqui na igreja Deus é Santo esperando. Não, mas eu estou indo aqui na igreja fulana de tal, eu estou indo aqui na casa da irmã Maria que ora, eu estou indo aqui na denominação, na comunidade. Seu milagre está aqui. Estou falando diante de Deus. O que é para Deus fazer aqui, Deus vai fazer aqui, não é em lugar nenhum. Sexta-feira, tem gente aqui que o seu nome está dentro da boca de um sapo. Seu nome está dentro da boca do sapo. Você acredita ou não acredita? Estou falando a verdade. Tem gente que o seu nome, o nome do seu filho, está no cemitério. Tem gente que o nome de alguém seu está lá na catatumba. Aquela catatumba que tem o número 77. Aquela catatumba tem muitos nomes lá enterrado dentro do corpo daquela pessoa que foi enterrada. Gente que o nome dela, a foto dela, está debaixo de uma pedra dentro da água. Que é isso, pastor? Sim, debaixo de uma pedra pesada dentro da cachoeira. Eu me lembro que uma vez nós fomos orar no monte e chegamos no pé do monte, para subir o monte, lá tinha uma cachoeira, tinha, não tem até hoje. E lá estava a mulher nuazinha, do jeito que ela nasceu, debaixo da cachoeira, fazendo o trabalho, do jeito que nasceu, nuazinha. E lá tinha galinha preta. A galinha escapuliu. A galinha escapuliu. Meus irmãos, minhas irmãs, lá tinha despacho pesado. Aí nós começamos a orar, começou a aparecer nome de empresas, nome de casais, de famílias, nomes de pessoas para morte, para separação. Estava escrito: isso aqui para separação, isso aqui para doença, isso aqui para morrer enforcado, isso aqui para morrer enforcado. Nomes escritos assim: ó, isso aqui é para morrer esfaqueado, com 7 facadas. Isso aqui para morrer com 7 tiros. Olha, você nem imagina o tanto de nomes. O tanto de nomes que estava dentro daquela bandeja de barro, daquela gamela de barro. O nome das pessoas e a finalidade da macumba. Isso aqui é para morrer em acidente de carro. Isso aqui é para separação. separação. Ali tinha peça íntima amarrada. Peça íntima amarrada, e na peça íntima estava a foto do homem. A peça íntima da mulher, e lá estava a foto do homem amarrado. Por que que os casamentos se acabam? Por que que os namoros, noivados se esfriam? Porque são coisas feitas, trabalhos feitos para destruir. E a pessoa está fraca. A pessoa está fraca, não está orando, não está jejuando, não está na igreja, está parado, está afastado, está desviado. E às vezes está dizendo: não, mas eu estou aqui na igreja. Mas aquela igreja que não tem força, que não tem poder. Ainda ontem eu falava com um irmão de uma outra igreja, um irmão, um médico empresário, e ele é pastor também de uma igreja. Ele falou assim para mim: pastor Messias, eu deixo de ir na minha igreja para mim ir na Deus é Santo. Por quê? Ah, pastor, porque a gente entra, a gente não vê oração, a gente não vê poder, a gente não vê milagre, a gente não vê algo mudar a nossa vida. Então eu vou buscar socorro na Deus é Santo, porque é uma igreja que ora, uma igreja que está orando noite e dia. Agora, o que que eu vejo nisso? Eu vejo que muita gente agora está nos acompanhando, mas elas não conseguem chegar na igreja, elas não conseguem entrar na Deus é Santo, porque o mal que está na vida dela, dele, não deixa ele vir na Deus é Santo. O bicho fala aqui, ó. O bicho fala na boca das pessoas que é ele que segura as pessoas para não entrar na Deus é Santo. Pode ir em qualquer igreja. Pode ir em qualquer igreja. Mas na Deus é Santo, não vai. Não vai. O bicho fala na boca da pessoa. Ela pode ir em qualquer igreja, mas ela não vai na Deus é Santo. Por quê? Porque a força, o poder de Deus, a unção de Deus está nessa igreja. Não é, não é porque a gente está falando aqui por grandeza, por exaltação, por vanglória, por soberba, não. Mas é a realidade. É a realidade, é a igreja que está orando. É a igreja que está jejuando, orando para abençoar o povo. Escute.
1: Como é que você falou aí que eu não entendi bem?
2: Não quero ela aqui. Ela pode ir em qualquer igreja, menos aqui.
1: Ela pode ir em qualquer igreja, menos aqui. Agora, por que você tem raiva dessa igreja? O que você vê nessa igreja que você não vê nas outras?
2: Eita, fogo.
1: O que você vê aqui, além do fogo?
2: Santidade demais. Hã? Não gosto.
1: O quê?
2: Santidade demais.
1: Santidade demais. Santidade demais.
2: Das outras igrejas. Eu gosto das outras igrejas.
1: Por quê?
2: Eles dançam pra mim.
1: Eles dançam pra ele.
2: É? Não quero ela aqui.
1: Diga: queima a igreja. Sai dessa mulher, deixa. Legião do Inferno.
0: Você tá vendo? Você tá vendo o bicho falando na boca da vítima? Ela pode ir em qualquer igreja. Vamos ouvir de novo. Ela pode ir em qualquer igreja, mas aqui não. Por quê? Fogo, aqui tem fogo, aqui tem santidade demais. É isso que o diabo detesta: santidade, consagração, santificação. Acabou. Você sabe disso. Não adianta dizer que não é, porque é verdade. A santidade acabou em muitos lugares. A oração acabou. O povo não tem força mais para orar. Eu vejo que na Deus é Santo, a hora que o povo vem na igreja, A hora que eles chegam aqui, às vezes chega, fica lá dentro do carro, lá no pátio. Aí quando acaba a oração, eles entram. Como é que essas criaturas querem receber bênção? Mas é bicho que não deixa elas entrar na igreja na hora da oração, dobrar o joelho. Eles não conseguem dobrar o joelho. Se tem uma coisa que o diabo detesta, é quando a gente dobra o joelho. Se tem uma coisa que Satanás não aguenta, é o crente que bota o joelho no chão. Vamos ouvir.
1: Como é que você falou aí que eu não entendi bem?
2: Não quero ela aqui. Ela pode ir em qualquer igreja, menos aqui.
1: Ela pode ir em qualquer igreja, menos aqui. Agora, por que você tem raiva dessa igreja? O que você vê nessa igreja que você não vê nas outras?
2: Ai, tá fogo.
1: O que você vê aqui, além do fogo?
2: Santidade demais. Hã? Não gosto.
1: O quê?
2: Santidade demais.
1: Santidade demais. Santidade demais.
2: Das outras igrejas. Eu gosto das outras igrejas.
1: Por quê?
2: Eles dançam pra mim.
1: Eles dançam pra ele.
0: É? Tá vendo, meus irmãos? Dança dentro das igrejas. É isso que o bicho quer. Danças. Se passa na frente da igreja, tá o povo dançando como se fosse uma boate. A luz apagada, a luz escura. A luz escura. E aí eles falam assim: agora vamos ouvir o ministério de dança. O povo dançando. Isso é igreja. Vamos agora ouvir o teatro. Ministério do teatro, conjunto do teatro. Isso aí é igreja. Isso aí que é a igreja. Agora vamos ouvir a coreografia. O conjunto da coreografia. Isso aí é a igreja. Isso aí vai libertar as pessoas depressivas? Hein? Isso aí vai libertar as pessoas endemoniadas, macumbadas, enfeitiçadas, desenganadas da medicina? Por isso que você não vem aqui. Por isso que você não chega aqui na Deus é Santo. Por isso que você está aí, macumbado, enfeitiçado, amarrado, demoniado, oprimido, desesperado, vendo vultos, ouvindo vozes do além, o inimigo falando para você sair de casa, o inimigo falando para você largar sua mulher, largar esse homem, o inimigo falando para você tirar sua própria vida. E a gente aqui no rádio: venha, que Deus vai mudar a tua vida, venha, venha, venha, venha. E você não faz nada, porque quando a gente faz o que é para fazer, Deus dá força, Deus dá ânimo, Deus dá coragem, Deus dá coragem, Deus dá poder para a pessoa orar, jejuar e consagrar. Mas a gente tem que abrir o coração, querer. Então, nesta sexta-feira, às 9 da manhã, 3 da tarde, 7 da noite, culto de guerra contra a macumba. Ninguém mais fala de macumba, quanto é macumba. Você já notou isso? Que o evangelho de hoje tem um evangelho paralelo. Você não vê mais falar de jejum, de oração, de batalha espiritual, de guerra espiritual. As pessoas estão assim, todo mundo copiando a outra. Aquele modelo de igreja onde o pastor vai lá para o altar e diz: joga a mão para cima, Deus manda lhe dizer, Deus manda lhe dizer, tudo mentira. Deus manda lhe dizer que a tua vida vai mudar hoje. Hoje você recebe, recebe aquilo, recebe aquilo outro. Tudo mentira. Porque se o povo não mudar, a vida não muda. Esse evangelho fácil, esse evangelho fácil, joga a mão para cima, receba tudo, receba tudo, vai recebendo, vai recebendo. A pessoa está aí no pecado, desviada, sem compromisso com Deus, não quer orar, não quer jejuar, não quer largar o pecado, e Deus está dando tudo para ele. Isso é mentira, isso tudo é mentira, isso é mentira. Joga a mão para cima e receba isso, receba aquilo outro, receba. Ninguém recebe nada, tudo mentira, tudo mentira, tudo mentira, Te garanto que é tudo mentira. Agora, se nós bater o joelho no chão, se nós orar, se nós jejuar, se nós consagrar, se nós fazer voto, compromisso com Deus, de mudança, aí não tem demônio que aguenta. Aí não tem macumba, não tem Satanás, não tem espírito, não tem praga, não tem maldição, não tem palavra de derrota. Olha aqui, ó, vamos ouvir mais. Olha aqui, ó, sexta-feira é sexta-feira de libertação.
3: Olha aí, ó. Olha que tanta gente oprimida por legiões, olha aí. Ei, espírito da morte, não adianta você resistir. Por que está zangado assim?
2: Porque eu quero matar ela.
3: Você queria matar ela?
2: Vou matar ela.
3: Você vai matar ela?
2: Eu amo, mas eu não gosto. Ela olha, mas eu não gosto. Eu tenho que matar ela. Eu detesto isso. Eu não queria que ela viesse aqui. Vou matar ela.
3: Queima ele, derrota ele, fracasso ele. Olha,
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3: Que foi, diabo? Que foi? Que foi, capeta? Hein?
2: Cala a boca!
3: Cala a boca? É pra você, é pra você calar a boca?
2: Minha!
3: Quem te deu ela?
2: Ela é minha!
3: Quem te deu?
2: Eu quero ela!
3: Quem te deu ela?
2: É minha!
3: Quem te deu ela?
2: Ela é minha!
3: Não, você fala que ela é sua. Eu quero saber quem te deu ela. Quem te deu? Se ninguém te deu, ela não é sua. Você não comprou ela. Como é que é?
2: Eu odeio que ela venha aqui!
3: E você quer que ela... E você quer que ela vá pra onde? Escuta! Cale a boca, cale a boca. Só respondo o que eu te perguntar. Não fala na minha frente. Fala depois que eu falar. Por que você não quer que ela venha aqui?
2: Eu não quero trazer a família dela pra cá.
3: E vai trazer. Em nome do Pai, do Filho e do Espírito Santo. Há quanto tempo você vive nela? Seis anos. Eu lhe dou 6 segundos para você sumir. Eu dou 6 segundos. 1, 2, 3, 4, 5 e 6. E já está liberta pelo meu Jesus Cristo.

meus irmãos, minhas irmãs, não se conforma com essa vidinha de sofrimento, não, pelo amor de Deus. Deus não tem isso para nós. Eu não acredito que nós aceitamos a Jesus. Eu não acredito que nós estamos na igreja para ser depósito de Satanás. Encher o corpo, a mente, a alma de macumba, de doença, de feitiçaria, de sofrimento, de amarração. Não, eu não creio, eu não aceito isso. No nome de Jesus, o nosso Deus nos chamou para ser salvo e para vencer na vida. Para vencer na vida, Deus chamou nós para vencer na vida. Não foi para viver dentro de igreja carregando a cruz somente e dizer: ah, eu nasci para sofrer, eu nasci para padecer, eu nasci para carregar uma cruz pesada. Não, de jeito nenhum. É claro que tem cruz, é claro que tem luta, é claro que tem sofrimento, mas é aquele sofrimento que passa. Você enfrenta ele, você vence ele. Você vence ele. Agora, aquela cruz que nunca acaba, aquela dor que nunca é curada, aquele sofrimento que não tem fim, aquela macumba que está dentro da pessoa e diz que a pessoa é crente, a pessoa é obreiro, é obreira, a pessoa faz a obra de Deus endemoniada, macumbada, enfeitiçada, fraco, triste, depressivo, vendo vultos, ouvindo vozes e ainda entregando revelação. Ainda entregamos revelação, eu não sei que revelação é esta. Chegou uma mulher na nossa igreja e disse que era missionária. Missionária, eu faço a obra, sou missionária. Eu sou evangelista. Eu viajo o Brasil e o mundo. Veio a revelação e foi falado: aqui tem uma pessoa que está assim, assim, assim, assim, assim, assim, assim. A missionária levantou a mão. Quando botamos a mão na cabeça da missionária, uma legião de demônios, uma legião de espírito maligno estava naquela missionária. E o bicho bradava na boca da missionária: o que que ela veio fazer na igreja? Deus é santo. Porque era ele que estava usando ela. Era ele que estava revelando, profetizando. Era ele que ia matar ela. Mais uma legião de demônios. E o bicho foi falando que era pomba gira, chucaveira, tranca-rua, não sei quem lá. E foi falando um monte de demônios. Aí quando terminou, que o bicho saiu daquela mulher, a mulher começou a chorar, dizendo assim: o que que eu vim fazer aqui? Só para ser envergonhada. O que que eu vim fazer nesse lugar? Nunca caí, nunca manifestei. O que que eu vim fazer nessa igreja? Aí tivemos que falar com ela: não, minha irmã, a senhora precisava daqui hoje. A senhora estava sendo enganada pelo bicho. O bicho estava te enganando. O bicho estava te iludindo. Mas graças a Deus que ele manifestou. Graças a Deus, eu tenho que dar graças a Deus que a senhora entrou numa porta, num lugar aonde o bicho se manifesta e cai por terra em nome de Jesus. Não fica triste não, não fica envergonhada não. Então, meus irmãos, tem muita gente me ouvindo agora, muita gente que a macumba está aí dentro da sua casa dominando. Estou falando diante de Deus, diante do Pai, do Filho e do Espírito Santo. Nada dá certo nessa casa, só briga, confusão, tribulação, só problema, dívidas. Dentro dessa casa tem gente assim, estou falando diante de Deus, nada dá certo, é só tribulação, só problema. Eu te convido para estar conosco nesta sexta-feira, venha para cá. Ninguém aqui é melhor do que ninguém, mas a maneira como Deus age aqui é diferente. Você tem que acreditar nisso, sair da sua casa, vir buscar a Deus,
buscar a Deus. Não, mas eu estou buscando a Deus. Mas se você está buscando a Deus, por que que não muda? Por que que você não recebe as bênçãos? Por que que a sua vida não muda? Estou falando para mudar, falando de mudanças, de algo novo. Você que é missionária, missionário, você que é obreiro, obreira, aí na sua igreja, no seu ministério, você que frequenta aí essa igreja e a sua vida não muda, vem experimentar aqui na Deus é Santo para você ver. Venha para cá, nome de Jesus. Eu sei que você vai ter uma luta terrível para não chegar até aqui, mas se você chegar, Deus vai falar contigo, Deus vai te revelar, Deus vai te mostrar, Deus vai te dar vitória. Isso eu garanto, em nome do Senhor Jesus. Escuta aqui, 9 da manhã, 3 da tarde, 7 da noite, levanta e venha. Quando a gente quer, a gente consegue. Quando a gente quer, a gente vai, a gente luta, a gente batalha, a gente peleja, mas a gente vence. Aonde? Igreja Pentecostal, Deus é Santo. Igreja Pentecostal, Deus é Santo. Avenida Marechal Floriano Peixoto. Avenida Marechal Floriano Peixoto. 6711, Vila Auer, aqui no Auer. Aqui no Auer. Às 9 da manhã, 3 da tarde, 7 da noite. Nesta noite, sexta-feira, 7 da noite, eu te garanto que alguma coisa vai acontecer na sua vida de Deus, de mudança. Eu te garanto, em nome de Jesus.

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1: Horas e 44 minutos.

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0: meus irmãos de Curitiba, os meus irmãos do Paraná, nesta sexta-feira, no horário das 9 da manhã, amanhã do Santo Jejum, amanhã da consagração, amanhã de libertação, onde nós vamos orar poderosamente, milagrosamente, para Deus nosso Pai desfazer as doenças incuráveis, aquelas obras de macumbaria, feitiçaria, espírito de enfermidades que serão repreendidos nesta manhã de sexta-feira. E outra coisa, 3 da tarde, pastor Raimundo vai estar orando por todos, vai estar pregando a poderosa palavra de Deus, e Deus mostrando a ele, revelando a ele as maravilhas de Deus, 3 da tarde. E quando for às 7 horas da noite, em nome do Senhor Jesus, eu, pastor Messias, volto com vocês na noite da fé, aquela fé poderosa que gera milagre, que gera cura, que gera libertação, solução de problemas. Irmão, irmã, tem coisas que só Deus, tem coisas que o homem não faz, o médico, o advogado, o dinheiro não faz, tem coisas que é milagre. Milagre você consegue com Deus, milagre você consegue é com Deus. Então, nesta sexta-feira, aqui na Igreja Pentecostal Deus é Santo, na Avenida Marechal Floriano Peixoto, 6711, aqui no Auer, será a sexta-feira dos milagres. Quando a gente fala milagre, muita gente não quer mais. Parece que a palavra milagres para ele já não funciona. Mas na minha cabeça funciona. Na minha mente eu respiro fé. Milagres todos os dias aqui na Igreja Deus é Santo. E o que você vai ouvir agora é testemunhos de pessoas que foram curadas, libertas de obra de macumbaria, de doenças incuráveis, de câncer. Olha o tanto de gente que tinha câncer que foram curadas aqui na Igreja Pentecostal Deus é Santo. E nesta sexta-feira, 3 horários, 9 da manhã, 3 da tarde, 7 da noite. Meus irmãos, estamos aqui com uma irmã que ela tem algo de Deus para passar para vocês, algo que vai tocar em vocês, que vai aumentar a sua fé. Vamos ouvir a irmã. Minha irmã, seu nome?
1: Gilcemara.
0: Conte a bênção.
1: Minha bênção é que eu tinha uma enfermidade no intestino e não tinha cura, e eu vim na Igreja Deus é Santo, e o pastor orou, a irmã orou, e eu fui curado daquela enfermidade.
0: Que doença que era?
1: Era um câncer que eu tinha no intestino. Eu já não estava aguentando mais de tanto sofrimento. Eu ia no banheiro, saía só sangue, sangue, sangue, e eu vivia soltando sangue e não tinha mais cura. Mas graças a Deus que chegando aqui na Igreja Deus é Santo, o Senhor me curou e eu estou curada. Agradeço o Senhor por essa cura, em nome do Senhor Jesus.
0: Câncer no intestino, saía sangue, sangue direto, noite e dia.
1: Sim.
0: E o médico falou o quê?
1: O médico falou que ele ia operar, mas ele não ia garantir que eu ia ficar curada, porque ele opera só para dar um pouquinho de alívio, para parar a dor, e não garantiu que eu ia ficar curada.
0: Ele ia tirar o tumor?
1: Isso.
0: O tumor ia tirar mais algum pedaço do seu intestino?
1: É isso mesmo.
0: E garantiu que não ia ficar curada?
1: Falou que eu não ia ficar curada, que eu ia só fazer a cirurgia para fazer, né, a cirurgia, mas graças a Deus que eu vindo na Igreja e eu fui curada, porque Eu não conseguia sentar, eu não podia ficar de pé, nada. Agora já vai fazer uns 8 meses que, graças a Deus, eu consigo sentar e andar. Não sinto mais aquela fraqueza que eu tinha no corpo. Aquilo que eu sentia, agora, graças a Deus, eu não sinto mais.
2: E é o sangueira, cadê?
1: Acabou.
2: Não tem mais nada.
1: Não tenho mais nada, em nome do Senhor Jesus.
2: Não sinto nada, nada.
1: Não sinto mais nada.
2: Foi curada.
1: Foi curada.
2: Aqui na Deus é santo.
1: Aqui na Deus é santo.
0: Olha, ouvintes, que coisa tremenda. Quantas pessoas estão em casa agora, escutando esse depoimento, que está com câncer no intestino, câncer nos ossos, no fígado, câncer em qualquer outra parte do corpo. Meu irmão, levanta, tenha fé em Deus, venha para cá, venha congregar, venha fazer campanha, venha buscar a Deus aqui conosco. E o mesmo Jesus que curou a irmã, vai curar também a senhora e o senhor. Irmã, qual o seu conselho que a senhora dá para esse povo que está em casa agora te escutando?
1: O meu conselho é que faça igual eu, que eu fui no médico, o médico me desenganou, mas o médico dos médicos é Jesus. Eu chegando aqui na igreja, Deus é santo, o médico dos médicos me curou, e essa pessoa que estiver enfermo, estiver passando uma enfermidade, que venha na casa do Senhor, que é só Ele para curar as enfermidades.
2: Amém. Você vai morar onde?
1: Eu moro aqui na rua Bom Jesus de Guape, 3960.
2: Boqueirão.
0: Obrigado, minha irmã. Deus abençoe. Está aí o depoimento da nossa irmã contando a cura milagrosa do câncer no intestino. Ouvintes, é um milagre maior do que o outro. É cada cura milagrosa, cada bênção milagrosa que Deus está fazendo na igreja Deus é Santo. E o senhor e a senhora que está doente, ou alguém da sua família que está doente, está desenganado, está sofrendo, está padecendo, está caminhando para a morte, venha para cá, venha fazer campanha conosco, que o nosso Deus, Ele que tem curado,